0: portanto queremos deixar aqui uma mensagem que seja obviamente clara, que é preciso que estes apoios cheguem ao terreno o mais rapidamente possível. Portanto, quem perdeu todos estes, quem teve todos estes prejuízos, portanto, está com dificuldades. Há pessoas que perderam em poucos dias o resultado de muitos anos de trabalho, muito tempo de trabalho. Esperemos é que agora, portanto, estes apoios possam chegar também com rapidez, também de alguma forma simples, com simplicidade, e que possam ser executados o mais rapidamente possível.
1: O incêndio em Vozela começou na madrugada de 2 de julho e só foi extinto a 7 de julho. Destruiu 15 mil hectares de floresta, 6 mil no concelho de Vozela, no distrito de Leiria, antes de provocar destruição de floresta também nos concelhos de Tondela e Oliveira de Frades, ainda no distrito de Viseu, e Águeda, já no distrito de Aveiro. Já o incêndio que afetou o concelho de Valpaços, no distrito de Vila Real, estendeu-se aos concelhos de Mirandela, Vinhais e Macedo Cavaleiros, no distrito de Bragança. Este incêndio começou a 28 de julho e só foi dado como extinto a 2 de agosto. O primeiro-ministro canadiano garantiu esta noite que agora e para sempre o Lago Ontário não vai ter outro nome, poucas horas depois de Donald Trump ter assinado a ordem executiva, mudando o nome do lago para Lago América. Mark Carney escreveu na rede social X que o nome do lago tem mais de 400 de anos. É muito anterior à Confederação Canadiana e à Declaração de Independência dos Estados Unidos. É uma palavra indígena que significa o lago. É belo, o lago é grande. Donald Trump, que assinou hoje a ordem executiva, justifica a decisão acusando o Canadá de explorar economicamente os Estados Unidos e chamando aos líderes canadianos pessoas desagradáveis. Donald Trump não excluiu também, no futuro, mudar os nomes dos oceanos Atlântico ou Pacífico. A guerra entre os Estados Unidos e o Irão completa hoje 6 meses. O conflito deixa para já uma crise energética mundial, com impacto direto no aumento do custo de vida. A Operação Fúria Épica começou a 28 de fevereiro, quando os Estados Unidos e Israel lançaram uma ofensiva aérea de grande escala contra instalações militares, que tiveram também como alvo dirigentes iranianos, causando, entre outras mortes, a do líder supremo Ali Khamenei. Washington justificou a intervenção com a necessidade de impedir o Irão de adquirir uma arma nuclear, depois de negociações em Omã, destas negociações terem fracassado perante a recusa de Teherão em abdicar do enriquecimento de urânio. Donald Trump apresentou inicialmente a operação como rápida e decisiva. Em março chegou a dizer que estava quase concluída. Em abril proclamava uma vitória total e em maio comunicou ao Congresso o fim das hostilidades diretas, mas a guerra ainda não terminou. Centenas de pessoas estiveram esta quinta-feira no exterior do Palácio Real, em Oslo, depois de ter sido anunciado que o estado de saúde do rei Harald V é extremamente grave. O monarca, de 89 anos, está internado no Hospital Universitário de Oslo. Hoje, Hélder Fernandes recebeu a visita da família real.
2: O monarca, de 89 anos de idade, sofre de uma anemia aguda e uma infecção sanguínea que tem vindo a piorar nos últimos dias. Vários líderes políticos e religiosos interromperam viagens no estrangeiro e regressaram à Noruega, incluindo o primeiro-ministro, o presidente do Parlamento e vários bispos. Em frente ao Palácio Real, em Oslo, tem havido concentrações de pessoas que depositam flores para as melhoras do rei, mas a realidade é que a vida do monarca está em perigo. O rei Harald é para os noruegueses o avô da nação e uma figura importante na união do reino. O rei é visto como um monarca que nunca gera controvérsias ou escândalos e que tem sempre palavras de conforto para os noruegueses desfavorecidos ou discriminados. Ele é também um rei sem peneiras e a vontade que ele gera em torno de si é tão grande que há inúmeros exemplos de convidados que foram ao Palácio Real de calções, de chinelos ou sandálias, ou que tratam o rei por tu, sem que nunca Harald tenha mostrado o mínimo sinal de reprovação ou desagrado.
1: É o monarca reinante mais velho da Europa, Harald, que subiu ao trono da Noruega em 1991. Há vários anos sofre de múltiplos problemas de saúde, mas sempre descartou abdicar. Está internado no Hospital Universitário de Oslo desde 17 de agosto. É tratado por muitos como o avô da Noruega. Agora, com a qualificação garantida, Benfica e Sporting de Braga conhecem esta sexta-feira os adversários nas competições europeias. Sporting de Braga na Liga Conferência, Benfica e Torriense na Liga Europa. Rui Costa, o presidente do Benfica, diz que a equipa cumpriu objetivos, saudou também o apuramento para a fase de Liga na Liga Europa, não deixando, no entanto, sublinhar que esta não é a competição europeia habitual do clube.
3: Contente pelas prestações que nós tivemos até aqui, mas evidentemente cumprimos com a nossa obrigação, que era este o objetivo, tínhamos que estar nesta fase da Liga Europa. Não era a competição que queríamos fazer, evidentemente o Benfica está muito mais habituado a fazer a Liga dos Campeões que a Liga Europa, mas hoje cumprimos a nossa obrigação, que foi entrar dentro daquilo, da segunda fase, será a primeira fase, mas para nós já conta como segunda fase, mas contente com as prestações que a equipa teve até aqui.
1: O Benfica venceu a equipa dinamarquesa do Aros por 3-1. Já o Braga garantiu um lugar na Liga Conferência depois de um empate a zero esta noite frente ao Áustria de Viena. Valeu a vitória por 2-0 conseguida pelo Braga em casa. Esta sexta-feira há sorteio marcado para o meio-dia para decidir os jogos da Liga Europa e da Liga Conferência. Um sorteio que a TSF vai acompanhar em direto.
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1: Passam 12 minutos da hora da madrugada. Dentro de momentos, a escuta do mundo em reposição ao longo deste verão. Temperaturas há momentos, Porto, Faro e Lisboa 17 graus, Ponta Delgada em instantes com 19 e Funchal com 21 graus. Para esta sexta-feira, dia 28 de agosto, o Instituto do Mar e da Atmosfera prevê para o território do continente chuva no norte e centro, mais intensa junto ao mar, aguaceiros mais fortes no Minho e menos prováveis no interior. Céu com poucas nuvens no Baixo Alentejo e no Algarve. Vento a soprar fraco, mas por vezes moderado nas terras altas e na costa a norte do Cabo Carvoeiro. Está prevista uma ligeira descida das temperaturas mínimas no interior das regiões norte e centro e também uma ligeira subida das temperaturas máximas mais acentuada no interior das regiões norte e centro. Açores com muitas nuvens, algumas abertas de sol em praticamente todas as ilhas dos três grupos, vento a soprar de fraco a moderado e chuva fraca apenas ao início da manhã no grupo mais oriente. Na Madeira, muitas nuvens, aguaceiros fracos mais frequentes nas vertentes norte e nas terras altas da Ilha da Madeira, vento a soprar de fraco a moderado, mas por vezes forte nos extremos leste e oeste da ilha e também nas zonas mais altas com ligeira descida das temperaturas. Quanto a temperaturas máximas previstas para hoje, Porto 22 graus, Lisboa 26, Faro 29 graus. Quanto às ilhas, Funchal máxima de 28 graus e Ponta Delgada máxima de 26. Outras temperaturas máximas previstas para esta sexta-feira, dia 28 de agosto, no território do continente, Braga e Vila Real, também Viseu máxima de 25 graus, também em Coimbra. Viana do Castelo máxima de 22 graus, Bragança máxima de 26, Guarda máxima de 23 graus, Leiria máxima de 24, Santarém máxima de 28 graus, Setúbal 27, Porto Alegre máxima de 28 graus, Castelo Branco 29, Guarda máxima de 23 graus, e máxima de 30 graus para as cidades de Évora e Beja.

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0: 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Boa noite. Início de madrugada com a escuta do mundo. 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
2: Ok, bora.
3: Se puderes ouvir, escuta. Se puderes escutar, atenta. Bem-vindos à Escuta do Mundo. Hoje são nossas convidadas a Mariana Dionísio, que é música, a cantora, e a Carla Quevedo, que é escritora. Editou agora o livro Vidas Perfeitas, um livro de obituários. É um curioso livro que junta os obituários que tens vindo a fazer para o Jornal Expresso desde 2023, portanto há 3 anos, sensivelmente.
4: 3 anos, exatamente, sim.
3: E isto foi uma proposta de edição que fizeste à Quetzal, uhum. Que foi imediatamente
4: muito bem aceite.
3: Aceite. Uhum. E a ideia é portanto, este exercício sempre curioso, não é? De quando morre uma pessoa, escrever aquilo que é o texto que evoca a vida dessa pessoa no momento em que ela morre. Como é que começaste a fazer este exercício de escrita, Carla?
4: Bom, isto começa com um convite, um convite da direção do Expresso, que eu recebi com bastante surpresa e com muita alegria, e começou assim. Eu já tinha escrito um livro em que falava sobre as vidas das mulheres da Antiga Roma, e embora não seja nem sequer parecido, pensei, bem, eu já fiz alguma coisa mais ou menos semelhante. Já me atrevi a falar sobre outras pessoas, até sobre pessoas em que não tenho grande informação, em que a informação muitas vezes é manipulada, no caso das histórias antigas. Mas de qualquer forma pensei, não, se calhar... Uhum. Se calhar sou capaz de fazer isto.
3: Isto do obituário é de facto um texto muito com características uhum. muito próprias. Nunca tinhas feito, essa vida das mulheres na antiguidade clássica, não é? Que aliás a tua formação, tu és formada Sim. em estudos clássicos, não é?
4: Eu sou formada em germânicas e depois fiz um mestrado em estudos clássicos uhum. em literatura grega, sim.
3: Mas de facto esta escrita do obituário é um tipo muito particular. Quando tu dizes que recebeste com alegria o convite...
4: Com alegria, porquê? Apreensão...
3: Porquê?
4: Porque achei interessante, achei estimulante, e é uma página, de facto, importante no jornal, em qualquer jornal.
3: Aliás,
4: as pessoas
3: a tradição,
4: têm curiosidade e sim, têm tradição.
3: A tradição nos grandes jornais é, muitas vezes, até os obituários das pessoas famosas estão até escritos antes delas morrerem, não é?
4: Verdade.
3: O que não é aqui o caso.
4: Não é o caso. Já tivemos aqui uma conversa e de facto, eu não tenho nenhum obituário preparado. Mas isso tem sobretudo que ver com o facto de o jornal ser um semanário. Se fosse como o New York Times, que tem obituários permanentemente a serem publicados no online, aí seria diferente. Já Sim. teria de me preparar, não é? Mas
3: há muitas
4: pessoas a escrever.
3: Há aquelas pessoas que já têm uma idade avançada.
4: Exatamente.
3: São muito famosas e que antecipadamente já têm escrito o seu. Eu imagino o que é que deve ter sido em casos, como por exemplo Manuel de Oliveira, que durou até aos.
4: Claro.
3: aos 106, salvo erro.
4: Sim, sim.
3: E que, num caso, o New York Times já deveria ter preparado, enfim, um jornal português. Mas neste caso, não. Neste caso, tu és confrontada todas as semanas com a notícia da morte de alguém relevante e, portanto, nunca sabes exatamente sobre quem é que vais escrever, não?
4: Nunca sei. É sempre uma incógnita. Às vezes anda um bocadinho à procura.
3: E o que é que...
4: Quem é que se impõe esta semana?
3: Sim.
4: Porque o critério é um bocadinho esse, pelo menos o meu. Quem é que se impõe? E depois, nesta categoria de quem se impõe, portugueses e estrangeiros.
3: Tu escreves... um por semana, não é?
4: Eu escrevo um por semana.
3: Só?
4: Só. É o maior, é o texto maior do... Sim.
3: E de facto é isso que estás a dizer, quem é que se impõe? No...
4: Quem é que se impõe, quem é que se destaca? Nessa semana, quem é a figura que pode suscitar mais curiosidade? Ou que as pessoas conhecem melhor?
3: O critério é a pessoa que teve uma vida mais relevante, mais importante, ainda que isso seja sempre uma avaliação subjetiva. Qual é o teu critério de escolha?
4: Não. O meu critério de escolha normalmente é se calhar um bocadinho pop, confesso. Mas, sempre que é possível fazer isso, opto pela pessoa que se destaca mais. O caso da semana passada, em que falei sobre o Victor Willis, o vocalista dos Village People, que foi uma pessoa que... uma certa geração reconhece. E portanto tento ir um bocadinho ao encontro de uma expectativa. Quando há uma personalidade portuguesa, tendo a fazer o obituário da personalidade portuguesa. Por exemplo, houve uma semana em que morreu a Gina Rowlands, morreram a Gina Rowlands, o Alain Delon e a Ana Faria, e eu escolhi a Ana Faria porque achei que, pronto, obviamente o Alain Delon e a Gina Rowlands não se discute, mas
3: já tinham obituários garantidos,
4: em todo o mundo, e com certeza foi feita uma referência, claro. E o Alain Delon especialmente era uma figura interessante porque tem um grau de complexidade que eu acho muito engraçado, mas o que nos dizia imediatamente respeito era a Ana Faria, que fazia parte de um certo imaginário português.
3: Muito bem, e agora estão todas reunidas, ou pelo menos uma seleção desses obituários estão reunidos no livro Vidas Perfeitas. Já vamos continuar a falar com a Carla Quevedo. Vamos falar agora com a Mariana Dionísio, que é cantora, música, e agora faz parte de um coletivo que tu própria formaste, não é? Que se chama Leida.
5: Exato.
3: São 8 vozes e Leida remete para caleidoscópio, não é? Porque a música que vocês criam tem também essa imagem, esse efeito caleidoscópico.
5: Sim. É, porque o caleidoscópio para mim sempre foi um objeto que me interessou imenso. Pela sua simplicidade e complexidade ao mesmo tempo. Para quem não sabe, se calhar, ou não está familiarizado com o termo, é um tubo, não é? Que tem um orifício, uma pessoa espreita para dentro do orifício e roda, e por causa de umas míseras pedrinhas, umas miçangas, que podem ser insignificantes, da maneira como estão posicionados os espelhos, não é? Que tem a sua arquitetura, ao girar provoca aleatoriamente figuras altamente complexas. Então, as primeiras peças que eu escrevi para este grupo, para este ensemble de vozes, foram um bocadinho, chamava-lhe peças caleidoscópicas por causa deste tipo
3: ouvir,
5: de...
3: Vamos ouvir em fundo, já estamos a ouvir, aliás, um tema que é o caleidoscópio 4, não é?
5: Sim, que é a parte final dessa seleção de 4 caleidoscópios, uma destas 4 peças. E que, pronto, é um tema que, por exemplo, aí... é um funcionamento muito simples, cada um deles está a segurar uma pequena nota, não é? Que eu escolho dar, porque eu tenho mecanismos para fazer com que eles toquem as notas que eu quero no momento, portanto, assim, como improvisadora. E eles é o mais próximo, se calhar, desta ideia de caleidoscópio, porque eu faço uma sequência que às vezes é programada, outras vezes é feita em tempo real, e a única coisa que eles têm de fazer é entrar e sair com a sua própria nota, e formam acordes e cores muito,
3: portanto,
5: específicas.
3: Cada um dos elementos do coro é como se fosse uma dessas pedrinhas
5: neste momento,
3: caleidoscópio. Essa é a imagem que
5: exatamente.
3: E tu vais dando o sinal em tempo real.
5: Exatamente.
3: Para eles entrarem ou saírem. E, portanto, a tua música é uma mistura do que é a tua formação. Tu tens formação clássica, depois estudaste jazz e tens um particular gosto pela improvisação, certo?
5: Certo.
3: E a música reflete isto tudo.
5: É, ou seja, eu costumo dizer que isto não é um coro, embora claro que se levante esta problemática de explicar o porquê, mas chama isto um instrumento, e é uma maneira de ter criado uma espécie de uma extensão da minha própria voz, que me interessava muito enquanto improvisador e performer. Pronto, eu estou habituada, eu estudei piano, como a minha formação base é piano clássico, E estive sempre habituada a ter 10 dedos, não é? Portanto, 10 possibilidades de notas, pelo menos. E uma das coisas que me fazia falta era pensar nisso para o meu próprio instrumento, que é uma voz só e que, por isso, faz apenas uma linha melódica, não é? Se pensarmos em melodias, podemos pensar em muitas coisas com a voz. E a ideia de criar este coletivo acaba por ser uma espécie de um instrumento que eu possa tocar e que faça fusão com o meu próprio.
3: É como se a tua voz se multiplicasse por, nesse caso, 8, não é?
5: Exatamente.
3: E passas a ter 8 fontes sonoras.
5: Exatamente.
3: Que trabalhas dessa maneira, cruzando formação clássica, jazz, claro, improvisação. Sim, deste, sim. Este primeiro álbum deste grupo, Leida, chama-se Mythological Portraits, portanto, retratos mitológicos.
5: Sim.
3: Qual é a inspiração?
5: Bom, vem diretamente do nome de uma das peças que eu tenho, que tem 3 andamentos, que já estive a circular antes do álbum ter sido lançado, numa tribuna de compositores, que foi o Luís Tinoco, que me pediu, eu, na altura, pediu-me um nome e eu dei este nome, assim um bocadinho, confesso, apressadamente, mas foi sempre uma coisa que quis explorar, esta brincadeira com algumas figuras da mitologia clássica. E eu própria penso neste grupo como uma espécie de hidra de várias cabeças que me desobedece ligeiramente, ou seja, não é um instrumento fiável, não é um instrumento que eu consigo controlar de facto em todos os parâmetros, não é? Porque cada um tem a sua própria cabeça, cada um desafia e pensa por si também, interpreta os meus gestos.
3: E portanto cada um dos intérpretes pode fazer variações?
5: Pode, sim. E em última análise o que vale é o produto final e se a música é boa ou não, ou seja, mesmo que me desobedeçam, têm essa liberdade.
3: Portanto, cada concerto será sempre diferente do anterior.
5: Sim.
3: Não é?
5: Ou seja, eu penso em cada uma das peças é uma espécie de um subinstrumento, com exceção de 3 delas que são de facto música escrita, e uma delas em que eu escrevi a música e não mexo, é a música que está escrita, ou seja, aperfeiçoamos, mas que é bastante fixa. As outras duas músicas escritas eu ainda manipulo e ainda canto por cima, portanto tem alguma diferença. Mas sobretudo eu penso estas peças como subinstrumentos. Isso quer dizer que cada uma delas está feita com uma quantidade de premissas e de regras que faz delas um instrumento novo onde eu posso improvisar. Ah,
3: portanto, cada um deles tem regras até onde pode ir.
5: Exatamente.
3: Até
5: tem uma espécie de um manual de instruções.
3: Como se fosse cordas, sopros, percussões,
5: digamos. De certa forma, mais do que instrumentação, tem mesmo a ver com os mecanismos que eles utilizam para se expressar. É. Podem ser tímbricos, podem ser ambientes harmónicos muito específicos, onde é que eles podem navegar ritmicamente, harmonicamente, e cada um dos meus gestos pode ter significados diferentes consoante as peças também.
3: Tu reges como uma maestrina, não é?
5: Sim, eu costumo dizer que sou mais uma bailarina do que uma maestrina.
3: Porque depois os espetáculos têm coreografia também?
5: Não, ou seja, digo na brincadeira porque eu não tenho formação de direção para já, que é uma coisa que eu quero investir, e como isto tem uma linguagem muito própria, os meus gestos acabam por ser gestos muito específicos, não é? Portanto, há uma direção relativamente universal, mas depois, obviamente, que se topa a légua que eu não sou uma diretora coral, sou uma instrumentista.
3: Mas vocês
5: caso.
3: Depois complementam isto com vídeo, vocês têm gravação também?
5: Nós temos um vídeo que fizemos de promocional de uma das peças, que é assim um delírio assim, meio, meio louco.
3: Já vamos continuar a falar. Carla Quevedo, Vidas Perfeitas, um livro de obituários. Há uma certa melancolia no ato de escrever os obituários, no sentido que é sobre pessoas que, pronto, terminaram o seu percurso no planeta, tu tens que resumir o que é essencial, não é?
4: Exatamente.
3: Qual é o exercício que fazes normalmente?
4: Bem, para já é um exercício de distanciamento, portanto a melancolia não pode entrar muito nesta equação, porque senão depois há um envolvimento, não quer dizer que não tenha já acontecido.
3: Mas não é um texto, os teus textos não são exclusivamente jornalísticos,
4: não.
3: Digamos, no sentido factual do termo. Há algum comentário, há ironia, às vezes até humor, não é?
4: Sim, precisamente porque entendo que deve haver um distanciamento relativamente àquilo que estou a contar, que é a vida de uma pessoa, não é? Não me envolver demasiado é uma regra que tenho comigo, que tento seguir, porque senão depois acaba por ser uma coisa muito é sobre mim, não é sobre mim. Obviamente isto não é sobre mim. Embora seja eu que estou a escrever e não outra pessoa. Portanto, outra pessoa contaria as coisas de uma maneira diferente. É claro que, sobretudo naquele primeiro parágrafo, nota-se um bocadinho uma conclusão, ou pelo menos tento que seja uma conclusão depois de conhecida a vida da pessoa, o que é que aquela vida, em que é que me faz pensar? E muitas vezes isso aparece no primeiro parágrafo, ao longo do texto também, mas muitas vezes aparece.
3: Isso aí remete para a própria técnica jornalística, como se fosse o lead do obituário.
4: Sim, um bocadinho, mas também aproveitando eu para estar um bocadinho a marcar o texto, no sentido em que fui eu que o escrevi, tirei estas conclusões a partir daquilo que é contado.
3: E cada obituário tem uma espécie de subtítulo, ou seja, é, por exemplo, vou dar aqui exemplos: Maria Kodama, a samurai de Jorge Luís Borges, Rui Nabeiro, o empresário filantropo, Martin Amis, o escritor filho de escritor, etc, etc. São inúmeros os exemplos aqui. Adília Lopes, a poetisa que se ri de nós, Quincy Jones, o produtor monumental, António Pedro Vasconcelos, o realizador que não queria manual de instruções, Nuno Judice, poeta e homem de letras, etc, etc, etc. Muitas destas pessoas tu conhecias pessoalmente?
4: Algumas.
3: Nessa altura imagino que seja mais difícil.
4: Aí é mais difícil, sobretudo quando essas pessoas não tinham idade propriamente para tiveram um fim relativamente prematuro. Isso é difícil.
3: Aquela ideia, o obituário que não queremos escrever.
4: É, não. Houve aí vários que não preferia não ter escrito.
3: E há um sentido de responsabilidade, porque para muita gente isto vai ser o que vai ficar da pessoa.
4: Claro.
3: É o, se tivermos que sintetizar a vida da pessoa, o que é que ela nos deixou? Isto muitas vezes tem que estar no obituário. Portanto,
4: claro,
3: a responsabilidade de não esquecer nada fundamental.
4: Sim.
3: E a responsabilidade de que esteja lá o essencial, não é?
4: E também a responsabilidade de não encher o obituário com detalhes que não interessam. Porque às vezes tenho informação e também falo com pessoas, tenho esse hábito, sobretudo, obviamente, quando são figuras portuguesas, e falo com algumas pessoas que foram mais próximas, que as conheceram, às vezes até familiares, que me dão muita informação que eu depois tenho de depurar. E não, às vezes é natural também darem muita informação toda a informação, mas depois não é tão importante, não é assim tão importante contá-la. E aí faço um exercício de depuração.
3: Lembras-te qual foi mais difícil?
4: O que sou.
3: Ou dos mais difíceis?
4: Muito difíceis os obituários da Constança Conheçada, da Tegui, do Nuno Robi. Muito, muito difíceis.
3: Que eram amigas, Chico.
4: Sim, que eram
3: trabalhaste
4: pessoas,
3: e conheces.
4: Exatamente, conhecia. Mas também muito difícil o obituário do Rob Reiner. Lembro-me, que é uma pessoa que obviamente não conheci,
3: muito recente,
4: que pelas circunstâncias, não é horríveis.
3: Foi assassinado pelo filho
4: e tudo aquilo é uma coisa absolutamente horrorosa e muito contrastante com toda a vida que ele teve.
3: E a bonomia dele.
4: E tudo o que fez, não é? Uma bonomia, um humor extraordinário.
3: Aliás, eu julgo que uma das últimas gravações dele, se não a última, é nesta série agora do Larry David.
4: Ah, exatamente, sim.
3: Que ele faz de um dos pais fundadores,
4: sim,
3: num sketch hilariante, a gozar com o Donald Trump. Mas a partir da época dos pais fundadores,
4: sim,
3: a imaginar que nunca no futuro poderia haver um presidente que desrespeitasse.
4: Exatamente, tanto. Sim.
3: É talvez a última aparição do Rob
4: Reiner. Sim, eu vi um vídeo ainda curto, ainda não vi o episódio, acho que é neste segundo,
3: é muito divertido.
4: E quero ver, claro.
3: Sim.
4: Mas sim,
3: mas
4: é uma das últimas aparições.
3: Difícil.
4: Foi.
3: Sim.
4: Foi, e não conhecia a pessoa. Também no Loureiro. Pessoas que morrem em certas circunstâncias, obviamente, é sempre muito difícil fazer o obituário. Mas
3: acontece demorar vários dias até perceber.
4: Acontece, sim.
3: Não podes ter muitos dias, mas...
4: Não tenho muitos dias e às vezes é de um dia para o outro. Mas porque lá está, impõe-se.
3: E aconteceu-te mudar já e dizer não é por aqui, vou alterar tudo.
4: Sim, já aconteceu mudar totalmente de pessoa. Porque há outra pessoa que se impõe.
3: Ah, e dentro do texto que fizeste para uma pessoa, tipo, não vou alterar porque não estou...
4: Sim, também.
3: Porque achas que não
4: porque
3: era...
4: Porque tenho mais informação, ou porque vou lendo muito. A característica principal destes obituários é que eu vou lendo imensos outros obituários. E depois desses obituários vou passando para entrevistas. Uma fonte que tem sido extraordinária tem sido o RTP Play e os arquivos da RTP, que são absolutamente preciosos para conhecermos as figuras portuguesas que entretanto vão desaparecendo e que temos ali um acesso na primeira pessoa, que é sempre o que eu gosto mais de perceber.
3: É ver a própria pessoa a falar.
4: É ver a própria pessoa a falar sobre ela própria, a descrever, a contar a sua vida, como é que foi a sua infância, o que é que levou a ser fadista, É muito engraçado, é muito interessante, porque as pessoas também, todos nós, temos a nossa história e contámo-la de uma certa forma. Não quer dizer que não a manipulemos também.
3: Uma das coisas mais fascinantes, para mim, tem sido perceber como é que certos programas e aplicações da inteligência artificial estão a mexer com as memórias das pessoas. Há programas que a partir de fotografias antigas já conseguem pô-los em movimento, há programas que a partir da voz das pessoas já as conseguem pôr a falar, e portanto, digamos que o álbum de fotografias do futuro próximo, ou se calhar já do presente, vai ser qualquer coisa em que estamos a ver os mortos a falarem connosco. Os obituários poderão mudar também nesse sentido, de poderem vir a ser uma recolha coletânea dos melhores bocados de vida das pessoas. E...
4: Sim, eu acho que os obituários já são um bocadinho isso, não é?
3: Mas têm esta curadoria, digamos.
4: Têm essa curadoria, mas a curadoria está lá sempre. A curadoria que é sempre a interpretação de quem escreve. Que é sempre diferente.
3: E falando de inspirações das pessoas que deixam marca, quais são as tuas influências musicais, Mariana? Mariana Dionísio.
5: Bom, eu fazem muitas vezes esta pergunta, principalmente para este projeto de Leida, e eu tenho sempre muita dificuldade em responder. Isto não porque não tenha referências, obviamente, mas se calhar as coisas que me fazem fazer o tipo de música que faço acabam por ser também, se calhar, uma miscelânea brutal de todas as coisas que eu ouço.
3: Não há uma que se imponha, é isso?
5: Para este projeto tenho várias coisas, música escrita para cordas, por exemplo, que me inspirou bastante, ou de orquestração. Na altura, antes do projeto, também analisei muito coisas do Morton Feldman, do Henri Dutilleux, várias coisas específicas que me fizeram querer experimentar várias coisas.
3: Tu dizias numa entrevista ao Público que sentes muitas vezes, aborreces-te às vezes com as músicas corais.
5: Sim, isto foi tirado ligeiramente fora do contexto, eu tenho pena que tenha sido
3: contextualizar.
5: O highlight da entrevista essa frase, porque ficou assim mal explicada, mas isto vinha num contexto, não me recordo exatamente qual foi a oportunidade que me fez dizer isto, mas vem um bocadinho nesta ideia de que se calhar a música que me dá referência para este projeto acaba por ser um bocadinho mais música instrumental do que propriamente música coral, e uma das coisas que me aborrece um pouco na música coral acaba por ser a falta de recursos e de possibilidades que se explora num instrumento que é tão versátil como a voz. Ou seja, dá para fazer tanta coisa com um instrumento tão plástico quanto este que me aborrece um pouco que se fique apenas pelos cânones e...
3: Portanto, é olhares para a voz como se fosse um instrumento como os outros, digamos assim.
5: Sim, também. E principalmente para o cantor, porque uma das dificuldades que há em ser cantor, não é, acaba por ser o facto de não termos um botão, não termos botões, não é, para nos exprimirmos nas notas que queremos. Então o trabalho acaba por ser bastante mais complexo ou simplificado, consoante o nível de investimento que o cantor queira fazer na sua atividade de formação.
3: Mas a voz é um instrumento mais extraordinário ao mesmo tempo, não é?
5: Sim, claro. Ou seja, acaba por ser, se nós nos quisermos comportar usar da mesma plasticidade ou da mesma agilidade, vá, harmónica, rítmica, que um outro instrumento, temos que ter muito presente várias coisas, tanto teóricas como de técnica, não é? Física. Okay. Que é um investimento extraordinário que um cantor tem
3: expandir
5: de fazer.
3: A voz,
5: expandir
3: como
5: a voz e a cabeça.
3: Piano, fazer isso com a.
5: Claro,
3: com
5: ou seja, mas principalmente com a cabeça, esta ideia deste, de uma espécie de um mapeamento mental do instrumento que é abstrato, super abstrato, não é? Ou seja, só para se perceber melhor o que eu estou a dizer, eu não tenho ouvido absoluto, não é? Ouvido absoluto é, é a capacidade de memória extraordinária que algumas pessoas
3: imediatamente.
5: Exato, têm de uma própria nota, saberem que nota é que está a ser tocada, o nome dela, não é? Para mim isto acaba por ser mais abstrato, já que não tenho isso, o que eu faço, o meu trabalho é fazer um trabalho de relativização, ou seja, de relativo a, eu não é relativizar, neste caso é eu relaciono, vamos dizer assim, aquela nota com, se calhar, o som imediatamente ao lado que eu saberia que estava a ser tocado, não é? Portanto, tenho um, se tocaram aquela nota e eu sabia que aquela nota é a nota X, eu posso fazer as minhas contas e o meu processo para saber o que é a outra nota que está a ser tocada depois, não é? Esse é um tipo de trabalho muito exigente, teórico, que uma pessoa tem de fazer de treino auditivo. E o que me chateia às vezes, ou seja, não é chatear, mas é perceber que foi pouco, em vários casos, não digo, há muita gente extraordinária a fazer coisas extraordinárias, mas é muito subvalorizada a capacidade que um cantor pode ter de navegar teoricamente também no seu próprio instrumento, para além da parte técnica vocal.
3: Sim.
5: E daí estas peças terem sido tão difíceis e este grupo ter sido tão difícil de pôr cá para fora, porque tivemos uma quantidade enorme de trabalho e de residências antes, por ter um material tão teórico associado, mas que depois de dominar permite uma liberdade muito grande.
3: E como é que chegaste ao grupo? Quem são os outros sets?
5: Ah, sim, os outros sets é, começando assim por registros que organiza assim, é a Leonor Arnaud, na voz mais aguda, temos a Beatriz Nunes, a Nazaré da Silva, pronto, trocando Filipa Franco primeiro, Nazaré da Silva, que está a fazer uma voz um bocadinho mais grave, depois temos o João Neves, que é o meu pivô de registros, o Hugo Henriques, e originalmente era o Diogo Ferreira, que agora está a ser o lugar dele está a ser ocupado pelo Henrique Coelho, que, porque o Diogo foi viver para fora, infelizmente, e temos aqui o Henrique agora como parte de nós. E às vezes, em vez da Leonor, faz a Beatriz Gomes, que é uma cantora muito novinha, que tem um talento extraordinário, que eu resgatei a
3: pessoa. E eles são pessoas que trabalhavam contigo de outros contextos?
5: Sim, muitos deles,
3: ou
5: sim.
3: Ou foste buscá-los aos projetos deles?
5: Sim, a primeira pessoa que eu me lembrei logo para fazer parte deste projeto é o Hugo Henriques, porque é um cantor que eu conheço desde os meus tempos de conservatório, assim, desde criança quase, e que tem uma voz extraordinária que eu agarrei logo para este projeto.
3: E como é que eles têm reagido a ser desafiados para uma coisa tão diferente, não é?
5: Sim, no início eu acho que todos com muito entusiasmo, acho que acima de tudo de entusiasmo. Às vezes senti que achavam que eu estava a abusar um pouco do trabalho que lhes estava a impor de saber certas coisas, mas sempre com muito carinho e muito.
3: E eles trazem propostas depois?
5: Trazem, sim, e contrariam-me.
3: Este monstro de oito cabeças, sim, sim. Também depois ganha
5: claro
3: a vida
5: sim,
3: própria,
5: claro
3: não é?
5: Claro que sim, claro que sim. A opinião deles é super importante para mim, obviamente confio em todos eles, como intérpretes e como improvisadores. Isso também foi uma das coisas que me fez chamá-los a eles, porque acima de tudo é preciso muita agência, não é, neste projeto, não é só uma interpretação.
3: E estando num programa que se chama A Escuta do Mundo, o exercício de escuta é fundamental também,
5: claro.
3: Ouvir coisas de outros lados,
5: claro que sim.
3: Até inclusive a natureza, vi uma referência também numa acho que, não sei se foi na mesma entrevista, que falavas dos sons da natureza, creio, seria?
5: Bom, é assim, talvez nessa entrevista tenhas-me ouvido a falar do som da natureza que invadiu o álbum, que foi uma trovoada gigantesca nas duas sessões de gravação.
3: E que decidiste
5: que decidir manter, ou seja, no fundo eu propus-me a gravar este álbum num sítio com uma reverberação muito especial, que foi a Igreja de Santa Clara.
3: Tu referes na entrevista que gostarias de gravar no Panteão, que tem uma reverberação de 7 a 8 vezes.
5: 7 segundos.
3: 7 ou 8 segundos, não é?
5: É por aí, sim.
3: O que quer dizer que a voz
5: fica a soar bastante mais tempo do
3: isso é,
5: quando afunda.
3: É um efeito.
5: Ou seja, esse foi o primeiro. esse foi a primeira. Foi assim a faísca que me fez pensar neste tipo de música, porque estava a imaginar música para 8 cantores, mas que pelo facto de ter 7 segundos a mais a própria nota, eu de repente posso torná-los 16 ou assim, não é? Porque de repente consigo dar uma nota e dar outra e elas juntam-se.
3: E a trovoada?
5: A Trovoada apareceu num da primeira gravação que fiz, que seria a única, e que estragou completamente o nosso plano de gravação, que isto foi gravado com o Hugo Romano, que é um técnico de som espetacular, que edita também agora para a Artway, faz muitos álbuns para a Artway, que é a editora que nos está a acolher neste álbum. E uma das coisas que eu quis fazer com ele foi gravar o espaço. Portanto, nós tínhamos 70 mil microfones espalhados pela igreja toda, porque íamos fazer umas brincadeiras em pós-produção do espaço, estar a ir mudando, de ser uma coisa um bocadinho mais afastada, uma coisa mais próxima, enfim. Só que todos os microfones que estavam de facto a captar a reverberação da sala ficaram afetados com uma ventania em pleno verão e trovoada.
3: John Cage teria apreciado.
5: Provavelmente sim. Eu tive que dar o braço a torcer quando, na segunda gravação que fizemos já em janeiro do ano seguinte, voltou a acontecer a mesma coisa, nos três dias completamente fora de todas as previsões.
3: Na gravação.
5: Isso houve-se na gravação muitíssimo. E uma das coisas que nos fez tanto tempo a demorar o lançamento do álbum foi a tentativa de limpeza desse som, desse vento, principalmente acima, mais do que os trovões, o que incomoda bastante o vento. E ao tirar essa camada de vento, que é uma frequência muito grave, que está em baixo, acaba por deixar as frequências agudas do próprio vento. Ou o que é que nós fazíamos? Ou limpávamos em baixo e tirávamos em cima e perdíamos a riqueza dos harmónicos que a própria voz tem, agudos, não é?

0: a secção de vento que ficou para lá gravada, que não foi, não estava associada à peça, mas que foi para um bocadinho para convidar as pessoas a deixar-se entrar nesta igreja. Ou seja, é como se estivéssemos neste abrigo com uma tempestade lá fora que ainda não passou. E então começa com este vento, e depois os trovões que lá estão são trovões que aconteceram de facto, e ora aconteceram naquele momento, ora foram plantados a certa altura para fazer
1: muito bem. Uma pergunta que eu faço sempre é: o que é que tens estado a escutar, Carla? Que vê do que é que tens estado a escutar? Música, e não só música, o que é que tens escutado nos últimos tempos?
2: Nos últimos tempos, infelizmente, não tenho escutado muito. Ou tenho escutado coisas que são muito comerciais, e somos invadidos por coisas muito comerciais. A Shakira, o tema do Mundial, permanentemente. Quer dizer, não me tenho dedicado especialmente à música, embora tenha muita curiosidade agora para ver o espetáculo do Rodrigo Leão. Uhum. Amanhã, peço desculpa, não é amanhã.
1: O espetáculo que o Rodrigo Leão está a fazer agora
2: com os filhos.
1: Com os filhos, sim.
2: Com
1: sim.
2: Os filhos, todos tocam, uhum. todos tocam extraordinariamente. Uhum. E aliás, um dos álbuns que eu vi e que não faz parte desta música comercial trash que nos invade a toda a hora, o álbum da Sofia Leão, O Mar, que é um álbum de estreia muito, muito interessante, muito, muito suave, ao mesmo tempo original. Esta vida de músico com três filhos músicos é muito engraçada, muito interessante e saudável, positiva, ótima.
0: E difícil de conseguir, não é?
2: É difícil, mas ao mesmo tempo tudo se conjuga e parece-me, Mariana, realmente interessante.
1: O que é que tens estado a escutar?
0: Bom, eu confesso que tenho estado a passar uns meses diabólicos para estudar música de outros meus colegas e, portanto, tenho-me concentrado nesse estudo, mas também recentemente fiz um pacto comigo, é muito recente ainda, claro, mas que é de ouvir músicas dos meus próprios colegas, que também que são inacreditáveis e que fazem a música cada vez melhor, e de conhecer os próprios
1: compositores
0: álbuns.
1: Portugueses,
0: vezes,
1: contemporâneos.
0: Claro, porque às vezes uma pessoa acaba por ouvir muitas coisas que tem como referências ou que vêm de fora e de repente estão ao lado também.
1: E, por exemplo, o que é que tens ouvido?
0: Ouvi no outro dia o álbum da Vera Moraes, que para flautas e vozes, que é super impressionante. Sim, sim. Também o álbum da Clara Lacerda, pianista, que também lançou agora, do Bernardo Tinoco com os Daia, que é um grupo que tem com a Marta Rodrigues e com o João Asselberg. E pronto, estou a ir fazendo este percurso de ir ouvindo também as coisas que me rodeiam, não é?
1: A vizinhança,
0: que às vezes faz falta muitos outros.
1: Aqui em relação ao teu livro ainda, Carla Quevedo, Vidas Perfeitas, qual é o teu favorito? Tens aqui obituários que penses: ah, este eu gostei. Ficou bem.
2: Ficou sim, bem, alguns. Sim. Por exemplo, o primeiro, o do Topol. Gostei muito de o escrever.
1: Sim.
2: Um ator que fazia o Fiddlers on the Roof.
1: Pois, o violino no telhado.
2: O violino no telhado, que era aquele judeu que queria ser rico.
1: If I was a rich man.
2: If I was a rich man, exatamente. E tem muita graça. Enfim, achei interessante. Sim. Porque faz parte de uma certa vida que eu também tive,
1: uma
2: de
1: memória
2: influências
1: deste filme para uma certa geração. Sim.
2: Uma certa geração, e foi
1: e mais,
2: foi interessante.
1: Mais de...
2: Sim, lembro-me de um treinador argentino, do Menotti. Eu estava na Argentina quando ele morreu.
1: Sim, e ele era o treinador da equipa do Maradona, não?
2: Ele era, sim, e...
1: Da seleção que tinha o Maradona e que foi campeão do mundo.
2: Exatamente, mas quando o Maradona lhe apareceu, ele disse que não o queria, que ele jogasse, porque era muito novo. E o Maradona nunca lhe perdoou. Ficou sempre de pé atrás com ele. Mas o que é facto é que em Buenos Aires, onde eu estava, foi uma coisa, nem tenho palavras para o que foi a morte do Menotti. Parecia que tinha morrido Gardel. Uma coisa absolutamente extraordinária. E no dia anterior eu tinha estado na Recoleta e tinha estado a visitar o cemitério, que é uma coisa fabulosa, onde eu já tinha estado há uns anos, mas voltei, e voltei com pessoas muito engraçadas que, enfim, utilizam

0: Usaram, foi um GPS para perceber onde é que estava o túmulo de Evita, onde é que estava, onde é que estavam as pessoas, enfim, importantes e interessantes, que não tinham túmulos especialmente exuberantes, nem os Ocampo, que era uma família riquíssima de Argentina, influente, nem os Bioy Casares, a família Casares, tem uma coisa que parece assim uma espécie de mini apartamento ali, pronto, em telheiras ou uma coisa assim, assim uma coisa branca. Sem características nenhumas distintivas, mas lá está o nome e então descobre-se. Mas sobretudo onde está a Evita, que é num corredor muito estreito, muito, muito disfarçado, onde está a família Duarte, creio eu, que é o... é o único sítio que tem flores, mas muito, muito disfarçado, portanto, os mais disfarçados muito influentes, e depois aqueles exuberantes que eu não faço a mínima ideia quem sejam, mas que obviamente são importantes na história da Argentina. E esse, e comecei por descrever o cemitério, e foi uma coisa que me divertiu, porque tinha lá estado, e foi interessante fazer esse exercício.
1: O que acontece muitas vezes, tu própria não sabes exatamente alguns detalhes da vida, claro, da pessoa que morreu, e isso aparece na pesquisa, às vezes aparece o detalhe que se impõe. Não?
0: Claro, claro.
1: É isso.
0: Sim, sim, sim. Evidentemente o detalhe que se impõe para mim, que eu acho que pode ser muito relevante, e quase pode ser um resumo da vida daquela pessoa.
1: Sim.
0: Sim.
1: Muito bem, como habitualmente as nossas recomendações sobre a atividade do âmbito cultural do El Corte Inglês, esta semana recomendamos o curso Personagens da História de Portugal, Isso é Época, por Lourenço Pereira Coutinho. Ainda hoje, 8 de julho, a sessão sobre o padre António Vieira, e ainda dia 9 de julho e dia 14 de julho, respectivamente, as sessões sobre uma Marquês de Pombal, e depois, para fechar, sobre essa de Queiroz, sempre às 18h30, no âmbito cultural do El Corte Inglês, em Lisboa. E resta-me agradecer a vossa presença. O disco da Mariana Dionísio, Mythological Portraits, da Mariana Dionísio com os Leida, está disponível nas plataformas, nas plataformas de música, e está também em formato físico, não é? CD?
2: CD.
1: Para já, encontra-se nas lojas da especialidade, uma edição da Artway, não é? O livro Vidas Perfeitas, uma edição da Quetzal, com prefácio de Miguel Esteves Cardoso, um excelente prefácio, divertido, como sempre. O livro da Carla Quevedo, um livro de obituários, está disponível também. E para terminarmos, vamos terminar com um tema, para ouvirmos mais um tema deste disco Mythological Portraits, que é Pneumatetic. Uma breve apresentação.
2: É um tema, pronto, que faz referência pela brincadeira à sonata patética, mas simplesmente por também ser
1: pela
2: pneumático. Vem de pneuma e de patético, porque também é um tema bastante brincalhão, nada relacionado com a sonata em si, mas pela forma como inicialmente, estruturalmente, eu fiz a peça. E acaba por ser, se calhar, o tema mais evidente de todos os mecanismos que eu consigo fazer de improvisação com eles. É realmente a peça em que eu toco sintetizador, vamos dizer assim, que é o meu sintetizador, comigo a improvisar por cima, acaba por ser.
1: Muito bem, como habitualmente o programa teve a sonoplastia de João Félix Pereira, José Guerreiro, Alexandre Lima e Abel Paiva, o vídeo é da Ana António, a Escuta do Mundo está de regresso no horário habitual e sempre em podcast. Vamos ficar então com Pneumatetic, do disco Mythological Portraits, Leida, Mariana Dionísio. Até para a semana.
2: Obrigada.
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0: Vitorino continua a celebrar 50 anos, a semear salsa ao reguinho. Vitorino Salomé, que voltamos a receber no concerto de bolso, vai atuar este domingo, dia 1 de março, no Convento de São Francisco, em Coimbra. Vamos lembrar esse primeiro disco, editado em 1975, e um pouco de todo este belo caminho de Vitorino.

0: Vitorino Salomé, ao vivo na TSF, com Inês Vaz no acordeão, Sérgio Costa no teclado e Rui Alves no carrom. Bem-vindos, Vitorino, que em 2024 esteve aqui com o disco Não Sei Do Que Se Trata, Mas Não Concordo. Agora vai celebrando os 50 anos de A Semear Salsa ao Reguinho e há espetáculos já este domingo. A Semear Salsa ao Reguinho foi o seu primeiro disco, editado
1: meu primeiro disco, há
0: em 1975. Mas o Vitorino tinha 33 anos nessa altura e já tinha muita vida antes desse primeiro disco.
1: Já tinha muita rodagem, sim, mas eu julgava que não ia gravar, que não ia cantar, porque eu fiz rodagem em Paris, sobretudo para ir pintar, para ir fazer banda desenhada, muito próximo do Charlie Hebdo, onde eu vivia, felizmente. Eles viviam no Cartier antes da última sede, agora onde aconteceu aquela tragédia. E era grande admirador e via-os e acho que achava eu que ia estudar banda desenhada na Universidade de Vincennes, mas tinha que viver e comecei a cantar na rua com um boliviano para viver e depois habituei-me. Acabei por nem sequer ir às aulas.
0: E como é que era essa, como é que era essa vida de rua, de cantor de rua?
1: Era, é muito diferente de agora. Cantor de rua era uma coisa muito séria, porque era proibido ou nem sequer havia meios sonoros de amplificar a voz na rua. Ou tinhas ou não tinhas. E era assim, cantava-se.
0: E o que é que cantava o Vitorino?
1: Cantava muitas coisas do Zeca. E por acaso comecei a cantar A Menina Estás à Janela e Modas Alentejanas já nas ruas de Paris.
0: Encontrava também portugueses?
1: Muitos, mas vinham cumprimentar-me. Mas os franceses confundiam-se comigo. O boliviano não, porque o boliviano tinha ainda um ar quechua, ainda era, tinha feições de origem índia, era misturado, mas me confundiam, julgavam que era basco, outros julgavam que era grego, não me identificavam bem. Se bem que os parisienses estivessem muito habituados a portugueses, havia muitos, claro que reconheciam logo o português quando eu estava a cantar, e também a maneira de vestir e tudo isso.
0: Encontrou muitos portugueses no público e depois também artistas que cantavam também na rua.
1: É verdade, o Jorge Palma cantava em baixo. Ele cantava em Saint-André-des-Arts, no metro, começava aí, porque tinha um espaço muito bom para cantar lá em baixo. O metro de Paris é um mundo fantástico e tem zonas muito interessantes para cantar, e muitas vezes encontrava quartetos de cordas, cameratas, música maravilhosa. Era um tempo de música ao vivo pura e dura e de muita qualidade. O cantor de rua não tem esse traquejo agora. É um cantor cheio de meios e traz uma pena com a orquestra que o acompanha, e isso perdeu algum encanto.
0: Encontrou Jorge Palma, mas também Sérgio Godinho, José Mário Branco.
1: Depois encontrei-me com eles. Nós fazíamos muitas vezes em casas paroquiais. Os padres apoiavam a esquerda portuguesa emigrada. E dispunham da casa paroquial para cantarmos. E também depois julgavam eles fiéis ou não, mas os portugueses aderiam muito às sessões que fazíamos. O Zeca ia lá muito. Depois andávamos assim a cantar.
0: E este primeiro disco que celebra agora 50 anos, ou que vai celebrando 50 anos, já foi gravado cá em Portugal?
1: Eu ia começar a gravá-lo em Paris, exatamente. A capa foi feita ainda em Paris e já estava feita, mas entretanto aconteceu o 25 de Abril e eu pirei-me logo para cá.
0: E ia gravando também com estes nomes que nós falávamos, para além de trabalhar também com o Zeca Afonso, não é?
1: O Zeca Afonso muito, com o Zeca Afonso trabalhei antes. Claro. Comecei a cantar com ele bastante na clandestinidade e com muito medo, era muito medroso. Mas era a coisa, acho que todos temos medo, porque havia mesmo situações de algum risco cantar na clandestinidade numa herdade de um toureiro no interior do Ribatejo, um homem fabuloso. Ainda não digo o nome dele. O tempo está tão mau que eu não vou dizer o nome dele. E fiquei assim surpreendido. Como é que este homem, com este poder económico e com esta posição pública, recolheu-nos ali e houve lá uma sessão rigorosamente clandestina com o cônsul de Cuba. Uhum. Lembro-me perfeitamente. Uhum. Até um português perguntou logo: até quando é que a gente faz a revolução, homem? Tenham calma. Havia muitos entusiasmados, mas era muito interessante e um bocado arriscado. O Zeca ainda esteve preso.
0: E então gravou este primeiro disco já cá em Portugal, A Semear Salsa ao Reguinho. Como é que olha para este disco 50 anos depois?
1: Eu deixo de ouvir os meus discos. Eu ouvi-o agora com alguma atenção e achei interessante. É muito ingênuo. Tem muita agitação e propaganda. Agite pronto. Mas era o tempo. Ele é um disco que faz de banda sonora de um tempo muito agitado e muito interessante. Do renascer de uma sociedade. Muito interessante. E tive um apoio muito forte que foi do Sr. Adriano, foi do Adriano Correia de Oliveira, uhum, e do Zeca, que me apresentaram ao Sr. Arnaldo Trindade, uhum, que era um homem também muito corajoso. Antes do 25 de Abril, gravou o Zeca, gravou o Adriano, gravou muita gente com uma diplomacia única. Uhum. Só que tinha muito bom gosto e exercia essa diplomacia muito bem. Uma coisa à moda do Norte. Ele lá estava no seu lugar, não sabia o que tinha que dizer e sabia onde tinha que ir para as coisas acontecerem como aconteceram. As Cantigas do Maio é um ponto de ruptura para cima, para o céu, da música portuguesa. É aí que ela desponta com todo o seu esplendor.
0: Vitorino, já voltamos a falar deste A Semear Salsa ao Reguinho. Podemos ouvir algumas canções também desta sua carreira de 50 anos. Começamos pelo Circo, que é um tema com o poema do José Saramago.
1: José Saramago, mas foi uma encomenda que me fizeram pelo centenário. A Pilar disse-me... podia fazer uma letra, cantar sobre uma letra do Zé, e eu folhei o livro e cantei o Circo porque eu gosto muito de circo. Não, porque o texto não fala rigorosamente nada de circo, tem algumas figuras.
0: Até fala mais dos poetas, não é?
1: Fala é dos poetas, os poetas são um circo e são um circo fantástico e que nos ajuda a viver. A poesia ajuda-nos a viver.
0: E depois do Circo, do José Saramago, temos o Fado da Prostituta.
1: Sim, sim, um texto lindíssimo. Ele não gosta que eu lhe chame isso. Ele diz que são letrinhas. Letrinhas para cantar. O António Lobo Antunes escreveu esta letra para mim. É uma vivência que a gente teve juntos. E não sei se sabem que a prostituição antes do 25 de Abril era permitida. No tempo do Salazar, ele proibiu-a vagamente muito tarde. Então era um sítio onde as pessoas iam com uma grande naturalidade. E as pessoas não, os homens. Os homens e até os adolescentes. Eu frequentei. Olha o que eu estou a dizer. Eu frequentei lá no Alentejo, íamos à porta do sítio onde os nossos pais iam e espreitávamos. E vinham perguntar-me: tu és filho de quem? Ah, sou filho ali do Zé Vieira. Ah, conheço. Eles iam lá todos à noite. E a gente passava ali de tarde, cheios de curiosidade. Muito pequenino, assim, 12 anos, 13. Era um tempo muito estranho ao mesmo tempo. Mas mulheres generosas, fantásticas, porque elas salvaram os casamentos, muitos casamentos aos homens. Muitos, mas eram mulheres muito inteligentes, maravilhosas. Eu admirava-as muito, via-as passar, que chegavam na caminhonete da carreira 1:30 e a gente íamos todos ao largo vê-las chegar de Évora. Era um acontecimento.
0: Então vamos ouvir este Fado da Prostituta com Vitorino ao vivo na TSF.

0: Fado da Prostituta, uma letrinha do António Lobo Antunes para a voz do Vitorino, aqui ao vivo na TSF, com o Inês Vaz no acordeão, o Sérgio Costa no teclado e o Rui Alves no carrão. E há espetáculo este domingo, 1 de março, em Coimbra, ainda a celebração de 50 anos, a semear salsa ao Reguinho e Vitorino, voltando também ainda a este primeiro disco e a esta celebração, que mereceu também uma nova gravação, com muitos convidados.
1: Muitos convidados.
0: E muito diferentes.
1: Completamente diferentes. Você não tem aí a lista, pois não?
0: Não tenho aqui a lista,
1: mas... É que eu posso me esquecer.
0: Sim, mas... são muitos. Desde
1: são muitos.
0: Do Manuel João Vieira.
1: Manuel João Vieira.
0: A Luísa Sobral.
1: O nosso ex-futuro presidente.
0: A Cuca Roseta.
1: Sim. A Mariana Bobon. Uh-huh. O meu irmão Janita.
0: O seu irmão Janita.
1: O...
0: Rui Veloso.
1: O Rui Veloso, o
0: Buba Espinho. Como é que foi também estas novas vozes da música alentejana, também que aparecem?
1: Maravilhoso. Agora. E eu estou-me a lembrar do Jorge Palma.
0: Jorge Palma.
1: O Tim. Fizemos ali quase o Rio Grande.
0: E ia-lhe perguntar isso. E se agora o convidassem assim para uma aventura dessas?
1: Ia novamente? Logo, ia logo. Vamos logo, se for preciso.
0: Uh-huh.
1: Mas acho que sim, que vamos ainda tentar.
0: Uh-huh.
1: Não tenho a certeza, mas já estamos todos um bocado... maduros, mas se calhar conseguíamos fazer alguma coisa interessante.
0: Mas neste momento há esta nova versão da Semear Salsa ao Reguinho, com vários convidados.
1: Exatamente, com o Tim, o Rui Veloso e o Jorge Paulo.
0: São muitos convidados. A Ana Bacalhau, agora tenho aqui
1: Bacalhau.
0: Uma cábula. Agora tenho aqui uma cábula, já é mais simples. Gisélia Silva, estou a dizer os nomes que não dissemos. O Pedro Sáfara.
1: Pedro Sáfara,
0: que vai participar também,
1: que
0: e com quem gravou também um tema recentemente.
1: Sim, sim, sim.
0: E o Vitorino, e há mais, o Segma a Capela também vão participar.
1: Segma a Capela é fundamental, porque elas vão estar agora
0: consigo
1: comigo
0: também.
1: Em Coimbra, são
0: os
1: melhorões.
0: Para além dos
1: fantásticos.
0: Para além dos cantadores do Redondo
1: cantadores
0: também.
1: Cantadores do Redondo, sim, sim.
0: Portanto, são muitos convidados nesta nova versão.
1: Vai estar lá também o Orfeão dos antigos alunos de Coimbra, vai ser um final... que rebenta com o teatro, porque somos quase 100 pessoas em palco e o final vai ser maravilhoso.
0: Portanto, estes são os muitos convidados nesta nova versão da Semear Salsa ao Reguinho. Mas há pouco falávamos do Pedro Sáfara, porque o Vitorino, entretanto, também vai gravando com outros nomes da música portuguesa. No caso, o Pedro Sáfara é brasileiro, não é?
1: É brasileiro, mas é um brasileiro de Coimbra. É estudante de Coimbra e ficou.
0: Uhum.
1: E tem uma obra fantástica, é um grande músico, grande cantor, músico em todos os sentidos, é um grande escritor de canções, é um personagem fantástico.
0: Mas também há uma versão relativamente recente da Laurinda com os Caretos e com a Yolanda, numa revisitação bastante diferente da Laurinda.
1: É muito interessante, é muito interessante como eles montaram a Laurinda, acho muito avançado, e é uma proposta que eu aderi logo, porque vem de uma moda, um romance provavelmente do século XIX, pela linguagem, recolhido na serra no interior do Algarve, onde havia muitos romances. O isolamento às vezes desenvolve a criatividade, e é cantado por uma senhora que o canta maravilhosamente. E depois o fim da Laurinda com os Caretos é a senhora a cantar, que foi recolhida ainda, o Giacometti ainda a apanhou na serra. Ela cantou-lhe este romance lindíssimo de amor não trágico, muito bonito.
0: Aqui não vamos ouvir a Laurinda, mas vamos ouvir o primeiro single, o primeiro tema que o Vitorino gravou, Morra Quem Não Tem Amores.
1: Na verdade foi um single. Fiz um single com uma fotografia de dois amigos meus, que agora não me lembro o nome deles, mas um deles era algarvio e era anarquista e foi condenado à morte 3 vezes, contou-me ele. Mas depois não o mataram, porque o sargento que o ia matar perguntou-lhe o nome e ele disse: se chamo José de Brito. Hombre, és-me Tocaio. Tocaio quer dizer, tens o meu nome, vai-te lá embora. Isto contava-me. E depois é que veio o Semear Salsa ao Reguinho, mas eu gostei desta introdução, deste single, que é um single negro.
0: E com um nome forte, um título forte, uma intenção forte.
1: Este.
0: Para o primeiro single.
1: Morra Quem Não Tem Amores. É verdade ou não é? É.
0: Vamos ouvir aqui ao vivo então com o Vitorino. Morra quem não tem amores.

0: Foi o primeiro single de Vitorino em 1974, Morra Quem Não Tem Amor. Vitorino, aqui ao vivo na TSF, neste concerto de bolso, e este domingo há espetáculo no Convento de São Francisco em Coimbra, com muitos convidados, e imagina celebrar estes 50 anos a semear salsa ao reguinho, mas depois também todo o percurso do Vitorino até hoje, não é?
1: Claro, claro, eu vou cantando coisas, canções que foram feitas hoje, mas incido bastante na importância das canções que foram escritas em 75, que eu continuo a considerar muito ingênuas, com uma linguagem imediatista, agitprop pura, mas que eram as canções que tinham que se cantar naquele tempo social e maravilhoso. A juventude é sempre muito generosa quando vive estas coisas, mas eu lembro-me com muita, muita saudade daqueles, sobretudo dos primeiros 10 anos, até aos anos 80, teve sempre uma grande força o movimento popular que arrancou inesperadamente com um vigor fantástico. Depois tudo esmorece, a gente sabe que há altos e baixos. Agora estamos num tempo que faz lembrar os anos 20 do século 20.
0: Passado.
1: Sim, sim. Nos anos 20 o Mussolini marchou sobre Roma, e nos anos 30 é eleito o Adolf Hitler, e o fascismo entra na moda também universal, sobretudo no Ocidente.
0: Agora, temos então este espetáculo com vários convidados. Há pouco falávamos de alguns.
1: Sim, sim.
0: A Segma Capela, não é?
1: A Segma Capela. Fantásticas. É um grupo de mulheres coimbrinhas que já dura muito tempo e tem uma capacidade de organizar, por exemplo, esta canção que eu lhes propus com vigor e com uma alegria e é lindíssimo. Eu gosto muito de estar com eles. Não me lembro se tenho mais convidados.
0: Pedro
1: não.
0: Safra,
1: Pedro Safra, e depois tenho a banda.
0: Claro, e o grupo dos Cantadores do Redondo.
1: O grupo de Cantadores do Redondo. Não podem falhar. É agora, cada vez mais, que o canto alentejano está a ficar bastante vivo, e os antigos alunos, o coro dos antigos alunos da Universidade de Coimbra, generosíssimos, que estão ali a cantar comigo uma moda que o Zeca cantou pela primeira vez no Semear Salsa ao Reguinho em 1975. E isso é uma honra para mim e uma grande alegria. Eu aconselho as pessoas a irem, porque é capaz de ser interessante.
0: Dia 1, domingo à tarde, não é?
1: Domingo à tarde, ainda por cima podem levar uns mais pequeninos. Não levem bebés, que eles assustam-se.
0: E depois, Vitorino, o último álbum que gravou e trouxe aqui também ao vivo, não sei do que é que se trata, mas não concordo, 2024. Agora, o que pensa fazer a seguir? Outras celebrações? Gravar alguma coisa?
1: Estou a acabar e a alinhar o 50 anos a cantar, a 50 anos a semear salsa ao reguinho. Estou a aprontar, ele vai ser tirado para aí, já o ando a cantar, já há singles na rua, não há, Teresa? Acho que sim. Já há singles a circular, e depois, quando dentro de poucos dias, vou tirá-lo aí para a rua, se entretanto se conseguir imprimir. Sabe que se tem que imprimir os discos, têm que se imprimir na Polónia, por exemplo.
0: Porque vai haver edição em vinil.
1: Vai haver uma edição em
0: vinil. Vai ter edição no dia 2, mas neste espetáculo dia 1 já vai haver à venda?
1: Não sei, não sei. A Teresa está a dizer que não, ainda não. Sabe que tem que se fazer fila para, porque não há fábricas de vinil. Em Portugal havia, belíssimas, mas não tiveram noção do futuro. E, por exemplo, os polacos não desistiram.
0: E por isso continuam a imprimir os discos em vinil. Muito bem, Vitorino, ainda para o final vamos ouvir um clássico do Vitorino, A Queda do Império, um tema do início dos anos 80,
1: que início dos anos
0: ficou
1: 80,
0: para sempre, não é? Continua.
1: Tenho sorte, porque as pessoas gostaram, e é uma ruptura no que eu estava a fazer antes. Aí começa a perder a agitprop e a entrar no, sem querer, e ainda não gostava de entrar, mas o showbiz é implacável. Se não fizeres coisas boas, ficas na agitprop. Mas eu tentei fazer o melhor possível e estou no sítio onde estava em 75, mas estou a fazer outras coisas com... que tentam acompanhar exatamente o tempo. Estou-me a lembrar da Laurinda, que é um exemplo de estar no tempo com a generosidade dos caretos.
0: E a Queda do Império também teve várias vidas, porque primeiro foi gravado numa primeira versão, mas depois gravou também com a Filipa Paes, com quem teve a Lua Extravagante, por exemplo, também fez parte da carreira do Vitorino.
1: Sim, sim, sim.
0: Nos anos 90.
1: A Lua Extravagante, com ela e com os meus irmãos, claro. Janita e Carlos. E depois tem feito, é uma canção muito fácil de cantar em coral, e há corais que a cantam maravilhosamente, há arranjos fantásticos, e lembro-me de ver um aí online cantado na Suíça por portugueses e suíços numa montanha, com um arranjo maravilhoso. Eles devem se ter divertido muito.
0: A Queda do Império, então, para o final deste concerto de bolso. Lembro que há concerto de Vitorino já neste domingo, dia 1 de março, às 6 da tarde, no Convento de São Francisco, em Coimbra. Aqui para o final, então, Vitorino com Inês Vaz no acordeão, o Sérgio Costa no teclado e o Rui Alves no carron. Muito obrigado.

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2: 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Nesta madrugada, também as novidades do mundo digital. 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
4: Os novos auriculares Nothing Ear 3A são a mais recente aposta da marca no mercado do áudio. O equipamento mantém o preço da geração anterior, 100€, e destaca-se pela introdução de ferramentas quase únicas no mundo dos auriculares. Estes Nothing Ear 3A conseguem gravar chamadas telefónicas e reuniões online com o registro a ter uma duração máxima de 2 horas. Ultrapassado esse tempo, começa uma nova gravação. Por questões de privacidade, o sistema emite um alerta sonoro no início da gravação para avisar todos os participantes de que a conversa está a ser gravada. A par disto, os utilizadores têm acesso a 2 horas por mês gratuitas de transcrição do áudio através de inteligência artificial. A tecnologia consegue separar os diferentes intervenientes e criar resumos automáticos do conteúdo conversado. A nível de captação, o modelo inclui uma função para registar som ambiente, sendo que fora dos telefonemas e através dos controlos por pressão, é possível gravar até 1 minuto de áudio em tempo real ou recuperar os 30 segundos anteriores ao toque. Face à geração anterior, mantém o cancelamento ativo de ruído, mas a autonomia foi reforçada. A Nothing garante 10 horas de reprodução contínua, desde que não se ponham os auriculares a gravar. Com a gravação ativa, aí a

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1: Uma obra-prima que vence o pessimismo do dono da editora Motown. Barry Gordy, cético, duvidava da capacidade criativa de Marvin Gaye fazer sucesso com o single do What's Going On. Mas o compositor foi convicto e irredutível. Se o single não fosse lançado, não gravaria mais para a editora. Lançado o single, foi de facto um grande sucesso em 1971, e a partir daí Marvin Gaye teve total autonomia para criar e gravar o álbum What's Going On. Uma obra-prima que mudou o rumo da música negra norte-americana. Um protesto com suavidade estética, em contraponto com os padrões mais agitadores da época. Canções que se interligam, como os ramos de uma árvore da justiça, abordam os temas que mobilizavam e dividiam a sociedade norte-americana. Ecologia, educação, drogas, racismo, desigualdades. O tema que dá título ao álbum, Recupero nas Memórias. Inspirado na experiência de Fred, irmão de Marvin Gaye, um veterano de guerra regressado do Vietnã, fala sobre a guerra, violência policial e racismo. E a mensagem final fica: a guerra não é a resposta, só o amor pode conquistar o ódio.

Certamente não é a primeira vez que muitos de nós se deparam com discos dos quais já nem nos lembramos e de imediato nos interrogamos, mas como fui esquecer-me disto? Ora, retomo desta vez Macalla, de 1985, um trabalho dos irlandeses Clannad, que fica como um dos discos marcantes da década de 80. Uma coleção de pérolas folk, que vão desde canções cantadas no gaélico original até cruzamentos do folk com o rock, de que o melhor exemplo é o dueto da extraordinária vocalista que foi Moira Brennan com Bono, dos U2, um tema que já por aqui passou logo nos primeiros tempos da memória de elefante. Moira, recordo, morreu em abril deste ano. Tinha muito por onde escolher, mas optei desta vez por este Journey's End. Já agora, Macalla significa eco em gaélico.

ansiedade nuclear, agitação social, hipocrisia política, em tempo de Guerra Fria, neste quadro sombrio surgiu uma canção de 1965 de Mary McGuire, Eve Destruction, uma letra assustadora que dividiu as opiniões da sociedade norte-americana em geral perante a guerra e a destruição. Para uns, uma canção pacifista, para outros, antipatriota, que criticava os esforços das tropas norte-americanas no Vietnã. Numa época, recordo, em que os jovens americanos eram enviados para a guerra, mas sem direito a voto. E a canção levanta o problema: você é velho para matar, mas não para votar. Embora proibida na rádio, deu origem a debate nacional. E a idade para votar mudou, passou de 21 para 18 anos em 1971. 60 anos depois, esta mensagem alerta ainda é pertinente face às guerras, divisões políticas e tensões internacionais.

A propósito dos álbuns de que quase ninguém se lembra, mas devia, fui fazer uma incursão pelo espólio de Sandy Denny, uma das minhas maiores tristezas, porque ela era uma vocalista e compositora brilhante e, lamentavelmente, morreu aos 31 anos num estúpido acidente. Mas retomo a Sandy porque ela, antes da carreira a solo e depois da saída do Shreveport Convention, provavelmente a mais importante banda folk de sempre no Reino Unido, a Sandy participou num projeto que registrou apenas um disco em 1970. Fotheringay é nome da banda e do álbum solitário. O nome da banda foi encontrado no título de uma canção de Sandy Denny, na qual era referido o castelo de Fotheringay, o local onde esteve presa Mary, rainha da Escócia. É um disco notável para se perceber como a folk de então desenhava novas possibilidades para heranças antigas. Foi gravado com Trevor Lucas, ex-membro do Shreveport e futuro marido de Sandy Denny, e mais três membros importantes da folk britânica: Gary Conway, Jerry Donahue e Pat Donaldson. Além dos originais de Sandy e Trevor, o álbum inclui uma canção tradicional e duas versões de um tema de Gordon Lightfoot e deste Too Much of Nothing de Bob Dylan.

0: Uma das canções mais surpreendentes de Zeca Afonso integra o álbum Venham Mais Cinco, gravado em Paris, 1973, com produção de Zé Nisa e direção musical de Zé Mário Branco, porventura o mais brilhante dos produtores e arranjadores, que trouxe uma revolução na secção rítmica. Paz, Poetas e Pombas, uma crítica contundente à inação e alienação, em tom sarcástico, põe em causa a veracidade dos símbolos e discursos tradicionais e hipócritas da paz. Um poema com três personagens, a paz como personagem instável, frágil e por vezes doente, algo distante e ameaçada pelas divisões internacionais, a paz que vivia em busca do silêncio pelas grandes capitais europeias. E o poeta, segunda personagem, cantava sobre a paz, mas que abdicou, gozando uma licença, na pacífica e neutral Suíça. Uma crítica irónica à postura dos intelectuais da época que se afastavam dos conflitos. E, finalmente, a terceira personagem, as pombas, tradicional símbolo da paz, mas mais preocupadas, como diz a canção, em marcar uma viagem nas agências do que, propriamente, na promoção de mudanças reais. Uma sátira ao fracasso dos cultores da paz, que pouco fazem para alcançar. Paz, Poetas e Pombas, e os desafios de encontrar a paz no mundo caótico, com desconcertante e irónica alegria ao ritmo da salsa, reforçada, curioso, pela voz musical inicial do locutor José Mário Branco, curiosamente, foi a sua primeira profissão.
1: 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A paz saltou dos olhos do poeta, atacada de psicose.

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0: Olá, bem-vindos à Terra de Todos, onde as fronteiras são ilusões e onde falamos a mesma língua que, por acaso, é o português. Hoje estamos na Península da Indochina, Sudeste Asiático, Terra Livre, a única na região que não teve colonização dos europeus. Falamos de uma economia crescente. Hoje na Península da Indochina, Sudeste Asiático, Livre, a única região que não teve colonização dos europeus. Falamos de economia crescente, 70 milhões de hoje, destinos paradisíacos, mas com problemas ao nível dos humanos, mas tem a tradição em que se está. A antiga Siam, há florestas gais e praia de areia branca, terra do surzo, dos hospiteiras, onde se pratica budismo e como deixar de ser burguês, deixa cá. É a relação dos osmesa que também falamos hoje. A dista, aproxima-nos da Lândia. Nlahit Samnohat, 35 anos, natural de Bangkok, antes participou num programa de intercâmbio, tendo ido um ano com a família portuguesa em Vagos. Passou vários anos num cail entre o Instituto Amon, em Lisboa, em Bada de Portugal, em Bangkok. Entanto, traduz José Luís Soto e Jorge para Thailand, há aulas de português na unidade de Chulalongkorn e, presentemente, está fazendo um doutorado em um dos cotistas da Faculdade de Letras. Olá, Lan Oji, como gosto de ser tratado na Thailand, as pessoas estranhas, talvez seja fácil tratar por Ji. Bem-vinda à TTF. Diga bem esta ação à água portuguesa. Tudo começou no intercâmbio de 2006, tinha então uns 15, não era?
1: Sim, eu vim a Portugal pela primeira vez quando eu tinha 10 anos e vim fazer o intercâmbio. Eu fiquei com uma família portuguesa em Vagos, perto do Aero, e comecei a aprender português.
0: Sim. Apesar da diferença total ao nível da língua e do alfabeto, temos em comum tratar desses portugueses?
1: Sim, nós temos umas palavras que vêm em português, como por exemplo, sabu. Então, não sei se qualquer adivinhar. Sim, sim, é sabu, sim.
0: Foi como deu mais semelhante.
1: Sim, sala.
0: Sim. Ora bem, estas viagens e essas contas em Itália e Portugal causam-lhe alguma confusão identitária ou sempre confortável cada vez que muda-se de cidade?
1: Sim, às vezes.
0: Às vezes. Confuso.
1: Sim, confuso, porque apesar de terem coisas em comum, por exemplo, que esta família, eu recuperei os professores também, passo muito tempo com a família, sobretudo ao domingo, e os nudezes também, isso sim, é algo semelhante. Também há outra coisa que, uma coisa, por exemplo, eu acho que em Portugal, as pessoas são diretas.
0: Sim.
1: Também são mais, sem mais as emoções.
0: As emoções.
1: Sim. Até nós, quando ficamos zangados, por exemplo, nós não dizemos.

0: Vamos logo? Não, não vamos.
1: Há cerca de 3 mil tailandeses em Portugal. Também colabora com a comunidade aqui em sessões, os do dia, também os tailandeses, sei lá, em processos ativos. É isso faz também?
0: Sim, também, porque eu trabalhei na Embaixada de Portugal. Lá eu tinha. Às vezes eu tinha os portugueses lá, que precisavam de traduzir os documentos. Uhum. E quando cheguei a Portugal é o contrário. Sim, desses, porque há muitos tailandeses. Eles são pessoas que trabalham nos justos e às vezes não têm tempo para tirar curso. Então, não conhecem, sabem algumas palavras, mas não falem português, então precisam de ajuda e...
1: Não há assim muitas pessoas tailandesas que português para os ajudar, não é?
0: Não há muitos, sim.
1: Em 2012, foi algo terceira do Instituto Português, mesmo com o objetivo de aprofundar os seus conhecimentos nesta cultura. Foi muito do que teria um interesse. Obviamente, houve o intercâmbio em Vagos, que teve uma simpatia pelo português, desde cedo gostou da língua.
0: Sim, eu fiquei a Portugal, eu tinha 15 anos, já havia francês um pouco, e pensei que era parecido. Sim, e gostei muito dos sons. Sim, o R também.
1: R, sim. No Tailândia?
0: Não temos. Os tailandeses, quando são portugueses, têm lugares. Sim. E gostei, também gostei mais da cultura, da comida. E dos portugueses, em geral, eu senti que fui muito bem recebida. Então foi marcante e senti
1: isso. Isso é lá de uma pessoa de 15 anos. Sentir esse acompanhamento.
0: Sim.
1: Que eu tenho 35 anos, já falo português como se ouve, mas se formos somar os anos em geral, sim. O 5 no máximo,
0: sim,
1: é?
0: Sim.
1: Esse marcou em 2006, quando o RZP Família em Vos, provavelmente nunca tinha estado na Europa. O choque cultural foi muito grande, ou isso?
0: Não foi muito grande. Sequer que eu estava com mente preparada e estava interessada em turas antes. Dos jogos que eu da Beijing.
1: Ah!
0: Porque na Ásia, na Tailândia, fazem sim, as duas
1: juntou
0: mãos.
1: Juntou as duas, claro, como é?
0: Sim, assim.
1: Assim, eu traduzo, as duas mãos juntou e baixa o tronco.
0: Sim, e quando nas vezes os sacos...
1: Não, beijinhos, é com a mão.
0: Sim, é isso. E então, quando tive beijinhos na cara, primeira foi estranho.
1: Estranho.
0: Sim, sim. Mas depois eu consegui...
1: Sim, então. E hoje não. Sim. Mas também, nós os vezes, os esposos em geral começam a ficar sensíveis para a leitura e vamos assim tanto do baixo. Ora, está atentamente estudo comparatistas na Faculdade da Universidade de Lua, que desenvolvem por título Antologia no Cinema Terror Contemporâneo, os casos da Islândia. Penso que de termo a antologia por mesmo dois, muito sombrar, ora, fantasmas, terror, explique-nos esta peça.
0: Sim, então, o meu estudo é sobre o cinema de horror e eu estou a descobrir como é que as figuras fantasmas ou espaços que dão a sensação de
1: estar alguém.
0: Sim, sabe? Que é a sensação de uncanny ou de estranheza. E a antologia tem a ver com a cidade capitalista, porque com a nostalgia do passado, porque não estamos satisfeitos com esta cidade.
1: O presente não me desfaz e, através desse estudo, está a tentar compreender as razões que, calhar, têm a ver subconsciente com o que nós no passado.
0: Sim.
1: De resto, a sua ligação ao cinema também reflete na questão do tailandês de Arqueiro, novo filme de Simon Kayat, que acaba de também foca a exploração laboral de cidades imigrantes, como por exemplo a tailandesa, também sofre da exploração. Fala-se um pouco da a mais o mar da pé do rio, não é?
0: Sim. Há muitos tailandeses que trabalham na Praia Major e quando eu estava a trabalhar para o filme, também conheci alguns tailandeses também e são de Montreux.
1: Mas de uma forma geral, falei entre ele e 500 tailandeses em Portugal, porque são os da Daima, não sei se são reais. Os tailandeses aqui em Portugal são felizes ou também o azar passar estes casos de semi-escravatura?
0: Acho que eu convivi as felizes e que

0: diversas dificuldades e têm de criar muito porque eles vieram aqui trabalhar e para ter uma vida melhor, para poder sustentar a família. Na terra, se ganhar os meus nesta área, sim. Mas mesmo assim, quando eu falei com eles, eu senti que eles estavam desses, porque conheciam uma via difícil também, aprenderam coisas diferentes, uma maneira de viajar também para um sítio. E como eles estão numa comunidade, estão outros tailandeses.
1: Sim,
0: têm apoio ou
1: não. Não trabalham demais?
0: Sim, há pessoas que ganham ou mais, sim. Porque como eles têm que ganhar muito dinheiro, como eu, e têm que trabalhar no Rio, que é perigoso. Sim, é perigoso. Sim.
1: E ganhar pelos e pagar dinheiro para a frente.
0: Sim, sim. Mas, por um lado, eu pessoalmente acho que é um trabalho muito duro, também porque eu nunca tive este tipo de trabalho.
1: Sim.
0: E eu acho que a maioria das pessoas nesta área, elas já trabalharam em agricultura, já deram raios em que eles têm de passar o tempo ao sol, então eles são pessoas resistentes.
1: Resistentes, digamos, não é? As agruras do trabalho na agricultura da tela, agora é fácil de atuar em Portugal.
0: Sim.
1: Bom, fazemos uma viagem musical, se eu pois as escolhas de Lanlá, ou para os amigos, que traz aqui, tem um elemento comum, o Olam, uns próprios nordestes do país, só que misturar géneros ocidentais, o que representa simbolicamente uma versão atual da Lândia e da híbrida, os próprios tailandeses. Para o caso, Chat Kwan, uma banda se tem em Amsterdã?
0: Sim, sim.
1: Porquê a escolha?
0: Porque eu gosto muito de Mala e também gosto da música única. Acho que Mala, como é um género músico do nordeste da Lândia, e em Portugal a maioria dos tailandeses é da zona do país. Uhum. Acho que é ser uma boa representação da comunidade tailandesa. E ao mesmo tempo, como é uma mistura horário com música eletrónica.
1: É isso, mostrar o dado com o fundo.
0: Sim, sim. Então, sim.
1: Do Alto Ezeronix.
0: San Nordel, da Lândia. Okay. É a Alcunha.
1: Portanto, imagina a música eletrónica do Nordeste. Hong Apit Pakwan. Já vamos à conversa.

Chapaco e a identidade vida dos deuses na diáspora, neste caso os países. A Tailândia faz feira com Mar, Lodja e a Malásia, com 15 mil metros quadrados, com a gésima país área, maior que Espanha, para uma ideia. É quente, chuvosa, diversificada, das flores trópicas a norte, às mãos das altas, esplêndido litoral, o rio Espia e Mekong, claro, que as ilhas turísticas Phuket e Phi, ou Krabi, o mergulho snorkeling, a Brand Tal Bangkok, os templos budistas, as ruínas de Pital Ayutthaya,

0: o Santuário dos Elos, enfim, a lista é imensa. Lanlahitsa Manu se não virada. Do ponto de vista da vida da irlandesa, o mais orgulho do país, e o que lhes recomendaria para a visita como obrigatório, eu faria aqui uma série de coisas, e mesmo tempo.
1: Eu acho que é a praia.
0: A praia.
1: Sim, sim. São, sobretudo as ilhas, no Tailândia, lá a água é muito lima.
0: Cristalina.
1: Cristalina. E sim, recomendo a Cot. Sim.
0: Hotel, aqui no sul.
1: Sim, é, fica no sul e Angan também. Kotal é mais difícil, buscar é mais. Eu diria é mais
0: autêntica.
1: Mais autêntica e há vários tipos de peixe. E um bom sítio para ser snorkel e também para ser o diving.
0: Sim. Diving,
1: mergulho, sim. E além disso, nós temos o norte que é sim. Chiang Mai. No norte é diferente porque é mais. Há ambos. É para turismo mais cultural, sim, mais cultural. E bem, Chiang Mai também é uma cidade que tem muitas exposições de artes e muitos estilos antigos. E quando as pessoas vão a Chiang Mai, para que a arquitetura sim. É diferente, porque no passado, nesta zona, fazia parte de um reino diferente antes de a Tailândia formar isto. Antes okay. Sim, antes do período de Sukhai, sim, era Ana.
0: Lana.
1: Sim, o nome desta era Ana.
0: E ainda fico aqui, a cidade de Sukhai, que muito longe, em Gmai, que também é no do país. São dois diferentes, não é? O no sul, sim. Que está a vir de dias. Ficamos com estes nomes, muita gente não conhecia, além dos turistas donados que já lá iam. Infelizmente, desde 2004, no Selvar, a tsunami, a devastação do sudeste asiático. Hoje está tudo destruído, estranhamente. Lá, está tudo bem,
1: sim,
0: outra
1: fico,
0: vez.
1: Agora já foi tudo bem, sim. Mas sim, depois de mim, assim ficou tudo disto naquela zona.
0: Claro.
1: Sim, mas já está muito normal e sim.
0: E o tudo vibrante outra vez, não? Mas ilha Pipi e as outras menos seguidas.
1: Sim, só que agora eu reparei que havia vacas, por exemplo, para fugir do tsunami. É preciso.
0: Para os caminhos certos para fugir do tsunami.
1: Sim, sim.
0: Que esperemos não tenham a menção para. Bom, os europeus a chegarem ao então reino de Sião foram os portugueses em 1501. Logo após a conquista de uma relação luso-siamesa com mais de 500 anos, ainda descendente da mistura cultural que se estabeleceu a Haia, um ruíno antigo português. A igreja da Cruz, nua bem preservada, a coque. Jib, ainda há marcas de Tutai?
1: Sim, ainda há. Eu acho que a marca morte é as. E os de ovos.
0: Oh, os fios de ovos, pois. Introduzimos o na roçaria andesa.
1: Sim, exato. Sim. E fios de ovos é o nosso doce tradicional. E quando os portugueses vão à Tailândia, os tailandeses adoram os portugueses porque, em primeiro lugar, por causa que os portugueses iniciaram atrás de uma. Não foi uma senhora, uma Guiomar, que é a
0: do seu
1: atendente.
0: Maria Guiomar.
1: Maria Guiomar.
0: Levou este hábito de com a Tailândia.
1: Sim, foi durante o Ayutthaya. Sim, os portugueses vão lá, os tailandeses falam sobre fios de ovos e os tailandeses vêm a Portugal. Sempre em provar os fios de ovos orinais.
0: Aqui temos a chamada do convivial, que tem os fios de ovos. Aí pode encontrar, e já deve ter visto em pastelaria.
1: E, além disso, quando os portugueses vão à Tailândia, são recebidos, porque durante o período de Ayutthaya, os portugueses ajudaram o rei da Tailândia nas guerras.
0: Sim.
1: E,
0: contra
1: a Birmania. Então, como tiver boa relação com a Tailândia, as pessoas
0: estão grátis.
1: Sim.
0: Estão os portugueses. Na altura, nós, quando eu incluí nos vieses, mas não colunámos nada, nós sobrepusemos qualquer tipo de autodeterminação tailandesa e, se calhar, só achamos mesmo mais positiva. Isto são dois povos que, por ser um elção contemporâneo entre estas donações, porque trabalhou de 4 anos em Portugal, em Bangkok, é agente pessoal embaixador e coordenava eventos organizados pelo Centro Cultural Camões. Este conto iniciou o seu percurso como tradutora literária com ação para a Tailândia. Dois livros, Elo e Xoto, um de Lídia Jorge. Falamos aqui que títulos para os noventos saberem.
1: Sim, o primeiro que eu trouxe era

0: Galveia, do Luís Peixoto.
1: Sim, estou. E depois traduzi a série de nós, José Peixoto também. E depois traduzi o Val da Paixão, de Lídia.
0: Fantástico. E esses livros são lidos muitos irlandeses? É esse feedback bom?
1: Sim, tem bons feedbacks, sobretudo o Cemitério Piano.
0: Que é um dos principais obras de José Luís Peixoto.
1: E houve há pouco tempo a Feira do Livro, Bangkok. E este livro, Cemitério Piano, a lista dos livros mais vendidos da editora Library House.
0: Sim. Aliás, aqui canta lá, os mais vindos, José Luís, se nos está a ver, já de ver da boa recepção que tem na Tailândia. Pelo que se diz, a visita de Alveias, no Conselho de Sor, do próprio José Luís Peixoto, e com o autor, não
1: foi? Sim, estive lá e foi muito interessante conhecer um lugar que...
0: Sobre o escreveu, sim, neste caso traduziu.
1: Sim, traduzi. Antes de traduzir, eu não tinha a mínima ideia.
0: Não é?
1: E quando cheguei, o José Luís Peixoto explica que esta parte é esta parte
0: da livre. Parte, sim. E digo, fico aqui, não tinha pensado que era da disto. Fica a aldeia Alentejo, Aveiro, Vavi, Lisboa. Já conhece aqui um Portugal. Que regiões do país lhe aprecia?
1: Os montes.
0: Traz os montes, sim. Nordeste.
1: Nordeste também. É um, até agora é o meu lugar favorito em Cabo. Sim, também associei os montes ao norte da Tailândia. Tenho uma amiga, muito boa amiga, que tem família lá. Quando ela vai aos montes, eu vou ser. Eu já passei a Páscoa lá, o ano todo, e também no verão. Sim. E no carnaval fui a Zarin e também.
0: Zarin, sim, Aldeia, sim.
1: E então fui a. Belas.
0: Exato. Aí, pronto, já conheço Chaves, Bragança, La Real.
1: Já tinha Chaves, Bragança.
0: Bragança. Antes de 20 anos, em 2006, também para ir no melhor sentido?
1: No melhor sentido, também há essas que me disseram que tenho saudades de tempos, cafés antigos.
0: Estou a ver alguns subidos por outros, não é?
1: Sim, sim. Cafés mais modernos e eu. Sempre eu gostava muito de ir aos cafés e falar com as pessoas, os pais, aos tais, sim, comer comida tradicional, mas sim, era isso é que as cafés descem. Mas, do lado, acho que as pessoas têm mais noção quando vêm pessoas de outros países.
0: Estão sensibilizados, sim, para receber estrangeiros?
1: Sim, sim. Okay. Na minha, mas estou a falar da experiência pessoal também, que é um. Quando eu vim a primeira vez, senti não sei, racismo na rua, por exemplo. Não, ninguém me chama chinesa, assim. Sim,
0: exato. Sim. Ok. Bom, Jib, ficamos com outra do talento musical, tal, no caso, o baterista Saline, que é nomeada prémios para Melbourne Global, ou seja, do Music, em 2026. O disco do andado Ramana, é daí que vamos escutar a sua segunda escolha musical.
1: Sim.
0: Porque Saline?
1: Que a Saline também faz música mala, mas ela usa uma mistura malam com soul e funk. E eu acho que está uma música de
0: Cantar
1: Paco. É uma mistura de identidade também, e que não é totalmente irlandês, dessas, é occidental. E também quero tentar estas músicas porque acho que pode ser uma forma de chegar a. Faz-se público
0: ocidental.
1: Sim,
0: Sim, porque geralmente associamos a Itália à música de margens e irmos tonight. Nós temos a música mais tonal aqui por baixo, temos sempre outros países na distância que aproxima. Os reservas as escolhas musicais para coisas mais temporâneas para mostrar outro lado e atividade dos tais mais moderna, como é caso de Basta Sim, a bateria que vira tocada.

0: Na música contemporânea na CF, no programa Semana Descobrimos a Escultura, distante-nos a próxima. Jovem Reino de Socorro, Rio Ayutthaya, sim, liberta o país após a guerra com a Birma. É uma monarquia constitucional de 94 anos. Hoje é uma economia saudável, mas aos direitos humanos, se internal e a Human Rights, em que não é bem assim, aos atropeladados estão e em estado político, é o estante. De que a Tailândia é Lândia, já nem foi lá atrás quando era Ian, Sam, houve vários golpes de Estado, realmente militares, o mais recente ocorreu em 2014. Razões desta minha. Porquê que os mundos de vez em quando têm um riso ao governo?
1: Sim. Eu diria que há muitas pessoas que apoiam a família e precisam identificar a identidade que é uma entidade antiga, sim. Algumas conservar. Sim. E por outro lado, há pessoas que são trabalhadores que só querem viver a vida, mas não pode criticar a família na Tailândia. Então, hoje em dia, há gente que não gosta de militares e vão à manifestação e apoiam um tido novo, a lei que diz que não pode criticar a família.
0: É crime de risa, não é?
1: Sim.
0: Não só de crítica, a risa. Portanto, sim. A parte da livre expressão encorda.
1: Sim, é este tido. O problema principal é criticar a família.
0: Esse é o problema, isso é que não se pode fazer. Sim. As pessoas às vezes sentem-se um bocadinho imidas na terra e têm de fazer como a Jeep que está cá, está lá. É um país com 15 de sais, origem chinesa. Há também 3 malaios. Ora, por influência chinesa, indiana, malaia, o país consegue preservar a identidade tailandesa. As pessoas são diferentes, mas gostam mesmo da sua pia, não é?
1: Há pessoas das etnias na Tailândia e a maioria dos meus amigos são tailandeses chineses. Sim. Então tem famílias, tem avós que imigram da China. Há pessoas que ainda são chineses, caso percebem chineses, mas são considerados tailandeses. E nós convivemos no dia a dia como se todos fossem tailandeses.
0: Sim, que isso funciona. Como eu disse, mas se for buscar os avós, cerca de 40% da população tailandesa tem redes na.
1: Sim.
0: Será possível? É provável, sim.
1: Eu diria que sim.
0: Há poucos dias, cerca de semanas, celebrou-se o novo ano do Sokran. É sempre dia de festa, não?
1: Sim. Celebramos o Sokran, dia 13, 14 e 15
0: de abril.
1: Sim. E é o nosso Natal. É a altura em que nós passamos tempo com a família, as famílias mais pequenas também. Os pais vão às crianças a fazer visita à sua avó e as pessoas vão à rua com pistolas de cor e ficam com água. E há pessoas que também aos templos para deitar água na estátua de Buda para sorte, para comer um novo ano e uma maneira de ficar a alma também.
0: Sim. Não é exatamente judaico-cristã. Em que ano estamos agora na Tailândia?
1: Agora nós estamos em 2.509.
0: E teve-me a escrever um caderno em caratês. Estes no 2.569 na tarde agora?
1: Sim, certo.
0: E depressa de lá ou mais pela oriental?
1: Não,
0: é um bocadinho confuso.
1: Sim, é um bocadinho.
0: Quando vai, quando

0: apanho avião para por Portugal, regresso ao ano 2026.
1: Sim, é um pouco porque nós contámos o nosso primeiro, mas só quando o Buda faleceu.
2: Sim.
1: Sim. Então, por isso.
2: E não perguntar se são os mesmos, mais ou menos meses. Pronto, fica para uma próxima oportunidade. Falando aqui ligeira comida, o sabor é doce, é comida chinesa, tailandesa.
1: É diferente, sim. Nos pratos, nós temos também, comemos muito massa, comemos arroz, como os chifres, mas usamos muito lemongrass.
2: Sumo de limão.
1: Sim. Sumo de limão. Lembra-se? Coffee limão. Não sei como diz.
2: E qualquer coisa de limão.
1: É uma espécie de folha.
2: Folha.
1: É cítrico, espécie de lima.
2: Sim.
1: Mas sim, é grass, é o ingrediente principal. Sim. E também temos picante.
2: Picante.
1: Sim.
2: Quem não quer diz no pai, sim. já vai sair.
1: Sim.
2: Picante. Qual é o fruto aqui em da Portugal?
1: Arroz do Marisco.
2: Arroz do Marisco.
1: Sim, arroz do Marisco. E também adoro arroz de cabidela.
2: Arroz de cabidela, é assim, mais para as zonas norteiras. Lahit Samano, conhecido por Jib, a Tária na presença que nos acima, é tradutor, já com as embaixadas dos países, Ziu, para Tárias Luz de Luís Peixo e o Jorge Feixo, da Paradise Bangkok Mola International Band, um sexteto muito curioso que é tratado no festival britânico Glastonbury. Ora, se tivemos a eletrónica associada ao Molema, que o gesto

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1: Ora, tenho aqui um tema que me marcou muito quando eu era jovem e continua a marcar-me, que é o Yesterday dos Beatles, canção que é assinada por John Lennon e Paul McCartney, embora nós saibamos que a canção foi completamente escrita pelo Paul McCartney. Essa canção tem uma história interessante, porque isto é confessado ou dito pelo próprio Paul McCartney. Ele, em alturas de grande atividade musical nos estúdios de Abbey Road, onde fizeram aquelas maravilhas para a nossa geração e não só. Ora, em períodos de grande atividade, o Paul McCartney costumava sonhar com algumas músicas que já existiam ou acontecia-lhe compor a sonhar. Coisa que eu devo dizer humildemente que também já me aconteceu. Ele sonhou com aquela melodia bonita. Ele tinha um piano vertical lá no quarto, acordou a meio da noite e tinha um gravadorzinho, levantou-se assim meio a dormir, registou aquela fantástica melodia. No dia a seguir, achou que aquilo era tão belo, parare, que pensou que poderia ser o plágio de alguma coisa que ele já tivesse ouvido, e ficou inseguro e foi ter com os seus camaradas, com o Lennon, o Harrison, o Ringo Starr, os outros Beatles, e com o quente Beatle, o maestro George Martin, e todos lhe disseram que não era plágio de coisa nenhuma. E o maestro George Martin, que era o quente Beatle, não é? Era o diretor musical dos Beatles, disse: Paul, tu tens um grande talento melódico, estás descansado, este tema é teu, sonhaste com ele, olha, és um felizardo, agora vais descansar, depois precisamos de uns versos para isso, pedes ajuda ao John Lennon e tal, vai descansar e tal. O McCartney ficou todo contente e uma semana depois apareceu com uns versos que, para conhecer, essa coisa das canções tem uma, dos versos das canções tem uma métrica, não é? Aquilo, Yesterday, um, dois, três. E foi com uns versos que eram scrambled eggs, ou seja, ovos mexidos. E o Mr. George Bard disse: pá, tu estás maluco, então faz uma melodia tão bonita e agora vejo com versos sobre ovos mexidos. Epá, vai lá descansar e quando tiveres descansado faz uns versos, umas líricas que estejam à altura dessa melodia. E assim foi. O Paul McCartney foi de férias e um belo dia, eu penso que o senhor ainda se ganhava alguma inspiração com bebidas espirituosas, suponho eu, antes de se tornar vegan, não sei bem como é que se diz. E o que é facto é que há um sítio onde ele teve um momento de inspiração e escreveu Yesterday, all my troubles seem so far away, escreveu aquela maravilhosa, aqueles versos fantásticos que casaram na perfeição com aquela música. Pronto, ele estava de férias num sítio que por acaso se chama Albufeira, portanto esses versos foram escritos no Algarve, no nosso lindo país.

pior que o pensamento. Pronto, é uma canção genial do nosso genial trovador José Afonso, Zeca Afonso. E o que eu posso dizer, nunca esteve tão, nunca foi tão forte e tão atual o verso. Venha quem vier por bem, traz outro amigo também, venha quem vier por bem. Pronto, isto é uma das muitas canções do eu podia ter as 26 canções todas de Zeca Afonso. Pronto, escolhi essa porque eu, nos tempos antigos e tristes do nosso país, eu fui mobilizado para a Guerra Colonial, e uma das canções que eu levava na cabeça constantemente, eu comprei um violão lá no meio do mato de Cabinda, e com os camaradas, com os amigos, nós cantávamos O Amigo Maior Que o Pensamento e outras canções de Zeca Afonso, de Manuel Freire, etc. Pronto, essa é uma das razões porque essa canção é tão importante para mim.

Imagine, voltamos aqui, não aos Beatles, mas ao John Lennon. Nós tínhamos uma banda, ainda antes do 25 de Abril, aqui de São Miguel. Tocávamos a bordo do Paquete Funchal, entre São Miguel e Lisboa. Foi na altura que saiu o Imagine. O Imagine diz uma coisa muito importante. Há pessoas que estão a fazer uma confusão. O Imagine diz: Imagine there's no countries, nothing to kill or die for. Portanto, o Imagine não é uma canção a favor de um país contra o outro. É imagine-se que não há países. E tem havido muita confusão em relação a isso. É uma canção sobre a paz, é a utopia da paz. E esta também foi comigo no meu Bernal, quando fui para a África, para a triste guerra colonial.

Ora bem, Grândola, não há muito a dizer. Grândola é o nosso hino, é a nossa senha principal do 25 de Abril. Houve também o hino depois do adeus. Cidade sem muros nem ameias, está tudo dito. É a canção da nossa utopia. Para mim é como se fosse o hino nacional. Grândola, Zeca Afonso.

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1: Ok, também escolhi aqui. Devo dizer que isto não. Eu não gosto muito do termo playlist. Isto é uma lista de canções que me tocam muito, mas são 26, poderiam ser outras 26. Não há fronteiras para as canções. Aqui, lembra-me um sonho lindo de Fausto Bordal Dias, do nosso genial maestro, compositor Fausto Bordal Dias, que é uma canção de um álbum que eu acho que é um dos trabalhos mais importantes, fundamentais da música popular portuguesa, que se chama Para Este Rio Acima, e como é sabido, através de canções conta a história da peregrinação de Fernão Mendes Pinto, e é um tema absolutamente inspirado, absolutamente genial, na minha opinião.

0: consenso.
1: Voltamos aqui ao Fausto Bordal Dias, aqui um tema, quer dizer, só por este Rio Acima, as canções são todas extraordinárias, de princípio até ao fim. O namoro, esta canção não é de Por Este Rio Acima, o namoro tem a ver com as origens angolanas do Fausto, e ele musicou de uma maneira extraordinária um dos mais belos poemas de amor que eu conheço, que se chama O Namoro, e que é de um poeta angolano chamado Viriato da Cruz, que infelizmente já não está entre nós, suponho eu, que morreu em Pequim, lá às voltas da... é o homem que esteve ligado ao MPLA. É um poema maravilhoso, poema de amor maravilhoso, e aqui eu era capaz de escolher a versão do Sérgio Godinho dessa canção. A canção é do Fausto e do Viriato da Cruz, e o Sérgio Godinho tem uma versão, aliás foi a primeira que saiu, e que é muito bonita, acho eu.

Ora, vou-me embora, vou partir, mas tenho esperança de correr o mundo inteiro, quero ir. Quero ver e conhecer Rosa Branca, a vida do marinheiro sem dormir. Eu sou um açoriano com uma profunda ligação ao Alentejo, nomeadamente aos cantadores do Redondo, porque a minha irmã e o meu cunhado viviam no Redondo, o meu cunhado Zé Palmeiro, era um dos cantadores do Redondo. E eu tive uma grande relação com nessa altura, aí há uns anos atrás, quando vivia aí desse lado da margem, com o Alentejo e com o seu cante, com as maravilhosas canções alentejanas, que muito me marcaram. Portanto, vou-me embora, vou partir, os cantadores do Redondo.

A seguir tenho aqui um tema que se chama Bento Airoso, que eu suponho, é um tradicional, suponho que, não tenho mais a ser, mas suponho que é de Trás-os-Montes. E eu conheço na versão da Brigada Vítor Jara, dos meus caros amigos. Eu que às vezes sou suspeito, nenhum desses temas, não participei em nenhum desses temas. Mas, por exemplo, trabalhei muito e espero continuar a trabalhar, participar com os meus amigos de Coimbra, Brigada Vítor Jara, e este tema maravilhoso, que é cantado pelo meu amigo Aurélio Malve, numa das versões, Brigada Vítor Jara. Haveria muitos outros, escolhi este Bento Airoso.

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1: Ora, primeiro canto tem uma história interessante. O primeiro canto é um álbum da Dulce Pontes, da extraordinária Dulce Pontes. São quase tudo canções compostas por ela, porque a Dulce também é uma grande compositora. E curiosamente, uma das faz parceria em alguns temas, em muitos, com um grande amigo aqui de São Miguel, o poeta João Mendonça. Enfim, continua connosco aqui através das canções, e é aqui uma participação muito importante aqui de um micalense de São Miguel, portanto de uma lamanhada aqui com a grande Dulce Pontes.

um compositor. Eu sou suspeito porque aqui alguns deles são meus amigos. Bom, eu não, nunca assim com o Paul McCartney e com o John Lennon, acho que assim nunca tomei uma cervejita e tal, mas com os outros, alguns sim. Há um grande compositor de Matosinhos que se chama João Loio. João Loio tem uma história muito comprida, fez parte do GAC antigamente e tem feito um trabalho extraordinário. Ele escreveu um tema muito belo que se chama Vieste do Fim do Mundo, que teve uma primeira versão num disco coletivo. Esse disco eu também fiz parte, portanto, e na altura este tema era cantado por uma cantora açoriana da Ilha Terceira, Susana Coelho, uma grande cantora. Mas depois este tema tornou-se, como é que se diz hoje em dia, viral, é? Uma coisa assim. Tornou-se muito conhecido numa gravação feita por uma excelente cantora que é a Gisela João. Vieste do Fim do Mundo, de João Loio.

Chamateia. Ora, Chamateia, bom, a Chamateia supõe que é uma das canções mais cantadas, eventualmente gravadas em Portugal nos últimos tempos. Aqui eu devo dizer que não estou completamente inocente, porque este tema, que foi composto e escrito pelo Luís Alberto Bettencourt e pelo António Mel Sousa, dois amigos meus, sorianos, esse tema foi escrito por um filme musical que nós estávamos a fazer na RTP Sures, e fui eu que lhes pedi um tema mais ou menos entre Chama Rita e Sapateia. E eu disse: olha, vocês têm 10 dias para fazer o tema, depois vamos para Lisboa gravar e tal e tal e tal. Tempo das vagas curtas. Estás louco, pá, não conseguimos, não sei o que, lá. Pronto, paciência, estava a entrar para o aeroporto e o Luís Alberto Bettencourt veio com uma casseta aquelas antigas. Pá, temos aqui uma coisita, o António tem uns versos e tal. Não sei se é muito bom de cá, depois a gente, quando chegar lá, enfim. E gravamos uma primeira versão no Ângel Studios em Lisboa. E achamos que a canção era bonita, mas estávamos longe de pensar que ela ia ter que ia ser tão abrangente. Se possível, eu gostaria que fosse. Há várias versões aqui sorianas, coros de continente, há mesmo uma versão do António Zambujo. Eu gostaria, se possível, que fosse uma versão pela nossa querida Cátia Guerreiro, Chamateia.

Gracias a la vida, Violeta Parra, a grande cantora, tecedeira, chilena. Em relação a isso, a canção é tão bela, tão bela, tão bela, que eu não sei o que é que quero dizer, mas que é uma canção eterna, da eterna cantora de cedeira, nossa irmã do Chile, Violeta Parra.

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1: Ok, agora chegamos aqui a um senhor que também, quando eu era muito jovem, foi, talvez em termos vocais, quando eu comecei a tentar cantar, e eu estive sempre tão bem, muito atento e muito ligado à música, aos blues da área de Mississippi e tal. Portanto, temos aqui o senhor Ray Charles e essa eterna canção que é Georgia on My Mind. Georgia on My Mind.

de Ray Charles, que é, na minha opinião, a música não é um campeonato, portanto, o que eu vou dizer é entre aspas, mas se eu tivesse que escolher assim, quem é o cantor, não estou a falar de compositor, estou a falar de cantor, grande Ray Charles, Georgia on My Mind.

rapaz assim da minha geração, seria talvez estranho não referir a genialidade de Paul Simon aqui com uma das mais belas canções do Paul Simon, aqui na versão do Simon and Garfunkel, The Boxer, que há quem diga, há quem interpreta essa canção como sendo uma espécie de biografia da chegada de Bob Dylan a Nova York naqueles anos. É uma canção intemporal, extraordinária, The Boxer, de Paul Simon, cantada aqui com o Garfunkel.

A seguir voltamos aqui ao Paul Simon, que é um dos meus compositores de referência, com uma canção que diz Still Crazy After All These Years. Ainda sei de maior juízo depois desses anos todos, é mais ou menos isso. E que é uma canção que remete de alguma maneira para a música afro-americana e que é uma canção extraordinária. 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Há também uma versão absolutamente extraordinária do Ray Charles, voltando aqui ao Ray Charles, mas podemos ouvir a versão original, que é a versão do

Para o rapaz da minha idade, Bob Dylan é inevitável. E aqui o, pronto, escolhi o, talvez a canção mais emblemática do Bob Dylan, que é a canção Blowing in the Wind. The answer, my friend, is blowing in the wind. A resposta está no vento. E que pergunta: how many times must a man walk down before you can call in a man? Quantas vezes um homem tem que se ir abaixo para que tu o consideres um homem? É uma canção profundamente humana e uma canção de profunda solidariedade com as pessoas, enfim, mais marginalizadas de alguma maneira. E foi um hino dos anos 60 pela paz, e continua a ser tão importante continuar a cantar pela paz. Blowing in the Wind, Bob Dylan.

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1: Não resisto. Desculpem o meu francês. Moi, je t'offrirai la perle de pluie venue des pays où il ne pleut pas. Eu vou te oferecer. Enfim, há quem diga que essa é uma das mais belas canções de amor. Eu também acho. Também há um namoro que falamos há bocadinho, e há muitas outras. Mas é uma canção extraordinária do grande cantor, poeta e ator Jacques Brel. E já agora eu devo dizer que no meu trabalho como intérprete eu tenho uma certa tendência às vezes para canções um tanto teatreiras, e aqui a minha grande influência é o Monsieur Jacques Brel. Só uma breve nota: o Senhor Jacques Brel, no ano de 74, no ano da nossa utopia, da nossa esperança, passou uns tempos na Ilha de Faial, e inclusivamente escreveu uma canção que se chama Depois, La Cathédrale, onde canta Je veux chanter les chasseurs de cachalot au mer des Açores. O grande Jacques Brel cantou os baleares dos Açores. Eu, como açoriano, fico cheio de orgulho.

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1: Le Deserteur é uma canção composta e escrita pelo grande músico e poeta e romancista e ator Boris Vian. E é uma canção que diz que não quer ir para a guerra, tuer les pauvres gens, que ele não quer ir para a guerra. É uma carta que ele escreve ao presidente. Monsieur le Président, je vous écris une lettre que vous lirez peut-être si vous avez l'étant. Ele acabou de receber, ele não quer ir tuer les pauvres gens, ele não quer ir para a guerra, ele não quer matar ninguém. E nestes tempos que correm, é uma canção que infelizmente está tão atual. O Desertor, portanto, é uma canção pacifista, é uma canção de certa maneira remete para a recusa de ir para a guerra. Há uma versão fantástica do grande ator, cantor Serge Rejani, que é essa que eu proponho.
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hoje em dia, pelo menos no nosso país democrático, país Portugal, já é possível ser-se objetor de consciência, ou seja, uma pessoa que se recusa a usar armas. Obviamente que antes do 25 de Abril isso era impossível. Antes do 25 de Abril estávamos aqui todos de carne para canhão, para um matador. É por isso que isto liga com a próxima canção, que é do grande Vítor Jara, que é El Direito de Viver em Paz. O direito de viver em paz. É conhecido que Vítor Jara foi uma das vítimas do 11 de setembro chileno, do golpe de Pinochet, apoiado pela CIA, e que derrubou, matou o presidente Salvador Allende, que tinha sido eleito democraticamente, e mataram muita gente, entre os quais o grande cantor e compositor Vítor Jara.

Para seguir temos trova do vento que passa. Pergunto ao vento que passa, notícias do meu país. De Manuel Alegre e poema de Manuel Alegre, música de António Portugal, e que foi, o tema foi conhecido na voz do Adriano Correia de Oliveira. Isso é outro dos temas que nos acompanhava. Eu acompanhava-me à viola e acompanhávamos a mim e aos meus camaradas nas longas noites de cabinda, quando estávamos ainda da situação antiga da guerra colonial. Portanto, este hino que será eterno, a trova do vento que passa.

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1: Praia de Lágrimas, dos grandes senhores Rui Veloso e Carlos Tea. É uma das canções mais belas, bom, do Rui Veloso e do Tea. Há tantas tão belas, mas eu escolhi essa porque é uma canção muito bela. Isso, e ainda fica mais bela se for cantado por uma senhora, por uma grande cantora deste país, que se chama Filipa Paes. Portanto, há uma versão de Filipa Paes que está no disco Voz e Guitarra, e que é o tema que eu proponho.

0: September Song, canção de setembro. Eu confesso que não sei o nome do senhor que escreveu as líricas, os versos em inglês, mas a música é do imortal Kurt Weill. Ora, Kurt Weill foi durante muito tempo o companheiro de canções e de teatro do Bertolt Brecht e é um dos grandes compositores. Ele era alemão e depois optou por ficar nos Estados Unidos, em Nova Iorque, onde trabalhou muito para a Broadway. Este tema, September Song, foi cantado por muita gente e até pelo Frank Sinatra, suponho eu, mas eu aqui não indico a autor, e é uma das canções mais belas que eu conheço. Kurt Weill.
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Estrela do Mar, do grande Jorge Palma. Eu, que é uma das mais belas canções portuguesas, uma das mais belas canções de Jorge Palma. E era brincadeira, uma vez disse-lhe: estou desconfiado, tu encontraste essa estrela do mar, foi aqui pelos Açores. Malandrice minha, Estrela do Mar, um tema maravilhoso de Jorge Palma.

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1: Amor daquela vez como se fosse a última. Bom, aqui estamos a falar do gênio absoluto. Estamos a falar aqui, ao falarmos deste tema, é falar da imensa, imensa, imensa riqueza da língua portuguesa. E sobretudo quando a língua portuguesa é trabalhada por grandes escritores, como escritor e compositor, como o Chico Buarque, e sentimos palpitar a força da lusofonia. E eu remeto para aquela frase do Fernando Pessoa: a minha pátria é a língua portuguesa.

0: Na janela para o mundo desta sexta-feira, a nobre arte de calcetar no registro do paisagista sonoro Luís Antero.
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0: 6h58, bom dia, menos uma hora nos Açores.
1: A China suspendeu temporariamente parte das operações de resgate no Tibete. Um lago formado na sequência das enxurradas que atingiram a fronteira com o Nepal começou a transbordar. O último balanço de vítimas indica a morte de 472 pessoas e 1.400 desaparecidos. A guerra contra o Irão completa esta sexta-feira 6 meses. Neste jornal escutamos a opinião do antigo ministro dos Negócios Estrangeiros, Martins da Cruz, e do ex-ministro da Defesa, Azeredo Lopes. Entre 38 colégios privados, 21 repetem as notas muito altas há 8 anos consecutivos. 30% dos alunos tiraram 19 ou 20 a pelo menos uma disciplina. São dados do relatório da Direção-Geral de Estatísticas da Educação e Ciência. O Benfica está na fase da Liga Europa de Futebol. Venceu o Aros por 3-1, repetindo o resultado da primeira mão do play-off. O sorteio para a fase de Liga está marcado para hoje, ao meio-dia. Também o Braga assegurou o apuramento para a fase de Liga da Liga Conferência. Empatou a 0 golos com o Áustria-Viena. O sorteio para a prova está também marcado para o meio-dia.
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1: Esta é uma sexta-feira com previsão de períodos de chuva em geral fraca no norte e centro, mais frequente no Minho, com o céu em geral pouco nublado no Baixo Alentejo e no Algarve. Hoje também subida da temperatura máxima. Na Madeira e nos Açores, períodos de céu muito nublado, máximas de 22 graus para o Porto, 23 para Braga e Coimbra, 24 para Faro, 25 para Lisboa, 26 para Ponta Delgada, 27 graus de máximo para o Funchal. Na TSF, edição das 7 da manhã, Leonor Ferreira.
2: 472 mortos é o balanço mais recente das enxurradas no Nepal. Quase 1.400 pessoas continuam desaparecidas numa altura em que as operações de busca estão suspensas por causa de o escoamento de um lago que foi formado já depois destas enxurradas. Esta é uma decisão que partiu das autoridades chinesas na região do Tibete e por isso as buscas foram suspensas, pelo menos temporariamente, Cristina Leiman.
3: O risco de colapso era tão elevado que a China não só suspendeu os trabalhos, como também deu ordens às equipas no terreno para voltarem para trás. Um recuo de 1 quilómetro, até porque as previsões indicam que o nível da água vai continuar a subir nos próximos 3 dias, com o pico a ser atingido apenas na terça-feira. O lago, entretanto, já começou a transbordar e a China alerta que o volume de água pode chegar aos 3 milhões de metros cúbicos nos próximos 3 dias, em que a chuva não vai dar tréguas. Mesmo assim, foram resgatados esta manhã mais de 1 milhar de pessoas, a maioria turistas. No total, as autoridades dão conta de 1.545 pessoas retiradas com vida. Há nesta altura cerca de 100 trabalhadores presos num túnel de uma barragem hidroelétrica. O governo nepalês adianta que o exército está a tentar salvar estes trabalhadores depois de já ter retirado cerca de 350 pessoas na mesma região. O balanço atualizado esta manhã indica 472 mortos dos dois lados da fronteira entre o Nepal e a China.
2: O risco de colapso é tão elevado que a China não só suspendeu os trabalhos, como também deu ordens às equipas no terreno para voltarem para trás, um recuo de 1 quilómetro, sabendo-se agora que este lago acabou por ceder. Ele estava a ser formado precisamente já depois das enxurradas que atingiram a zona fronteiriça entre o Nepal e a região chinesa do Tibete. Há 3 portugueses, lembro, que ainda estão desaparecidos. O governo de Ceuta lançou um apelo à calma na plataforma X, depois de ontem grupos de manifestantes terem bloqueado passagem a um caminhão de ajuda humanitária da Cruz Vermelha e terem queimado tendas do acampamento onde estão os migrantes ilegais que entraram na cidade a 30 de julho. O apelo é acompanhado por um cartaz com a mensagem: Ceuta somos todos, não há violência, sim à união e Ceuta acima de tudo. Além disso, na parte inferior da imagem podem ler-se também as palavras união, respeito, convivência e futuro. A guerra contra o Irão mostra algo que já não se via há décadas. As grandes potências do mundo não estão a conseguir impor uma solução política ou militar. É a leitura de Martins da Cruz neste dia em que se assinalam 6 meses do início do conflito. A Operação Fúria Épica começou a 28 de fevereiro, quando os Estados Unidos e Israel lançaram uma ofensiva aérea de grande escala contra instalações militares e aos dirigentes iranianos, causando, entre outras mortes, a do líder supremo Ali Khamenei. Washington justificou na altura esta intervenção com a necessidade de impedir o Irão de adquirir uma arma nuclear depois de negociações em Oman terem fracassado perante a recusa de Teherão em abdicar do enriquecimento de urânio. Ouvido pela TSF, o antigo ministro dos Negócios Estrangeiros do governo PSD, Martins da Cruz, considera que uma das principais conclusões é que, de facto, esta guerra não conseguiu derrubar o regime iraniano, pelo contrário, conseguiu radicalizá-lo ainda mais.
4: Nações Unidas inexistentes no conflito.
2: Não era este o som? Agora sim.
4: O Irão resistiu, o regime sobreviveu e o regime radicalizou-se. O Irão continua a ser um regime teocrático, xiita, radicalizado. E, de por cima, não se sabe bem quem está no comando político ou militar, porque o líder máximo nunca apareceu, e não se sabe se são as Forças Armadas, se é a Guarda Revolucionária.
2: A ausência de uma resposta coordenada também é um ponto a destacar neste meio ano de guerra. O embaixador critica a falta de ação por parte da União Europeia e também das Nações Unidas.
4: Nações Unidas inexistentes no conflito do Irão, União Europeia ficou-se pela política declaratória, ou seja, falou, não fez nada e cada país, como é costume, tomou as posições que quis tomar. E a senhora Callas, que se intitula a chefe da diplomacia europeia e que é manifestamente um erro de casting, desapareceu ou quando aparecia só dizia banalidades.
2: Também o ex-ministro da Defesa no governo PS, Azeredo Lopes, considera que o Irão conseguiu mostrar-se um forte inimigo de Washington.
5: O Irão conseguiu, com muito menos capacidades, com uma destruição dos seus meios militares, da sua indústria, da sua própria economia, conseguiu resistir e, no fundo, bater o pé aos Estados Unidos através de um conjunto de escolhas, nomeadamente o fecho do Estreito de Hormuz. O que é que o Irão faz? É muito simples. Primeiro, conta com o apoio de dois aliados fundamentais que foram subestimados mais uma vez. A China, por um lado, e a Rússia pelo outro. A Rússia, aliás, foi determinante, pensa-se, para definir os alvos principais que o Irão tinha que atingir. E aqui tem a grande revolução que resulta desta guerra, que é o Irão mostrar que com meios infinitamente mais baratos, estou a pensar evidentemente nos drones Shahed ou desse tipo, era capaz de esgotar as defesas do adversário, por muito poderoso que ele fosse.
2: O antigo ministro da Defesa considera também que há uma lição a retirar deste conflito, principalmente por parte da Europa.
5: Esta guerra e a guerra na Ucrânia mostram que nós continuamos a pensar as capacidades militares à moda do século XX, à moda de guerras que já não existem, e continuamos a gastar fortunas para nos defendermos de uma guerra que já não vai ser jogada assim. Não é normal que não se compreenda que um Patriot possa custar até 5 milhões de dólares e seja utilizado necessariamente, porque não há outra coisa por enquanto, para derrubar um Shahed que custa 25 ou 30 mil dólares. Isto é uma lição prática tremenda que os europeus deviam ler avidamente, porque isso, a meu ver, altera completamente a nossa percepção sobre o que é um conflito, e isto significa que olhamos para as guerras como se elas fossem aquilo que já não são e não nos preparamos para a defesa daquilo que já não vai ser.
2: Azeredo Lopes aplaudiu também a atitude de Espanha. O socialista considerou que a atitude do país vizinho influenciou muitos países da Europa e levou-os a não se envolverem neste conflito. Nos primeiros 6 meses do ano, as burlas por falsos acidentes causaram prejuízo acumulado às vítimas de cerca de 72.500 euros, bem perto do valor registado em todo o ano passado. Neste crime, os suspeitos simulam colisões inexistentes para exigir pagamentos imediatos e aceder às contas bancárias das vítimas. Em comunicado, a GNR alerta para a crescente sofisticação dos métodos que são utilizados. Mais de um terço dos alunos de 38 colégios privados tiveram 19 ou 20 valores a pelo menos uma disciplina no ano passado. De acordo com o relatório da Direção-Geral de Estatísticas da Educação e Ciência, esta prática é recorrente na maioria destas escolas. Paulo Fernandes Ribeiro.
6: A Direção-Geral de Estatísticas da Educação e Ciência analisou os últimos 8 anos letivos com o objetivo de mapear e acompanhar a ocorrência de classificações internas muito elevadas e identificar eventuais fenómenos recorrentes. A análise identificou 21 escolas onde, desde o ano letivo 2017-2018, mais de 30% dos alunos obtiveram 19 ou 20 valores a pelo menos uma disciplina. Já na escola pública, o cenário é muito diferente. Entre os 483 estabelecimentos analisados, apenas 3 atingiram o mesmo limiar, ou seja, atribuíram 19 ou 20 valores a pelo menos 30% dos alunos. A mais recente análise das classificações internas dos cursos científico-humanísticos confirma diferenças já observadas em anos anteriores. As escolas privadas continuam a apresentar médias superiores às públicas e em ambas as classificações são mais elevadas nas disciplinas anuais. No ensino público, A média das classificações internas finais foi de 15 valores, mas subiu para 17,2 valores nas disciplinas anuais que não estão sujeitas à avaliação externa. No ensino privado, a média global foi de 16,8 valores, enquanto nas disciplinas anuais ultrapassou os 18 valores.
2: Os dados divulgados pela Direção-Geral de Estatísticas da Educação e Ciência não identificam os colégios em causa, que representam 35% do total de escolas privadas com ensino secundário. O antigo presidente da Câmara de Lisboa, João Soares, criticou esta noite o líder parlamentar do PSD. Convidado para participar como orador na Universidade de Verão dos Social-Democratas, o socialista classificou de indecência comparar José Luís Carneiro a André Ventura, como fez Hugo Soares.
7: Não gostei de ouvir dizer no outro dia aquilo, que isso é que é. E o José Luís Carneiro respondeu muito bem, que foi uma acusação leviana. E ele foi ponderar no português. Comparar o José Luís Carneiro com aquele senhor que é líder do Chega e que nos habituou às coisas mais inacreditáveis desse plano, é uma indecência. Porque a verdade é esta: vocês, PSD, são uma parte essencial da espinha dorsal da democracia portuguesa, com muitos momentos maus. E nós somos também uma parte essencial, eu até tendo a dizer, sou suspeito, somos ainda mais essenciais. Nós somos mesmo a coluna vertebral da liberdade e da democracia portuguesa desde sempre, porque tínhamos o antecedente do antes do 25 de Abril.
2: O antigo autarca socialista desvalorizou, por outro lado, as polémicas que envolvem o ministro da Administração Interna, Luís Neves, considerando que está a ser alvo de uma campanha miserável. A Universidade de Verão do PSD decorre em Castelo de Vide até domingo. Dos 16 aos 23 anos há quem tenha atravessado o país, interrompido as férias ou deixado temporariamente a rotina para participar. O objetivo é aprender um pouco mais sobre política, ganhar experiência e até, quem sabe, começar desde já a preparar um futuro que poderá passar pela vida pública. Roberto Dores.
8: Desfrutem ao máximo, não tenham medo de errar, arrisquem e vão ver que a Universidade de Verão vale mesmo muito a pena.
1: O mote é dado por Pedro. Aos 23 anos, viajou de Famalicão até Castelo de Vide para alargar os seus conhecimentos em torno da coisa pública. Depois de já ter ouvido figuras como Marcos Mendes, Paulo Rangel ou Hugo Soares, concluiu que, para quem pensa fazer carreira na política, a Universidade de Verão é uma escola para o futuro.
9: Temos aqui uma excelente educação para nos chamar para o futuro. Portanto, acho que é necessário haver mais eventos destes para ver mais jovens com vontade de liderar Portugal para um lugar melhor.
1: Também aos 23 anos, Mariana Neto inscreveu-se na Universidade de Verão para ganhar bagagem. A escala nacional não está no seu horizonte. É da Maia e tem projetos mais perto de casa.
10: Na Assembleia da República não, mas no poder local sim. Acho que faz todo sentido, gosto da proximidade pessoa com pessoa e acho que nós temos que servir as pessoas da nossa terra.
1: Agora, Diogo, 22 anos, viajou de Lisboa. Admite que este é tempo de férias, mas decidiu interrompê-las porque uma oportunidade para aperfeiçoar a oratória não bate à porta todos os dias.
11: Toda a gente gosta sempre de estar a aproveitar as férias, mas oportunidades como estas, como se costuma dizer, têm de ser agarradas, têm de ser aproveitadas e vividas ao máximo, e acho que isso é importante para nós, jovens que querem ter ambicionam fazer uma carreira política.
1: Entre os mais jovens participantes, encontramos Maria Carlota, aos 16 anos, a jovem de Faro, fala da falta de empenho dos políticos em olhar com mais atenção para a juventude. Sublinha à TSF que os jovens não são apenas redes sociais.
12: Aqui muitos jovens, dentre os 15 até aos 30 anos, portanto isso é a prova contrária de que não, nós não queremos só saber de redes sociais, nós estamos realmente interessados em fazer mais e melhor pelo futuro do nosso país.
1: E assim chega ao fim a edição número 22 da Universidade de Verão. Para o ano, há mais.
2: Na Universidade de Verão do PSD, os mais novos assumem que querem ser ouvidos e, sobretudo, que não querem ser vistos apenas como a geração das redes sociais. O Benfica voltou a vencer a equipa dinamarquesa de Aarhus por 3-1, o mesmo resultado que conseguiu na primeira mão. Na conferência de imprensa final, Marco Silva destacou a boa exibição perante uma equipa que não foi fácil.
13: Acabamos por ganhar de uma forma justa, com alguns bons momentos, alguns bons golos. Novamente também, com mais oportunidades para fazer mais golos. Acabamos por sofrer um golo numa bola fortuita. Aqui há claramente falar do azar, praticamente não concedemos nada ao adversário. Jogando fora de casa, num ambiente que nós sabíamos que seria difícil, de um apoio forte à equipa da casa, e a equipa teve muito bem.
2: Os três golos do Benfica podem ser revistos em tsf.pt. Também esta noite, o Sporting de Braga e o Austria Viena empataram sem golos. O Braga qualificou-se para a fase de Liga da Conferência de Futebol. Pelo meio-dia, em Monte Carlo, no Mónaco, realizam-se estes dois sorteios. O Sporting de Braga conhece as equipas que irá defrontar na fase de Liga da competição. A primeira jornada da Liga Conferência está agendada para 15 de outubro. Já o Benfica e o Torriense, apurado diretamente como vencedor da Taça de Portugal, vão conhecer as equipas que irão defrontar na fase de Liga da Liga Europa de Futebol, agendada para 16 de setembro. Esta sexta-feira é a vez do Sporting enfrentar o Rio Ave, um jogo marcado para as 8:15 da noite e com relato na TSF. A quarta jornada arranca com o Futebol Clube do Porto na liderança, com 9 pontos contra 7 do Sporting, Marítimo e Santa Clara, que dividem o segundo posto. E agora, deixo-lhe uma sugestão para este fim de semana. O Parque da Bela Vista em Lisboa recebe a 5ª edição do Festival Calorama. Robbie Williams, Grace Jones, Lauryn Hill, Deftones ou Turnstile são alguns dos destaques da edição deste ano do Festival. Miguel Fernandes.
1: Vão ser mais de 50 artistas a subir aos três palcos do festival Mel Calorama, que regressa ao Parque da Bela Vista, espaço que ocupa desde a primeira edição, em 2022. Há nomes para todos os gostos, estilos e idades. Da pop de Robbie Williams, logo no primeiro dia, até ao metal alternativo dos Deftones, no fecho do festival. De Grace Jones, que tem álbuns gravados desde o final dos anos 70, até propostas bem mais recentes, como os norte-americanos Turnstile ou Lauryn Hill, que se vai fazer acompanhar de convidados como Wyclef Jean dos seus Fugees.
14: O cartaz este ano efetivamente está repleto destes nomes grandes da música internacional, e que muitos deles estão aí a desbravar caminho bem nos seus países e internacionalmente nos vários festivais. Portanto, tem efetivamente um cartaz muito, muito bom, em que eu acredito que toda a gente que venha ao Mel Calorama este ano saia daqui com uma edição completamente memorável.
1: Diogo Marques, diretor do festival Mel Calorama, e alguns dos nomes que brilham no cartaz na edição deste ano, com uma entrada de última hora para substituir a dupla Black Star. Sam the Kid com orquestra e Orelha Negra. Depois, entre tantas propostas no cartaz de três dias, há outros nomes que se destacam pelo momento que vivem, como é o caso da dupla canadiana Angine de Poitrine, um fenómeno de popularidade.
14: Sim, para a Angine de Poitrine, inclusivamente, nós trocámos de palco. Estavam previstos para o palco Sagres e passámos para o palco Mel, porque o crescendo destes artistas nos últimos meses tem sido uma coisa incrível e, portanto, efetivamente, são exemplos do que nós pretendemos também e que temos vindo a fazer ao longo dos anos, de trazer artistas que estão a crescer bastante na cena internacional da música e muitos deles também na cena nacional, e que, tal como a Ravinula, né, e tal como outros, nós damos palco a esses artistas que são artistas emergentes, mas já numa escala global.
2: Um trabalho de Miguel Fernandes com o cuidado técnico de Abel Paiva. O Festival Calorama decorre de hoje a domingo no Parque da Bela Vista em Lisboa. O metro de Lisboa vai funcionar até mais tarde, a partir de hoje e até à madrugada de 30 para 1 de setembro, precisamente por causa deste festival.
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1: Sete e vinte, bom dia, amanhã de sexta-feira, com 16 graus em Lisboa e em Faro, 18 no Porto, 21 graus no Funchal e em Ponta Delgada, e no trânsito sem registro de qualquer dificuldade a esta hora nos acessos às cidades de Lisboa e do Porto.
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19: A CleanWatts Digital conquistou cerca de 3 milhões numa ronda de investimento iniciada o ano passado para agora estruturar financiamento de projetos de armazenamento que totalizam os 150 megawatts nos próximos 3 anos, o que equivale a 40 milhões de euros. Nesta fase, focada em novas formas de serviço, projetos de inovação orientados para a otimização da gestão das baterias. É o que revela Basílio Simões, o CEO da empresa.
20: A ronda de investimento é para dar mais fogo e principalmente para internacionalizar, de facto. Foi anunciada, nós levantámos cerca de 3 milhões de euros com a Celtis e com a Magnify. E estamos agora a apostar muito, como estava a dizer, em baterias. O que tem acontecido desde o apagão do ano passado e agora com as tempestades mostra a importância de soluções de resiliência para os nossos clientes e, portanto, o armazenamento e as soluções de micro-redes, portanto, para quando falha a rede elétrica, estas soluções poderem funcionar e quer as empresas, quer um bairro, ou um hospital, ou uma EPSS, poder continuar a ter eletricidade sem estar dependente de muitas semanas, como se viu infelizmente em Leiria muito recentemente. Não existe esta tradição e, portanto, e é uma coisa que se tem que fazer com a colaboração também da E-Redes, porque a rede tem que estar preparada para isso.
19: Este ano o objetivo é duplicar a dimensão e apostar no setor público, local, através de parcerias e depois de reforçar a posição em clientes, como o Metro de Lisboa, a ANA ou o Grupo Pestana.
20: Portanto, os nossos planos são duplicar ou mais do que duplicar a faturação em 2026. Temos o objetivo de criar algumas micro-redes em Portugal. Nós estamos a lançar um projeto de inovação com esse objetivo e em alguns parques industriais privados, portanto temos também contactos nesse âmbito e até ao final do ano irão existir algumas implementadas, efetivamente. A nível das câmaras municipais também é uma área onde estamos a apostar, e aliás porque são entidades muito atentas a estes temas da resiliência energética e que precisam também de se preparar para responder melhor às necessidades das populações.
19: A expansão fora de portas também está pensada com fornecedores no Brasil e no Japão e de olho em Espanha.
20: Nós temos já distribuidores no Brasil e no Japão, onde já há vários anos que conquistamos muitas centenas de clientes e que utilizam a nossa plataforma. Agora estamos a fazer uma aposta muito séria em Espanha, portanto que no fundo acaba por ser considerado como se fosse home market para nós também. Está aqui assim ao lado e partilhamos o mesmo sistema de energia, o mesmo mercado de energia e, portanto, enfim, a presença que temos em Portugal nós queremos tê-la com a mesma intensidade em Espanha. Depois temos alguns trabalhos, e nomeadamente as micro-redes que eu falava, em alguns países da África também. E outros países europeus, portanto, à medida também que a legislação das comunidades de energia o permite, nós estamos atentos e iremos progressivamente entrar noutros países europeus também.
19: A CleanWatts Digital está-se empenhada em potenciar a ronda de investimento iniciada em 2025 para, em 3 anos, financiar projetos com potencial e alcançar então os 40 milhões de euros.
1: Ana Maria Ramos com Negócios e Empresas, nesta manhã de sexta-feira, previsão de um dia com muitas nuvens, com períodos de chuva em geral fraca no norte e centro, mais frequente no Minho, céu em geral pouco nublado no Baixo Alentejo e no Algarve, hoje também com subida da temperatura máxima. Na Madeira e nos Açores, a previsão é de um dia com períodos de céu muito nublado, máximas de 19 graus para a Guarda, 21 para Viseu, 22 máxima para Viana do Castelo, Porto e Vila Real, máxima de 23 para Bragança, Braga, Coimbra, Leiria e Sines, 24 para Faro, 25 é máxima para Aveiro, Porto Alegre, Lisboa e Sagres, 26 graus de máxima para Castelo Branco, Santarém, Setúbal e Ponta Delgada, máxima de 27 graus para o Funchal, 28 é máxima para Beja, 29 é máxima para Évora.
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1: Às 7h30 voltamos à atualidade desta sexta-feira, depois há Jornal do Desporto.

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0: Sete e meia, bom dia. 6:30 nos Açores e Manuela Cássio, há um novo motivo de preocupação no Nepal.
2: Uma albufeira criada pela acumulação de lama e rochas depois das enxurradas está em risco de colapso. A água já começou a transbordar. Esta barreira formada por lama e rochas situa-se numa zona elevada e uma descarga repentina poderá desencadear novas cheias ou deslizamentos de terras. Uma situação perigosa que levou a China a suspender temporariamente as operações de busca e salvamento. O Nepal também já pediu às equipas que estão no terreno para se colocarem em segurança por causa do iminente colapso da barragem formada pelos detritos. À medida que vai passando o tempo, vamos conhecendo melhor a real dimensão desta tragédia. As enxurradas causaram pelo menos 272 mortes. Há 1.400 pessoas desaparecidas. Até o momento, as operações de busca e salvamento já conseguiram resgatar 1.454 pessoas, cerca de um terço são turistas. O governo português reconheceu como catástrofes naturais os incêndios rurais deste ano nos concelhos de Vozela e Valpaços. Esta medida permite acionar um apoio de 10 milhões de euros aos produtores agrícolas que foram afetados pelos incêndios. Este apoio será atribuído sob a forma de subvenções não reembolsáveis. Até 10 mil euros de despesa elegível, o apoio é 100%, pois as despesas superiores vão receber apoios de 80% ou 50%, o valor depende do facto de os beneficiários terem ou não um seguro agrícola. Carlos Oliveira, Presidente da Câmara de Vozela, diz que estes apoios são bem-vindos, agora é preciso é que cheguem rapidamente ao terreno.
3: Há pessoas que perderam em poucos dias o resultado de muitos anos de trabalho, muito tempo de trabalho. Esperemos é que agora, portanto, estes apoios possam chegar também com rapidez, também de alguma forma simples, com simplicidade, e que possam ser executados o mais rapidamente possível.
2: O Presidente da Câmara de Vozela acredita que estes 10 milhões de euros serão suficientes para ajudar os agricultores prejudicados pelos incêndios que destruíram 15 mil hectares de floresta. O incêndio em Vozela começou na madrugada de 2 de julho. As chamas só foram extintas 5 dias depois. A GNR alerta aos condutores para terem cuidado com as burlas dos falsos acidentes. No comunicado divulgado esta manhã, a Guarda Nacional Republicana revela que estão a aumentar estas burlas com a simulação dos acidentes de viação. Os burlões simulam choques inexistentes para depois exigirem pagamentos imediatos e terem acesso às contas bancárias das vítimas. Regra geral, explica a GNR, os burlões escolhem condutores com mais de 60 anos para conseguirem explorar a vulnerabilidade emocional, o receio de complicações legais ou a pouca familiaridade com os métodos de pagamento eletrónico. As vítimas, pelo menos estes casos que foram denunciados às autoridades, neste caso as vítimas foram lesadas em mais de 72 mil euros. O acidente no elevador da Glória terá pelo menos 3 arguídos. O Jornal Público revela que o Ministério Público deve avançar até ao final do ano com acusações contra a MNTC, que é a empresa responsável pela manutenção dos elevadores, contra Gustavo Pita Soares, sócio-gerente desta empresa, e ainda contra Felipe Fraga, ex-diretor de manutenção do módulo elétrico da Carris. Em causa está o crime de violação das regras de segurança agravado pela morte de pessoas. O acidente no elevador da Glória causou 16 mortos, 24 feridos. Hoje assinalam 6 meses do início da Guerra do Irão. A Operação Fúria Épica começou com um ataque aéreo lançado pelos Estados Unidos e Israel. Um conflito causou uma crise energética mundial com impacto direto no custo de vida. Passados 6 meses, o antigo ministro dos Negócios Estrangeiros, Martins da Cruz, assinala o falhanço dos planos para mudar o regime iraniano.
4: O Irão continua a ser um regime teocrático, xiita, radicalizado. E de por cima, não se sabe bem quem está no comando político ou militar, porque o líder máximo nunca apareceu, e não se sabe se são as Forças Armadas, se é a Guarda Revolucionária.
2: Ouvi também pela TSF o ex-ministro da Defesa, Azevedo Lopes, defende que a solução deste conflito só pode ser política e o Irão até já abriu o caminho para isso.
4: Se nós fôssemos um bocadinho mais inteligentes e tivéssemos uma noção mais histórica das próprias relações internacionais, os Estados Unidos já teriam aproveitado a hipótese de ler os sinais que estão a ser dados pelo Irão através do acordo que celebrou com Oman.
2: Este acordo entre o Irã e Oman permitiria uma abertura do Estreito de Hormuz e poderia ser um primeiro passo para o regresso gradual à normalidade. O futebol português deu mais dois passos em frente nas competições europeias. O Benfica venceu ontem o Aros por 3-1, juntou-se ao Torriense da Liga Europa. O Braga empatou com o Austria de Viena, mas a vitória na primeira mão garantiu a entrada na Liga Conferência. Benfica, Torriense e Braga vão ficar hoje a conhecer os adversários nas competições europeias. O sorteio começa ao meio-dia. Pode ser acompanhado em direto aqui na TSF.
0: E é o Jornal do Desporto, já a seguir nesta manhã de sexta-feira, agora com 16 graus em Lisboa e em Faro, estão 18 no Porto, 21 graus no Funchal e em Ponta Delgada.
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0: O desporto já a seguir nesta manhã de sexta-feira, a 23 minutos das 8 horas. Nota do trânsito para lhe dizer que não há registro de qualquer dificuldade a esta hora nos acessos às cidades de Lisboa e do Porto.
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0: 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Manhã TSF de sexta-feira, agora com o Jornal do Desporto, a edição é de António Botelho.
2: O presidente do Benfica já comentou a contratação de João Palhinha. Rui Costa afirma que é uma contratação importante para a equipa. Explica a transferência. Vamos ouvir. Rui Costa, o presidente do Benfica.
3: Jogador que provas dadas e, portanto, que nós entendemos que encaixava na perfeição no nosso plantel. E estamos muito satisfeitos com ele. É a única coisa que eu posso dizer. Estamos muito satisfeitos com o desfecho das negociações. Tivemos que demorar aqui um bocadinho e passar aqui um bocadinho de tempo para que fosse possível. Enaltecer também a vontade que o João Palhinha mostrou desde o primeiro dia que foi contactado pelo Benfica em querer vir representar o clube. E, portanto, é mais um jogador, não é o salvador da pátria, nem é o jogador que vem fintar 40 jogadores por jogo e fazer 70 gols durante a temporada, mas é com certeza mais um jogador que irá ajudar este plantel a atingir os objetivos que se pretendem, não mais do que isso.
2: O Benfica já atingiu um objetivo, está qualificado para a fase de liga da Liga Europa, depois de passar por 3 eliminatórias. Rui Costa não equacionava outro cenário.
3: Contente pelas prestações que nós tivemos até aqui, mas evidentemente cumprimos com a nossa obrigação, que era este o objetivo, tínhamos que estar nesta fase da Liga Europa. Não era a competição que queríamos fazer, evidentemente o Benfica está muito mais habituado a fazer a Liga dos Campeões que a Liga Europa, mas hoje cumprimos a nossa obrigação, que foi entrar dentro daquilo, da segunda fase, será a primeira fase, mas para nós já conta como segunda fase, mas contente com as prestações que a equipa teve até aqui.
2: O Benfica venceu por 3-1 o Aros na Dinamarca, 6-2 no total da eliminatória. O treinador Marco Silva gostou do futebol ofensivo da equipa.
4: Acabamos por ganhar de uma forma justa, com alguns bons momentos, alguns bons golos. Novamente também com mais oportunidades para fazer mais golos. Acabamos por sofrer um golo numa bola fortuita. Aqui há claramente falar do azar, praticamente não concedemos nada ao adversário, jogando fora de casa, num ambiente que nós sabíamos que seria difícil, de um apoio forte à equipa da casa, e a equipa teve muito bem.
2: O Benfica conhece hoje os adversários da Liga Europa, num sorteio marcado para o meio-dia, tal como o Torreense, que também já estava garantido nesta competição na Liga Europa. Benfica no pote 1, o Torreense está no pote 4 e estes são os possíveis adversários das equipas portuguesas. Equipas do pote 1, Bayer Leverkusen, Juventus, AC Milan, Lyon, AZ Alkmaar, Olympiacos, Real Sociedad e Marselha. Equipas do pote 2, Ferencváros, Victoria Pilsen, Saint-Gilloise, Dinamo Zagreb, Salzburgo, Celtic, Sparta de Praga, Rennes e Anderlecht treinado pelo português Vítor Bruno. Equipas do pote 3, Sturm Graz, Lech Poznan, Crystal Palace, Bournemouth, Sunderland, 3 equipas inglesas, Celi, Jagiellonia Białystok, Omonia e Celta de Vigo. Equipas do pote 4, onde está o Torreense, Hoffenheim, Beşiktaş, Apoel Beersheba, Nijmegen, Cracóvia, Lillestrøm e Levski de Sofia. Para Benfica e Torreense há 8 adversários que vão sair destes 4 potes, 2 do pote 1, 2 do pote 2, 2 do pote 3 e 2 do pote 4. Benfica e Torreense vão hoje a sorteio, tal como o Sporting de Braga, que também se qualificou, mas para a Liga Conferência, após um empate 0-0 em Viena, com a Áustria de Viena. E bem, o Braga tinha ganho por 2-0 na primeira mão. Braga está então na Liga Conferência, também num sorteio marcado para o meio-dia, vai conhecer os adversários. O Braga está no pote 1 e tem alguns adversários nesta competição, como a Atalanta de Itália, o Ajax dos Países Baixos, o Friburgo da Alemanha, que na época passada afastou o Braga na Liga Europa, o Mónaco, por exemplo, o Copenhaga, o Brighton e, por exemplo, também o Paphos de Ricardo Sapinto. São equipas que podem estar no caminho do Braga. São 6 os adversários que vão sair à equipa portuguesa. A TSF abre uma emissão especial depois do meio-dia para acompanhar os 2 sorteios da Liga Europa e também da Liga Conferência. Vão ser seguidos entre o meio-dia e a 1 da tarde. O treinador do Sporting chama a atenção para a qualidade do adversário que hoje a equipa vai ter pela frente. O Sporting abre a jornada 4 da Liga Portuguesa esta noite, defronta o Rio Ave, em Vila do Conde. Rui Borges elogia os vilacondenses.
5: Uma equipa que perdeu em Barcelos, mas com reduzida a 10, uma equipa que se bateu muito bem com o Porto, e uma equipa que agora tem uma vitória num campo difícil, à partida quase sempre, no Estoril, por isso uma equipa que estará motivada.
2: Fotis Ioannidis está convocado para o jogo de mais logo, o avançado grego recuperou de lesão. O Rio Ave Sporting é às 8:15 e tem relato na TSF. O Sporting, entretanto, já conhece os adversários da Champions. Em casa vai defrontar Barcelona, Manchester United, Galatasaray e Lask Linz. Fora, o Sporting vai defrontar o Manchester City, a Roma, o Shakhtar Donetsk em Stamford Bridge, casa emprestada, e também o Lens de França. Para o comentador da TSF, Tomás da Cunha, o Sporting teve algum azar no sorteio?
6: Não foi feliz propriamente no pote 1 e no pote 2, desde logo pelas deslocações. Roma, muito complicado, uma equipa que está a crescer com Gasperini, tem o confronto com os 2 de Manchester, não são propriamente fáceis, embora as equipas também transmitam algumas dúvidas. Barça é o Barcelona, mas depois aí mais para a frente a coisa melhorou e há a possibilidade de imaginarmos isto, claro, num cenário otimista, que o Sporting possa fazer 9 pontos entre Galatasaray, Lask Linz e Shakhtar.
2: Quanto ao Futebol Clube do Porto, também já sabe quais são os adversários. Em casa, no Dragão, o Futebol Clube do Porto vai receber Manchester City, PSV Eindhoven, Nápoles e Slavia de Praga. Fora, o Porto vai visitar Liverpool, o Betis, que vai jogar em casa emprestado no estádio La Carturra, o estádio do Betis está em obras, o Feyenoord em Roterdão e ainda na Áustria o Lask Linz. O presidente do Futebol Clube do Porto já reagiu ao sorteio. André Villas-Boas está otimista, aponta aos quartos de final, mas admite que vai ser difícil.
7: É sempre difícil, estamos a falar da competição mais alta, que mudou radicalmente no seu formato competitivo nos últimos anos, e o Futebol Clube do Porto tem que respeitar a sua história, tem essa responsabilidade, carrega consigo o peso da sua história, quer fazer bem. Acho que uma presença nos quartos de final era sempre um grande objetivo, mas vamos passo a passo ambientar-nos a este regresso, a esta competição, à história que ela tem, à importância que ela tem, aos clubes que lá estão, com muito mais experiência recente deste formato na Liga dos Campeões, e respeitar a nossa história.
2: Só no sábado, amanhã, é que o calendário dos jogos é conhecido, com as datas e as horas. Amanhã, então, Sporting e Futebol Clube do Porto vão conhecer todos os dias em que vão jogar esta Champions. A fase de liga está marcada entre o dia, vai decorrer entre o dia 8 de setembro e também o dia 27 de janeiro. Nota para a seleção feminina de voleibol, que continua a fazer história, está nos 8º de final de um europeu pela primeira vez. Portugal bateu a Roménia por 3-2 em 5 sets, com uma grande reviravolta, e qualificou-se no grupo C, já tinha ganho à Espanha. Pela primeira vez, a seleção feminina de voleibol está nos 8º de final do Campeonato da Europa. Joga com o vencedor do jogo entre a Turquia e a Polónia, duas equipas que se defrontam hoje.
0: António Botelho com o Jornal do Desporto.
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0: TSF Cinema daqui a pouco com o Rui Pedro Tendinha. Antes temos novidades do mundo digital diariamente com o Rui Tucayana.
12: Depois
11: Depois de um período mais atribulado, com escolhas estranhas em termos de novos lançamentos, com o software reformulado a ser alvo de muitas críticas, a Sonos parece estar a endireitar-se. A marca norte-americana, especializada em áudio de alta qualidade sem fios, acaba de lançar duas novas colunas. Uma é portátil, chama-se Sonos Play, e vem equipada com dois tweeters e um midwoofer, e tem aquilo que é apontado como uma autonomia recorde de 24 horas de reprodução contínua. Um dispositivo que foi desenhado para ser utilizado tanto em casa, através da sua base de carregamento, como no exterior, uma vez que tem certificação IP67, ou seja, é resistente à água e poeiras. A outra coluna é a Era 100 SL, uma versão mais acessível da conhecida coluna distante. A principal diferença está na ausência total de microfones internos. Com a Era 100 é possível falar com o assistente pessoal Alexa, da Amazon, e pode controlar-se a coluna com a voz. Já este novo modelo, SL, elimina o suporte nativo para os assistentes digitais. De resto, a Era 100 SL mantém a arquitetura acústica do modelo original, com tweeters duplos para uma separação estéreo detalhada. É compatível com Bluetooth 5.3 e Wi-Fi 6, podendo ser utilizado como coluna individual ou como parte de um sistema de som surround em conjunto com barras de som da mesma marca. Ambos os modelos já estão à venda. A Sonos Play custa 350€, enquanto que a Era 100 SL, focada na economia e na simplicidade, chega ao mercado por 200€.
0: O Mundo Digital, a edição de Rui Tucayana, com o som de Joaquim Dias.
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0: 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Estamos a 10 minutos das 8 horas, já vamos ao cinema com o Rui Pedro Tendinha, antes Holidays.

0: Holiday, música dos Vampire Weekend, antes do TSF Cinema, na manhã TSF, com Rui Pedro Tendinha.
1: E no próximo dia 1, no Festival de Odessa, que terá de ser em Kiev, vamos ter cinema português, chama-se Asas, e é o aguardado regresso da Ana Rocha Sousa, a cineasta de Lisson, desta vez a filmar uma história de um grupo de mulheres ucranianas que foge do conflito atual para Portugal. É um olhar sobre solidariedade humana, um filme para não esquecermos do inferno que se vive agora na Ucrânia. Falei com a produtora do filme, Maria João Maier, que garante que o filme estreará nas salas em janeiro.
2: Filmar na Ucrânia foi bastante simples, fomos muito apoiados, foi uma equipa grande, nós filmámos em Portugal e na Ucrânia, em Portugal no Norte. Foi uma grande equipa de atores para a Ucrânia, viajámos para a Serra está fechada, viajámos de Portugal para a Polónia, em Polónia apanhámos um comboio que levou, não sei, 15 horas, 16, para chegar à Ucrânia, correu mais ou menos tudo bem, o filme estava muito bem preparado pela equipa ucraniana, os atores e os portugueses estávamos todos no mesmo hotel, de vez em quando lá tocavam as sirenes e tínhamos que ir para um búnkero. Tivemos dois sustos ao longo de duas semanas de filmagens e preparação.
1: Asas tem atrizes conhecidas como Leonor Silveira, Oxana Tikash e a grande Lúcia Muniz na parte portuguesa, mas também tem talento ucraniano. É um filme com todas as boas intenções.
2: Foi uma experiência, foi sobretudo muito desafiante fazer o filme e a proposta que a Ana tinha, mas tivemos um grande solidário.

0: Portanto, já tem pronto, no seu quarto carminho, documentário sobre a fadista portuguesa. Maria João Maier não produz esse filme, mas fala da presença de Asas no festival ucraniano.
1: Penso que a melhor apresentação que a Ana desejava ter em termos de estreia mundial era justamente na Ucrânia. Portanto, está a haver uma grande onda de solidariedade por parte da equipa, do financiamento da Ucrânia, porque o Instituto de Cinema da Ucrânia financiou o filme, produziu o filme com um verdadeiro financiamento, e pronto, e será, espero que vão ver o filme quando ele estrear cá connosco, que será em janeiro.
2: What if they observe us the same way we observe them?
0: Passamos agora para as estreias da semana e ancoramos no cinema da húngara Ildikó Enyedi, famosa por Corpo e Alma. A Amiga Silenciosa é o seu novo filme, 2 horas e meia de cinema ambientalista, onde uma árvore no jardim de um campus alemão é a protagonista. Uma árvore que no começo do século passado, em 2020 e nos anos 70, é alvo de adoração de professores e alunos. Fábula poética, Silent Friend, é um filme que precisava de mais silêncio, é inundado de música a mais. Ainda assim, um objeto que nos reconcilia com a natureza. Dir-se-ia que é terapia para o olhar. Os Oscars ainda estão longe, mas a Academia Portuguesa já está a tratar da nossa escolha. Foi criada uma comissão para fazer uma pré-seleção dos filmes. A semana passada foi revelada a lista dos 6 títulos. Um deles vai ser escolhido por centenas de votantes da Academia. E das escolhas não se estranha A Memória do Cheiro das Coisas, de António Ferreira, Primeira Pessoa do Plural, de Sandra Aguilar, nem 18 Buracos para o Paraíso, de João Nuno Pinto. Ainda a sonhar com o Oscar, Mário Patrocínio e o seu Maria Vitória, bem como o Projeto Global de Ivo Ferreira, talvez o título com maiores hipóteses de ter reconhecimento internacional. Só é de estranhar a ausência de entroncamento de Pedro Cabeleira. Óbvio que será mais um ano em que Portugal não chegará à nomeação, algo que já parece uma quimera.
3: Merci, les amis!
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0: Já nos créditos finais, o TSF Cinema não deixa escapar a estreia do novo filme com Pierre Nini, Guru, de Anne Gozlan, cineasta que tenta sempre apostar num cinema francês de indústria, desta vez a filmar e a criticar os life coaches que se tornam mediáticos na sociedade francesa. Um thriller sobre vígaros e esquemas guru arrisca-se a figurar na lista dos piores do ano. Um filme histérico que acredito que passará despercebido entre nós. Para a semana estou de volta, que o cinema não nos escape.
5: O TSF Cinema, com a edição de Rui Pedro Tendinho, o som de João Ferreira. Vamos para a edição das 8 da manhã.

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Bom dia, 7h58, menos uma hora nos Açores.

A China suspendeu temporariamente as operações de resgate no Tibete. Um lago formado na sequência das enxurradas começou a transbordar. As autoridades nepalesas emitiram, entretanto, um alerta de inundação. Há, por cá, um alerta da GNR. As burlas com simulação de acidentes rodoviários estão cada vez mais sofisticadas. A guerra contra o Irão completa esta sexta-feira 6 meses. Neste jornal, escutamos a opinião do antigo ministro dos Negócios Estrangeiros, Martins da Cruz, e do ex-ministro da Defesa, Azeredo Lopes. O Benfica está na fase de Liga da Liga Europa de Futebol, venceu o Aros por 3-1. O sorteio para esta fase está marcado para o meio-dia. O Braga assegurou ontem também o apuramento para a fase de Liga da

0: Liga Conferência empatou a 0 golos com o Austria de Viena. O sorteio para a prova está também marcado para o meio-dia.
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4: E nesta sexta-feira, a previsão de períodos de chuva, em geral fraca no norte e centro, mais frequente no Minho, céu em geral pouco nublado no Baixo Alentejo e no Algarve, e subida da temperatura máxima. Na Madeira e nos Açores, previsão de períodos de céu muito nublado, nos Açores com aguaceiros no grupo central. Máximas de 22 graus para o Porto, 23 para Braga e Coimbra, 24 para Faro, 25 para Lisboa, 26 para Ponta Delgada, 27 graus máxima para o Funchal, máxima que pode chegar aos 28 em Beja e aos 29 em Évora. Na TSF, a edição das 8 horas, Leonor Ferreira.
0: Morreu o rei da Noruega, uma informação avançada pela Casa Real Norueguesa. Harald V tinha 89 anos, estava há dias internado num hospital de Oslo. O monarca sofria de uma doença sanguínea. A China suspendeu temporariamente as buscas na região do Tibete, junto à fronteira com o Nepal. Um lago formado pelo deslizamento de terras cedeu já depois das enxurradas, colocando em risco as equipas de resgate. As autoridades nepalesas acabam também de emitir um alerta de inundação depois de ter sido informados de que esse lago no território chinês, território vizinho, tinha colapsado. Cristina Lamen.
5: O lago formou-se há dois dias depois do colapso do glaciar que provocou as inundações devastadoras no Nepal e na região do Tibete. Foi no Tibete que o lago rebentou já esta manhã. A China suspendeu os trabalhos de socorro na região e ordenou às equipas no terreno que recuassem um quilómetro para evitar uma nova catástrofe. O Nepal também emitiu um alerta de inundação e pediu a todos, incluindo as equipas de segurança e resgate, que se dirijam de imediato para os abrigos e que mantenham a vigilância. A chuva continua sem parar e as previsões indicam que o nível da água do lago vai continuar a subir nos próximos três dias, com o pico a ser atingido apenas na terça-feira. A China alerta que o volume de água pode chegar aos 3 milhões de metros cúbicos. Esta manhã, o presidente chinês esteve reunido com as equipas de socorro. Xi Jinping sublinhou que devem ser feitos todos os esforços para procurar e salvar as pessoas que continuam desaparecidas. São cerca de 1.300 desaparecidos. No Nepal, cerca de 100 trabalhadores estão nesta altura presos num túnel de uma barragem hidroelétrica. O exército está a tentar salvar estes trabalhadores depois de já ter retirado cerca de 350 pessoas na mesma região. No total, as autoridades dão conta de 1.545 pessoas retiradas com vida, mas o balanço de mortos subiu para os 472 e as autoridades avisam que há ainda muitos riscos escondidos nos glaciares, lagos de gelo e possíveis desastres geológicos.
0: A estas quase 500 vítimas mortais há que juntar também o número de desaparecidos, 1.400, entre eles estão três portugueses. Nos primeiros seis meses do ano, as burlas por falsos acidentes causaram prejuízo acumulado às vítimas de cerca de 72.500 euros, bem perto do valor registado em todo o ano passado. Neste crime, os suspeitos simulam colisões inexistentes para exigir pagamentos imediatos e aceder a contas bancárias das vítimas. A GNR alerta para a cada vez maior sofisticação dos métodos utilizados neste tipo de crime. O antigo presidente da Câmara de Lisboa, João Soares, criticou esta noite o líder parlamentar do PSD. Convidado para participar como orador na Universidade de Verão dos Social-Democratas, o socialista classificou de indecência comparar José Luís Carneiro a André Ventura, como fez Hugo Soares.
6: Não gostei de ouvir dizer no outro dia aquilo que isso é que é. E o José Luís Carneiro respondeu muito bem que foi uma coisa, uma acusação leviana. E ele foi ponderar no português. Comparar o Zé Luís Carneiro com aquele senhor que é líder do Chega e que nos habituou às coisas mais inacreditáveis desse plano, é uma indecência. Porque a verdade é esta, vocês, PSD, são uma parte essencial da espinha dorsal da democracia portuguesa, com muitos momentos maus. E nós somos também uma parte essencial, eu até tendo a dizer, sou suspeito, somos ainda mais essenciais. Nós somos mesmo a coluna vertebral da liberdade e da democracia portuguesa desde sempre, porque tínhamos o antecedente do antes do 25 de Abril.
0: O antigo autarca, também antigo ministro da Cultura, desvalorizou, por outro lado, as polémicas que envolvem o ministro da Administração Interna, Luís Neves, considerando que está a ser alvo de uma campanha miserável. A Universidade de Verão do PSD decorre até domingo em Castelo de Vide. Dos 16 aos 23 anos, há quem tenha atravessado o país, interrompido as férias ou até deixado temporariamente a rotina para participar nesta iniciativa. O objetivo é aprender mais sobre política, ganhar experiência e, para alguns, começar desde já a preparar um futuro que poderá passar pela vida pública. Roberto Dores.
7: Desfrutem ao máximo, não tenham medo de errar, arrisquem e vão ver que a Universidade de Verão vale mesmo muito a pena.
4: O mote é dado por Pedro aos 23 anos, viajou de Famalicão até Castelo de Vide para alargar os seus conhecimentos em torno da coisa pública. Depois de já ter ouvido figuras como Marcos Mendes, Paulo Rangel ou Hugo Soares, concluiu que, para quem pensa fazer carreira na política, a Universidade de Verão é uma escola para o futuro.
8: Temos aqui uma excelente educação para nos chamar para o futuro. Portanto, acho que é necessário haver mais eventos destes para ver mais jovens com vontade de liderar Portugal para um lugar melhor.
4: Também aos 23 anos, Mariana Neto inscreveu-se na Universidade de Verão para ganhar bagagem. A escala nacional não está no seu horizonte. É da Maia e tem projetos mais perto de casa.
9: Na Assembleia da República não, mas no poder local sim. Acho que faz todo sentido, gosto da proximidade pessoa com pessoa e acho que nós temos que servir as pessoas da nossa terra.
4: Agora, Diogo, 22 anos, viajou de Lisboa. Admite que este é tempo de férias, mas decidiu interrompê-las porque uma oportunidade para aperfeiçoar a oratória não bate à porta todos os dias.
10: Toda a gente gosta sempre de estar a aproveitar as férias, mas oportunidades como estas, como se costuma dizer, têm de ser agarradas, têm de ser aproveitadas e vividas ao máximo, e acho que isso é importante para nós, jovens que querem ter uma vida, que ambicionam fazer uma carreira política.
4: Entre os mais jovens participantes, encontramos Maria Carlota, aos 16 anos, a jovem de Faro, fala da falta de empenho dos políticos em olhar com mais atenção para a juventude. Sublinha à TSF que os jovens não são apenas redes sociais.
11: Aqui muitos jovens, dentre os 15 até aos 30 anos, portanto isso é a prova contrária de que não, nós não queremos só saber de redes sociais, nós estamos realmente interessados em fazer mais e melhor pelo futuro do nosso país.
4: E assim chega ao fim a edição número 22 da Universidade de Verão. Para o ano, há mais.
0: Na Universidade de Verão do PSD, os mais novos assumem que querem ser ouvidos e, sobretudo, que não querem ser vistos apenas como a geração das redes sociais. A guerra contra o Irão mostra algo que já não se via há décadas. As grandes potências do mundo não estão a conseguir impor uma solução política ou militar. É a leitura de Martins da Cruz neste dia em que se assinalam 6 meses do início deste conflito. A Operação Fúria Épica começou a 28 de fevereiro, quando os Estados Unidos e Israel lançaram uma ofensiva aérea de grande escala contra instalações militares e também contra os dirigentes iranianos, causando, entre outras mortes, a do líder supremo Ali Khamenei. Washington justifica a intervenção com a necessidade de impedir que o Irão compre uma arma nuclear, depois de negociações em Oman terem fracassado perante a recusa de Teherão em abdicar do enriquecimento do urânio. Ouvido pela TSF, o antigo ministro dos Negócios Estrangeiros no governo do PSD considera que uma das principais conclusões é de que a guerra não conseguiu derrubar o regime iraniano, mas sim, diz Martins da Cruz, radicalizá-lo ainda mais.
12: O Irão resistiu, o regime sobreviveu e o regime radicalizou-se. O Irão continua a ser um regime teocrático, xiita, radicalizado. E de por cima, não se sabe bem quem está no comando político ou militar, porque o líder máximo nunca apareceu, e não se sabe se são as Forças Armadas, se é a Guarda Revolucionária.
0: Também Martins da Cruz diz que a ausência de uma resposta coordenada é, em relação à Europa, um ponto a sublinhar. Neste meio ano de guerra, o embaixador critica a falta de ação por parte dos 27 e também por parte das Nações Unidas.
12: Nações Unidas inexistentes no conflito do Irão, União Europeia ficou-se pela política declaratória, ou seja, falou, não fez nada e cada país, como é costume, tomou as posições que quis tomar. E a senhora Callas, que se intitula a chefe da diplomacia europeia e que é manifestamente um erro de casting, desapareceu ou quando aparecia só dizia banalidades.
0: Também o ex-ministro da Defesa, Azeredo Lopes, no governo PS, considerou que o Irão conseguiu mostrar-se um forte inimigo de Washington. O antigo ministro da Defesa considerou que há, por isso, uma lição a retirar deste conflito, principalmente por parte da Europa, considerando e manifestando assim acordo em relação à opinião de Martins da Cruz. Azeredo Lopes aplaude também a atitude de Espanha. O socialista considera que a atitude do país vizinho influenciou muitos países da Europa a não se envolverem. O antigo ministro acredita que agora só há um caminho para uma solução.
13: A solução só vai poder ser política. E acho que, aliás, se nós fôssemos um bocadinho mais inteligentes e tivéssemos uma noção mais histórica das próprias relações internacionais, os Estados Unidos já teriam aproveitado a hipótese de ler os sinais que estão a ser dados pelo Irão através do acordo que celebrou com Oman. O Irão diz, nós neste momento temos uma ferramenta que permite a abertura do Estreito de Hormuz. E depois, gradualmente, fazer as coisas voltarem à normalidade, isto é, garantir a passagem livre e não condicionada do Estreito de Hormuz. Se se descarta imediatamente este acordo, se não se vê que está aqui uma mensagem do Irão a dizer está aqui uma oportunidade para podermos começar outra vez a falar, começarmos outra vez a discutir o malfadado memorando e as obrigações nele contidas, vai ser desperdiçada essa oportunidade, na minha modesta opinião. E mais uma vez vamos cometer o erro de acreditarmos que só através da subjugação é que conseguimos resolver ameaças à paz e segurança internacionais.
0: Martins da Cruz e também Azeredo Lopes acreditam que a guerra está para durar, dadas as dificuldades nas negociações para se chegar a um acordo de paz duradouro. Retoma a notícia de abertura deste jornal, a morte do rei da Noruega, um acontecimento que acaba por já se esperar. Este monarca de 89 anos estava internado há vários dias num hospital de Oslo. A Casa Real confirma esta manhã que Harald V morreu. Eram 6:30 da manhã, como conta o correspondente da TSF na Escandinávia, Hélder Fernandes.
14: O rei Harald era como o avô da nação. Ele morreu esta manhã num hospital universitário de Oslo, rodeado da família, na sequência de uma anemia hemolítica aguda e uma infecção sanguínea. O monarca, que tinha 89 anos de idade, era uma figura muito amada por todos, nunca se envolvia em controvérsias ou escândalos e era o reinante mais antigo da Europa. A Noruega está assim de luto, com bandeiras a meia haste, e os noruegueses concentram-se e depositam flores em frente ao Palácio Real, em Oslo. O processo de sucessão é automático na Noruega. O filho de Harald e da rainha Sónia, o príncipe Håkon Magnus, de 53 anos de idade, é o novo rei e chefe de Estado do país, mas a cerimónia oficial só deverá acontecer na próxima semana na Catedral de Trondheim, no centro do país. A esposa Mette Marit, que recentemente recebeu uma transplantação de pulmão, é a nova rainha. Um dos filhos do casal monarca, Sverre Magnus, ingressou recentemente em economia na Universidade Católica em Lisboa.
0: As bandeiras da Noruega estão já todas a meia haste. O Benfica voltou a vencer a equipa dinamarquesa de Aarhus por 3-1, o mesmo resultado que conseguiu na primeira mão. Também esta noite o Sporting de Braga e o Áustria de Viena empataram, mas sem golos. O Braga qualificou-se para a fase de liga da Liga Conferência de Futebol. Pelo meio-dia, em Monte Carlo, no Mónaco, realizam-se dois sorteios. O Braga conhece as equipas que irá defrontar na fase de liga da competição. O Benfica e o Torriense, apurado diretamente como vencedor da Taça de Portugal, Portugal vão conhecer as equipas que irão defrontar na fase de liga da Liga Europa de Futebol, agendada para 16 de setembro. O Sporting enfrenta esta noite o Rio Ave, é um jogo marcado para as 20h15 da noite e tem relato na TSF. A TSF transmite também em direto os sorteios de Monte Carlo ao meio-dia. Este fim de semana, o Parque de Bela Vista, em Lisboa, recebe a quinta edição do Festival Calorama. Robbie Williams, Grace Jones, Lauryn Hill, Deftones ou Turnstile são alguns dos destaques da edição deste ano do Festival. Miguel Fernandes.
4: Vão ser mais de 50 artistas a subir aos três palcos do Festival Mel Calorama, que regressa ao Parque da Bela Vista, espaço que ocupa desde a primeira edição, em 2022. Há nomes para todos os gostos, estilos e idades. Da pop de Robbie Williams, logo no primeiro dia, até ao metal alternativo dos Deftones, no fecho do festival. De Grace Jones, que tem álbuns gravados desde o final dos anos 70, até propostas bem mais recentes, como os norte-americanos Turnstile ou Lauryn Hill, que se vai fazer acompanhar de convidados como Wyclef Jean, dos seus Fugees.
15: O cartaz este ano efetivamente está repleto destes nomes grandes da música internacional, e que muitos deles estão aí a desbravar caminho bem nos seus países e internacionalmente nos vários festivais. Portanto, tem efetivamente um cartaz muito, muito bom, em que eu acredito que toda a gente que venha ao Mel Calorama este ano saia daqui com uma edição completamente memorável.
4: Diogo Marques, diretor do Festival Mel Calorama, e alguns dos nomes que brilham no cartaz na edição deste ano, com uma entrada de última hora para substituir a dupla Black Star. Sam the Kid com orquestra e Orelha Negra. Depois, entre tantas propostas no cartaz de três dias, há outros nomes que se destacam pelo momento que vivem, como é o caso da dupla canadiana Angine de Poitrine, um fenómeno de popularidade.
15: Sim, para a Angine de Poitrine, inclusivamente, nós trocámos de palco. Estavam previstos para o palco Sagres e passámos para o palco Mel, porque o crescendo destes artistas nos últimos meses tem sido uma coisa incrível e, portanto, efetivamente, são exemplos do que nós pretendemos também e que temos vindo a fazer ao longo dos anos, de trazer artistas que estão a crescer bastante na cena internacional da música e muitos deles também na cena nacional, e que, tal como a Ravinula, né, e tal como outros, nós damos palco a esses artistas que são artistas emergentes, mas já numa escala global.
0: Um trabalho de Miguel Fernandes, com cuidado técnico de Abel Paiva. O Festival Calorama decorre desta sexta-feira, hoje, a domingo, no Parque da Bela Vista, em Lisboa. O metro de Lisboa vai funcionar até mais tarde, precisamente a partir de hoje, até à madrugada de 30 para 1 de setembro, por causa do Calorama. A porta-voz da empresa, Sofia Formosinho, adianta quais são as alterações que os utentes podem esperar.
16: No dia 28, as estações de Aeroporto Oriente, Olivais, Bela Vista, Alameda, São Sebastião, isto tudo na linha vermelha, e Alameda, Arieiro, Campo Grande e Telheiras na linha verde, vão estar abertas até às 4 no dia 28 e até às 3 no dia 29 e 30 de agosto.
0: O Metro de Lisboa recomenda aos festivaleiros que usem a estação Bela Vista para aceder ao recinto e lembra o uso do cartão bancário para pagar nos pórticos do metro para evitar filas.
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0: 8:19, bom dia. No trânsito no Porto, não há registro de qualquer dificuldade nos principais acessos à cidade. Em Lisboa, duas notas para o trânsito muito intenso no final da A2, entre o viaduto do Pregal e a Praça da Portagem, e também no IC19, entre Queluz e a Amadora.
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0: 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Esta é uma sexta-feira com previsão de períodos de chuva, em geral fraca no norte e centro, mais frequente no Minho, céu em geral pouco nublado no Baixo Alentejo e no Algarve, hoje também subida da temperatura máxima. Na Madeira e nos Açores, períodos de céu muito nublado, com aguaceiros fracos no grupo central nos Açores. Hoje máximas previstas pelo Instituto Português do Mar e da Atmosfera, de 19 graus para a Guarda, 21 para Viseu, 22 é máxima para Viana do Castelo, Porto e Vila Real, 23 máxima para Bragança, Braga, Coimbra, Leiria e Sines, 24 para Faro, 25 para Aveiro, Porto Alegre, Lisboa e Sagres, 26 é a máxima para Castelo Branco, Santarém, Setúbal e Ponta Delgada, 27 graus de máxima para o Funchal, 28 para Beja, 29 para Évora.
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0: Há um robozoide hoje em Parece Mentira com Zé Pedro Silva para ouvir daqui a pouco. Agora temos a aniversariante Florence Welch, faz 40 anos. A líder de Florence and the Machine, que ouvimos com Sympathy Magic. Bom dia.

Sympathy Magic, a música do sexto álbum já de Florence and the Machine, Everybody Scream, nesta sexta-feira em que Florence Welch completa 40 anos. 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Voltamos à atualidade desta sexta-feira dentro de 4 minutos. Até lá também a novidade de Seu Jorge com o novo disco The Other Side, onde está esta Luz na Escuridão. Bom dia. Você...

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0: São 8:30, bom dia, 7:30 nos Açores e no topo da atualidade nesta sexta-feira, Manuela Cássio, o Nepal.
1: As autoridades do Nepal emitiram um alerta de inundações depois da ruptura de uma albufeira que foi criada pela acumulação de lama e rochas depois das enxurradas. A água já começou a transbordar e, como esta barreira se situa num local elevado, existe o receio de que uma descarga repentina possa desencadear novas cheias ou deslizamento de terras. A situação é perigosa. A China e o Nepal já suspenderam temporariamente as operações de busca e salvamento. Estas enxurradas que atingiram o Nepal e o Tibete causaram 472 mortes e ainda há 1.400 desaparecidos. Até o momento, as operações de busca e salvamento já conseguiram resgatar mais de 1.400 pessoas. Esta manhã há um alerta da GNR aos condutores. Cuidado com as burlas dos falsos acidentes. No comunicado divulgado hoje, a Guarda Nacional Republicana revela que estão a aumentar as burlas com a simulação de acidentes de viação. Os burlões simulam choques inexistentes para depois exigirem o pagamento imediato e terem acesso às contas bancárias das vítimas. Os burlões têm escolhido preferencialmente condutores com mais de 60 anos para tentarem explorar, por um lado, a vulnerabilidade emocional, também o receio de complicações legais e a pouca familiaridade com os métodos de pagamento eletrónico. A maioria destes casos, que estão a aumentar, aconteceu no Distrito de Faro, seguindo-se Lisboa, Porto, Viseu e Beja. As trotinetes partilhadas em Braga vão ser removidas até terça-feira. As trotinetes da Bolt serão removidas, uma informação avançada pela autarquia. A Câmara de Braga já tinha aprovado a suspensão total das trotinetes partilhadas na cidade, dando um prazo de 60 dias para a remoção integral. Agora, há essa informação, até terça-feira deixarão de existir trotinetes partilhadas em Braga. O caso do acidente do elevador da Glória, que causou 16 mortos e 24 feridos, vai mesmo chegar a tribunal e terá pelo menos 3 arguídos. O Jornal Público revela que o Ministério Público deverá avançar até ao final do ano contra acusações contra a empresa responsável pela manutenção dos elevadores, MNTC, contra o sócio-gerente desta empresa, Gustavo Pita Soares, e também contra Filipe Fraga, que era o diretor de manutenção do módulo elétrico da Carris. Em causa está o crime de violação das regras de segurança agravado pela morte de pessoas. Hoje assinalam-se 6 meses do início da guerra no Irão. Os Estados Unidos justificaram a intervenção com a necessidade de impedir o Irão de ter uma arma nuclear. A Operação Fúria Épica começou com ataques aéreos que causaram a morte de vários dirigentes iranianos, incluindo o líder supremo Ali Khamenei. Este conflito causou uma crise energética mundial com um impacto direto no custo de vida. E ao longo destes 6 meses, muito se tem questionado o papel da Europa neste conflito. O ex-ministro dos Negócios Estrangeiros, Martins da Cruz, aponta um dedo muito crítico à ineficácia dos políticos europeus, e a questão do Estreito de Hormuz é um exemplo concreto dessa irrelevância.
2: Nem os Estados Unidos escutam a Europa, nem seguramente o Irão escuta a Europa. Eu acho que a Europa está desaparecida deste combate.
1: Ouvi também pela TSF, o antigo ministro da Defesa, Azevedo Lopes, realça que há lições a tirar deste conflito. Continuamos a pensar as capacidades militares à moda do século XX e à moda de guerras que já não existem.
2: Continuamos a gastar fortunas para nos defendermos de uma guerra que já não vai ser jogada assim. Não é normal que não se compreenda que um Patriot possa custar até 5 milhões de dólares e seja utilizado necessariamente, porque não há outra coisa por enquanto, para derrubar um Shahed que custa 25 ou 30 mil dólares.
1: A guerra no Irã leva 6 meses e o conflito está muito longe do fim. O rei Harald V da Noruega morreu esta manhã, tinha 89 anos e era o monarca mais idoso ainda no poder. Harald V da Noruega estava internado no hospital da Universidade de Oslo. Hoje é um dia com muito futebol para acompanhar aqui na TSF. Ao meio-dia será o sorteio em que vamos ficar a conhecer os adversários de Benfica, Torriense e Braga nas competições europeias. O Benfica venceu ontem o Aros por 3-1 e juntou-se ao Torriense na Liga Europa, enquanto o Braga empatou com o Austro de Viena, um resultado suficiente para garantir a entrada na Liga Conferência. O sorteio ao meio-dia pode ser acompanhado aqui na TSF. Mais tarde pode também acompanhar o relato do Rio Ave Sporting, jogo que marca o arranque da quarta jornada da primeira divisão. O jogo começa às 8:15.
0: Manuel Acácio, destaques desta manhã de sexta-feira com máximas previstas de 22 graus para o Porto, 23 para Braga e Coimbra, 24 para Faro, 25 é máxima para Lisboa, 26 para Ponta Delgada, 27 para o Funchal, 28 graus de máxima para Beja, 29 é máxima para Évora. Daqui a pouco, parece mentira, Zé Pedro Silva hoje traz-nos um robozoide.
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0: 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Estamos a 22 minutos das 9 e no trânsito voltamos à primeira informação da manhã, ou seja, não há registro de qualquer dificuldade nos acessos às cidades de Lisboa e do Porto.
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0: 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TSF, a paixão da rádio. 15 anos depois da morte de Cesária Évora, há gravações inéditas para conhecer no novo álbum. Vai ser editado no dia 2 de outubro. É apresentado com esta Som Sente para ouvir na manhã da TSF. O álbum vai se chamar Reina da Morna, edição em outubro.

Soul Center é o primeiro avanço do álbum Reina da Morna, álbum de gravações inéditas com edição dia 2 de outubro, 15 anos depois da morte de Cesária Évora.

0: A 15 minutos das 9, parece mentira, Zé Pedro Silva.
1: Terminaram em Pequim os Jogos Mundiais de Robôs de 2026. Robôs humanoides, claro. Começamos por aí, aliás. Dão a forma dos humanos aos robôs, porquê? Não somos assim tão perfeitos? Antes, até pelo contrário. Eu devo lembrar que não conseguimos coçar as nossas próprias costas, nem aplicar protetor solar nessa zona. Quando vemos alguém com um escaldão apenas nas costas, já sabemos que foi para a praia sozinho. Também não conseguimos tocar com a língua no nariz. Há quem consiga. Neste caso, são pessoas que nunca tiveram dificuldade em arranjar parceiros. Até têm lista de espera. É por isto que nunca fui na conversa da meritocracia. É tudo muito bonito, mas quem consegue tocar com a língua no nariz tem muito mais oportunidades. Outro defeito, não conseguimos tocar com o cotovelo no queixo. E que falta faz tocar com o cotovelo no queixo? Isto nem os das línguas gigantes conseguem, apesar de conseguirem, em princípio, lamber o cotovelo. Já não é mau. Também não sentimos as cócegas em nós próprios, o que inviabiliza estarmos para ali na palhaçada sozinhos. Ai, para cócegas, não. Somos como somos graças a um conjunto de circunstâncias, ou seja, nada disto foi pensado. Tem sido uma evolução fundada em necessidades. Daqui por uns milhares de anos já terá outra forma. Eu suspeito que o ser humano venha a adquirir no futuro o aspecto de um candeeiro de iluminação pública, na elegância graças às injeções. Ficamos com o perímetro abdominal de um poste. Depois a marreca dos telemóveis dá aquela forma da zona da lâmpada. Não sei se estão a visualizar, mas é a minha aposta. E assim, parece-me que fazia muito mais sentido, já que vamos fazer robôs, dar-lhes a forma de robôs. É assumir, vou fazer um robô, faço com ar de robô, uma coisa prática, leve, flexível, articulada, capaz de usar as suas próprias costas, em precisando. Mas isso sou eu. Os humanos robozoides têm outro entendimento e estão a criar aquelas maquinetas à imagem e semelhança deles próprios. O resultado é deprimente, como vimos em mais uma edição dos Jogos Mundiais de Robôs, uma espécie de viagem de finalistas de androides a Loré del Mar, tudo a cair, a ir contra as paredes e a incendiar-se. Ah, mas o robô bateu o recorde do 100 volt. Foi um segundo mais rápido. Pois é, um robô, até me apetece dizer um palavrão, o extraordinário no facto de o 100 volt correr 100 metros em 9,58 segundos é não ser um robô. Na minha concepção de um robô, ele percorre 100 metros no tempo que eu indicar lá na centralina dele. Como é que se fica deslumbrado com este facto? Uma CBR vai do 0 aos 100 metros em 4 segundos. Mais, o Usain Bolt alcança estes resultados e vai a pé para casa. No dia seguinte, pode repetir. Já os robôs vão contra a parede e começam a largar faíscas. O Bolt corre e trava. Não é preciso os pais dele fazerem um para cada corrida. É incrível. Não houve um único humano robozoide a lembrar-se de ensinar os robôs humanoides a travar. Barrem tudo o que está à frente. Outro levantou um peso, teve uma espécie de AVC robótico e estatelou-se na mesa do júri. Há uns meses, num museu também na China, um robô amoroso deu uma esticada numa criança de 5 anos, foram 4 dentes. Consta que a dentista era uma pessoa-oide. Diz o rapazoide, que controlava o robô humanoide, que houve uma falha nas distâncias. Já nos anos 90, havia carros com sensores de estacionamento. Enfim, os robôs podem ser apenas só mais um defeito de pessoas que não conseguem levar o cotovelo ao queixo.
0: Parece mentira, Zé Pedro Silva e o Robozoide, que repete mais logo depois das 6, está sempre disponível também em tsf.pt.

0: Um salto até o início dos anos 80 com este Olho ao Robô dos Salada de Frutas e a voz de Helena D'Água. Ficamos a 7 minutos das 9 nesta manhã de sexta-feira. Ir ao cinema pode ser um plano a fazer no fim de semana em família. Finnick, Criaturas Mágicas, já está nos ecrãs portugueses e é a sugestão do TSF Pais e Filhos de hoje, Maria Ramos Santos.
1: O meu microfone está ligado?
2: São criaturas mágicas que vivem escondidas nas casas dos humanos. Chamam-se Finnick e só querem trazer harmonia e ordem, mesmo que nem todos levem essa responsabilidade muito a sério. Nesta nova aventura, há uma transformação inesperada. É que Finnick perde a capacidade de se tornar invisível e, pela primeira vez, pode ser visto pelos humanos, o que coloca todos os outros fins do mundo em perigo.
3: Juro que se voltar a ficar invisível, nunca mais saio de casa.
4: Salta agora!
2: Para tentar salvar a magia e o mundo, Finnick junta-se a Christine, a grande amiga desta história. Juntos partem numa aventura fascinante e divertida, mas também com muitos desafios, descobertas e encontros surpreendentes.
3: A sério? Também consegue?
2: Finnick. Será que vão conseguir recuperar os poderes e proteger o mundo secreto destas criaturas mágicas?
5: Com aquele cajado, as pessoas começaram a caçar-nos.
2: Com magia, humor e muitas peripécias, Finnick, Criaturas Mágicas, é uma aventura de animação para descobrir em família e que já está nos cinemas portugueses.
6: Tu estás bem?
7: Nunca estive tão bem. Não quero confiar a minha invisibilidade a alguém com uma mota.
8: Para a tua informação, eu sou Javali Fedorento.
9: Quem?
0: TSF Pais e Filhos, com Maria Ramos Santos e o som de Paulo Jorge Guerreiro. A edição das 9 da manhã TSF chega dentro de pouco mais de 5 minutos. Até lá, Sabiá.

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0: Manhã TSF de sexta-feira, bom dia, 8h58, 7h58 nos Açores.
1: A Noruega está de luto, morreu o rei Harald V, o monarca tinha 89 anos e era o chefe de Estado mais velho da Europa. Estão suspensas temporariamente as operações de busca na fronteira entre o Nepal e a China, uma decisão tomada pelos dois países depois da ruptura de um lago no Tibete. Nos primeiros 6 meses do ano, as burlas por falsos acidentes causaram um prejuízo acumulado às vítimas de cerca de 72.500 euros, bem perto do valor registado em todo o ano passado.
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0: Nesta sexta-feira, as máximas podem chegar aos 29 graus em Évora, 28 é máxima para Beja, 27 para o Funchal, 26 para Ponta Delgada, 25 máxima para Lisboa, 24 para Faro, 23 para Braga e Coimbra, 22 graus de máxima para o Porto. Na TSF, a edição das 9 da manhã, Leonor Ferreira.
1: Morreu Harald V, o rei da Noruega. O monarca tinha 89 anos e estava há dias internado num hospital de Oslo. As bandeiras do país estão esta manhã meia hasta numa homenagem a um rei muito querido pela população.

0: como conta o correspondente da TSF na Escandinávia, Hélder Fernandes.
1: O rei Harald era como o avô da nação. Ele morreu esta manhã num hospital universitário de Oslo, rodeado da família, na sequência de uma anemia hemolítica aguda e uma infecção sanguínea. O monarca, que tinha 89 anos de idade, era uma figura muito amada por todos, nunca se envolvia em controvérsias ou escândalos e era o reinante mais antigo da Europa. A Noruega está assim de luto, com bandeiras a meia haste, e os noruegueses concentram-se e depositam flores em frente ao Palácio Real, em Oslo. O processo de sucessão é automático na Noruega. O filho de Harald e da rainha Sónia, o príncipe Håkon Magnus, de 53 anos de idade, é o novo rei e chefe de Estado do país, mas a cerimónia oficial só deverá acontecer na próxima semana na Catedral de Trondheim, no centro do país. A esposa, Mette Marit, que recentemente recebeu uma transplantação de pulmões, é a nova rainha. Um dos filhos do casal monarca, Sverre Magnus, ingressou recentemente em Economia na Universidade Católica em Lisboa.
0: Harald V estava no trono desde 1991, exercia a chefia do Estado da Noruega, uma monarquia constitucional em que o soberano desempenha funções representativas, sobretudo em cerimónias. A China e o Nepal suspenderam temporariamente as buscas na região fronteiriça afetada pelas enxurradas. Um lago criado já depois da inundação gigante cedeu e o nível da água está a subir, colocando em risco as equipas de salvamento que estão no terreno. Cristina Lamé.
2: As operações de busca no Nepal foram suspensas por 90 minutos e os helicópteros que estavam a ajudar as equipas no terreno também não podem levantar voo. O Nepal emitiu um alerta de inundação e pediu a todos, incluindo as equipas de segurança e resgate, que se dirijam de imediato para os abrigos e que mantenham a vigilância. A agência Reuters conta que muitas pessoas foram vistas em fuga, a subir os montes, procurando pontos mais altos para escapar à força das águas. O lago que se tinha formado com o colapso do glaciar rebentou esta manhã no Tibete. A China suspendeu as operações na região e ordenou às equipas no terreno que recuassem um quilómetro para evitar uma nova catástrofe. A chuva continua sem parar e as previsões indicam que o nível da água do lago vai continuar a subir nos próximos 3 dias, com o pico a ser atingido apenas na terça-feira. A China alerta que o volume de água pode chegar aos 3 milhões de metros cúbicos. Esta manhã o presidente chinês esteve reunido com as equipas de socorro. Xi Jinping sublinhou que devem ser feitos todos os esforços para procurar e salvar as pessoas que continuam desaparecidas. São cerca de 1.300 desaparecidos e o balanço de mortos subiu para os 472. Mas o governo nepalês rejeitou as ofertas que têm sido feitas por vários países. O Ministério dos Negócios Estrangeiros de Katmandu diz que não precisa de ajuda externa para as operações de busca e salvamento.
0: A TSF Jorge Carvalho da Silva, o vice-presidente da ASPRO Civil, a Associação dos Técnicos de Segurança e Proteção Civil, diz que este atraso nos trabalhos pode ter um impacto muito grande, um preço muito elevado em termos de vidas.
3: Neste momento, durante algum tempo, vamos ter aqui uma preocupação com o correr desta massa de água toda instantaneamente, que vai dar novas cheias rio abaixo e que teve que interromper toda a operação de busca e salvamento nas margens ao longo do rio de Botecoxi, e essa é a grande preocupação das autoridades nepalesas, é a segurança das equipas que estão no terreno a fazer a busca e salvamento.
2: Há aqui um atraso nas operações de busca, isto pode custar vidas?
3: Isto pode custar vidas se algumas estiverem em zona de alagamento que não tenham sido ainda retiradas.
0: Jorge Carvalho da Silva adianta também as condições em que estão estes terrenos.
3: A busca e salvamento está a ser operada em cima de uma zona que é completamente pastosa, que é um leito de massa, de terra úmida, conjuntamente com água, que alguma ainda está em circulação e que não há visibilidade onde se coloca exatamente os pés. As máquinas não conseguem operar nessa zona, é tudo trabalho individual e humano, e traz alguma dificuldade em conseguir fazer algum trabalho de campo. É uma progressão muito lenta, é um trabalho muito moroso e tem que ser muito cuidado, e neste momento, com a subida das águas, vai haver aqui um limpar de grande parte destes depósitos de finos que estavam ao longo da margem do rio e que vai trazer aqui uma parte superficial de outra ordem e vai pôr a visível outras situações.
0: O último balanço de vítimas dá conta de quase 500 mortos, mais de 1.400 desaparecidos, entre eles estão 3 portugueses. A GNR está preocupada com as burlas por falsos acidentes que já causaram prejuízo de 72.500 euros às vítimas. No primeiro semestre do ano foram identificados 30 casos, mais 4 do que no ano passado. A capitã Joana Machado da GNR sublinha que, apesar de o número de casos não ter aumentado muito, os valores extorquidos às vítimas são muito elevados.
4: Se compararmos com o primeiro semestre do ano passado, tínhamos tido 26 casos. Este semestre vamos com 30 casos. Não é um aumento assim tão significativo quanto poderia parecer para nós estarmos a fazer o comunicado, mas para nós apresenta preocupação pelo aumento, mas essencialmente pelo aumento dos valores associados. Nós, ao longo de todo o ano passado, tínhamos cerca de 77 mil euros relativamente ao valor dos dados às vítimas, e este ano vamos já com um total de 72 mil euros, ou seja, só em 6 meses já atingimos o valor do ano passado. E, essencialmente, também tendo em conta o público normalmente alvo deste tipo de burlas, que são condutores com mais de 60 anos, exige nós uma preocupação mais direta e tentar alertar as pessoas.
0: Joana Machado adianta também qual costuma ser o método usado pelos burlões.
4: Normalmente seguem as vítimas, os condutores, até à saída de parques de estacionamento. Isto acontece sobretudo junto a supermercados ou grandes superfícies comerciais, onde existe facilmente acessível uma caixa multibanco. E então eles abordam depois as vítimas, fazendo sinais de luz ou sinais sonoros para forçar o condutor a parar. E apresentam-se de forma muito calma, sempre, e persuasiva. Muitas vezes até fazem-se acompanhar mulheres e crianças, que acaba também por não levantar suspeita à partida, e tentam convencer as pessoas que tiveram um acidente, tiveram um sinistro, que lhes partiram o retrovisor ou danificaram a viatura, fizeram riscos, danos que até já estavam na viatura. A partir daí, começam a colocar uma enorme pressão para que haja um pagamento imediato em dinheiro, alegando que têm pressa de sair do local, que querem evitar as burocracias da ativação do seguro.
0: Em alguns casos, os burlões ficam a conhecer o código PIN e ficam com o cartão das vítimas sem que elas reparem. Para evitar ser enganado, a capitã da GNR lembra que, em caso de sinistro, deve ser sempre preenchida a declaração amigável ou chamar as autoridades ao local. A GNR também sublinha que nunca devem ser feitos pagamentos no momento. Há pelo menos 3 arguídos no caso do elevador da Glória. O Jornal Público adianta que o ex-diretor da manutenção do módulo elétrico de Carris, Felipe Fraga, e Gustavo Pita Soares, sócio-gerente da empresa MNTC, responsável pela manutenção dos elevadores de Lisboa, foram constituídos arguídos, assim como a própria empresa, a MNTC, é arguída neste caso. O Ministério Público espera avançar com a acusação até ao final deste ano. Em causa está o crime de violação das regras de segurança, agravado pelo resultado morte. A pena varia entre os 3 e os 10 anos de prisão. O incidente fez 16 vítimas mortais e 24 feridos. Um relatório preliminar do Gabinete de Prevenção e Investigação de Acidentes com Aeronaves e Acidentes Ferroviários conclui que o cabo essencial ao funcionamento deste elevador não estava certificado para a utilização em transportes de pessoas. O antigo presidente da Câmara de Lisboa, João Soares, criticou esta noite o líder parlamentar do PSD, convidado para participar como orador na Universidade de Verão dos Social-Democratas. O socialista classificou de indecência comparar José Luís Carneiro a André Ventura, como fez Hugo Soares.
5: Não gostei de ouvir dizer no outro dia aquilo que isso é que é. E o José Luís Carneiro respondeu muito bem que foi uma acusação leviana. E ele foi ponderar no português. Comparar o José Luís Carneiro com aquele senhor que é líder do Chega e que nos habituou às coisas mais inacreditáveis desse plano, é uma indecência. Porque a verdade é esta: vocês, PSD, são uma parte essencial da espinha dorsal da democracia portuguesa, com muitos momentos maus. E nós somos também uma parte essencial, eu até tendo a dizer, sou suspeito, somos ainda mais essenciais. Nós somos mesmo a coluna vertebral da liberdade e da democracia portuguesa desde sempre. porque tínhamos o antecedente do antes do 25 de Abril.
0: O antigo autarca socialista desvalorizou, entretanto, as polémicas que envolvem o ministro da Administração Interna, considerando que Luís Neves está a ser alvo de uma campanha miserável. A faltarem 8 meses para as eleições presidenciais, os principais candidatos ao Eliseu encontraram-se pela primeira vez num grande debate. Dívida pública, pensões, salários, impostos e reindustrialização dominaram um confronto que deixou claras as diferenças entre direita, centro e esquerda sobre o futuro da economia francesa. Ligia Anjos.
6: Marine Le Pen, Jean-Luc Mélenchon, Édouard Philippe, Gabriel Attal, Bruno Retailleau, Raphaël Glucksmann e Marine Le Pen, sentados 3 minutos de cada vez, começaram a desenhar as primeiras imagens da corrida presidencial do próximo ano. A dívida entrou logo em campo. Jean-Luc Mélenchon, da esquerda radical, defendeu o congelamento da dívida francesa nas mãos do Banco Central Europeu.
7: Eu falo de la dette. Falo de uma dívida a nós próprios, porque fazemos parte do euro. Os americanos fazem isso. Seríamos os únicos no universo a renunciar a essa possibilidade.
6: Nas pensões, duelo à direita, Édouard Philippe quer seguir o exemplo europeu.
8: Devemos fazer o que os outros países da Europa, da direita ou da esquerda, aceitaram fazer, trabalhar durante mais tempo.
6: Marine Le Pen devolveu imediatamente.
9: A facilidade é dizer, basta pôr as pessoas a trabalhar mais tempo. É extremamente difícil fazê-las trabalhar para lá de uma certa idade. A minha prioridade é aumentar a taxa de emprego aos jovens.
6: E voltou a comprometer-se com a reforma aos 62 anos, a versão Jordan Bardella, pelo menos aqui, ficou no balneário. Bruno Retailleau escolheu o ataque à carga fiscal.
10: A França está à beira da falência. Estamos fartos desta obsessão fiscal e desta caça ao empresário em cada orçamento.
6: Gabriel Attal reconheceu falhas do macronismo, dívidas, habitação, simplificação, enquanto Raphaël Glucksmann e Marine Tondelier, à esquerda, procuram marcar território. Grandes vencedores ainda não. Houve muita troca no fundo do corte e aplausos entre os empresários. Fica a ideia de que se fala finalmente de dívida, ainda que fiquem a faltar soluções concretas.
0: As presidenciais francesas estão marcadas para 18 de abril do próximo ano. O metro de Lisboa vai funcionar até mais tarde, a partir de hoje, até à madrugada de 30 para 1 de setembro, por causa do Meo Calorama. A porta-voz da empresa, Sofia Formosinho, adianta quais são as alterações que os utentes podem esperar.
11: No dia 28, as estações de Aeroporto, Oriente, Olivais, Bela Vista, Alameda, São Sebastião, isto tudo na linha vermelha, e Alameda, Arieiro, Campo Grande e Telheiras na linha verde vão estar abertas até às 4 no dia 28 e até às 3 no dia 29 e 30 de agosto.
0: O Metro de Lisboa recomenda aos festivaleiros que usem a Estação Bela Vista para aceder ao recinto e lembra o uso do cartão bancário para pagar nos pórticos do metro para evitar filas. 700 figurantes de todas as idades vão encher de cor as ruas da Foz no Porto já neste domingo. O cortejo de São Bartolomeu, tradição desde 1952, veste de trajes de papel a população desta zona da cidade. A presidente da União de Freguesias de Aldoar, Foz do Douro e Novogil, de Cláudia Bravo, explica o processo de criação dos figurinos.
12: É idealizado em janeiro, o Executivo da União de Freguesias decide o tema, neste caso este ano Fábulas e Lendas. Depois fazemos uma reunião com as coletividades em que é apresentado o tema e a partir daí eles escolhem um subtema. Depois cada um vai para as suas coletividades, para as suas casas, pensar um bocadinho como é que podem idealizar isto. Faz-se uns desenhos, escolhe-se o tipo de material que se quer usar, tem papel crepe, papel de jornal, papel de embrulho, várias coisas, e a partir daí começam a modelar e a cortar e a costurar.
0: No desfile vão passar muitas figuras, algumas delas até vão ser bem conhecidas porque se inspiram nas histórias do Capuchinho Vermelho e do Pedro e do Lobo. Cláudia Bravo diz que o tema surge destas histórias que foram sendo partilhadas entre gerações.
12: Eu sempre quis fazer algo assim mais ligado ao universo infantil e percebi que este tema nunca tinha sido escolhido. E então desafiei o meu executivo a trabalharmos este tema. Porquê? Todos nós, desde crianças até velhinhos, sabemos sempre histórias e fábulas infantis. E, portanto, a verdade é que nós contamos aos nossos filhos, os nossos avós contaram-nos a nós, E eu acho que é um tema muito engraçado e que, com muita criatividade, ou seja, dá para trabalhar o tema de uma forma muito interessante.
0: Os trajados desfilam pelas ruas da Foz, no Porto, com destino à Praia do Ourigo, para o tradicional Banho Santo, em que mergulham no mar.
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0: Agora passam 18 minutos das 9 nesta manhã de sexta-feira, 18 graus a esta hora no Porto, em Lisboa e em Faro, estão 21 graus em Ponta Delgada, estão 22 no Funchal, no trânsito note para lentidão a esta hora em Lisboa, no viaduto Duarte Pacheco em direção às Amoreiras, afeta o final da A5, trânsito muito intenso com abrandamentos no IC19 entre Queluz e Amadora, trânsito pouco intenso no final da A2 entre o viaduto do Pregal e a Praça da Portagem. No Porto, esta hora também há lentidão, na A28, fila desde o nó da A4 até à rotunda AEP e trânsito muito intenso na VCI, no sentido Rábida Freixo, entre o Campo Alegre e a saída para a Avenida da Boa Vista.
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0: E nesta sexta-feira as máximas podem chegar aos 19 graus na Guarda, 21 é máxima para Viseu, 22 máxima para Viana do Castelo, Porto e Vila Real, 23 máxima para Bragança, Braga, Coimbra, Leiria e Sines, 24 para Faro, 25 para Aveiro, Porto Alegre, Lisboa e Sagres, 26 é máxima para Castelo Branco, Santarém, Setúbal e Ponta Delgada, 27 graus de máxima para o Funchal, 28 para Beja, 29 graus máxima para Évora, na previsão do Instituto Português do Mar e da Atmosfera.
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0: Agora são 9h20. Bom dia.

0: Summer Day com Sheryl Crow, que vai ter um novo disco. O 13º, Pick You Up, vai ser editado no mês de outubro.
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0: Hoje vai ser depois das 4 da tarde, porque às 3 temos um dia no município de Almeida. Depois das 4, então, o concerto de bolso. Voltamos à atuação da Luta Livre nos estúdios da TSF. Luís Veratoso e o novo disco Contrafação.

álbum Contrafação, o último da luta livre de Luís Veratojo, hoje também no Concerto do Bolso, depois das 4 da tarde. A nova música portuguesa passa na TSF.

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0: 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São 9h30, bom dia, 8h30 nos Açores e a esta hora Manuela Cássio destaque para um alerta da GNR.
3: Cuidado com as burlas dos falsos acidentes que estão a aumentar e envolvem valores muito elevados. A Guarda Nacional Republicana revelou que desde janeiro foram denunciados 30 casos, o que representa uma subida de 15,4%. As vítimas foram lesadas, e estamos a falar dos casos conhecidos, as vítimas foram lesadas em mais de 72 mil euros. A capitã Joana Machado, da GNR, explica-nos que os burlões escolhem preferencialmente condutores com mais de 60 anos e atacam quando as viaturas das vítimas estão a sair do parque de estacionamento junto aos supermercados ou grandes superfícies comerciais onde existem multibancos.
4: Eles abordam depois as vítimas fazendo sinais de luz ou sinais sonoros para forçar o condutor a parar e apresentam-se de forma muito calma, sempre e persuasiva, muitas vezes até fazem-se acompanhar de mulheres e crianças, que acaba também por não levantar suspeita à partida, e tentam convencer as pessoas que lhes partiram o retrovisor ou danificaram a viatura, fizeram riscos, danos que até já estavam na viatura.
3: Depois, os burlões fazem pressão para que haja um pagamento imediato em dinheiro, argumentando que têm pressa de se ir embora e que querem evitar todas as burocracias da ativação do seguro. A maioria destes casos de burla aconteceu no Distrito de Faro, seguindo-se Lisboa, Porto, Viseu e Beja. A partir da próxima terça-feira, a cidade de Braga vai deixar de ter trotinetes partilhadas. A decisão foi tomada há 2 meses pela autarquia e será agora aplicada nas ruas. As trotinetas partilhadas são recolhidas até terça-feira. O presidente da Câmara de Braga argumenta que as trotinetas provocam muitos acidentes, dificultam a vida dos bracarenses e trouxeram mais problemas do que vantagens para a cidade. O caso do acidente do elevador da Glória, que causou 16 mortos e 24 feridos, vai mesmo chegar a tribunal e terá pelo menos 13 arguídos. O Jornal Público revela que o Ministério Público deverá avançar até ao final do ano com acusações contra a empresa responsável pela manutenção dos elevadores, a MNTC, contra o sócio-gerente desta empresa, Gustavo Pita Soares, também contra Felipe Graça, aliás, Felipe Fraga, ex-diretor de manutenção do módulo elétrico da Carris. Em causa estão os crimes de violação das regras de segurança agravados pela morte de pessoas. No Nepal, esta manhã foi emitido um alerta de inundações depois da ruptura de uma albufeira que foi criada pela acumulação de lama e rochas a seguir às enxurradas. A água começou a transbordar. Como esta barreira está num local elevado, existe o receio de que uma descarga repentina possa desencadear novas cheias ou deslizamentos de terras. Esta situação perigosa já levou a China e o Nepal a suspenderem temporariamente as operações de busca e salvamento. Este agravamento da situação vem complicar ainda mais um trabalho que já é muito difícil, tal como explica Jorge Carvalho, vice-presidente da Associação Portuguesa dos Técnicos de Segurança e Proteção Civil.
5: Uma zona que é completamente pastosa, que é um leito de massa de terra úmida, conjuntamente com água, que alguma ainda está em circulação, e que não há visibilidade onde se coloca exatamente os pés, as máquinas não conseguem operar nessa zona, é tudo trabalho individual e humano, e traz alguma dificuldade em conseguir fazer algum trabalho de campo.
3: As enxurradas que atingiram o Nepal e o Tibete causaram 472 mortes, ainda existem cerca de 1.400 pessoas desaparecidas. O rei Harald V da Noruega morreu esta manhã, estava internado em estado crítico no hospital da Universidade de Oslo. Harald V tinha 89 anos, era o chefe de Estado mais velho da Europa. As portas do Cinema Ideal em Lisboa abriram há 12 anos. O diretor de cinema afirma que são as pessoas que mantêm este cinema a funcionar e a sobreviver num período difícil marcado pelo encerramento de muitas salas de cinema nos últimos anos. Pedro Borges reconhece que as dificuldades dão ainda mais força de comemorar, para comemorar este aniversário.
6: Nós gostamos de assinalar porque precisamente às vezes vai-se perdendo a noção do tempo e portanto fazemos sempre qualquer coisa de especial. Este ano em que estamos com três reposições, estreias de três grandes clássicos do cinema, fazemos um dia com o preço do bilhete é o preço de há 12 anos, 5 euros para as sessões todas.
3: Uma prenda de aniversário dada pelo Cinema Ideal. O aniversário 12º começou a ser celebrado no início de agosto com as reposições de alguns clássicos do cinema, como Soy Cuba. Amanhã, terça-feira, o filme português Água Mãe é o destaque da programação. Mais logo é exibido o filme angolano Meu Semba.
0: Vamos ao trânsito já a seguir, depois a viagem é até Almeida, a TSF, esta sexta-feira no município de Almeida, com Inês Cortês, uma primeira reportagem para ouvir já daqui a pouco. Depois há também um direto a partir das 3 da tarde, a TSF nesta sexta-feira, um dia no município de Almeida.
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0: 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Estamos a 23 minutos das 10 nesta manhã de sexta-feira e pouco a dizer do trânsito, pouco intenso em Lisboa no final da A2, entre o viaduto do Pregal e a Praça de Portagem, muito intenso no Porto, na VCI, no sentido da Rábida Freixo, entre o Campo Alegre e a saída para a Avenida da Boa Vista.
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0: 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E como lhe disse há pouco, a TSF esta sexta-feira, um dia no município de Almeida, e o Cerco de Almeida leva milhares de visitantes à vila durante 3 dias para a maior reconstituição do período napoleónico em Portugal. O impacto, contudo, não se mede apenas no número de pessoas que chegam à muralha em forma de estrela. A iniciativa envolve cerca de 1.500 pessoas da comunidade e os efeitos sentem-se na hotelaria, na restauração e nas associações locais. Em conversa com a jornalista da TSF Inês Cortês, o presidente da Câmara de Almeida, António José Monteiro Machado, percebe para perceber como este evento transformou a vila.
10: Eu participei desde o arranque deste evento. Ele foi crescendo aos poucos como munícipe nas primeiras edições e depois como vereador. O crescimento foi sendo exponencial até chegar a este ponto em que juntamos em Almeida cerca de 500 recreadores vindos de todas as partes da Europa, neste caso da Inglaterra, da Alemanha, da França, da Espanha, também Portugal. Houve um crescimento muito grande da Associação Napoleónica Portuguesa, vários grupos portugueses que se foram constituindo e vão fazendo recreações, sendo que Almeida é das recriações com maior dimensão e tem a espetacularidade de ser dentro da nossa fortaleza, em forma de estrela, que nós gostamos de chamar a Estrela do Interior.
11: Qual é que é o impacto na comunidade do Cerco de Almeida?
10: O impacto é muito grande. Estas duas semanas que antecedem, porque também há festas populares que são realizadas aqui em Almeida, são dois fins de semana com muita afluência de população. Alguns até já preferem vir mais para o Cerco, outros também aproveitam as duas oportunidades e sentimos aqui na Praça Forte uma afluência maior de visitantes, que culmina com a elaboração do Cerco, com este fim de semana, que passam aqui mais de 20 mil visitantes nos 3 dias.
11: Qual é o retorno económico desta iniciativa para Almeida?
10: O retorno tem duas vertentes. Uma é a notoriedade que Almeida conseguiu conquistar ao longo destes anos. É muito mais conhecida Almeida e a sua fortaleza. O retorno económico direto para todas as associações que estão a participar, há esse retorno direto com a participação no Cerco, mas também na parte da hotelaria, na parte da restauração. Há uma rota gastronómica que também está incluída na nossa recriação. E todos aqueles que nos visitarem têm essas ofertas totais que podem escolher durante estes dias.
11: Porquê visitar o Cerco de Almeida?
10: Só a fortaleza vale a pena ser visitada pelo visitante. Agora, ter a fortaleza com vida, com os recreadores, com a construção dos acampamentos, com todos os apoios que tem a nível dos espaços para a família, das atividades permanentes, todo este evento, o cheiro da pólvora, os canhões a fazerem os disparos, as tropas marcharem, verem os disparos que são feitos pela infantaria, toda esta envolvência é um momento único que é bom não perder e se tiverem a oportunidade de visitar este ano, se não, reservem já no próximo, nós vamos continuar a organizar.

0: Inês Cortes, com sonoplastia de Joaquim Pedro Rocha. Depois da edição das 3 da tarde, vamos estar em direto de Almeida para falar dos 50 anos do poder local, a TSF, um dia no município de Almeida. 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
0: 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Depois das 10, hoje em destaque, Marrocos. E hoje, a partir de hoje, começa em Lisboa o Festival Mel Calorama, com nomes como Robbie Williams, Grace Jones, também os Deftones, ou Lauryn Hill, com alguns convidados dos seus Fugees.

Few Gs de Lauryn Hill, que vai estar este fim de semana no Festival Calorama em Lisboa, no Parque da Bela Vista. Também esta Satisfy My Soul de Happy in the Clouds, o último trabalho de The Chick. Ficamos a 10 minutos das 10.

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0: As burlas com falsos acidentes estão cada vez mais sofisticadas. Em 6 meses, os prejuízos causados às vítimas ultrapassou o valor registado em todo o ano passado. O governo de Ceuta lançou um apelo à calma na plataforma X, depois de ontem grupos de manifestantes terem bloqueado a passagem a um caminhão de ajuda humanitária da Cruz Vermelha e terem queimado algumas tendas do acampamento onde estão os migrantes ilegais. Com o fim da semana, deixo-lhe ainda duas sugestões. Se está no Porto, pode assistir no domingo ao cortejo de São Bartolomeu, na Foz. Se está em Lisboa, tem filmes para ver no Cinema Ideal, que hoje assinala 12 anos de existência.
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4: Nesta altura, 18 graus no Porto, 19 em Lisboa, 21 em Faro e em Ponta Delgada, 23 graus no Funchal. Vamos à edição das 10 na TSF, Leonor Ferreira.
0: O gasóleo deverá descer cerca de 6 cêntimos por litro e a gasolina subir 1 cêntimo por litro na próxima semana. A estimativa é avançada à Agência Lusa pela Associação Nacional dos Revendedores de Combustíveis. Trata-se apenas de uma estimativa, pelo que a média final só ficará fechada até ao final do dia. A GNR...

0: Está preocupada com as burlas por falsos acidentes que já causaram um prejuízo de 72.500 euros às vítimas. No primeiro semestre deste ano foram identificados 30 casos, mais 4 do que em 2025. A capitã Joana Machado da GNR sublinha que, apesar do número de casos não ter aumentado muito, os valores extorquidos às vítimas são muito elevados.
1: Se compararmos com o primeiro semestre do ano passado, tínhamos tido 26 casos. Este semestre vamos com 30 casos. Não é um aumento assim tão significativo quanto poderia parecer para nós estarmos a fazer o comunicado, mas para nós apresenta preocupação pelo aumento, mas essencialmente pelo aumento dos valores associados. Nós, ao longo de todo o ano passado, tínhamos cerca de 77 mil euros relativamente ao valor dos dados às vítimas, e este ano vamos já com um total de 72 mil euros, ou seja, só em 6 meses já atingimos o valor do ano passado. E, essencialmente, também tendo em conta o público normalmente alvo deste tipo de burlas, que são condutores com mais de 60 anos, exige de nós uma preocupação mais direta e tentar alertar as pessoas.
0: Joana Machado explica também qual costuma ser o método usado pelos burlões.
1: Normalmente seguem as vítimas, os condutores, até à saída de parques de estacionamento. Isto acontece sobretudo junto a supermercados ou grandes superfícies comerciais, onde existe facilmente acessível uma caixa multibanco. E então eles abordam depois as vítimas, fazendo sinais de luz ou sinais sonoros para forçar o condutor a parar, e apresentam-se de forma muito calma, sempre, e persuasiva. Muitas vezes até fazem-se acompanhar de mulheres e crianças, que acaba também por não levantar suspeita à partida, e tentam convencer as pessoas que tiveram um acidente, tiveram um sinistro, que lhes partiram o retrovisor ou danificaram a viatura, fizeram riscos, danos que até já estavam na viatura. A partir daí, começam a colocar uma enorme pressão para que haja um pagamento imediato em dinheiro, alegando que têm pressa de sair do local, que querem evitar as burocracias da ativação do seguro.
0: Em alguns casos, os burlões ficam até a conhecer o código PIN e ficam com o cartão das vítimas sem que elas reparem. Para evitar ser enganado, a capitão da GNR lembra que, em caso de sinistro, deve ser sempre preenchida a declaração amigável, ou então as autoridades devem ser chamadas ao local. A GNR também sublinha que nunca devem ser feitos pagamentos no momento daquilo que dizem ser um acidente. Há pelo menos 3 arguídos no caso do elevador da Glória. O Jornal Público adianta que o ex-diretor da manutenção do modo elétrico da Carris, Filipe Fraga, e Gustavo Pita Soares, sócio-gerente da empresa MNTC, responsável pela manutenção dos elevadores, foram constituídos arguídos. Também a própria empresa, a MNTC, é arguída neste caso. O Ministério Público espera avançar com a acusação até ao final deste ano. Em causa está o crime de violação das regras de segurança, agravado pelo resultado morte. A pena varia entre os 3 e os 10 anos de prisão. A China e o Nepal suspenderam temporariamente as buscas na região fronteiriça afetada pelas enxurradas. Um lago criado já depois da inundação gigante cedeu e o nível da água começou a subir, colocando em risco as equipas de salvamento que estão no terreno. A TSF Jorge Carvalho da Silva, o vice-presidente da Aspro Civil, a Associação dos Técnicos de Segurança e Proteção Civil, diz que este atraso nos trabalhos pode ter um preço elevado em termos de vidas humanas.
2: Neste momento, durante algum tempo, vamos ter aqui uma preocupação com o correr desta massa de água toda instantaneamente, que vai dar novas cheias rio abaixo e que teve que interromper toda a operação de busca e salvamento nas margens ao longo do rio de Botecoxe, e essa é a grande preocupação das autoridades nepalesas, é a segurança das equipas que estão no terreno a fazer a busca e salvamento.
3: Há aqui um atraso nas operações de busca, isto pode custar vidas?
2: Isto pode custar vidas se algumas estiverem em zona de alagamento que não tenham sido ainda retiradas.
0: No terreno está já uma equipa dos Médicos Sem Fronteiras. João Antunes, o diretor-geral da secção portuguesa, diz que a equipa ainda está a avaliar as necessidades e condições de trabalho. É uma equipa pequena, mas que pode ser ampliada em pouco tempo.
4: É uma equipa que será curta ainda, não consigo especificar o número porque isto vai mudando de hora para hora, serão menos de uma dezena com certeza, mas que tendo essa capacidade em cerca de 48, 72 horas começar já a ampliar uma resposta para um nível mais macro, sendo que, e isso é claro e é uma certeza, que se vamos a dar uma, ampliar a nossa resposta desde os primeiros dias, grande parte desta resposta vai ser com base nos recursos locais que vamos encontrar para assim podermos rapidamente dar resposta.
0: O último balanço de vítimas da enxurrada no Nepal e na China dá conta de quase 500 mortos, 1.400 desaparecidos, entre eles três portugueses. Os líderes da NATO e da União Europeia apresentaram já condolências pela morte do rei Harald da Noruega. Mark Rutte, o líder da Aliança Atlântica, da qual faz parte o país, a Noruega, escreve que o monarca se revelou um líder dedicado e um amigo de longa data da Aliança. Já Ursula von der Leyen afirma que Harald serviu o seu país com cordialidade e humildade. O presidente francês e também as casas reais da Dinamarca e da Suécia já apresentaram condolências. O rei Harald tinha 89 anos. O governo de Ceuta lançou um apelo à calma na plataforma X, depois de ontem grupos de manifestantes terem bloqueado a passagem a um caminhão de ajuda humanitária da Cruz Vermelha e terem também queimado algumas tendas do acampamento onde estão os migrantes ilegais que entraram naquela cidade a 30 de julho. O apelo é acompanhado por um cartaz com a mensagem: Ceuta somos todos, não há violência, sim à união e Ceuta acima de tudo. A Ucrânia e a Rússia voltaram-se a atacar esta madrugada. As forças ucranianas atacaram uma refinaria a norte de Moscovo e também a cidade de Sebastopol, na península anexada da Crimeia. Já a Rússia se atacou depósitos de mísseis e infraestruturas portuárias em Kiev e em Odessa. Ratko Mladic, apelidado do carniceiro dos Balcãs, pelo seu papel no massacre de Srebrenica em 95, vai ter um funeral com honras de Estado. O anúncio foi feito pelo ministro sérvio da Justiça numa entrevista a uma rádio. O antigo líder militar dos sérvios da Bósnia foi condenado à prisão perpétua pela Justiça Internacional. Ele dirigia as forças sérvias bósnias durante a Guerra da Bósnia. Foi em 2017 condenado à prisão perpétua pelo Tribunal Penal Internacional para a ex-Jugoslávia por genocídio, crimes de guerra e crimes contra a humanidade durante este conflito. Entre os seus crimes figuram o massacre de cerca de 8 mil homens e rapazes bósnios cometido em julho de 95 na região de Srebrenica. 700 figurantes de todas as idades vão encher de cor as ruas da Foz no Porto no domingo. O cortejo de São Bartolomeu, tradição desde 1952, veste de trajes de papel a população daquela zona da cidade. A presidente da União de Freguesias de Aldoar, Foz do Douro e Novo Gilde, Cláudia Bravo, diz que este é um processo de criação e é um processo todo ele feito em papel.
5: É idealizado em janeiro, o Executivo da União de Freguesias decide o tema, neste caso este ano Fábulas e Lendas, depois fazemos uma reunião com as coletividades em que é apresentado o tema e a partir daí eles escolhem um subtema. Depois cada um vai para as suas coletividades, para as suas casas, pensar um bocadinho como é que podem idealizar isto. Faz-se uns desenhos, escolhe-se o tipo de material que se quer usar, tem papel crepe, papel de jornal, papel de embrulho, várias coisas, e a partir daí começam a modelar e a cortar e a costurar.
0: No desfile vão passar então figurinos baseados em contos, como o Capuchinho Vermelho e o Pedro e o Lobo. Cláudia Bravo diz que o tema surge a partir de histórias partilhadas entre gerações.
5: Eu sempre quis fazer algo assim mais ligado ao universo infantil e percebi que este tema nunca tinha sido escolhido. E então desafiei o meu executivo a trabalharmos este tema. Porquê? Todos nós, desde crianças até velhinhos, sabemos sempre histórias e fábulas infantis. E, portanto, a verdade é que nós contamos aos nossos filhos, os nossos avós contaram-nos a nós, e eu acho que é um tema muito engraçado e que, com muita criatividade, ou seja, dá para trabalhar o tema de uma forma muito interessante.
0: Os trajados desfilam pelas ruas da Foz com destino à Praia do Ourigo para o tradicional Banho Santo, isto já depois do desfile. O Cinema Ideal em Lisboa comemora hoje 12 anos de existência. Até agora tem sobrevivido, apesar das dificuldades que o setor atravessa. A TSF, o diretor Pedro Borges, atribui esta longevidade ao empenhamento das pessoas.
6: Deixaram de abrir cinemas, porque pelo contrário, as notícias falam sempre é do fecho de mais salas de cinema. porque estávamos já na altura a abrir a contracorrente do que era a destruição da vida pública no centro das cidades, com a turistificação extrema, e portanto parecia que era uma quimera destinada a correr mal, e acho que apesar de tudo conseguimos sobreviver, não graças a nós, mas a que realmente havia, ou seja, a procura está lá sempre, a oferta é que falta. O que continua a faltar hoje em dia é que haja mais salas de cinema como esta, porque as pessoas querem.
0: Pedro Borges diz também que o aniversário começou a ser celebrado no início de agosto com reposições de alguns clássicos do cinema, como o Soy Cuba.
6: Nós gostamos de assinalar porque precisamente às vezes vai-se perdendo a noção do tempo e portanto fazemos sempre qualquer coisa de especial. Este ano em que estamos com três reposições, estreias de três grandes clássicos do cinema, fazemos um dia com o preço do bilhete é o preço de há 12 anos, 5 euros para as sessões todas.
0: O filme angolano Meu Simba passa hoje, dia de aniversário do Cinema Ideal.
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0: 10:15, voltamos a olhar para o trânsito nesta manhã de sexta-feira. Trânsito lento em Lisboa, na zona de Vila Longa, em direção à Alverca, devido a trabalhos que estão a decorrer. Trânsito pouco intenso no final da A2, em direção à Ponte 25 de Abril, entre o viaduto do Pregal e a Praça da Portagem. No Porto, nesta altura, trânsito muito intenso na VCI, sentido a Rábida Freixo, entre o Campo Alegre e a saída para a Avenida da Boa Vista.
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0: E até bem perto das 11, na TSF, em reposição, a distância que nos aproxima. Vamos voltar a ouvir o programa emitido no dia 19 de abril, em que conhecemos o país de origem, Marrocos, de um imigrante que chegou em 98 para trabalhar na Expo e que desde então ficou em Portugal. Distância que nos aproxima com Nelson Santos.
3: Olá, viva! Estendemos o planisfério semanalmente na TSF e vamos em busca das bandeiras da integração. Hoje destacamos um país bastante representado em Portugal. São 12.500 os nacionais por cá, desta terra do Magrebe, região de fortes ligações históricas com o nosso país, desde o tempo dos mouros na Península Ibérica e das aventuras marítimas dos portugueses em Ceuta. País de contrastes, entre o Atlântico e o Sahara está uma montanha de emoções, a Cordilheira do Atlas, e cidades vibrantes como Rabat, Marrakech, Casablanca ou Tanger. O chá de menta está na mesa. Árabes, berberes e subsaarianos brindam pela mesma convivência. Vamos em busca de um reino milenar, mas independente há 70 anos. Hoje, a distância aproxima-nos de Marrocos.
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0: Mina Bakas, 54 anos, é tradutora de árabe e português na AIMA, veio para Portugal por alturas da Expo 98, nasceu junto à fronteira com a Argélia. Aprender português foi decisivo logo nos primeiros tempos. Está cá mais ou menos metade da vida, 28 anos em Portugal, 26 em Marrocos. Faz um bom balanço da sua vivência por cá? Tem sido bom adotar a Portugal como casa?
1: Minha vida aqui em Portugal, quando cheguei no início, trabalhei no Expo 98. Uhum. Falava francês, árabe. Gostei de Portugal, gostei do povo, das pessoas. Achei que são muito próximas da nossa cultura.
0: Sim.
1: Passando o Expo 98, casei-me, tive dois filhos, uhum, que nasceram cá em Portugal, um já com 26 e o outro já com 20. Uhum. Tenho um netinho.
0: Trabalho. É o orgulho da avó,
1: sim,
0: não é?
1: Sim, é o
0: As
1: orgulho.
0: Avós, quando falam nos netos, os olhos brilham.
1: É isso. Estou aqui em Portugal, integrei-me facilmente no trabalho porque consegui aprender língua portuguesa rápido, foi fundamental para mim. Uhum. Como já tinha dito no início, eu estava a trabalhar na Expo 98, ao
0: veio
1: acabar...
0: Veio para trabalhar no pavilhão dos Emirados Árabes Unidos, como
1: sim,
0: sei, não
1: sim,
0: é?
1: Sim, pois, sim.
0: Há
1: sim,
0: essa
1: sim.
0: relação árabe.
1: É, trabalhei no pavilhão dos Emirados Árabes Unidos. Ao acabar o Expo, que tinha a duração de 6 meses, comecei a trabalhar em vários domínios. Depois comecei a ajudar as pessoas que não falam português, porque eu fui muito rápida. Ajudei várias pessoas nas situações que eles tinham, tratar assuntos nas entidades competentes. Encontrei-me com uma vítima de violência doméstica, acompanhei para a polícia, ajudei-la a traduzir.
0: Sim.
1: Então lá fui ouvida pelos polícias.
0: Gostaram da sua tradução?
1: Gostaram da minha tradução, acharam que eu domino muito bem português, então mandaram-me para o tribunal.
0: Ah, sim.
1: Fiz uma diligência, uma tradução numa diligência, e gostei e adorei a área. Comecei a trabalhar no tribunal desde 2013 até 2016. Quando chegaram os refugiados em Portugal, fui-me apresentar no Alto Comissariado para as Migrações.
0: Sim, então, espero, não conto já a história toda, vamos por partes até chegar à AIMA, que é onde está hoje, penso que não chegou, sim, a passar pelo CEF, mas está aqui neste organismo que é o STT, o Serviço Telefónico de Tradução, não é?
1: Serviço de Tradução Telefónica. Uhum. É um serviço fundamental para os imigrantes e faz parte do serviço. Ali que eu estou.
0: É a única pessoa a fazer traduções de árabe?
1: Temos mais uma pessoa, somos duas em árabe. Temos uma lista dos tradutores que nós temos no serviço. Quando necessitamos e nós estamos ocupados, que estamos presencialmente, telefonamos para estas pessoas e fizemos uma conferência.
0: Uhum.
1: Entre o serviço, a AIMA e a entidade que pediu a tradução.
0: A entidade que pediu. O árabe é capaz de ser das línguas mais representadas se tomarmos o todo dos migrantes aqui em Portugal,
1: sim,
0: não é?
1: Sim, sim.
0: Portanto, tem muito trabalho.
1: É mais procurado, sim.
0: Bastante trabalho. E gosta do que faz?
1: Gosto. Uhum. Gosto do meu trabalho como tradutora, porque faço um papel fundamental, ajudo as pessoas nas situações deles, for complicada, for uma situação fácil, estou sempre lá na mediação.
0: Sim.
1: Se for necessário de falar árabe para português, eu estou lá. Se for necessário de português para árabe, também faço a mediação.
0: Falar e escrever.
1: Sim, sim.
0: Muito bem. Disse-me que, entretanto, quando chegou e até ao trabalho que desempenha hoje, já teve outras funções. O que é que já teve de fazer em Portugal para ganhar vida?
1: Inicialmente, quando não dominava português, trabalhava no restaurante, cozinhava a comida árabe.
0: Uhum.
1: Havia um restaurante árabe e eu estava lá como cozinheira, fazia comida árabe.
0: A cozinha marroquina. Marroquina é bem, sim, reconhecida.
1: Sim. É. A cozinha marroquina, cuscuz, harira, tagine, sim, saladas, pão, fazia tudo.
0: Sabe fazer tudo.
1: Sei fazer tudo. Depois desta situação, tive que ajudar a minha amiga nas polícias, como eu já disse, uhum, e ali comecei o trabalho nos tribunais, como intérprete de língua árabe. E fui muito procurada e chamada. Até 2013, fiz vários trabalhos. Em 2016, quando fui para a AIMA, já fiquei lá.
0: Ficou efetiva para... e é só
1: sim,
0: o que faz.
1: Sim.
0: Há 10 anos a esta parte.
1: Sim.
0: No início da nossa conversa disse que até somos parecidos, marroquinos e portugueses, mas culturalmente há obviamente muitas diferenças. Ou seja, quando chegou com os seus 20 e poucos anos, não notou um choque cultural assim muito grande? Adaptou-se facilmente?
1: Não, eu sou uma pessoa muito social. Consigo fazer amizades rápido, me integrar rápido com o povo.
0: Na sociedade.
1: Então não tive muita dificuldade neste sentido.
0: Hoje estamos no Reino de Marrocos, regido por Maomé VI, filho de Hassan II, mantendo a dinastia Alauíta no poder desde 1966, há 360 anos, portanto. Marrocos foi a única nação do norte de África a evitar a passagem pelo Império Otomano, mas antes da Primeira Guerra Mundial foi dividida em protetorados francês e espanhol, tornando-se independente de ambas as potências europeias apenas em 1956. Passam agora 70 anos. O país faz fronteira com a Argélia e com a Espanha, pelos enclaves de Ceuta e Melilla, e também com o Sahara Ocidental, para quem reconhece este estado vizinho que Marrocos considera seu desde 1975. Como dissemos, o país é muito diversificado e sujeito a várias influências e ambientes. Podemos ir da costa atlântica cá de cima do Estreito de Gibraltar, de Tânger até Agadir, passando por Rabat, Casablanca ou Essaouira. Podemos entrar pelas montanhas do Atlas, adentro, percorrer Mequinês e Fez, onde está a universidade mais antiga do mundo. Podemos descer até Marrakech, a cidade vermelha, a pérola do sul, e também nos podemos aventurar pelo deserto do Sahara, dunas sem fim, até à fronteira com a Argélia, onde consta que nasceu. Exatamente aonde? Na parte norte, central, qual é a sua cidade?
1: Ou vila? Eu nasci no centro.
0: No centro?
1: Sim, no centro. Mas cresci na Berkane, numa cidade que faz fronteira com a Argélia, onde que eu estudei, onde que eu cresci com os meus pais.
0: Uhum.
1: Depois vim para Rabat, fiquei em Rabat durante 7 anos, tirei o curso de informática e dactilografia na altura, em
0: sim,
1: árabe e francês, e depois vim para a Europa.
0: E esse contacto para vir para a Expo 98, como surgiu?
1: Surgiu porque eu já estive aqui em Portugal e quando começaram o Expo, a minha irmã trabalhava no banco e perguntaram nela se conhece alguém que pode vir trabalhar para a Expo, e foi a proposta que ela me deu. Fui, trabalhei, gostaram de mim, até era para ir nos Emirados, mas na altura não aceitava.
0: Sim.
1: Fiquei para aqui e construí a minha vida aqui, depois do Expo.
0: Aqui está, e bem integrada. Eu ainda há pouco elenquei aqui uma série de atrações de Marrocos. Sei que recentemente visitou o país, não ia lá há 15 anos, não era?
1: Sim, fui em 2011, depois do falecimento do meu pai. E quando já não tenho pais, já nunca mais lá fui, também com o tempo, com a minha vida aqui, porque tive filhos, sempre criei os meus filhos. E acabei de ficar aqui. Não tinha mais tempo.
0: Sim.
1: Para viajar, com trabalho, com os filhos. Estava muito ocupada.
0: Pois.
1: Este ano, quando os meus filhos já foram para a Alemanha, eu também decidi viajar. E fui para a França.
0: Foram para a Alemanha só?
1: Sim.
0: Em visita?
1: Não, foram lá trabalhar.
0: Estão lá emigrados?
1: Sim.
0: Então agora está cá sozinha.
1: Uhum.
0: Eu acho que até enviou o voo também, não é?
1: Sim.
0: Está quase literalmente sozinha. Portanto,
1: sim,
0: entregue ao trabalho. E os filhos dão saudades, não é?
1: Sim, mas eu já fui visitá-los. Também a distância não é muito longe.
0: Sim, a Europa.
1: Sim.
0: Está tudo próximo.
1: Sim.
0: Vamos nos perdendo, e ainda bem aqui nas nossas conversas. Estávamos a falar de Marrocos. Eu referi aqui uma série de atrações. O que é mesmo fundamental em Marrocos? Do que é que gosta mais no seu país natal?
1: O país é muito social. As pessoas são muito acolhedores, simpáticos. O país é muito bonito. Tem muita cultura, muita diversidade, muita coisa boa, pronto. Coisa boa que a gente gosta, né?
0: Sim.
1: Principalmente a comida, a música, os folclores.
0: A música, falou e bem. A música de Marrocos é tão diversificada quanto o próprio país. Temos géneros como a gnawa, que muitos consideram ser um estilo antepassado dos blues, o chabi, mais suburbano, a música berber e as melodias arabescas presentes em muita discografia etno-marroquina. Para fazermos a ponte entre a Península Ibérica e o Norte da África, trago uma canção com influências andaluzes, Kif Leme Ani, por Faisal Azizi, um ator e cantor popular no país, ainda jovem, tem 40 anos, nascido na histórica Tetuan, cidade no norte, a poucos quilómetros de Ceuta e do Estreito de Gibraltar. Mina, vamos escutar música do seu país, o Faisal, aqui acompanhado da cantora Sakina Lafdali. Já voltamos à conversa.

0: Kiflam Ani, como estou? Faisal Assisi a falar de si mesmo, aqui acompanhado de Sakina Lafdalili. É a música de Marrocos na distância que nos aproxima. A economia marroquina também tem crescido bastante, é hoje a quinta maior do continente africano, também graças a uma abertura aos mercados exteriores por parte deste rei no trono, Maomé VI, ainda que o país seja uma monarquia parlamentarista. Aziz Harhanush é o primeiro-ministro. Mas falamos de uma economia emergente, o fosfato continua a ser a maior fonte cambial. Marrocos é o principal exportador deste químico, muito usado em fertilizantes, e logo a seguir, como segundo a indústria marroquina, vem o turismo. A Mina, nossa convidada aqui na distância que nos aproxima, Mina Bakassa, a representar, por assim dizer, Marrocos. Tem visto o país evoluir ao longo destas últimas décadas? Eu olhei para alguns coeficientes e vejo que aqui há uns anos esta parte do país estava um bocadinho mais atrasado. Agora tem crescido mesmo economicamente, não é?
1: Sim, o Marrocos é um país que cresceu bastante. Eu notei a diferença porque já não vou lá há muito tempo. Uhum. Ao voltar neste ano, eu vi que Marrocos está muito crescido, está muito evoluído, tem muitos centros, muita economia, muito
0: comércio. Sim, centros financeiros.
1: Sim, tipo Europa, parece.
0: Está cada vez mais parecido com a Europa.
1: Está muito evoluído mesmo, uhum. Está cada vez mais parecido com a Europa. E gostei muito. Eu quando cheguei chorei.
0: Chorou?
1: Mesmo.
0: Em que cidade é que aterrou agora quando chegou lá?
1: Casablanca.
0: Em Casablanca.
1: Depois fui para Rabat.
0: Uhum. Temos aqui grandes cidades, Casablanca, Rabat, Marrakech, Tanger também. Não se pode dizer que seja uma principal, quer dizer, Casablanca é a capital, mas aliás...
1: Económica.
0: A capital económica. Sim. A capital administrativa é Rabat.
1: Sim.
0: Mas é mais pequena do que Casablanca.
1: Mais pequena, sim, e tem poucas pessoas. Casablanca é uma cidade de economia e tem muita população.
0: Muita população e muito comércio. Eu quando estive em Marrocos há 2 anos, um local disse-me que durante o dia a população quase que dobra, porque vem muita gente de fora para os mercados.
1: Sim, sim.
0: Portanto,
1: sim,
0: estamos
1: verdade,
0: a falar
1: sim.
0: ali de uns bons milhões de,
1: sim,
0: de pessoas.
1: São muitas pessoas, muita gente. Porque tem muito comércio, tem muita coisa para ver, tem muitos monumentos históricos.
0: Sim.
1: Sim.
0: Monumentos.
1: Sim.
0: Uhum.
1: E pronto, é um país, dá para ver, dá para passear, dá para...
0: Qualquer zona do país tem sempre um interesse.
1: Sim.
0: Seja do lado do
1: é
0: mar...
1: É muito interessante.
0: Do lado das montanhas, do lado do deserto e até também tem florestas ali.
1: Sim.
0: No meio. Há uma série de animais que estão em extinção ou mesmo já extintos. O tigre de Marrocos e o leopardo de Marrocos eram espécies no virar do século passado que ainda existiam, mas agora já não têm muitos elementos, infelizmente. É também um país seguro e sem muita criminalidade?
1: Sim, é um país seguro porque há muita democracia. As pessoas também, é um país, trata-se de um país muçulmano,
0: uhum.
1: E quanto as pessoas são muçulmanas e praticam a religião, não cometem muitos crimes, respeitando a religião muçulmana, respeitando as regras e isto.
0: Sim.
1: Que protege o povo.
0: A autoridade também é muito presente nas ruas,
1: sim,
0: não é?
1: As autoridades também, sim, sim.
0: Sim. As prisões também são...
1: Rigorosas.
0: E o tráfico de droga não é minimamente tolerado. Mas falávamos aqui do rei Maomé VI e da abertura aos mercados exteriores. Eu acho que isto só tem trazido coisas boas para Marrocos e para os marroquinos. Ao contrário de muitos outros países africanos, onde há corrupção e golpes de Estado, pode-se dizer que Marrocos é um Estado mais estável, não é?
1: Sim, tem uma estabilidade, sim.
0: A corrupção não é um problema?
1: Não, é proibida. É proibida e punida pela lei.
0: E o rei? É bom para o povo?
1: O rei é muito bom para o povo, porque já houve muita evolução na presença dele, no tempo dele, porque dá liberdade ao povo, ao mesmo tempo dá direitos e tem deveres.
0: Uhum. Ele já está no poder desde 1999, mais ou menos.
1: Sim.
0: Desde a altura em que a Mina saiu de Marrocos.
1: Sim.
0: para vir para Portugal. Quando vivia em Marrocos não sentia o peso da autoridade? Quer dizer, há sempre esta parte islâmica para a mulher que não é muito confortável, não é?
1: Sim, não é muito confortável, quer dizer, há quem aceita, há quem não aceita. Eu era uma pessoa que estudava e era muito caseira, uhum. Ficava muito em casa. Não saía muito, não misturava muito com as pessoas da rua, por isso que não vi muita coisa da criminalidade.
0: Pois, mas é aí que eu quero chegar. Não se misturava porque se calhar também não era muito bem visto as raparigas a andarem na rua. Cresceu com 4 irmãs e 5 irmãos? Ou...
1: Éramos 7, mãe e pai, 9.
0: Sim.
1: 9 membros da família.
0: 9 membros da família.
1: O meu pai era a pessoa que... vamos dizer, cabeça da casa,
0: claro.
1: Ele que trabalhava, ele que sustentava a casa.
0: Patriarca.
1: Sim. E a minha mãe tomava conta de nós em casa, mas a minha mãe morreu muito cedo e ficamos nós, com o meu pai, minha madrasta, e iremos à escola, à casa. Tivemos
0: Sim.
1: regras, o meu pai era muito certinho.
0: Mas sentia a diferença entre o que era permitido fazer entre as irmãs e os irmãos? Entre rapazes
1: sim,
0: e raparigas?
1: Sim, sim, sim. Uhum. Havia uma diferença porque os rapazes podem fazer mais que nós. Podem sair, podem ir, por exemplo, no supermercado, podem ir no cinema, podem ir jogar futebol, fazer desporto. Nós não. Estudar e a casa. Não há mais nada.
0: Os países árabes ali do Golfo estão numa tendência de uma certa ocidentalização e até aproximação dos valores ocidentais. Em Marrocos isso também acontece. Nota a diferença de há uns anos esta parte que a mulher tem mais direitos?
1: Sim, sim. Com estudo, com ensino, a mulher já tem mais direitos. Antigamente a mulher não tinha direito a estudar. Por exemplo, mesmo na minha geração, eu cheguei no 12º, o meu pai disse-me tens que parar de estudar. Porquê? Porque a mulher não precisa de estudar.
0: Uhum.
1: Mas estou a ver que neste momento, se não for o estudo, não chegava onde que eu estou.
0: Exato.
1: Certo? O estudo foi muito importante. Pelo contrário, a minha irmã conseguiu concluir o mestrado e trabalhou e está a viver no Dubai e está a viver bem. Minha irmã está a viver bem porque concluiu o estudo dela. Meu pai estava a ver que é sempre o estudo, né, uma coisa secundária para a mulher.
0: Sim.
1: Sim, mas no fundo faz muita falta.
0: Mas as coisas vão mudando, não se nota no dia-a-dia, mas os historiadores do futuro, em camadas de décadas, vão perceber que as coisas
1: sim.
0: mudaram nestes,
1: sim. Sim.
0: nestes territórios.
1: Sim. Já deram muita importância no estudo, que não havia antes. Deram muita importância à mulher, a mulher faz um papel importante na sociedade. Isto tudo não havia antes.
0: E depois temos várias camadas, obviamente, como país islâmico, Marrocos é completamente diferente, por exemplo, do que as mulheres passam no Afeganistão,
1: sim.
0: Com regimes muito mais fechados, para não usarmos outros termos. Não há grandes conflitos, tirando a questão do Sahara Ocidental, neste caso com a Argélia. Até 1975 era chamado de Sahara Espanhol, a partir daí foi disputado entre Marrocos e a Mauritânia, sempre com a Frente Polisário como movimento de libertação e luta pela independência, que tem então a sua base política e administrativa no exílio, em campos de refugiados na região de Tindouf, no sudoeste da Argélia. Como olha para esta questão? Portugal é um dos cerca de 40 países do mundo que reconhecem o Sahara Ocidental como Estado. A Mina considera que Marrocos devia abdicar do território?
1: Sim,

0: porque faz parte de Marrocos.
1: Ah, então não deve abdicar, deve mantê-lo.
0: Sim, deve mantê-lo. Deve manter a Sahara, porque é marroquina, não é espanhola.
1: Marroquina desde 1975,
0: sim,
1: não é?
0: Sim, quando todos tiveram a independência.
1: Mas não, sendo assim, não tem independência. Não é um país próprio, Sahara Ocidental.
0: Sim, Sahara era marroquina, colonizada pela Espanha.
1: Sim.
0: Mas foi libertada,
1: Foi libertada e passou para Marrocos.
0: Sim.
1: Mas há 40 países.
0: E voltou.
1: Há 40 e tal países das Nações Unidas que votaram pela independência do país. Como se fosse
0: Marrocos.
1: Outro país com os mesmos direitos de Marrocos. É uma questão que ainda continua a debater-se e ainda não está resolvida. Obviamente, eu acredito que Marrocos tenha contribuído para as infraestruturas do país, mas a autodeterminação aqui também, considero eu, deve de entrar na equação. E voltamos à cultura marroquina. É sempre bom escutar estas melodias arabescas, porque é de facto uma cultura a preservar. E vamos dar aqui um bocadinho mais de espaço à música nesta entrevista na TSF, durante o programa A Distância que nos Aproxima. Abdel Wahab Doukali é um dos veteranos nomes da cena cultural de Marrocos. Nasceu na cidade milenar de Fez, a norte das montanhas Atlas. Conta hoje, o senhor está vivo, tem 85 anos de idade. Vamos ouvir uma gravação dos anos 70. Gosta do Abdel Wahab, Mina?
0: Sim, gosto do Abdel Wahab Doukali. Gosto, é um cantor tradicional, é um cantor que cantou músicas clássicas, origem marroquina, que parece que nunca tive cantos com outro idioma a não ser marroquino. Eu gosto do Abdel Wahab Doukali.
1: Marroquino, também há aí uma certa diferença, o Darija, não é?
0: Sim, Darija marroquina.
1: É o árabe marroquino.
0: Sim.
1: Não é o árabe geral. E provavelmente este tema, Katajabni, é cantado em Darija. Vamos escutar então Abdel Wahab Doukali.
0: Abdel Wahab Doukali.
1: Katajabni. Já voltamos à conversa.

0: Abdel Wahab Dukali, a música na distância que nos aproxima. Este homem, esta voz quente, esta alma árabe, já recebeu uma série de distinções dos governos de Marrocos e de França. Lembramos que o país ainda é ligeiramente ou bastante francófono, Marrocos, não é? A orquestração árabe e a alma na voz do cantor. Há pouco, em off, dizia-me Mina que também há uma cantora, uma senhora já de idade, que aprecia bastante.
1: Sim, que é a Naima Sami, também uma cantora antiga e canta muito bem e canta com idioma marroquino mesmo, e as músicas dela também espalharam para o mundo.
0: Ficou um nome conhecido mundialmente.
1: É muito conhecida mundialmente, é
0: de Marrocos. Vamos fechar o programa daqui a pouco também com outra voz feminina de Marrocos, mas para já pergunto-lhe sobre Portugal. Também já se integrou na cultura portuguesa? Por exemplo, gosta de música portuguesa?
1: Gosto de Tony Carreira.
0: Ok.
1: Pronto. Micael Carreira.
0: O filho.
1: Sara.
0: Carreira?
1: Que canta, Sara não,
0: ah,
1: Sara tá. Carreira.
0: Ela já não está entre nós.
1: Que canta fado.
0: Sara Correia.
1: Sara Correia.
0: Exatamente.
1: Yeah, sim.
0: É uma grande voz. E deste país, o que é que conhece? Já agora pergunto-lhe, não lhe questionei, vive aqui na Grande Lisboa, reside em que zona?
1: Moro em Odivelas.
0: Em Odivelas?
1: Sim, mas okay. Já fui em várias cidades de Portugal.
0: Sim.
1: Já fui para Portimão, já fui para Faro, Porto, Proença Nova. Guimarães.
0: Ontem poderíamos ter feito a nossa conversa, mas não fizemos porque a Mina foi em viagem, foi até Montargil, não é?
1: Sim, fui para Montargil.
0: Exatamente. O Alentejo, lá está.
1: Sim.
0: E tem preferências de alguma região em Portugal que gosta mais?
1: Gosto de Portimão.
0: Portimão.
1: Gosto de Coimbra.
0: Uhum. Conheço o país todo, muito bem.
1: É.
0: No seu trabalho na AIMA, como tradutora, quais são as principais reivindicações, os problemas que os migrantes lhe apresentam? Há assim alguma história cativante que nos queira contar aqui?
1: Eu, no meu serviço na AIMA, trabalho no serviço de tradução telefónica. A minha função, faço traduções, facilito a vida dos imigrantes na comunicação, faço mediação entre as entidades e o cliente. E a entidade que pede a tradução, por exemplo, o hospital está a tratar um cliente que não fala idioma.
0: Sim.
1: Eu, no meu caso, faço a mediação entre o hospital e este cliente e a entidade.
0: Uhum.
1: Porque os refugiados, no caso deles, eles vêm, têm uma entidade responsável. E esta entidade responsável que trata deles, tipo uma mãe aqui em Portugal.
0: Sim.
1: E eles levam no hospital, pedem o nosso serviço. E eu faço a mediação entre a entidade e o cliente.
0: Uhum. É um assunto que, por acaso, até já foi aqui premente recentemente na TSF, numa reportagem que até foi premiada, que falava exatamente disso, das dificuldades que os estrangeiros, os migrantes em Portugal, têm junto do Serviço Nacional de Saúde.
1: Sim.
0: E, no caso árabe, pronto, temos aqui a Mina a ajudar, mas lembro-me que um senhor chinês tinha um grave problema no estômago e não se conseguia explicar e não foi possível ajudá-lo. Portanto, são casos assim já mais extremos.
1: Eu trabalho na AIMA. Na AIMA temos um serviço de tradução telefónica que tem 60 idiomas disponíveis. Por exemplo, se for chinês, nós arranjamos um tradutor chinês que faz a mediação entre o cliente e o médico e seja tratado na mesma. E temos francês, italiano, chinês, russo, ucraniano, árabe e francês. Árabe mais pedido, porque
0: sim,
1: temos muitos árabes.
0: É o mais pedido.
1: Sim.
0: Sim. Para o fecho, uma das culturas musicais que une árabes e berberes, a gnawa, género espiritual e ritualista que combina poesia e dança. É património imaterial UNESCO, utiliza instrumentos quase rudimentares, geralmente tocada por homens, mas no fecho do nosso programa trago uma mulher a cantar e a tocar gnawa. Asma Amzoui, a primeira mulher no estilo, filha do Malem Rashid Amzoui, respeitado mestre no estilo gnawa em Marrocos. É com o que vamos fechar já daqui a pouco. Para já, pergunto-lhe, deixo-lhe uma questão final. Sonhos, objetivos que tem ainda aqui em Portugal? Pretende ainda voltar a Marrocos ou já elege Portugal como a sua casa?
1: Considero Portugal como a minha casa. O meu sono é concluir a minha carreira profissional, como eu estou, e chegar na minha reforma, se Deus quiser, e depois, se for preciso, visitar o meu país, vou visitá-lo e volto.
0: E
1: porque
0: volta.
1: Sinto-me que Portugal é meu país.
0: Porque adotou Portugal?
1: Sim.
0: Porque quais são as razões?
1: Porque quando cheguei aqui, encontrei as portas abertas em Portugal. Eu venho aqui só para visitar, mas depois de trabalhar e ficar, gostei de Portugal. Os meus filhos nasceram cá, têm filhos que nasceram cá. Criei eles aqui, aprenderam a cultura portuguesa, os hábitos portugueses. Eu também, com tanto estar aqui, já estou habituada e já me sinto mais portuguesa que marroquina.
0: É muito bonito. E todas as semanas trazemos aqui pessoas com essa opinião, independentemente da zona do globo. Nós portugueses também gostamos de ouvir esse feedback positivo.
1: Sim.
0: E que seja muito, muito feliz aqui pelo país.
1: Obrigada.
0: Portugal, que também já foi reino, chegou a ter nomes na costa norte-africana que estudámos na escola, praças e fortalezas como Ceuta, Alcácer Seguer, Arzila, Tânger, Safim, Mogador e Mazagão. Tudo localidades que hoje pertencem ao Reino de Marrocos, com estes outros nomes. Dinastias berberes, como a Almorávida e a Almoada, tiveram forte presença no território português nos séculos XI e XII e por cá deixaram marcas arquitetónicas, ensinamentos e culturas. Por uma hora, juntámos tudo no Reino de Portugal, de Marrocos e dos Algarves. Algarve, o Ocidente, em árabe. Lusitânia, Al-Andalus. São apenas palavras sopradas ao vento dos séculos. O que importa mesmo é a comunhão entre os homens e as mulheres. A quem agradeço aqui, no caso, Mina Bakash. Shukran Jazilan.
1: Lafu afuan.
0: Obrigado.
1: Nada.
0: Na próxima semana, aqui estaremos para nova viagem pelo mundo, sem sairmos de Portugal. Até lá.

0: A distância que nos aproxima, programa de Nelson Santos com sonorização de José Guerreiro, originalmente emitido em abril. Todas as emissões estão disponíveis em tsf.pt, também nas plataformas digitais. Durante a próxima semana vamos continuar a recuperar na TSF algumas emissões da distância que nos aproxima, programa de Nelson Santos, que dá a conhecer imigrantes que escolheram Portugal para viver.
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0: Já a seguir, notícias.

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0: 10h58, bom dia, menos uma hora nos Açores.
1: Foram encontrados bem e em segurança dois dos portugueses que estavam desaparecidos depois da tragédia na fronteira entre o Nepal e o Tibete, mas o Ministério dos Negócios Estrangeiros revela agora que estão mais dois portugueses incontactáveis. Atenção às burlas com falsos acidentes. Em 6 meses, os prejuízos causados às vítimas, o valor desses prejuízos foi superior em todo o ano de 2025. O Cinema Ideal em Lisboa faz 12 anos. Há filmes para ver e assinalar a data.
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0: Temperaturas máximas para esta sexta-feira, 22 graus para o Porto, 24 para Faro. Lisboa deve chegar aos 25, 26 para Ponta Delgada e para Funchal, 27 para Évora, Beja, Castelo Branco e também Santarém. Daqui a pouco há compacto Memória de Elefante para recuperar nesta manhã de sexta-feira na TSF. Para já, notícias, edição às 11, David Alvito.
1: Os dois irmãos que estavam dados como desaparecidos na sequência das cheias na fronteira entre

0: Nepal e o Tibete foram localizados, estão bem e em segurança. A informação é revelada pelo Ministério dos Negócios Estrangeiros, que dá agora conta de dois novos desaparecidos. O gabinete de Paulo Rangel sublinha que, no total, estão incontactáveis três cidadãos nacionais, um do sexo masculino e duas cidadãs do sexo feminino. Entretanto, as operações de resgate naquela zona já foram retomadas. As buscas tinham sido suspensas temporariamente depois de um lago criado já depois da inundação ter cedido. O nível da água subiu e chegou a colocar em risco as equipas de salvamento que estão no terreno. Em declarações à TSF, Jorge Carvalho da Silva, vice-presidente da Aspro Civil, a Associação dos Técnicos de Segurança e Proteção Civil, explica em que condição estão aqueles terrenos.
1: A busca e salvamento está a ser operada em cima de uma zona que é completamente pastosa, que é um leito de massa de terra úmida, conjuntamente com água, que alguma ainda está em circulação, e que não há visibilidade onde se coloca exatamente os pés. As máquinas não conseguem operar nessa zona, é tudo trabalho individual e humano, e traz alguma dificuldade em conseguir fazer algum trabalho de campo. É uma progressão muito lenta, é um trabalho muito moroso e tem que ser muito cuidado. E neste momento, com a subida das águas, vai haver aqui um limpar de grande parte destes depósitos finos que estavam ao longo da margem do rio e que vai trazer aqui uma parte superficial de outra ordem e vai pôr a visível outras situações.
0: A ajudar nas operações de busca e salvamento está já uma equipa dos Médicos Sem Fronteiras. João Antunes, o diretor-geral da secção portuguesa, adianta que esta equipa ainda se encontra a avaliar as necessidades e as condições do trabalho. É uma equipa pequena, mas que pode ser ampliada em pouco tempo.
2: É uma equipa que será curta ainda, não consigo especificar o número porque isto vai mudando de hora para hora, serão menos de uma dezena com certeza, mas que tem essa capacidade em cerca de 48, 72 horas começar já a ampliar uma resposta para um nível mais macro, sendo que, e isso é claro e é uma certeza, que se vamos a dar ampliar a nossa resposta desde os primeiros dias, grande parte desta resposta vai ser com base nos recursos locais que vamos encontrar para assim podermos rapidamente dar resposta.
0: João Antunes destaca os principais problemas que estão a ser avaliados nesta primeira fase.
2: Acreditamos que a questão do acesso é, sem dúvida, um dos grandes desafios. Um segundo nível, perceber de que como é que as estruturas de saúde estão a trabalhar. Se foram também afetadas, se existem hospitais e centros de saúde que estão a funcionar, se estão a funcionar, estão relativamente acessíveis às pessoas que estão necessitadas desta ajuda, isto é, as pessoas conseguem chegar a esses hospitais e procurar receber essa ajuda, se não, provavelmente é uma diferente tipo de componente de resposta que teremos que dar. E a terceira tem a ver com, ok, então os hospitais sim que estão a funcionar, mas há um grande número de pessoas, de feridos, pessoas em necessidades de cuidados de saúde, que estão a chegar ao hospital e o hospital não tem capacidade de dar resposta. Então aí também é uma diferente tipo de intervenção.
0: João Antunes, o diretor-geral da secção portuguesa dos Médicos Sem Fronteiras, a falar aqui também sobre os principais problemas que estão a ser avaliados nesta primeira fase após a tragédia na fronteira entre o Nepal e o Tibete. O último balanço feito pelas autoridades dá conta de 538 mortos. A Cruz Vermelha estima que mais de 90 mil pessoas tenham sido afetadas pela tragédia. Os falsos acidentes já causaram um prejuízo de 72.500 euros às vítimas. E isso é motivo de preocupação para a Guarda Nacional Republicana. Nos primeiros seis meses do ano foram identificados 30 casos, mais 4 que em todo o ano de 2025. Ouvida pela TSF, a capitão Joana Machado, da GNR, sublinha que, apesar do número de casos não ter aumentado muito, os valores extorquidos às vítimas são muito elevados.
3: Se compararmos com o primeiro semestre do ano passado, tínhamos tido 26 casos. Este semestre vamos com 30 casos. Não é um aumento assim tão significativo quanto poderia parecer para nós estarmos a fazer o comunicado, mas para nós apresenta preocupação pelo aumento, mas essencialmente pelo aumento dos valores associados. Nós, ao longo de todo o ano passado, tínhamos cerca de 77 mil euros relativamente ao valor dos dados às vítimas, e este ano vamos já com um total de 72 mil euros, ou seja, só em seis meses já atingimos o valor do ano passado. E essencialmente também tendo em conta o público normalmente alvo deste tipo de burlas, que são condutores com mais de 60 anos, exige nós uma preocupação mais direta e tentar alertar as pessoas.
0: Joana Machado explica qual costuma ser o método usado pelos burlões.
3: Normalmente seguem as vítimas dos condutores até à saída de parques de estacionamento. Isto acontece sobretudo junto a supermercados ou grandes superfícies comerciais, onde existe facilmente acessível uma caixa multibanco. E então eles abordam depois as vítimas, fazendo sinais de luz ou sinais sonoros para forçar o condutor a parar, e apresentam-se de forma muito calma, sempre, e persuasiva. Muitas vezes até fazem-se acompanhar mulheres e crianças, que acaba também por não levantar suspeita à partida, e tentam convencer as pessoas que tiveram um acidente, tiveram um sinistro, que lhes partiram o retrovisor ou danificaram a viatura, fizeram riscos, danos que até já estavam na viatura. A partir daí, começam a colocar uma enorme pressão para que haja um pagamento imediato em dinheiro, alegando que têm pressa de sair do local, que querem evitar as burocracias da ativação do seguro.
0: Em alguns dos casos, os burlões ficam a conhecer o código PIN e acabam por ficar com o cartão das vítimas sem que elas reparem. Para evitar ser enganado, o capitão da GNR lembra que, em caso de sinistro, deve sempre ser preenchida a declaração amigável ou chamar as autoridades ao local. A GNR sublinha também que nunca devem ser feitos pagamentos no momento. A 8 meses das eleições, os principais candidatos à presidência francesa encontraram-se pela primeira vez num grande debate. Dívida pública, pensões, salários, impostos e reindustrialização dominaram um confronto que deixou claras as diferenças entre direita, centro e esquerda sobre o futuro da economia francesa. Ligia Anjos.
4: Marine Le Pen, Jean-Luc Mélenchon, Édouard Philippe, Gabriel Attal, Bruno Retailleau, Raphaël Glucksmann e Marine Le Pen, sentados 3 minutos de cada vez, começaram a desenhar as primeiras imagens da corrida presidencial do próximo ano. A dívida entrou logo em campo. Jean-Luc Mélenchon, da esquerda radical, defendeu o congelamento da dívida francesa nas mãos do Banco Central Europeu.
5: Falo de uma dívida a nós próprios, porque fazemos parte do euro. Os americanos fazem isso. Seríamos os únicos no universo a renunciar a essa possibilidade.
4: Nas pensões, duelo à direita, Édouard Philippe quer seguir o exemplo europeu.
6: Devemos fazer o que os outros países da Europa, da direita ou da esquerda, aceitaram fazer, trabalhar durante mais tempo.
4: Marine Le Pen devolveu imediatamente.
7: A facilidade é dizer, basta pôr as pessoas a trabalhar mais tempo. É extremamente difícil fazê-las trabalhar para lá de uma certa idade. A minha prioridade é aumentar a taxa de emprego aos jovens.
4: E voltou a comprometer-se com a reforma aos 62 anos. A versão Jordan Bardella, pelo menos aqui, ficou no balneário. Bruno Retailleau escolheu o ataque à carga fiscal.
8: A França está à beira da falência. Estamos fartos desta obsessão fiscal e desta caça ao empresário em cada orçamento.
4: Gabriel Attal reconheceu falhas do macronismo, dívidas, habitação, simplificação, enquanto Raphaël Glucksmann e Marine Tondelier, à esquerda, procuram marcar território. Grandes vencedores ainda não. Houve muita troca no fundo do corte e aplausos entre os empresários. Fica a ideia de que se fala finalmente de dívida, ainda que fiquem a faltar soluções concretas.
0: As presidenciais francesas estão marcadas para 18 de abril do próximo ano. 700 figurantes de todas as idades vão encher de cor as ruas da Foz, no Porto, no próximo domingo. O cortejo de São Bartolomeu é uma tradição que ocorre desde 1952 e veste de trajes de papel a população desta zona da cidade. A presidente da União de Freguesias de Aldoar, Foz do Douro e Nevogilde, Cláudia Bravo, explica o processo de criação dos figurinos.
9: É idealizado em janeiro. O Executivo da União de Freguesias decide o tema, neste caso este ano Fábulas e Lendas. Depois fazemos uma reunião com as coletividades em que é apresentado o tema e a partir daí eles escolhem um subtema. Depois cada um vai para as suas coletividades, para as suas casas, pensar um bocadinho como é que podem idealizar isto. Faz-se uns desenhos, escolhe-se o tipo de material que se quer usar, tem papel crepe, papel de jornal, papel de embrulho, várias coisas, e a partir daí começam a modelar e a cortar e a costurar.
0: No desfile vão passar contos, como o Capuchinho Vermelho, Pedro e o Lobo. Cláudia Bravo sublinha que o tema surge das histórias partilhadas entre as gerações.
9: Eu sempre quis fazer algo assim mais ligado ao universo infantil. e percebi que este tema nunca tinha sido escolhido. E então desafiei o meu executivo a

0: trabalharmos este tema. Porquê? Todos nós, desde crianças até velhinhos, sabemos sempre histórias e fábulas infantis. E, portanto, a verdade é que nós contamos aos nossos filhos, os nossos avós contaram-nos a nós, e eu acho que é um tema muito engraçado e que, com muita criatividade, ou seja, dá para trabalhar o tema de uma forma muito interessante.
1: Os trajados vão desfilar pelas ruas da Foz, com destino à Praia do Ourigo, para o tradicional Banho Santo, em que mergulham no mar. O Cinema Ideal, em Lisboa, assinala hoje 12 anos de existência. Até agora tem conseguido sobreviver, isto apesar das dificuldades que o setor do cinema atravessa. Ouvido pela TSF, o diretor Pedro Borges atribui esta longevidade ao empenho das pessoas.
2: Deixaram de abrir cinemas, porque pelo contrário, as notícias falam sempre é do fecho de mais salas de cinema, porque estávamos já na altura a abrir a contracorrente do que era a destruição da vida pública no centro das cidades, com a turistificação extrema, e portanto parecia que era uma quimera destinada a correr mal. E acho que, apesar de tudo, conseguimos sobreviver, não graças a nós, mas a que realmente havia, ou seja, a procura está lá sempre, a oferta é que falta. O que continua a faltar hoje em dia é que haja mais salas de cinema como esta, porque as pessoas querem.
1: Pedro Borges adianta que o aniversário começou a ser celebrado no início de agosto, com as reposições de alguns clássicos do cinema, como o Só e Cuba.
2: Nós gostamos de assinalar, porque precisamente às vezes vai-se perdendo a noção do tempo e, portanto, fazemos sempre qualquer coisa de especial. Este ano em que estamos com três reposições, estreias de três grandes clássicos do cinema, fazemos um dia com o preço do bilhete é o preço de... Há 12 anos, 5 euros, para as sessões todas.
1: O filme angolano Meu Samba passa hoje em dia de aniversário do Cinema Ideal.
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1: É já daqui a pouco o Primeiro Tempo em direto, depois da uma, na TSF.
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1: São 17 minutos das 11, temperaturas atualizadas, 19 graus nesta altura no Porto, 21 em Lisboa, 22 no Porto, aliás, 22 em Ponta Delgada e em Faro, 25 graus no Funchal. Depois do meio-dia, vamos abrir emissão especial de desporto na TSF, vamos acompanhar a par e passo o sorteio da Liga Europa e também o sorteio da Liga Conferência. Depois do meio-dia, vamos estar atentos a tudo o que se passa no Mónaco, onde se realiza este sorteio em que equipas portuguesas estão envolvidas. Para já, vamos à memória de elefante, Mário Fernando e Manuel Costa Monteiro, às voltas com as canções que perduram na memória, aqui numa versão compacto e que voltamos a emitir neste verão 2026.
2: Nestes tempos em que se confunde com alguma facilidade aquilo que é real com aquilo que é falso, resolve escolher uns quantos transgressores, porque às vezes transgredir até é uma demonstração de bom senso. Tom Verlaine, com ou sem television, foi um daqueles exemplos de como se pode chegar longe sem precisar de grandes aparatos. Basta ser suficientemente criativo e arrojado. Uma das particularidades deste compositor e guitarrista, nascido a cerca de 50 km de Manhattan, é que nem deu uma grande atenção à guitarra elétrica até ao dia em que ouviu 19th Nervous Breakdown dos Rolling Stones. É que o rapaz Verlaine até começou a estudar piano e mudou para o saxofone durante o ensino secundário, depois de ouvir um disco de Stan Getz. Aliás, saxofonistas de jazz como John Coltrane ou Albert Hayler foram determinantes para a formação do então jovem músico. Mas depois daquela peça dos Stones e também depois de ouvir a fase elétrica de Miles Davis, a opção ficou definida. Após dois álbuns nos Television, incluindo o lendário Marquee Moon, que já aqui ouvimos, Verlaine avançou com um homónimo álbum a solo para iniciar uma notável carreira na década de 80 e não por acaso nomes como David Bowie ou Patti Smith aparecem ligados a várias das produções dele. Já este ano ficou a saber-se que o espólio de Verlaine, incluindo rascunhos de letras de músicas, poesias inéditas, cadernos, gravações de estúdio e ensaios, foi adquirido pela Biblioteca Pública de Nova Iorque para as Artes Cénicas. Deixo-vos Last Night.

1999, um jovem de 26 anos, líder de uma banda nortenha, desafia um veterano de 60. Locutor, ator e cantor, Vítor Espadinha, lisboeta, recebeu um convite inesperado para gravar a sua voz numa canção. Só aceitou quando soube o valor do cachê, 2 mil euros na altura, uma excelente maquia. Desafiador, Meira Manuel Cruz, líder do Ornato Violeta, conheceram-se no Porto, vocalista do Ornato, estendeu-lhe um guardanapo de papel com meia dúzia de frases escritas à mão. A cidade está deserta a alguém, escreveu o teu nome em toda a parte. Seria o verso da canção Ouvi Dizer, na voz de Vítor Espadinha, do álbum O Monstro Precisa de Amigos. Ouvi dizer uma canção para nos lembrar que o amor é uma doença quando nele julgamos ver a sua cura.

0: 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Quando nele julgamos ver a nossa cura.
1: Cantor, músico e escritor australiano é mais um da trilogia dos transgressores, os tais que não têm problema algum em pisar terrenos normalmente proibidos. Conhecido pela voz de barítono, a música de Nick Cave é caracterizada por intensidade emocional, uma ampla variedade de influências e obsessões líricas com a morte, a religião, amor e violência. Em 1982, Cave formou Nick Cave and the Bad Seeds, sendo grande parte do material inicial um reflexo do mítico sul profundo norte-americano, inspirando-se em cânticos espirituais e nos blues do Delta. Isto enquanto a preocupação de Cave com as noções do Antigo Testamento sobre o bem e o mal culminou naquela que é considerada a canção emblemática de Mercy Seat, de 88. E no romance de estreia, And the Hess Saw the Angel, de 89. Ao longo da carreira, colaborou com artistas como Johnny Cash, Chain McGowan ou a sua ex-parceira PJ Harvey. Só para perceber em rigor do que estamos a falar, fica aí um outro clássico, Nobody's Baby Now.

Pensado e trabalhado ao longo de 7 anos, conta histórias das décadas de 60 e 70. Em Mingos e Samurais, Rui Veloso e Carlos T. cantam-nos tudo o que fez parte da infância e adolescência de muita gente, vulgar e anónima. De ouvir as bandas de altura, do rock and roll, boleros, tangos, António Mafra e até Roberto Carlos, dos jogos de bilhar e dos bailes de domingo, tempos de amor mal conhecido, dos olhares e sorrisos furtivos, do álbum Mingos e Samurais, e porque o tempo é curto, escolhe a canção menos longa. Da miúda que queria ser catequista, muito tímida com rapazes, olhos nos olhos, olhos no chão, qualquer coisa a embaraça, num corpo todo lume. E a Conceição, de Rui Veloso e Carlos T.

Mais um transgressor, o terceiro desta semana, e dizem este com alguma piada. Chama-se James Newell Osterberg Jr., mas é bastante mais prático dizer Iggy Pop, até porque assim toda a gente identifica aquele que foi o vocalista principal dos Stooges e, com alguma razão, considerado o padrinho do punk. Manteve uma longa colaboração e amizade com David Bowie ao longo da carreira, começando desde logo com um álbum histórico, Raw Power, dos Stooges, em 73. Um disco crucial para se entender depois o que fizeram os Sex Pistols, os Smiths e os Nirvana. Os Stooges ganharam reputação pelas performances, digamos, provocadoras. Sendo que muitas das canções de pop atingiram grande projeção, tanto na banda como depois na caminhada a solo, vários temas que ainda hoje são referências. E permaneceu um ícone cultural e uma influência significativa numa ampla gama de músicos em inúmeros géneros, incluindo, tomem nota, grunge rock, punk rock, hard rock, heavy metal, art rock, new wave, grunge, jazz, blues, música eletrónica. Enfim, como se vê, Iggy sempre teve esta mania de jogar nos tabuleiros todos e jogar bem. Por isso, a influência que exerceu nos Depeche Mode, Nine Inch Nails, Joy Division, e a COCCO disse um dia que as nossas suspeitas eram verdadeiras. O homem é um gênio. Em 1990, gravou Candy, um dueto com a vocalista dos B-52s, Kate Pearson.

0: Compacto Memória de Elefante, em reposição, Mário Fernando e Manuel Costa Monteiro, aqui às voltas com clássicos da música que perduram no tempo. Estamos a 16 minutos, praticamente 16 minutos do meio-dia. Daqui a pouco há notícias, novidades no que diz respeito às cheias nos Himalaias. Dois portugueses encontrados com vida, outros dois dados como desaparecidos. É o tema em destaque, nesta altura, no site da TSF.
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0: Para ouvir depois das 3 da tarde, concerto de bolso em reposição, hoje voltamos a ouvir a passagem do projeto Luta Livre pelos estúdios da TSF.

0: Nunca mais te ausentes de mim, a voz inconfundível de Pedro Abrunhosa. Antes, o projeto de Luís Varatoz, Luta Livre, que vamos poder ouvir, ou voltar a ouvir, depois das três no concerto de bolso da TSF com Miguel Fernandes.
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0: A emissão especial de desporto mais logo. Vamos acompanhar este jogo entre o Sporting e também o Rio Ave. Emissão especial de desporto começa depois das 8 da noite. Aliás, depois das 7:30, assim é que é. Daqui a pouco há também emissão especial de desporto. Vamos acompanhar em direto o sorteio da Liga Europa e também da Liga Conferência. Vai ser em direto, depois das notícias do meio-dia. Vamos acompanhar tudo aquilo que vai acontecer no Mónaco. Para já, vamos a um dia no município, a TSF, esta sexta-feira, no município de Almeida. Durante três dias, a vila de Almeida, no distrito da Guarda, regressa ao século XIX para recriar a vitória sobre as invasões francesas. Esta recriação é um evento histórico-cultural com mais de duas décadas de existência e uma nova edição começa hoje. A iniciativa tem sido uma aposta do município para valorizar a memória e a história da vila. A jornalista Inês Cortês, da TSF, conversou com Paula Sousa, a chefe da Divisão de Património Histórico e Cultural do município de Almeida, que levantou o véu do que é que os visitantes e habitantes podem encontrar dentro das muralhas neste fim de semana.
2: No mercado oitocentista podem ver e respirar-se também alguma gastronomia de época, ver artesãos e atividades de animação de época. E depois a noite termina com um baile oitocentista. É um baile que procura essencialmente recriar o contexto dos salões musicais portugueses, que à data eram dominados pelas óperas e pelas modinhas, e temos cerca de 70 elementos a dançar na noite de sexta-feira, a seguir ao baile de época. Temos ainda o espetáculo musical do Virgo, no Revelin Doble, no mesmo palco onde estará a Raquel Tavares no sábado, no dia 29. Depois, no sábado de manhã, vamos tendo um leque muito variado de atividades, quer nos equipamentos culturais, no Museu Histórico Militar, na biblioteca, no Centro de Interpretação, que são essencialmente exposições destinadas à temática. Temos também visitas técnicas orientadas que fazem um percurso pelo centro histórico, pelos sítios que mais se relacionam com este cerco à Praça Forte, locais ou equipamentos que existiam à data e hoje já não existem, o que é que está, marcas das balas de canhão que ainda se fixam nas paredes e por aí fora. Depois, à tarde, vamos ter uma mesa de conversas e aí o tema é Almeida em Jogo, da história ao campo virtual. Portanto, vamos conversar como é que esta história também se vive virtualmente ou se pode viver virtualmente através dos jogos. Depois temos oficinas a decorrer no acampamento histórico, oficinas histórico-militares e oficinas civis, como se vivia num acampamento à data de 1810. Depois temos a decorrer uma messe de recriadores de soldados, não é? Onde se juntam os recriadores históricos

para fazer uma refeição de época no acampamento e depois à noite destacamos também, de forma particular, e será o momento alto da recriação histórica, que é aquela simulação

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1: São 11:58.

0: A carga fiscal sobre os combustíveis na região já está no limite mínimo, assegura Duarte Freitas, o secretário regional das Finanças. No entanto, o aumento dos preços previsto para setembro continua a gerar contestação. Jorge Gonçalves, da Federação das Pescas, diz que a subida é insuportável para o setor.
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0: às notícias regionais na Source TSF com a edição de Cristina Pires.
1: A carga fiscal sobre os combustíveis na região já está no limite mínimo, afirma Duarte Freitas, o secretário regional das Finanças, que assegura, por outro lado, que o ISP, o Imposto sobre os Produtos Petrolíferos, não podia baixar mais, tendo em conta o atual quadro regulamentar.
2: Na latitude que temos de carga fiscal, estamos no mais baixo de carga fiscal que temos possibilidade neste momento para acomodar de alguma forma estas subidas.
3: Estamos todos sujeitos e somos vítimas desta crise internacional, não só pela guerra entre o Irão e os Estados Unidos, mas também ainda por consequências da guerra da Rússia com a Ucrânia. Nos últimos 3 meses os preços até vieram a descer, mas desta vez, para acompanhar também, como é natural, os preços dos mercados mundiais, acabaram por subir, apesar de o Governo ter levado ao limite a dedução fiscal.
1: Ouvido pela agência Lusa a propósito do aumento do preço dos combustíveis em setembro, o titular das Finanças admitiu, no entanto, rever os preços mais cedo se houver uma descida expressiva nos mercados.
2: O sistema que nós temos nos Açores, quando há aumentos, protege-nos, porque retarda esses aumentos. Pela mesma via, quando houver fortes diminuições, e esperamos que possa haver, o sistema também atrasa essas diminuições. Aquilo que o Governo se comprometeu é que quando houver descidas substantivas, nós podemos refletir isso mais imediatamente nos preços e não só ao fim do mês.
1: O preço dos combustíveis é fixado nos Açores no início de cada mês e vai aumentar em setembro, com a gasolina a custar mais 3,5 cêntimos por litro e o gasóleo mais 16,3 cêntimos por litro, valor que também se vai aplicar no preço por litro do gasóleo.

0: óleo colorido usado na agricultura e nas pescas. Um valor insuportável, diz Jorge Gonçalves, o presidente da Federação das Pescas, que lembra que o setor aguarda há meses por um apoio da República para fazer face ao aumento dos custos de produção que voltaram a disparar com o conflito no Médio Oriente, que começou há precisamente 6 meses.
1: O combustível já estava bastante elevado, com este aumento fica um valor quase insuportável para o setor poder operar. Há um mecanismo que tem a ver com o apoio que está previsto para o setor desde que começámos a ter este problema, mas que tem tido alguma burocracia, tem tido alguns problemas a nível da Secretaria de Estado das Pescas e que tem-nos criado aqui muitas dificuldades e que neste momento ainda não temos qualquer tipo de apoio da região, que tínhamos conhecimento, fez tudo aquilo que estava ao seu alcance, tratou tudo aquilo que era necessário tratar para o apoio ao setor, mas neste momento toda a informação que nós temos é que não está dependente da direção regional, mas sim da República.
0: A verba em causa estaria próxima dos 3 milhões de euros. Jorge Gonçalves diz que, além do setor estar estrangulado, teme que o facto da pesca do atum patudo ter sido reaberta possa não compensar os armadores.
1: Se não houver aqui a entrada daquilo que é o apoio às empresas, não tenho dúvidas nenhumas que dentro de pouco tempo haverá mais embarcações a pararem e a criar um problema aqui à região, que por muito pouco atum bonito que haja na região, mas se as empresas não andarem no mar a pescar, é mais atum que as empresas regionais vão ter que importar, é menos receita para a Lota Açor, é menos receita para o governo regional, é menos receita para a Segurança Social e assim sucessivamente. Portanto, era bom é que isto fosse resolvido urgentemente para que o setor ainda possa ter aqui alguma possibilidade de poder trabalhar. É verdade que houve também ontem um anúncio de um aumento da cota do atum para tudo, na ordem das 500 toneladas para a região autónoma dos Açores e para a região autónoma da Madeira. É muito bom. Agora, era preciso é que, de facto, o atum aparecesse e os armadores também pudessem tirar aqui algum proveito dessa circunstância.
0: As preocupações de Jorge Gonçalves, o presidente da Federação das Pescas dos Açores, face ao aumento dos combustíveis já no próximo mês de setembro, preocupações que se estendem também ao setor agrícola. A região deve definir uma estratégia de valorização e fixação de jovens. A defesa foi feita por Luís Raposo, o presidente da JSD Açores, na sessão de abertura da 13ª edição da Universidade de Verão, promovida pelo partido.
2: O futuro dos Açores não se constrói apenas com infraestruturas. Não se constrói apenas com investimento, constrói-se com crescimento económico, constrói-se, acima de tudo, com as pessoas. E é por isso que a nossa ambição tem de ser ainda maior. Os Açores serão talentosos porque serão jovens talentosos. Jovens que estudam nas nossas escolas e universidades, jovens que possam sair para estudar e regressar, jovens que criam empresas, que trabalham na administração pública, na saúde, na educação, no turismo, na agricultura, nas pescas, na ciência, na cultura e nas tecnologias. Jovens que inovam, jovens que lideram, jovens que escolhem os Açores não por falta de alternativas, mas porque aqui encontram uma alternativa melhor.
0: Governar para os jovens com resultados é por isso o lema deste ano da Universidade de Verão, da JSD e PSD Açores. Luís Raposo aproveitou ainda o momento para pedir à oposição que reconheça os resultados das atuais políticas públicas levadas a cabo pelo governo de coligação PSD-CDS e PPM.
2: Mas quando os números mostram mais emprego, menos desemprego, mais jovens empregados, menos jovens em situação de NIT e salários mais elevados, há uma coisa que não podemos fingir. Fingir que nada aconteceu. Os números não são do PSD, os resultados são dos açorianos. E por isso a oposição deixa um desafio muito simples. Não é preciso elogiar o governo, não é preciso elogiar o PSD, mas ao menos não critiquem os resultados só porque foram alcançados por nós. Se têm uma proposta melhor, apresentem-na. Se acham que podemos fazer mais, digam como. Porque fazer oposição é discordar, mas fazer política séria é discordar e apresentar alternativas e, acima de tudo, reconhecer a realidade.
0: A 13ª Universidade de Verão da JSD e do PSD Açores decorre até domingo na Praia da Vitória e vai contar com a participação, entre outros, do Ministro Adjunto e da Reforma do Estado, Gonçalo Matias, do psicólogo clínico Eduardo Sá e do Presidente da Agência Espacial Portuguesa, Ricardo Conde. A Hora da Barreta é o nome do workshop levado a cabo todas as semanas pelo Ecomuseu do Corvo, com o intuito de preservar a barreta típica da ilha. Diolinda Estevão, a diretora da instituição, que promove esta iniciativa desde 2022, ouvida pela Lusa, mostra-se satisfeita com a adesão ao projeto, que tem este ano um aluno italiano.
3: É como o próprio nome indica, é uma hora, à quarta-feira, em que as pessoas interessadas em aprender a fazer a barreta típica do Corvo se reúnem nas nossas instalações e, num ambiente descontraído, aprendem connosco a fazer a barreta típica do Corvo. Temos tido senhoras, alguns jovens também da escola. O ano passado tivemos um projeto em articulação com a escola, em que um professor e um aluno frequentaram também a formação. E este ano temos também um jovem italiano que também gostou desta formação e tem estado a aprender também a fazer a barreta típica do Corvo.
0: Uma prática artesanal iniciada pelos homens no século XIX e que continua a ter muita procura.
3: Temos muitos turistas a procurar porque é um dos elementos mais característicos do património da Ilha do Corvo e tem muita procura, até porque é muito quentinha para o inverno. Sei de artesãs que têm já encomendas que não conseguem fazer para vender na hora. As pessoas têm que esperar um mês, dois meses e depois são enviadas para as moradas das pessoas. Aqui ao Corvo vêm turistas de todo o mundo e procuram muito, muito. É uma das memórias que as pessoas que visitam o Corvo querem levar consigo. Interessante saber que esta barreta, quem primeiro aprendeu a fazer a barreta foram os homens, que no século XIX embarcaram nas baleeiras e aprenderam a fazer com outros homens e depois transmitiram às esposas e foram elas que deram continuidade a este saber fazer da barreta típica do Corvo.
0: A cor típica da barreta é o azul e o branco, mas atualmente são confeccionadas unidades com outras cores, consoante o gosto de cada um. O preço anda à volta dos 45 euros.
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1: Terminaram em Pequim os Jogos Mundiais de Robôs de 2026. Robôs humanoides, claro. Começamos por aí, aliás. Dão a forma dos humanos aos robôs, porquê? Não somos assim tão perfeitos? Antes até pelo contrário. Eu devo lembrar que não conseguimos coçar as nossas próprias costas, nem aplicar protetor solar nessa zona. Quando vemos alguém com um escaldão apenas nas costas, já sabemos que foi para a praia sozinho. Também não conseguimos tocar com a língua no nariz. Há quem consiga. Neste caso são pessoas que nunca tiveram dificuldade em arranjar parceiros, até têm lista de espera. É por isto que nunca fui na conversa da meritocracia. É tudo muito bonito, mas quem consegue tocar com a língua no nariz tem muito mais oportunidades. Outro defeito, não conseguimos tocar com o cotovelo no queixo. E que falta faz tocar com o cotovelo no queixo? Isto nem os das línguas gigantes conseguem, apesar de conseguirem em princípio lamber o cotovelo. Já não é mau. Também não sentimos as cócegas em nós próprios, o que inviabiliza estarmos para ali na palhaçada sozinhos. Ai, para cócegas, não. Somos como somos graças a um conjunto de circunstâncias, ou seja, nada disto foi pensado. Tem sido uma evolução fundada em necessidades. Daqui por uns milhares de anos já terá outra forma. Eu suspeito que o ser humano venha a adquirir no futuro o aspecto de um candeeiro de iluminação pública. Na elegância, graças às injeções. Ficamos com o perímetro abdominal de um poste. Depois a marreca dos telemóveis dá aquela forma da zona da lâmpada. Não sei se estão a visualizar, mas é a minha aposta. E assim, parece-me que fazia muito mais sentido, já que vamos fazer robôs, dar-lhes a forma de robôs. É assumir, vou fazer um robô, faço com ar de robô, uma coisa prática, leve, flexível, articulada, capaz de coçar as suas próprias costas, em precisando. Mas isso sou eu. Os humanos robozoides têm outro entendimento e estão a criar aquelas maquinetas à imagem e semelhança deles próprios. O resultado é deprimente, como vimos em mais uma edição dos Jogos Mundiais de Robôs, uma espécie de viagem de finalistas de androides a Loré del Mar, tudo a cair, a ir contra as paredes e a incendiar-se. Ah, mas o robô bateu o recorde do 100 volt. Foi um segundo mais rápido. Pois é, um robô, até me apetece dizer um palavrão, o extraordinário no facto de o Usain Bolt correr 100 metros em 9,58 segundos é não ser um robô. Na minha concepção de um robô, ele percorre 100 metros no tempo que eu indicar lá na centralina dele. Como é que se fica deslumbrado com este facto? Uma CBR vai do 0 aos 100 metros em 4 segundos. Mas o Usain Bolt alcança estes resultados e vai a pé para casa. No dia seguinte, pode repetir. Já os robôs vão contra a parede e começam a largar faíscas. O Bolt corre e trava. Não é preciso os pais dele fazerem um para cada corrida. É incrível, não houve um único humano robozoide a lembrar-se de ensinar os robôs humanoides a travar. Barrem tudo o que está à frente. Outro levantou um peso, teve uma espécie de AVC robótico e estatelou-se na mesa do júri. Há uns meses, num museu também na China, um robô amoroso deu uma esticada numa criança de 5 anos. Foram 4 dentes. Consta que a dentista era uma pessoa-oide. Diz o rapaz-rapazoide, que controlava o robô humanoide, que houve uma falha nas distâncias. Já nos anos 90, havia carros com sensores de estacionamento. Enfim, os robôs podem ser apenas só mais um defeito de pessoas que não conseguem levar o cotovelo ao queixo.
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1: É meio-dia e 58.

0: A carga fiscal sobre os combustíveis na região já está no limite mínimo, assegura Duarte Freitas, o secretário regional das Finanças. No entanto, o aumento dos preços previsto para setembro continua a gerar contestação. Jorge Gonçalves, o presidente da Federação das Pescas, diz que a subida é insuportável para o setor.
1: 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Agora as notícias regionais na Sur TSF com a edição de Cristina Pires.
0: A carga fiscal sobre os combustíveis na região já está no limite mínimo, afirma Duarte Freitas, o secretário regional das Finanças, que assegura, por outro lado, que o ISP, o Imposto sobre os Produtos Petrolíferos, não pode baixar mais, tendo em conta o atual quadro regulamentar.
2: Na latitude que temos de carga fiscal, estamos no mais baixo de carga fiscal que temos possibilidade neste momento para acomodar de alguma forma estas subidas. Estamos todos sujeitos e somos vítimas desta crise internacional, não só pela guerra entre o Irão e os Estados Unidos, mas também ainda por consequências da guerra da Rússia com a Ucrânia. Nos últimos 3 meses os preços até vieram a descer, mas desta vez, para acompanhar também, como é natural, os preços dos mercados mundiais, acabaram por subir, apesar de o Governo ter levado ao limite a dedução fiscal.
0: Ouvido pela agência Lusa a propósito do aumento do preço dos combustíveis em setembro, o titular das Finanças admitiu, no entanto, rever os preços mais cedo se houver uma descida expressiva nos mercados.
2: O sistema que nós temos nos Açores, quando há aumentos, protege-nos, porque retarda esses aumentos. Pela mesma via, quando houver fortes diminuições, e esperamos que possa haver, o sistema também atrasa essas diminuições. Aquilo que o Governo se comprometeu é que quando houver descidas substantivas, nós podemos refletir isso mais imediatamente nos preços e não só ao fim do mês.
0: O preço dos combustíveis é fixado nos Açores no início de cada mês e vai aumentar em setembro, com a gasolina a custar mais 3,5 cêntimos por litro e o gasóleo mais 16,3 cêntimos por litro, valor que também se vai aplicar no preço por litro do gasóleo colorido usado na agricultura e nas pescas. Um valor insuportável, diz Jorge Gonçalves, o presidente da Federação das Pescas, que lembra que o setor aguarda há meses por um apoio da República para fazer face ao aumento dos custos de produção que voltaram a disparar com o conflito no Médio Oriente, que começou há precisamente 6 meses.
3: O combustível já estava bastante elevado, com este aumento fica um valor quase insuportável para o setor poder operar. Há um mecanismo que tem a ver com o apoio que está previsto para o setor desde que começámos a ter este problema, mas que tem tido alguma burocracia, tem tido alguns problemas a nível da Secretaria de Estado das Pescas e que tem-nos criado aqui muitas dificuldades e que neste momento ainda não temos qualquer tipo de apoio da região, que tínhamos conhecimento.

0: fez tudo aquilo que estava ao seu alcance, tratou de tudo aquilo que era necessário tratar para o apoio ao setor, mas neste momento toda a informação que nós temos é que não está dependente da Direção Regional, mas sim da República.
1: A verba em causa estaria próxima dos 3 milhões de euros. Jorge Gonçalves diz que, além do setor estar estrangulado, teme que o facto da pesca do atum patudo ter sido reaberta possa não compensar os armadores.
0: Se não houver aqui a entrada daquilo que é o apoio às empresas, não tenho dúvidas nenhumas que dentro de pouco tempo haverá mais embarcações a pararem e a criar um problema aqui à região, que por muito pouco atum bonito que haja na região, mas se as empresas não andarem no mar a pescar, é mais atum que as empresas regionais vão ter que importar, é menos receita para a Lota Açor, é menos receita para o Governo Regional, é menos receita para a Segurança Social e assim sucessivamente. Portanto, era bom é que isto fosse resolvido urgentemente para que o setor ainda possa ter aqui alguma possibilidade de poder trabalhar. É verdade que houve também ontem um anúncio de um aumento da cota do atum para tudo, na ordem das 500 toneladas para a região autónoma dos Açores e para a região autónoma da Madeira. É muito bom. Agora, era preciso é que, de facto, o atum aparecesse e os armadores também pudessem tirar aqui algum proveito dessa circunstância.
1: As preocupações de Jorge Gonçalves, o presidente da Federação das Pescas dos Açores, face ao aumento dos combustíveis já no próximo mês de setembro, preocupações que se estendem também ao setor agrícola. A região deve definir uma estratégia de valorização e fixação de jovens. A defesa foi feita por Luís Raposo, o presidente da JSD Açores, na sessão de abertura da 13ª edição da Universidade de Verão, promovida pelo partido.
2: O futuro dos Açores não se constrói apenas com infraestruturas. Não se constrói apenas com investimento, constrói-se com crescimento económico, constrói-se, acima de tudo, com as pessoas. E é por isso que a nossa ambição tem de ser ainda maior. Os Açores serão talentosos porque serão jovens talentosos. Jovens que estudam nas nossas escolas e universidades, jovens que possam sair para estudar e regressar, jovens que criam empresas, que trabalham na administração pública, na saúde, na educação, no turismo, na agricultura, nas pescas, na ciência, na cultura e nas tecnologias. Jovens que inovam, jovens que lideram, jovens que escolhem os Açores não por falta de alternativas, mas porque aqui encontram uma alternativa melhor.
1: Governar para os jovens com resultados é, por isso, o lema deste ano da Universidade de Verão, da JSD e PSD Açores. Luís Raposo aproveitou ainda o momento para pedir à oposição que reconheça os resultados das atuais políticas públicas levadas a cabo pelo Governo de Coligação, PSD-CDS-PPM.
2: Mas quando os números mostram mais emprego, menos desemprego, mais jovens empregados, menos jovens em situação de NEET e salários mais elevados, há uma coisa que não podemos fingir. Fingir que nada aconteceu. Os números não são do PSD, os resultados são dos açorianos. E por isso a oposição deixa um desafio muito simples. Não é preciso elogiar o Governo, não é preciso elogiar o PSD, mas ao menos não critiquem os resultados só porque foram alcançados por nós. Se têm uma proposta melhor, apresentem-na. Se acham que podíamos fazer mais, digam como. Porque fazer oposição é discordar, mas fazer política séria é discordar e apresentar alternativas e, acima de tudo, reconhecer a realidade.
1: A 13ª Universidade de Verão da JSD e do PSD Açores decorre até domingo na Praia da Vitória e vai contar com a participação, entre outros, do Ministro Adjunto e da Reforma do Estado, Gonçalo Matias, do psicólogo clínico Eduardo Sá e do Presidente da Agência Espacial Portuguesa, Ricardo Conde. A Hora da Barreta é o nome do workshop levado a cabo todas as semanas pelo Ecomuseu do Corvo, com o intuito de preservar a barreta típica da ilha. Diolinda Estevão, a diretora da instituição que promove esta iniciativa desde 2022, ouvida pela agência Lusa, mostra-se satisfeita com a adesão ao projeto que tem este ano um aluno italiano.
3: É como o próprio nome indica, é uma hora, à quarta-feira, em que as pessoas interessadas em aprender a fazer a barreta típica do Corvo se reúnem nas nossas instalações e, num ambiente descontraído, aprendem connosco a fazer a barreta típica do Corvo. Temos tido senhoras, alguns jovens também da escola. O ano passado tivemos um projeto em articulação com a escola, em que um professor e um aluno frequentaram também a formação. E este ano temos também um jovem italiano que também gostou desta formação e tem estado a aprender também a fazer a barreta típica do Corvo.
1: Uma prática artesanal iniciada pelos homens no século XIX e que continua a ter muita procura.
3: Temos muitos turistas a procurar, porque é um dos elementos mais característicos do património da Ilha do Corvo e tem muita procura, até porque é muito quentinha para o inverno. Sei de artesãs que têm já encomendas que não conseguem fazer para vender na hora. As pessoas têm que esperar um mês, dois meses e depois são enviadas para as moradas das pessoas. Aqui ao Corvo vêm turistas de todo o mundo e procuram muito, muito. É uma das memórias que as pessoas que visitam o Corvo querem levar consigo. Interessante saber que esta barreta, quem primeiro aprendeu a fazer a barreta foram os homens, que no século XIX embarcaram nas baleeiras e aprenderam a fazer com outros homens e depois transmitiram às esposas e foram elas que deram continuidade a este saber fazer da barreta típica do Corvo.
1: A cor típica da barreta é o azul e o branco, mas atualmente são confeccionadas unidades com outras cores, consoante o gosto de cada um. O preço anda à volta dos 45 euros.
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0: Bem-vindos a mais um Primeiro Tempo, edição 44. Às sextas, por esta hora, projetamos aquilo que a próxima semana do futebol nos pode dar, mas também olhamos o que os últimos dias deixaram. Vítor Santos, João Nuno Coelho, cá estamos de novo e não vamos falar dos últimos dias, mas das últimas horas. Vamos começar por aqui, porque tivemos sorteios europeus. Sendo que, olhando para os vossos cantos diretos e para os offsides, podemos utilizar justamente este canto direto do João Nuno Coelho, que é um ótimo ponto de partida para falarmos também dos sorteios. Porque, João Nuno, tu apontas o nome de Marco Silva.
1: Exatamente. Antes de mais, um abraço para os dois. Saudações aos nossos ouvintes. E eu escolhi o Marco Silva para o canto direto, porque o Benfica arrancou bem a temporada, nomeadamente esta fase de qualificação da Liga Europa. Conseguiu ultrapassar os adversários por uma larga margem, o Santo Galen por 6-2 no agregado, o agregado com o Arts foi de 7-2, o Aros também foi despachado com 6-2 e, portanto, muita clareza, muita assertividade nesta entrada, nomeadamente na Liga Europa, porque até não começou bem o campeonato com um empate com o Académico de Viseu e, portanto, até pode parecer um pouco prematura este elogio declarado a Marco Silva. Mas a verdade é que, mais do que os resultados, eu penso que têm sido as sensações que o Benfica tem transmitido em termos de evolução como equipa e até em termos exibicionais puros, ou seja, acima de tudo está a jogar um bom futebol, está a crescer na consistência e está a potencializar jogadores que na época passada, nomeadamente, não foram devidamente potencializados e acerca dos quais até se levantaram grandes dúvidas, como o Barrena cheia, por exemplo, o regresso do próprio Rafa, e a verdade é que com Marco Silva, sem precisar para já de utilizar novidades na equipa, porque Palhinha só chega agora e o Circati e o central australiano de origem italiana também ontem fez apenas os seus primeiros minutos, poucos, pela equipa e só o Lenglet é que tem feito parte do arranque da temporada do Benfica. E portanto o que Marco Silva conseguiu foi, com os mesmos jogadores e ainda sem Otamendi, um jogador sempre importante na equipa, e Frederico Orsnes tem estado magoado desde o início da temporada, praticamente, conseguiu pôr o Benfica a jogar muito mais. Diria eu, utilizando uma velha expressão, pôs o Benfica a jogar o dobro. E, portanto, acho que o Marco Silva merece este destaque. Também pela sua postura tranquila, às vezes, se calhar um bocadinho sisuda demais, mas cada um tem a personalidade que tem e o feitio que tem, e a verdade é que Marco Silva, com muito rigor, com muita sensibilidade também, já pôs Prestiani a um nível que nunca ouvimos jogar. Está um jogador que pode, agora sim percebemos que pode perfeitamente atingir um nível de classe mundial. Rafa faz lembrar o Rafa dos bons velhos tempos, a jogar na direita. O próprio Barrena Cheia parece outro jogador, conseguindo disfarçar algumas limitações que já tínhamos percebido que tem, mas potenciando as grandes virtudes que tem, a capacidade de passe, o sentido posicional, e portanto o que eu vejo é um Benfica que me parece estar no bom caminho para fazer uma grande temporada, ainda para mais com a vantagem que os benfiquistas e o próprio Benfica, enquanto clube, estrutura, jogadores, dispensavam perfeitamente, que é estar na Liga Europa, mas para atacar o título nacional parece-me ser um ponto de partida interessante e que foi aliás aproveitado o ano passado pelo Porto de forma clara. O desgaste da Liga dos Campeões é muito superior, a exigência é muito superior, e o Porto conseguiu ir subindo na própria competição, chegando aos quartos de final e dando a impressão que podia ter ido um bocadinho mais longe, também graças a isso. pôde utilizar uma equipa quase específica para a Liga Europa, permitindo que o restante plantel estivesse concentrado no campeonato, e eu estou a imaginar o Benfica a fazer algo de semelhante a esta época, a ter à partida também, e já entrando na questão do sorteio, de um sorteio que também foi bastante benéfico para a equipa encarnada, e portanto parece-me que para já, ainda sem Palhinha, que vai com certeza dar ainda mais consistência, ou vai dar mais consistência, se calhar esse tem sido o ponto mais fraco do Benfica, vai dar mais consistência defensiva. O Benfica tem 8 golos sofridos em 8 jogos, e também o próprio central, que vai com certeza poder alternar com os dois titulares em muitos momentos, e portanto boas sensações transmitidas por Marco Silva e a sua chegada ao Benfica.
0: Antes do Vítor pegar... Olá, boa tarde, Vítor. Antes do Vítor pegar, só já agora para situar, e podemos até, era isso que eu vos proponha, que fôssemos já aqui espreitando os sorteios, até porque depois temos aqui umas reflexões para fazer sobre o mercado, porque tanto Vilas Boas como Frederico Varandas falaram desse assunto. Ontem o Rui Costa também, mas daqui a pouco o Vítor já vai explicar o porquê destas duas escolhas. Mas, em relação ao Benfica, de que falava o João, o sorteio de há bocado deu, fora de casa, Milan, Vitória Plzen, Omónia de Chipre e o NEC dos Países Baixos. Depois, em casa, AZ Alkmaar, Celtic, Lech Poznan e o Ofi Creta. Enfim, uma coisa simpática.
2: Só podia ser simpática, Mário. Um abraço aos ouvintes, naturalmente.
1: Já vou ter que discutir contigo.
2: Só podia
1: então,
2: ser simpática.
1: Então, evitar os três ingleses não é simpático.
2: Eu ia fazer essa, observação. É evidente que no pote 3 estavam o Crystal Palace, o Bournemouth e o Sunderland, e estas equipas são muito competitivas, além de terem plantéis, que em Portugal, claro, naturalmente lutariam pelos primeiros...
1: Pelo título.
2: Sim, ou pelo menos pelos primeiros lugares. Desde logo, são ataques sempre demolidores.
1: Claro.
2: Todos os melhores atacantes do mundo, salvo raras exceções, eu diria que 80% jogam no campeonato inglês. Sabemos todos isso.
1: Sim, sim.
2: São jogadores que os clubes portugueses não conseguem chegar, em termos de valores, a um ponta-de-lança de uma equipa que luta para não descer em Inglaterra. Essa é a realidade do futebol atualmente, daí ter de haver uma boa base de recrutamento e pessoas que saibam trabalhar, de facto, o scouting, e nisso os clubes portugueses fazem bem. Mas eu penso que só independentemente de ter aqui uma equipa inglesa ou outra, só podia ser um sorteio simpático. E isto permite-me estabelecer uma ponte com aquilo que tu estavas a dizer, João, que eu concordo em absoluto, sobretudo com as reticências, ok? É evidente que o Benfica... O Marco Silva ontem apontava, reparem no primeiro jogo do Benfica esta época e olhem para o que o Benfica joga agora, é evidente que nós não percebemos, não é preciso perceber muito de futebol para perceber para vermos que houve ali evolução.
1: Muito.
2: Naturalmente que o Benfica evoluiu. Evoluiu se calhar no contexto até favorável, não é agradável começar a época tão cedo. Mas, por outro lado, possibilitou ao Benfica estar nesta altura numa fase, até porque tem um treinador novo, não é? De ter conseguido, durante este período, estabelecer ali alguns padrões em termos de performance do coletivo, que, de facto, no passado não vimos, até praticando até um futebol muito agradável à vista, que nem sempre é possível. Mas parece-me que os desafios que vêm a seguir é que vão testar verdadeiramente aquilo que a equipa do Benfica vale nesta altura, porque tem já um jogo em casa do Futebol Clube do Porto e será, na minha perspectiva, o primeiro grande teste
1: no campeonato. Aí vai sofrer um bocadinho o que o Porto sofreu, se calhar até estou a contrariar-me um pouco, a parte negativa de jogar a Liga Europa, além do fator financeiro, é jogar à quinta-feira e depois ter os jogos de semana. E o Benfica vai provavelmente enfrentar já essa questão.
2: Sim, quando jogar em casa.
1: E depois com o Porto, no Dragão. Exatamente.
2: Em relação ao sorteio, é evidente, e já olhando também um bocadinho para o Sporting de Braga, então, quer dizer, são competições em que as equipas portuguesas, é evidente que o Torriense tem uma missão completamente diferente, joga na mesma competição, é de outro campeonato, mas também terá a oportunidade, certamente, de brilhar alguma coisa, nem sequer na questão das viagens. O Benfica foi particularmente...
0: O Torriense, se pontuar, já é um feito de registro, não é?
2: Porque... Eu acho que vai pontuar, eu acho que vai encontrar o Tulipa, vai encontrar o Tulipa. No Benfica temos aqui a particularidade de se cruzar com o Rubem Amorim, que é sempre interessante, não é a primeira vez que o Benfica se cruza. E com Gonçalo Ramos, não é a primeira vez que o Benfica se cruza com o Rubem Amorim, como é óbvio, sabemos todos disso. O Rubem Amorim fartou-se de frente ao Benfica ao serviço de Sporting Braga e do Sporting, portanto não é assim uma coisa tão extraordinária quanto isso, mas o AC Milan é uma boa equipa.
0: E o Braga?
2: Em relação ao sorteio do Sporting de Braga, quer dizer, vai apurar-se.
0: Já é mais curto, convém lembrar que a Liga de Conferências são seis jogos.
1: Acho que é muito claro que Braga e Benfica têm a obrigação de ficar nos oito primeiros.
2: Sim, também acho. Também acho. Vão apurar-se diretamente.
0: Eu vou um bocadinho mais longe. Benfica e Braga são candidatos?
2: Eu acho que são candidatos.
1: Também são.
2: Eu acho que são candidatos. É evidente que se nós olhamos para a Liga Europa, que é um bocadinho mais forte, nós vemos a Juventus e o Marseille, o Leverkusen, sempre muito competitivo. E uma outra surpresa que possa acontecer, mas eu acho que olhando...
0: Sim, mas eu ponho na perspectiva do candidato, não necessariamente do favorito.
2: Não há dúvida nenhuma, claro, que o Benfica e Braga são candidatos, não tenho dúvidas nenhumas em relação a isso. Aliás...
1: E estou a contar com muitos pontos ganhos para Portugal pelas duas equipas.
2: Sim. O Torriense menos, naturalmente, menos, claro. Não é candidato a nada, mas eu acho que o Torriense vai pontuar, olhando para os adversários do Torriense, acho que vai pontuar... mas acho que estão claramente no lote de candidatos e não é apenas olhando para o que valem em termos de pontuação. Repara que na Liga Conferência o Sporting de Braga é a segunda equipa mais pontuada e o Benfica na Liga Europa também é. Só tem o Leverkusen
1: exatamente.
2: À frente.
1: Exatamente.
2: Portanto, só olhando para aqui, como é óbvio, já temos aqui uma boa base para achar que de facto... Têm que ser candidatos, não podem negar essa questão. Mas depois também temos aquilo que é a produção das equipas que nós vemos. O Sporting de Braga passeou neste play-off sem sofrer golos sequer. E o Benfica goleou. Tem uma série de goleadas, creio que... Portanto, eu não tenho dúvidas em relação a isso. Acho que vão chegar muito adiante e até penso que qualquer coisa... que seja menos do que as meias finais e falo para as duas equipas, mesmo olhando para as equipas inglesas que o Benfica poderá ter de defrontar a caminho, acho que fica sempre um sabor amargo, porque realmente para o Benfica nem sequer é uma novidade. O Benfica teve em duas finais da Liga Europa e uma até devia ter ganho, a final contra o Sevilha, que de facto nós não falamos aqui muito de arbitragem, nem temos que falar, mas eu lembro-me bem desse jogo, a forma como essa vitória do Sevilha foi conseguida, a ficar nos anais da UEFA como um jogo a roçar o escândalo em termos de arbitragem. Nem me refiro apenas aos penaltis defendidos pelo Beto, que também teve muito mérito em os defender, e há de ficar na história por causa disso, pois o árbitro permitiu que ele se adiantasse, mas fala o que se passou durante aqueles 120 minutos, uma equipa do Benfica muito, muito desgastada e sem uma série de jogadores, mesmo assim devia ter...
1: E repara, vejo esta equipa do Benfica a poder realmente conciliar muito bem as competições em que
2: está envolvido. Sim, tem plantel para poder rodar, para fazer um bocadinho o que fez o Porto ano passado.
1: Neste momento, por exemplo, do meio campo para a frente, só para falar dessa dimensão, tem para posições de 6 o Barra Necheia e o Palhinha. Não necessariamente por esta ordem. Depois, para a posição 8, tem o Barreiros, tem o Orson e tem o Rios, sendo que o Rios é provável que saia. Depois, na posição mais avançada no meio campo, tem o Sudakov, mas pode perfeitamente ter o Prestiani. Nomeadamente porque eu acho que o Sheldrup vai aparecer do lado esquerdo.
2: Ou então vai sair,
1: também é verdade, também tens razão, mas isso já são imponderáveis que não podemos estar sempre a pensar, porque senão vamos andar até 4 de setembro a falar do condicional sempre, e se calhar devíamos. Depois do lado direito tenho lá está o Rafa e ainda o Kabak, e vamos ver se sai ou não. Na frente tenho o Pavlidis e o Duran e ainda o Miúdo, que eu acho que mais cedo ou mais tarde vai dar mostras de que tem nível, pelo menos para jogar no Benfica, o Anísio Cabral. E portanto eu acredito que o Benfica pode fazer muito bem esta gestão.
2: Sim, e também tem laterais.
1: Tem os dois laterais.
2: Tem o Van Dijk, tem miúdos, o Zenete.
1: Exatamente.
2: Acho que já jogou nas provas europeias desta época.
1: Obviamente. Depois tem os centrais... agora com o Shirkat e o Manu Silva, que faz muito, aliás, começou por ser central, é bom lembrar,
2: no Vitória.
1: E portanto
0: ainda pode vir mais um, mas vamos ver, não é?
1: Pois é isso, agora vai ser mais uma semana...
2: Esta semana vai ser fértil em especulação e algumas concretizações também, e quando se especula é porque de facto há alguma coisa.
1: Não é? E portanto estou a ver realmente esse aspecto.
2: Sim, pode...
1: para mim é crucial para o futebol português. Olha, que é...
2: Até pode ajudar a crescer
1: a possibilidade do Braga e do Benfica serem muito importantes nesta
2: Aposto...
1: época, para pelo menos garantir que não perdemos o sexto lugar.
2: Sim.
1: E até, quem sabe, fazer uma aproximação à França no quinto.
2: Não é impossível.
1: Não é impossível.
0: Ora bem, estivemos aqui mais centrados no Benfica, porque o sorteio também foi há bocado, como é evidente, e o Braga, mas aproveitaria, antes de avançar para as questões do mercado, porque tanto o canto direto como o offside de Vítor Santos têm a ver com isto, ainda que de formas diferentes, mas já lá vamos, até para gerir o nosso tempo. De qualquer forma, queria perguntar-vos, na Champions, já falámos aqui na TSF de forma até bastante detalhada ontem, a propósito do sorteio da Champions, mas Porto e Sporting, assim, em síntese, na vossa perspectiva, o que é que podem contribuir para o todo do futebol português? Porque parece-me que em relação ao sorteio, enfim, as coisas não serão exatamente idênticas.
2: Eu acho que o Futebol Clube do Porto, apesar de tudo, teve um bocadinho, eu não diria sorte, as equipas são todas muito boas, mas apesar de tudo, tem, o grau de exigência não é tão grande como aquele que o Sporting tem pela frente. Mas eu acho que, atendendo a 4 vitórias, que não é fácil, não é fácil porque há outros clubes com as mesmas ideias, 4 vitórias garantem seguramente o apuramento, no mínimo,
1: claro,
2: para o play-off de acesso aos oitavos. Aquilo que eu acho é que o Futebol Clube Porto e o Sporting também têm excelentes possibilidades de serem apurados. O Futebol Clube Porto, que vai defrontar o Liverpool, dá-se a coincidência até do momento provavelmente ser aproveitado para uma homenagem ao Diogo Jota, um jogador que representa, como todos sabemos, os dois clubes, mais uma oportunidade para o Futebol Clube Porto tentar aquela tal vitória em Inglaterra, que de facto é uma coisa quase inexplicável.
1: É verdade, nunca venceu a Inglaterra.
2: Já festejou muito a Inglaterra.
1: E mesmo empates foram poucos.
2: Já festejou muito a Inglaterra, estou-me a lembrar daquele golo do Costinha,
1: contra o United,
2: na caminhada para o último título do Futebol Clube Porto de campeão europeu, mas a realidade é que continua sem conseguir vencer a Inglaterra. E depois o Sporting é bastante mais exigente, porque recebe o Barcelona, é evidente que vai ao Manchester United, recebe o Manchester United e vai a Roma. O Galatasaray é muito competitivo, é evidente que se olharmos para o Shakhtar e para o Lens, o Lask Linz nem vale a pena falar, creio que o Sporting passará... O Lask Linz com algo, e o Futebol Clube Porto também com alguma facilidade.
1: O Linz é forte em casa.
2: Sim, mas o Sporting recebe, o Futebol Clube Porto é que vai. É
1: pois,
2: que vai.
1: Exatamente.
2: O Sporting recebe o Lask Linz. Seria,
1: pois, o Porto é que vai
2: Mas eu acho que ambos têm, além de terem o valor para o fazer, também têm a obrigação.
1: Sim, mas isto
2: de chegar no mínimo aos playoffs.
1: Isto que eu estava a dizer da força do Linz fora, em casa, aliás, contribui um bocadinho para a ideia de que o sorteio até determinado ponto parecia bem mais positivo para o Porto que para o Sporting, por causa dos dois primeiros potes. Ou seja, é verdade que o Porto se dá mal com as idas à Inglaterra.
2: Isto também é um Liverpool, mas só tem uma transformação, não é?
1: Exatamente, só tem uma, e é com o Liverpool que está em transformação, um treinador novo. Receber o City pode não ser obrigatoriamente uma coisa assim tão complicada, porque já percebemos que, apesar de ser a carinha chapada do Guardiola, a verdade é que o treinador do City,
2: o Maresca,
1: não me parece que tenha muitas mais parecenças com o Guardiola, e ainda está a construir uma equipa. E depois, jogar em casa com o PSV e ir a Sevilha jogar com o Betis...
2: No La Cartuja,
1: que não, obviamente não é no Vila Marim.
2: É a mesma coisa.
1: E, portanto, estes dois potes iniciais até me pareceu um sorteio aceitável, enquanto o do Sporting é bem mais complicado. Lá está, ir a Manchester jogar com o City, receber o Barcelona, ir a Roma, receber o United...
2: O problema é que... Repara, João, eu acho que o sorteio, a ordem dos jogos também pode
1: também
2: ter...
1: Também conta muito. Mas depois a partir daí mudou. Repara, os adversários do Pote 3 do Porto são bem mais complicados que os
2: Nápoles,
1: do Sporting,
2: sim.
1: E nomeadamente pelo fator casa e fora. Jogar fora na banheira de Roterdão é sempre um sarilho. Jogar em casa com o Nápoles não é fácil. E enquanto o Sporting recebe o Galatasaray, que é bem menos
2: lá
1: forte,
2: seria um problema.
1: E vai a Londres jogar com o Shakhtar.
2: Sim, que joga fora.
1: Completamente neutro.
2: Sim.
1: E no último pote, o Porto tem realmente um jogo para ganhar com o Slavia de Praga em casa, mas depois vai a Linz, onde não é fácil jogar. Já o Sporting tem o LASC em casa, portanto, 3 pontos bem encaminhados. O lance já é outro assunto, mas de qualquer maneira parece-me que o Sporting, de entre as equipas mais acessíveis, não está pior que o Porto. E, portanto, eu imagino que para Porto e Sporting esta seja uma Liga dos Campeões, para já, a pensar em ficar na zona de play-off, como obrigação, e depois
2: esperar.
1: Tentar mais qualquer
2: sim.
1: coisa, obviamente.
2: Sim.
1: Sabendo nós que o Porto parte com alguma vantagem, porque há uma continuidade total, quer de equipa técnica, quer dos jogadores, enquanto o Sporting continua o treinador, mas houve uma grande revolução em termos de plantel. Isso pode tirar competitividade a uma equipa que foi extremamente competitiva na Europa no ano passado. Jogou de igual para igual com toda a gente, ganhou o PSG em casa, teve azar em ser eliminado da forma como foi eliminado pelo Arsenal, por apenas um golo. E, portanto, parece-me que são equipas que vão ter que provar este ano outra vez na Liga dos Campeões. O Porto, que já não joga nesta competição há 2 épocas, o Sporting, porque realmente perdeu muitas das armas e da qualidade que tinha, e parece que os jogadores que vieram também têm muita qualidade, mas ainda falta que isso se transforme em força coletiva como era no caso do ano passado.
2: O treinador do Sporting fala em dores de crescimento.
1: E se calhar é mesmo isso.
2: Eu só vejo as dores, o crescimento, e não vejo assim.
3: Ora bem, nós temos
1: o crescimento
3: aqui...
1: não acontece por causa das dores.
3: Nós temos aqui uma tradicional incompatibilidade com o relógio, mas enfim, vamos ter que contornar isto e avançar para o canto. Desta vez ia pedir ao Vítor que juntasse o canto direto com o offside, porque temos aqui 2 referências, 2 presidentes, e estávamos a falar justamente de Porto e Sporting. E isto tem a ver com o mercado, ou com esta ponta final do
2: sim,
3: mercado,
2: não há...
3: E não só.
2: Eu vou começar por um e não só. Portanto, vou dar o meu fora de jogo ao Frederico Varandas, não obstante agradecer o facto de ele ter confirmado uma notícia. Eu fico sempre triste quando os jornais falham notícias, mas isso acontece, nós somos jornalistas. Eu lembro-me bem do que aconteceu quando no mercado de janeiro, o jornal O Jogo escreveu que havia um problema com o Hjulmeland disciplinário, que por causa disso ele ia para a bancada num jogo. E foi o que aconteceu. E houve uma indignação por parte do Sporting, a indignação habitual através de um comunicado a desmentir a notícia do jogo, a indignação assalariada, para ser meigo, nos painéis que por aí se vê, que estão muito na moda. E agora vemos que o Frederico Varandas, afinal, no início da semana, veio confirmar que havia um caso disciplinar com o Hjulmeland no Sporting, e que foi por causa disso que ele não esteve em campo e ficou na bancada.
1: Porque estava concentrado no Atlético Madrid.
2: Com a cabeça no Atlético Madrid, e terá tido uma atitude. Bom, essas coisas, aí, essa é a parte que nós sabemos que acontece, o Frederico Varandas.
1: Mas foi isso que o Sporting negou na altura.
2: Foi isso que o Sporting negou na altura. O Frederico Varandas até explicou e muito bem que há montes de casos. Pá, isto só quem não pratica o desporto. Eu tenho a felicidade de ter praticado desporto 20 e tal anos, mais ou menos a sério, e sei bem o que são os balneários, o que são os treinos, o que são as concentrações, o que é, as coisas que é normal, são miúdos. Nós às vezes pensamos que os jogadores de futebol são pessoas que vivem num mundo à parte. Não vivem. Eles têm a mesma idade que têm os nossos filhos. E os nossos primos e sobrinhos, para quem não tem filhos, que ninguém é obrigado a ter. Portanto, é muito desagradável nós, numa altura em que, em termos conjunturais, o próprio mundo vemos tendências de ataque àquilo que é a informação verificada, que é o que faz o Jornal do Jogo e a generalidade dos jornais em Portugal. Vemos estes ataques, estas coisas propiciam uma relação tensa com os jornalistas, vemos insultos por todo o lado, e depois, passado meia dúzia de meses, afinal, Era verdade. É evidente que o Frederico Varandas não é um comunicado, mas é o presidente do Sporting. Portanto, eu, não obstante lhe agradecer ele repor a verdade, se calhar, não sei se sem querer ou de propósito, também quero sublinhar aqui que este tipo de coisa, nós não precisamos disto, nem o futebol, nem os jornalistas, nem a sociedade. Quando é verdade, eu percebo que os clubes às vezes não possam falar, calam-se. Pronto, ficam calados e não há problema nenhum. No plano oposto, que também tem a ver com o mercado, e aí é o meu canto direto, aconteceu uma coisa que eu não gosto que aconteça, falando como jornalista, mas que de facto o meu canto direto vai ter que ser o André Vilas Boas e aquilo que representa a contratação de Fofana. E porquê? Porque foi o tipo de contratação. Eu próprio me interroguei aqui e cheguei a falar até com o João sobre isso. Pá, o Fofana, um jogador que foi tão interessante, tão disruptivo naquilo que foi o Porto, que desbloqueou uma série de... uma série de jogos importantes, até que foi tão importante muito até no trajeto europeu do futebol do Porto, que é um jogador internacional, esteve no Mundial. Como é que o Porto não fez um esforço para ficar com este jogador? Então, chegámos a falar sobre isto, fomos que era caro,
1: era ordenado.
2: A verdade é que em silêncio, eu chamo-lhe uma transferência silenciosa, na hora certa o Fofana está cá e, como que se costuma dizer na gíria do jornalismo, ninguém cheirou. Na verdade, quando foi notícia no Jornal do Jogo, foi quando nós percebemos que o Fofana estava no Porto, e este tipo de transferências, que contrasta com aquilo que aconteceu no processo de João Palhinha, que foi muito mediatizado, mas na verdade eu até podia, pela perspectiva da contratação do Palhinha, juntar aqui o Rui Costa a este canto direto, mas por outro motivo, porque trazer um jogador como o Palhinha, aos 31 anos, ou seja, com mais meia dúzia de anos pela frente para jogar a bola para o campeonato português, para além de ser interessante na perspectiva do Benfica, eu penso que é interessante na perspectiva do nosso campeonato. O Palhinha tinha muito mercado na Inglaterra, que é o melhor campeonato do mundo. Portanto, as coisas cruzam-se e era um bocadinho por aqui.
1: Sim, eventualmente também aproveitando circunstâncias da vida pessoal do jogador, e isso faz parte. Essa argúcia também faz parte.
2: Eu recordo que o Palhinha, o Pepe, que na minha perspectiva é um dos grandes ícones da Seleção Nacional nos últimos 20 anos, regressou ao Futebol Clube Porto. Foi possível ele regressar ao Futebol Clube Porto porque os impostos dos trabalhadores regressados a Portugal, a menor carga fiscal, assim o permitia. E o Futebol Clube Porto, na altura com Pinto da Costa, aproveitou isso muito bem, e o Pepe fez aquilo que fez em termos de...
1: Estou a imaginar que essa descrição esteja a ser utilizada também no caso do Santiago Jiménez, porque não tenho ouvido falar nada sobre o assunto.
2: Sim.
1: Mas a verdade é que ele já está a treinar à parte do Milan, do Ruben Amorim. Portanto, eu estou à espera que a qualquer momento surja essa confirmação, sem que haja mais uma vez uma grande... Pois, exatamente, por isso. E, portanto, provavelmente a coisa vai ser feita sem grande alarido, mas seria uma aposta que envolve algum risco, porque ele tem tido problemas de lesões, mas que ao mesmo tempo também pode ser um jackpot, porque sabemos que o campeonato português é muito mais parecido no sentido de capacidade goleadora, por quem cá passa com qualidade, do que, por exemplo, o italiano. E se o Santiago Jiménez marcou tantos gols na Holanda, se calhar pode fazer cá também isso.
2: Eu até acho um pouco, eu diria, estranho, que era um trabalho com o jogador. Portanto, a decisão de Rubem Amorim será soberana. O Milan se dar ao luxo de poder prescindir de um jogador como o Santiago Jiménez, porque ele de facto é um jogador extraordinário.
1: Pois é, só que...
2: E eu não tenho dúvida que se vier para o Futebol Clube Porto vai ter impacto no nosso campeonato.
1: Sim.
2: Vai
1: concordo,
2: ter impacto.
1: Concordo.
3: Ora bem, vamos para a próxima meia dúzia de minutos, 5, 6 minutos, começando para olhar aqui para o campeonato, porque de facto esta semana tem sido uma semana muito europeia, por todas estas razões, mas...
1: E com o mercado aberto,
3: e com o mercado aberto, não sei o quê, exatamente. Só que temos já aí, esta noite, o Rio Ave Sporting, amanhã Académico de Viseu Porto, e depois, na segunda-feira, Benfica Estoril, e à mesma hora, enfim, é daquelas invenções, mas pronto, o Derby Braga-Vitória. João Nuno Coelho, propunha que pegasses pelo teu off... para depois olharmos aqui rapidamente o que é que pode estar em causa nesta jornada.
1: Sim,
3: o Casa Pia é aqui um caso muito particular.
1: Sim, o Casa Pia é o meu offside, mas no fundo pode servir de lançamento, porque muitas vezes aquilo que não parece tão importante assim como o início do campeonato, depois acaba por definir o que acontece depois. Temos visto muitos casos, mesmo em termos de luta pelo título, em que as equipas que se adentram no início depois acabam por defender essa vantagem inicial e ser campeões. Após um ou dois casos em que, nomeadamente Porto e Benfica, tiveram vantagens substanciais e perderam-nas, mas nos últimos anos, quer o Sporting, quer o Porto na época passada, quer o Benfica na época de Roger Schmidt, começaram bem e depois nunca mais largaram a liderança. O mesmo se aplica, obviamente, ao inverso, a quem começa muito mal e que normalmente depois dificilmente recupera. Eu estou a pensar no Casa Pia em específico, na presente temporada. Mudou de treinador, um treinador jovem, é verdade que ganhou Filipe Coelho, que ganhou a Liga e a Taça Revelação pelo Estoril, mas que não tinha experiência na Primeira Liga. E ele está a ter muitas dificuldades em lidar com aquelas oscilações normais de plantel, com alguns problemas também internos. Por exemplo, um dos melhores jogadores da equipa, o Livolan, tem um processo disciplinar porque quis forçar a saída. O Larrazabal, que era um dos esteios da equipa, saiu. O José Fonte, que já não jogava tantas vezes, mas era de certeza um jogador importante no balneário, porque é um líder nato, também saiu do Casa Pia. O Livramento no ataque, jogador importante. E, portanto, o Casa Pia tem para já 3 jogos, 3 derrotas, 10 golos sofridos, e isso até se compreende porque perdeu 7-0 com o Benfica, pode acontecer num dia mau, mas os 0 golos marcados é que é realmente mais preocupante. E neste momento o Casa Pia tem que ter muito cuidado de não seguir as pisadas da última equipa que antes do Casa Pia se tinha salvo no play-off de manutenção ou de subida, que estou a falar do AVS. O AVS conseguiu manter-se na Primeira Liga, ultrapassando, penso que foi o Vizela, no play-off, e a verdade é que, na época seguinte, ganhou o primeiro jogo, acho que no final da primeira volta, coisa que o valha, e acabou condenado. O Casa Pia conseguiu ultrapassar também o Torriense no play-off de acesso, ou de manutenção no seu caso, tirando partido também alguma sobrecarga competitiva um bocadinho incompreensível do Torriense devido à final da Taça de Portugal, e agora está a dar continuidade, no mau sentido, obviamente, ao que tinha sido já o final da época difícil. E, portanto, o jogo que tem agora na recepção ao Moreirense pode ser absolutamente, não diria já decisivo, porque estar a falar em decisões à quarta jornada é prematuro, mas determinante, porque repara, a seguir vai a Guimarães, um campo muito difícil, e recebe o Porto. Ora, se as coisas correm mal com o Moreirense, o Casa Pia arrisca-se a chegar à sexta, sétima jornada com um ou nenhum ponto, e isso pode ser já muito, muito preocupante para a equipa de Lisboa, que ainda por cima não joga em Lisboa, joga em Rio Maior, e penso que tem nisso uma enorme desvantagem.
2: Sim, e no relvado, mas isso prejudica todas as equipas. Pois, aquele relvado está impraticável. Recebeu uma nota, eu diria, mediana, tive a curiosidade de ir ver, mas obviamente merecia uma nota muito negativa.
1: O que só contribui para
2: um
1: a ideia
2: de patinagem, que espero que esteja melhor. Exatamente. Para bem do futebol e dos jogadores, dos profissionais.
1: E penso que isso,
2: do Casa Pia e do Moreirense.
1: Tudo isso gera preocupação em relação a como está a ser gerido o início da época do Casa Pia.
2: Sem dúvida, sem dúvida.
1: Ah, já agora só acrescentar.
3: Só em relação à jornada, assim numa... numa penada.
2: No minuto, olha, Mário, eu diria que é a primeira jornada muito interessante.
1: Até porque não há adiamentos
2: da edição deste ano da Liga. Não há adiamentos.
3: Sim,
2: o Sporting
3: todos
2: tem um jogo difícil,
1: muito difícil.
2: O Rio Ave, eu vi o Rio Ave contra o Futebol Clube Porto, a certa altura pareceu uma equipa um pouco macia,
1: só fez uma falta,
2: olha, até desconhecia, mas sim. Pareceu-me isso, mas vi muito mais futebol.
1: Pelo menos marcadas pelo árbitro.
2: Sim, vi muito mais futebol do que vi no Rio Ave o ano passado, que já termina melhor a época.
1: Sim, sim.
2: É natural que a continuidade deixa a equipa mais desenvolta.
1: E aquele ataque é fantástico.
2: Sim,
1: o Beleza, o Tumble, o Bezerra.
2: E o Bezerra.
1: E o Diogo Nascimento, atrás a meter bolas.
2: Passou por o Estoril com muita facilidade. Na verdade, o resultado não foi volumoso, mas passou com muita facilidade. E parece-me que vai ser uma equipa muito difícil.
1: Também
2: parece-me
1: acho.
2: Que este ano vamos voltar a ver aquele.
1: Se o Olympiacos não vier buscar
2: meia equipa
1: no mercado de
2: sim,
1: inverno.
2: Veremos que é
1: mas
2: que
1: para
2: acontece.
1: Já, muito interessante. E a mesma coisa ao Viseu, não é?
2: A mesma coisa ao Viseu. Que não, só é verdade que tem 2 pontos, mas um foi conquistado na Luz e sempre com futebol positivo.
1: É
2: ou seja, o Viseu procura jogar bom futebol, de resto a equipa na segunda liga já o apresentava, mas a verdade é que se conseguiu a ambição,
1: e tem
2: futebol
1: o
2: Clóvis, com ambição.
1: E ter o Clóvis.
2: E tem o Clóvis, ter o Clóvis é sempre poder fazer golo. O Benfica...
1: Deixa eu só dizer, há um encontro curioso entre o Bruno Pinheiro e o Farioli.
2: É verdade.
1: Que trabalharam juntos no Qatar, na Aspire Virtual Academy. Portanto, vai ser interessante também por aí.
2: Tem uma série de condimentos interessantes, é uma hora boa, creio que às 18.
1: Portanto, é isso.
2: É excelente. Na segunda-feira temos o grande clássico do Minho, nós falamos sempre nos derbys do Minho, os derbys são nas cidades, nós alargamos um bocadinho isto. Portanto, é sempre um jogo muitíssimo interessante. Tenho pena, e sublinho aquilo que disse o João, de ser à mesma hora do Benfica-Estoril, porque há sempre uma franja de adeptos. É evidente que quem está em casa pode escolher, mas há sempre uma franja de adeptos, deixa de ver aquilo que seguramente, pela envolvência que tem, é sempre um grande jogo. Ele pode não ser um grande jogo de futebol, mas é um grande espetáculo. Mas é evidente que o Benfica, jogando em casa, terá sempre uma tarefa teoricamente...
1: O Estoril começou muito mal.
2: Teoricamente mais simples, mas também era... Também devia ter,
1: novo,
2: devia ter sido
1: é
2: simples vencer o Académico de Viseu. Mas desta vez tem adeptos, portanto, à partida.
1: Sim, sim. E uma equipa menos consistente que o Académico de Viseu, devido às alterações, nomeadamente no comando
2: também
1: técnico. Tenho dúvida que o Vasco Matos vai dar conta do recado, mas para já ainda está, se calhar, lá está mais dores de crescimento sem crescimento.
2: Se calhar.
3: Em relação a isso de Benfica e Braga jogarem no mesmo dia, à mesma hora, preparem-se porque ameaça voltar a repetir-se.
2: Pronto.
3: Posto isto, vou ao meu contra-ataque desta semana, que é mais um contra do que um ataque. Na verdade, é um capítulo dedicado à silly season do futebol. Ainda pensei em abordar o mercado de transferências e assim falar do saldo entre despesas e receitas no sempre empolgante mercado português, mas não serviria de muito, o que vale por dizer que se o Benfica for campeão, ninguém vai falar mais de um contrato de 4 épocas com o João Palhinha aos 31 anos, da mesma maneira que se o Porto for campeão, já ninguém quer questionar por que razão o Rodrigo Mora foi brilhar em Itália e não no Dragão, tal como se o Sporting for campeão, ninguém vai ligar mais aos devaneios de Luís Soares, nomeadamente aquele episódio relacionado com as eleições no Fenerbahçe. Ora, pondo de parte as saídas e entradas, ainda poderia optar pelo facto daquele contingente alemão da escola de Munique ter entrado na SAD do Estrela, o que faz com que nesta altura haja cerca de 2/3 das SADs dos clubes das ligas profissionais com capital estrangeiro. A maior ou menor grau, mas há. Até podia ser este o assunto, mas pensei que talvez fosse matéria demasiado complexa para dissecar agora. Passemos então às bizarrias de verão, pois tivemos direito a uns quantos momentos de diversão a propósito dos chamados Jogos Mundiais de Robôs. Claro que no meio daquele aparente divertimento, com os robôs humanoides a jogarem uma coisa vagamente parecida com futebol, até porque para eles fintar é esbarrarem uns contra os outros, o facto é que o propósito deste evento nada tem a ver com desporto, nem remotamente. Todos percebemos que aquilo tem por objetivo último demonstrar a evolução da robótica na China por contraponto ao que o Ocidente faz, desde logo os Estados Unidos. E toda a gente entendeu o alcance simbólico de ver um robô chinês ser mais rápido do que o jamaicano Usain Bolt. Mesmo que tenham aparecido outros a correrem muito rápido e a estamparem-se contra as paredes. O grande problema da robótica e da sua irmã mais velha, a inteligência artificial, é que, por um lado, ainda estão longe de resolver muito daquilo que continua errado. E, por outro, são várias vezes usadas para pôr as coisas pior do que já estão. É só lerem a entrevista de Bill Gates esta semana ao New York Times que percebem onde é que eu quero chegar. Infelizmente, do lado da inteligência real, as coisas também não estão famosas, oscilando com frequência entre o absurdo e o excêntrico. Do lado do absurdo, ir jogar para a Arábia Saudita dá imenso dinheiro, já se sabe, mas convém ter algum cuidado porque o dinheiro é ótimo, mas está muito caro para aquelas bandas. Talvez por isso, a jogadora espanhola Esther González, campeã mundial de futebol feminino, e que acabou de assinar por um clube saudita, decidiu apagar das redes sociais as fotografias com a mulher e a filha, ficando apenas com uma conta estritamente profissional. O que, como devem calcular, provocou uma brutal polémica, e é fácil de entender porquê. Todos sabemos o que o regime saudita pensa sobre orientação sexual e, com toda a certeza, Esther Gonzalez também sabia. Entretanto, ainda do lado da inteligência real, surgiu mais uma para a coleção de excentricidades daquele conhecido presidente que só toma decisões políticas em função dos benefícios financeiros. Não é esse em que estão a pensar. É Gianni Infantino, que soube-se agora, também equacionou organizar o Mundial de Futebol Sub-15 na Disneylândia. Não estou a brincar, o homem pensa mesmo nisto. Aliás, a imprensa norte-americana explica que ele até desenvolveu vários contactos com investidores no último ano para replicar nesta prova do futebol aquilo que os americanos fazem com a Liga Jovem de Beisebol. Ou seja, o homem é imparável e preparem-se, porque se o deixam à solta, é bem capaz de inventar um dia destes um Mundial de Futebol de Praia na Antártida. Vítor, João Nuno, obrigado pela vossa presença. O Primeiro Tempo está de volta na sexta-feira, à hora habitual.
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0: esteve volta mais um dos bombeiros feridos quando iam a caminho do incêndio em Arouca, no passado dia 19 de agosto. Dois dos operacionais ainda estão internados. O Governo vai lançar um apoio de 25 milhões de euros para ajudar a reparar e a melhorar as infraestruturas de regadio afetadas pelo comboio de tempestades. Este é um apoio que se soma aos 35 milhões já aprovados. Portugal conquistou a medalha de bronze no K4 500 metros nos Mundiais de Canoagem.
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0: Para amanhã, previsão de sol, aguaceiros nos grupos central e ocidental dos Açores, períodos de céu nublado na Madeira, máximas de 23 graus no Porto, 26 em Lisboa e 29 em Faro, 25 em Ponta Delgada, 27 no Funchal. Daqui a pouco, um dia no município de Almeida, agora a edição das 3, David Alvito.
1: Mais um dos quatro bombeiros feridos no acidente de 19 de agosto, quando iam a caminho do incêndio em Aroca, já teve alta, foi o que revelou a agência Lusa, fonte hospitalar. Nesta altura, dois dos bombeiros continuam internados, um no Hospital de São Sebastião, em Santa Maria da Feira, o outro no Hospital Santos Silva, em Vila Nova de Gaia, para onde foi transferido esta semana. O acidente que vitimou os quatro bombeiros no incêndio que lavrou em Aroca entre a noite de 17 de agosto e a manhã do dia 20 ocorreu quando, na madrugada de 19, o veículo em que seguiam para o Teatro de Operações se despistou por uma ravina. Nos últimos 5 anos, 32 municípios portugueses tiveram pelo menos duas ou mais vezes cerca de 200 hectares dos territórios devastados pelos incêndios. Os dados foram revelados pelo Instituto Nacional de Estatística e citados hoje pelo Jornal de Notícias. Este ano não foi exceção. 9 territórios do norte e centro do país foram mais uma vez fustigados pelas chamas, entre eles Chaves, Sinfães, Sabugal e Arcos de Valdevez. O município de Arcos de Valdevez foi mesmo aquele que sofreu nestes anos o número mais alto de ignições, em que acabou por perder mais de 570 hectares de floresta. O presidente da Câmara, Olegário Gonçalves, defende o maior apoio para os proprietários limparem os terrenos e a biomassa.
2: Eu defendo muito a questão da biomassa. Antigamente, os nossos baldios eram divididos pelas pessoas residentes dessas freguesias ou desses lugares, onde eles eram responsáveis pelo corte de mato. Havia tempo, muitas das vezes, pessoas que não tinham esses espaços e estavam sempre a reivindicar. Essas situações terminaram e antigamente esse tipo de matos era para estrumar as cortes dos animais, para a posterior espalhar pelos terrenos e serem fertilizantes para as culturas que aí eram efetuadas. Eu neste momento defendo a questão da biomassa, só tem que haver um subsídio como é dado para, digamos, a colocação de eólicas e painéis solares, mas injetar uma verba também para os agricultores ou empresas que queiram cortar matas, depois levar para a biomassa, transformar, fazer através da cinza adubos para os nossos terrenos.
1: Olegário Gonçalves reconhece que os terrenos não ajudam, mas sublinha a grande preocupação é a questão dos incendiários.
2: Somos uma zona de montanha, do interior, mas onde temos efetivamente muita montanha. Pertencemos à zona do Parque Nacional Peneda Gerês. Este ano, felizmente, ainda não entrou no Parque Nacional, mas temos vindo todos os anos a assistir a muitos incêndios recentemente. Há 15 dias atrás, conseguiu um jovem que foi detido derivado à colocação de fogo posto. Num outro incêndio, encontrou

0: Temos dispositivos que eram envolvidos com fósforos e cigarro que queria provocar novamente incêndios. Naquela zona já estava a arder e tudo leva a crer que seja, grande parte dos incêndios sejam provocados por mão humana e não por fenómenos naturais. Obviamente nós temos um território onde cresce muito tojo e muita giesta e cada vez temos mais invasoras.
1: TSF ouviu também Domingos Xavier Viegas, o presidente do Centro de Estudos sobre Incêndios Florestais, aponta explicações para o facto de 32 municípios terem tido, pelo menos duas vezes ou mais, 200 hectares de território ardido.
2: Por um lado, porque são as condições, portanto, naturais que são as mais favoráveis para que haja incêndios, e por outro lado, digamos, também o aspecto da gestão humana que conduz a isso. No centro e norte de Portugal, que nós temos a orografia mais complexa, portanto, terreno com grandes declives, e também é onde o clima atlântico, com a chuva no inverno, que favorece o crescimento da vegetação, e o verão seco e quente, que é típico, temos do nosso clima, que faz com que nessas regiões se conjuguem esses dois aspectos. E há um outro fator que é mais de natureza humana, que é a falta de gestão dos espaços rurais, nomeadamente dos espaços florestais, que infelizmente nessa região também se caracteriza por serem propriedades de pequena dimensão.
1: O presidente do Centro de Estudos sobre Incêndios Florestais defende que é preciso dar mais atenção à limpeza dos terrenos e também da biomassa.
2: No caso das povoações, das habitações, das estruturas críticas, portanto das zonas industriais, aí tem que haver realmente cuidado com a eliminação da vegetação no entorno e na gestão dela. No resto da floresta, é óbvio que é desejável que haja uma redução da biomassa, portanto, que não se deixe acumular biomassa, que se não deixe, por exemplo, ter povoamentos com muita carga térmica, por vezes desnecessária, portanto, porque essa acumulação de varas de madeira, de eucalipto, de árvores, vão reduzir a produtividade do terreno e depois vão acrescentar o risco de incêndio. Portanto, nesse sentido, há de facto que cuidar muito mais de todo o espaço.
1: Xavier Viegas, o presidente do Centro de Estudos sobre Incêndios Florestais. O município da Covilhã foi o mais afetado. Em 5 anos, perdeu quase 29 mil hectares de floresta. O governo vai lançar na próxima terça-feira um apoio aos agricultores no valor de 25 milhões de euros para repararem e melhorarem as infraestruturas de regadio que foram afetadas pelas tempestades no início do ano. O anúncio foi feito esta manhã pelo ministro da Agricultura e Pescas. À margem de uma visita às obras de modernização da barragem da Bravura, no concelho de Lagos, José Manuel Fernandes garantiu que esta medida surge para evitar o desperdício de água na agricultura.
3: 1 de setembro lançaremos mais um aviso para a melhoria dos regadios que foram afetados pelo comboio de tempestades. 25 milhões, os que se adicionam a 35 milhões que foram feitos e que as candidaturas já foram aprovadas. Portanto, só para reparação, e que em simultâneo tem de se fazer também esta melhoria de eficiência, são 60 milhões de euros que investimos, e aí dinheiro do Orçamento de Estado. Considero que a estratégia Água que Une, que é um projeto nacional, onde o objetivo é até 2030 investir 5.400 milhões de euros, é um projeto dos mais estruturantes que nós temos. A água é essencial para produzir alimentos, para o consumo humano, para o turismo, a indústria, e todas estas valências devem ser compatibilizadas.
1: O ministro da Agricultura e Pescas deu conta ainda do valor que o governo vai gastar nas obras da barragem da Bravura, em Lagos.
3: Temos neste momento só do lado da agricultura cerca de 600 milhões de euros em execução de obra. Nós temos aqui também neste investimento cerca de 15 milhões de euros, um dos objetivos da Água que Une, que é a poupança, que é a eficiência. Com esta obra, poupa-se cerca de 60%, 19 milhões de metros cúbicos por ano. No final está tudo executado, o que significa uma poupança de cerca de 2 milhões de euros, para falarmos em recursos financeiros. A agricultura no Algarve dá muitas centenas de milhões de euros para o Orçamento de Estado em termos de receita fiscal. E ajudam um objetivo que é o da segurança alimentar. Como eu costumo dizer, quer dizer desde logo comida no prato. E também temos um objetivo que é reduzir o nosso déficit agroalimentar.
1: José Manuel Fernandes, o Ministro da Agricultura e Pescas, ele defendeu também ainda uma utilização transversal dos vários instrumentos de financiamento para melhorar a agricultura. PRR cumprido a 100%, uma garantia deixada pelo Governo. O plano do Programa de Recuperação e Resiliência termina oficialmente na próxima segunda-feira. Um balanço de execução feito esta manhã pelo Ministro da Economia, o Governante, admitiu que o programa só foi concluído porque foi sujeito a várias reprogramações. Rita Carvalho Pereira.
4: O Ministro da Economia fala em boas notícias.
5: Portugal cumprirá 100% dos marcos e metas do PRR. Estão garantidos os 16.326 milhões de euros de subvenções a fundo perdido da União Europeia. A componente dos empréstimos, 5.580 milhões, também será executada na totalidade, salvo algum imprevisto de última hora.
4: Manuel Castro Almeida admite, contudo, que isto só é possível porque o PRR foi sujeito a sucessivas reprogramações.
5: Também para ultrapassar alguns excessos de otimismo e erros de programação, como era o caso da linha vermelha do metro de Lisboa, da barragem do Pisão ou do Hospital de Todos os Santos. Redesenhar o programa, substituindo projetos impossíveis de concretizar por outros investimentos com maturidade e execuíveis.
4: Questionado se as mudanças vieram desvirtuar o PRR, o ministro diz que vieram apenas adequá-lo à realidade. Quanto às obras que ficaram por executar, por saltarem do PRR ou por ainda não terem terminado, o ministro garante que vão ter outras formas de financiamento.
5: O Portugal 2030 e o Orçamento do Estado, em alguns casos com recurso ao Banco Europeu de Investimentos. Não é muito dinheiro. Não estou preocupado.
4: Ainda assim, refere que as contas ainda não estão feitas e que ainda não se sabe a fatia que vai ter de ser coberta pelo Orçamento do Estado.
5: Vamos fazer essas contas no mês de setembro. É impossível ter essa conta feita hoje, porque é preciso saber se uma determinada obra ficou concluída a 95%, ou a 90%, ou a 99%.
4: Quanto às entidades, como o IPSS, que pediram empréstimos para obras a contar com o dinheiro do PRR e que, entretanto, viram as regras alteradas, o Ministro da Economia remete a questão para o Ministério das Finanças.
1: Só a partir de 1 de setembro, afirma o Ministro, vai ser possível fazer o levantamento de todas as obras que não foram concluídas, também fazer as contas e quanto vão custar. Antes de terminar, dizer que Portugal conquistou a medalha de bronze no K4 500 metros nos Mundiais de Canoagem, que estão a decorrer em Poznan, na Polónia. O quarteto português, composto por Gustavo Gonçalves, João Ribeiro, Messias Batista e Pedro Casinha, terminou com o tempo de 1 minuto, 25 segundos e 53 centésimos, atrás da Alemanha, que conquistou a medalha de ouro, e a Austrália a prata. Os portugueses não conseguiram assim renovar o título alcançado ano passado em Milão. João Ribeiro e Messias Batista têm ainda este sábado as meias finais de K2 500 metros.
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1: No dia 6 de outubro de 1999, partiu a voz de todos nós, Amália Rodrigues. Parece que não fazia sentido chegar ao século XXI. Quis ficar lá como referência maior do século XX, do fado, mas também de Portugal e do que significa ser português no estrangeiro. Quem nunca ouviu num português com várias melodias diferentes? Português, batata frita, Amália Rodrigues? Assim que a sua morte foi notícia, uma amiga que me sabia amaliano ligou-me e perguntou-me qual o meu fado de Amália preferido, que queriam homenageá-la nessa mesma noite num espetáculo no então Pavilhão Atlântico. Tarefa difícil para um amaliano, certo? Ouvi então as palavras sábias de outro amaliano, António Variações. Todos nós temos Amália na voz. E que voz? E com que voz ficaríamos agora? Com a de Amália, com certeza. E com as palavras de Camões, outro gigante de Portugal. Com que voz? Ao primeiro acorde, já sabemos que vem aí algo especial. Sou só eu que acho que a guitarra portuguesa soa melhor quando é para a Amália? Aqui com uma voz já mais madura, a fase que mais me toca,

Mais uma banda sonora, mais um filme obrigatório. Para quem gosta de cinema, para quem gosta de música e quem gosta de dança. A ação, que atravessa décadas de uma história que lá se vai percebendo, passa-se num salão de baile. As personagens, e que personagens, não falam, não precisam, dançam. Dançam apenas. E através da sua dança e expressão contam-nos tudo. Daqueles filmes obrigatórios. Para rir, para chorar, para nos deliciarmos. Quem não viu O Baile, do italiano Ettore Scola, não sabe o que perde. E o solo de trompete nesta música em concreto, ora, atentai, é de facto o instrumento mais parecido com a voz humana.

Se há música que me leva imediatamente para a infância e para um lugar feliz, é esta que se segue. Ela é o tema de um dos filmes mais importantes da minha vida, Mon Oncle, o meu tio, do gigante Jacques Tati. Ele é, além de um maravilhoso ator, argumentista e realizador, também, para mim, um dos maiores coreógrafos do mundo. Cada gesto, cada movimento é desenhado, nada é por acaso. Há personagens inesquecíveis nos seus filmes que passam por eles apenas uns segundos. Um cinema para ver sem legendas, mesmo que não se entenda francês. Os corpos dizem tudo. Um filme que todas as crianças, mesmo as crianças adultas, adoram.

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1: Nos finais dos anos 80 do século XX, comecei a dar os primeiros passos como coreógrafo, ainda aspirante a. Sempre à procura de novos sons, música, mas não só, para as minhas bandas sonoras. A música que se segue foi encontrada nessas buscas, ainda sem recurso à internet, mas antes vasculhando as coleções de amigos, colegas e instituições. Song to the Siren, inspirada na mitologia grega e suas sereias, é, originalmente, de 1967, de Tim Buckley. No entanto, a versão que aqui apresento é de This Mortal Coil, lançada em 1983 e que incluí na banda sonora da minha peça Carpe Diem, dança para crianças, apresentada no Teatro Camões em 2006 e 2007. Uma sonoridade que, se nos deixarmos levar, nos transporta para paragens longínquas e imaginárias. Boa viagem!

De vez em quando, em festas de família e amigos, calha-me, à falta de melhor, o papel de DJ de serviço. Se a minha mãe estiver presente, a música que se segue não pode faltar. É vê-la saltar para a pista, não resistindo ao som deste forró desconstruído, chamemos-lhe assim, de Homem com H, pelo inesquecível e de quem também

A próxima música agrada-me por todas as razões possíveis. Porque vem da ilha do meu coração, São Vicente, em Cabo Verde, mais concretamente da cidade do Mindelo. Porque inspirou Pina Bausch, em 1998, quando compôs uma peça sobre Lisboa, Mazurca Fogo, tendo encontrado uma Lisboa mestiça, que é afinal a sua maior riqueza. E porque inspirou também Pedro Almodóvar, que no filme Habla con ella traz a cena do espetáculo para o filme. Raquel, por Rufino Almeida, mais conhecido por Bau.

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Costumo chamar a canção que se segue a canção mais bonita do mundo. Conheci primeiro esta versão e só depois fui saber de que se tratava. Fiquei a saber que foi composta em 1937 para o musical da Broadway Babes in Arms, aí interpretada pelos atores Ray Heatherton e Mitzi Green, que desconhecia completamente. De lá para cá, já foi cantada por toda a gente, como se costuma dizer. Peggy Lee, Carly Simon, Frank Sinatra, Ella Fitzgerald. Ainda assim, como não há amor como o primeiro, cá vai a que me roubou o coração. Where or When, pela voz quente de Brian Ferry. A orquestra que o acompanha é também qualquer coisa de extraordinário.

Aos 22 anos, depois de concluir o curso superior de dança, rumei de armas e bagagens para Madrid para dançar na Companhia Provisional Danza da coreógrafa Carmen Berner. Encontrei uma cidade mais leve do que Lisboa, muita movida, muitos amigos novos e a minha primeira casa, a meias, claro. A canção que se segue é-me muito querida e fez parte da banda sonora de uma peça que criei, já de volta a Lisboa, em 1994, se a memória não me trai. Si tu no vuelves, do ator e cantor Miguel Bosé. Quem, como eu, for apreciador ou apreciadora das partes instrumentais, atente bem à parte do violoncelo, instrumento que eu, em sonhos ou na próxima encarnação, tocarei e com quem dançarei.

De vez em quando, numa das minhas aulas, pergunto aos meus alunos e alunas: qual a música que te faz levantar e dançar, por mais cansado ou cansada que estejas? Pois para mim é esta, Like a Child Again, canção de 1992 dos britânicos The Mission. Aos primeiros acordes, e que acordes, o meu corpo salta para a pista de dança e eu faço-lhe a vontade.

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0: Boa tarde, são 13h58, menos uma hora nos Açores.
1: O Governo anuncia mais 25 milhões de euros para melhorar as infraestruturas do regadio. O Ministro da Agricultura diz que até esta altura já são 60 milhões de euros de investimento. As autoridades no Nepal pediram à China e à Índia a instalação urgente de 42 pontos portáteis. O objetivo é reabrir a passagem nas áreas mais afetadas pelas enxurradas no norte do país. O novo presidente da Reserva Federal norte-americana diz que a inflação está muito elevada e, por isso, ele deixa em aberto a possibilidade de subir as taxas de juros nos próximos meses.
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2: Nota para o trânsito no Porto, com acidente na A1, é a meio da ponte da Arrábida em direção à VCI e à fila desde Coimbrões. Para amanhã, previsão de sol, céu nublado durante a manhã, máximas de 23 graus no Porto, 26 em Lisboa e 29 em Faro. Aguaceiros nos grupos central e ocidental dos Açores, com 25 graus, temperatura máxima em Ponta Delgada e na Madeira, períodos de céu nublado, máxima para o Funchal de 27 graus. 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
3: O Banco Central Europeu já deu sinais de que é bem possível uma subida das taxas de juros já no próximo mês, na altura em que os governadores voltarem a reunir-se. E agora também o Presidente da Reserva Federal norte-americana sugere a necessidade de aumentar as taxas de juros nos próximos meses. É uma medida que Kevin Warsh justifica com a necessidade de reduzir a inflação, que ele diz que está muito elevada. E este foi um sinal mais claro do que já tinha dado anteriormente sobre a maneira como olha para o estado da economia norte-americana neste momento. A sugestão de um aumento das taxas de juros foi deixada no primeiro discurso que fez na conferência anual em Jackson Hole, enquanto governador da Reserva Federal norte-americana. Kevin Warsh reconheceu que o nível da inflação é preocupante e que dificilmente se poderá classificar a política monetária nesta altura como restritiva. Ele também acrescentou que é bem possível que nos próximos meses seja necessário esse aumento das taxas de juros para baixar a inflação. O dirigente da Reserva Federal norte-americana, que substituiu Jerome Powell em 22 de maio, estava a enfrentar uma grande expectativa relativamente a este discurso, já que em Wall Street há dúvidas sobre se ele tem mesmo como prioridade o combate à inflação. Walsh afirmou que não quer dar aos analistas aquilo que eles chamam de orientação futura. O mais certo é que Donald Trump não fique nada satisfeito com este discurso e com a sugestão em concreto do governador da Reserva Federal de aumentar as taxas de juros e de reconhecer que a inflação está elevada muito à custa da guerra com o Irão. O ministro da Agricultura anuncia que vão chegar aos agricultores mais 25 milhões de euros para os ajudar a recuperarem e a melhorarem as infraestruturas do regadio que foram afetadas pelas tempestades do início deste ano. José Manuel Fernandes faz o anúncio, mas tratou também de fazer as contas ao total das ajudas do governo até ao momento.
4: 1 de setembro lançaremos mais um aviso para a melhoria dos regadios que foram afetados pelo comboio de tempestades. 25 milhões, os que se adicionam a 35 milhões que foram feitos e que as candidaturas já foram aprovadas. Portanto, só para reparação e que em simultâneo tem de se fazer também esta melhoria de eficiência, são 60 milhões de euros que investimos e aí dinheiro do Orçamento de Estado. Considero que a estratégia Água que Une, que é um projeto nacional, onde o objetivo é até 2030 investir 5.400 milhões de euros, é um projeto dos mais estruturantes que nós temos. A água é essencial para produzir alimentos, para o consumo humano, para o turismo, a indústria, e todas estas valências devem ser compatibilizadas.
3: O ministro da Agricultura visitou a barragem da Bravura, onde está em curso a intervenção de cerca de 15 milhões de euros para aumentar a eficiência hídrica e para impedir as atuais fugas de água no perímetro de rega do Alvor. José Manuel de Fernandes tratou de sublinhar as vantagens desta barragem.
4: Temos neste momento só do lado da agricultura cerca de 600 milhões de euros em execução de obra. Nós temos aqui também, neste investimento, cerca de 15 milhões de euros, um dos objetivos da Água que Une, que é a poupança, que é a eficiência. Com esta obra, poupa-se cerca de 60%, 19 milhões de metros cúbicos por ano, no final está tudo executado, o que significa uma poupança de cerca de 2 milhões de euros, para falarmos em recursos financeiros. A agricultura no Algarve

0: Há muitas centenas de milhões de euros para o orçamento de Estado em termos de receita fiscal e ajudam um objetivo que é o da segurança alimentar. Como eu costumo dizer, quer dizer desde logo comida no prato. E também temos um objetivo que é reduzir o nosso déficit agroalimentar.
1: Além dos investimentos nas infraestruturas, o Governo está a avançar também, diz José Manuel Fernandes, para um reforço de 20 milhões de euros no apoio para a compra de fertilizantes. Para já, o anúncio de hoje são estes mais 25 milhões de euros para o regadio. Luís Mira, que é o secretário-geral da CAPA, Confederação dos Agricultores de Portugal, há instantes, em declarações à jornalista TSF Fátima Valente, sublinhou que o valor é suficiente, mas a aplicação vai depender das condições que vão ser exigidas aos agricultores.
2: A questão não é os 25 milhões de euros, são as condições que venham a ser impostas para ter acesso a estas verbas. Nem anúncios anteriores foram exigidas determinadas condições, como por exemplo uma fotografia de que determinado equipamento estava estragado. Às vezes são equipamentos que estão debaixo d'água e que é difícil de comprovar. As pessoas depois não conseguem fazer prova disso e cortam-lhes os investimentos. Portanto, mais importante do que a verba em si, que me parece ser suficiente, são as condições que vierem a ser exigidas no dia 1 e que vamos depois conhecê-las.
1: Luís Mira adianta que até esta altura os apoios, até aos 10 mil euros, foram aqueles que funcionaram melhor no terreno.
2: As Sim. ajudas até aos 10 mil euros foi aquele que funcionou melhor e que está mais rápido. Todos os outros anúncios tiveram vários problemas, uns de elegibilidade, outros das condições que são impostas, por exemplo, a apresentação de três orçamentos, na altura em que os combustíveis estão com esta volatilidade, quando são serviços para prestar, as empresas não querem dar orçamentos, nem têm condições para isso, e depois não se consegue cumprir as exigências que o aviso determina, e por isso não se consegue aceder à verba.
1: São queixas de Luís Mira, o secretário-geral da CAPA, Confederação dos Agricultores de Portugal, que mesmo assim considera que estes 25 milhões de reforço para o regadio anunciados hoje pelo Ministro da Agricultura são suficientes, mas ele fica à espera para perceber quais são as exigências que vão ser feitas aos agricultores. A TSF falou também com o líder da Confederação Nacional da Agricultura, Pedro Santos. Ele defende que é preciso passar dos anúncios à execução. Discussão destes apoios.
3: A questão aqui é, de facto, nós precisamos de executar, ou seja, é necessário passar destes anúncios, passar repetidamente falar em milhões, em falar na concretização da estratégia da água que une e não de facto não executar. E quando se abrem avisos, estamos mais perto de conseguir executar essas verbas. A questão da execução da estratégia da água que une para aquilo que é para a CNA, para a agricultura, para o desenvolvimento do país é fundamental. Nós temos tido muitos anúncios, de facto, temos tido muita conversa, mas execução menos. O que se vê é que, inicialmente, tínhamos um plano previsto de investimentos até 2030 de cerca de mais de 5 mil milhões de euros. Aquilo que foi publicado já vai até 2034. Vamos ver, de facto, o que é que vai ser verdadeiramente executado.
1: Essa é a expectativa de Pedro Santos, líder da Confederação Nacional da Agricultura, há pouco em declarações à TSF, com o reforço anunciado pelo Ministro em Pano de Fundo, mais 25 milhões de euros para o regadio. O Nepal pediu à Índia e à China a instalação urgente de 42 pontos portáveis para reabrir o caminho nas áreas mais afetadas pelas enxurradas de quarta-feira. A informação está a ser dada pela agência espanhola EFE, que cita uma fonte oficial do governo do Nepal. A Índia já hoje enviou uma primeira estrutura com uma equipa de técnicos especializados e o restante equipamento prometido vai chegar gradualmente às zonas do desastre. O porta-voz da diplomacia da Índia diz que Nova Delhi ofereceu destacamento de equipas da Força Nacional de Resposta a Desastres para colaborar nas operações de busca. Está ainda à espera de uma resposta de Katmandu, mas o diplomata acrescentou que já foram enviados 2 aviões com material de socorro e a Índia está a prever o envio de 1 terceiro avião com assistência humanitária. De acordo com as Nações Unidas, o desastre destruiu ou danificou gravemente pelo menos 35 pontes para veículos e 45 passadiços pedonais, além de ter arrasado por completo mais de 40 quilómetros de estradas. A ONU avisa que a destruição destas infraestruturas mantém o acesso humanitário numa situação extremamente difícil. O Programa Alimentar Mundial está a analisar opções para apoiar o governo do Nepal na compra de mais pontes modulares. As autoridades do Nepal aumentaram hoje para 538 o número de corpos já recuperados. Há ainda 1.500 pessoas, pelo menos, desaparecidas. Quanto aos portugueses, os 2 irmãos que estavam dados como desaparecidos ontem já estão contactáveis, foram contactados, mas a Diplomacia Nacional diz que ainda existem 3 portugueses que estão incontactáveis. O AC Milan é um dos adversários do Benfica na Liga Europa. Benfica, Torreense e Sporting de Braga ficaram a conhecer os adversários tanto na Liga Europa como na Liga Conferência. Nos próximos meses, Ricardo Parras, há um encontro de treinadores portugueses.
4: Quis o destino que Ruben Amorim e Benfica se voltassem a encontrar agora nas provas da UEFA. O AC Milan, treinado pelo técnico português, foi um dos 8 adversários que calhou em sorte aos encarnados, que vão viajar até Milão para defrontar a equipa italiana, que tem também Gonçalo Ramos no plantel. Para além do Milan, o Benfica vai jogar fora de casa contra o Plzen, da Chequia, o Omonia, do Chipre e o NEC, dos Países Baixos. Em casa, o Benfica vai medir forças com o AZ Alkmaar, dos Países Baixos, o Celtic, da Escócia, o Lech Poznan, da Polónia, e o Ofikreta, da Grécia. Já o Torriense também marca presença nesta edição da Liga Europa, vai receber em casa o Olympiacos, da Grécia, o Celtic, da Escócia, o Sunderland, de Inglaterra, e o Ararat, da Arménia. Fora de portas, a equipa de Torres Vedras tem viagens marcadas até a Espanha, para defrontar a Real Sociedad, Hungria, para jogar contra o Ferencváros, Polónia, para medir forças com o Lech Poznan, e à Noruega para defrontar o Brann. Na Liga Conferência, o Sporting Braga vai realizar apenas 6 jogos. A equipa minhota vai receber em casa o Gent, da Bélgica, o Kups, da Finlândia, e o Egnatia, da Albânia. Fora de casa, os bracarenses têm 3 viagens ao norte da Europa: Copenhaga e Aros, da Dinamarca, e o Brann, da Noruega.
1: É o destino das equipas portuguesas, Benfica, Torreense e Sporting de Braga, na Liga Europa e na Liga Conferência. 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
2: Depois de um período mais atribulado, com escolhas estranhas em termos de novos lançamentos e com o software reformulado a ser alvo de muitas críticas, a Sonos parece estar a endireitar-se. A marca norte-americana, especializada em áudio de alta qualidade sem fios, acaba de lançar duas novas colunas. Uma é portátil, chama-se Sonos Play e vem equipada com dois tweeters e um midwoofer e tem aquilo que é apontado como uma autonomia recorde de 24 horas de reprodução contínua. Um dispositivo que foi desenhado para ser utilizado tanto em casa, através da sua base de carregamento, como no exterior, uma vez que tem certificação IP67, ou seja, é resistente à água e poeiras. A outra coluna é a Era 100 SL, uma versão mais acessível da conhecida coluna distante. A principal diferença está na ausência total de microfones internos. Com a Era 100 é possível falar com o assistente pessoal Alexa, da Amazon, e pode controlar-se a coluna com a voz. Já este novo modelo, SL, elimina o suporte nativo para os assistentes digitais. De resto, a Era 100 SL mantém a arquitetura acústica do modelo original, com tweeters duplos para uma separação estéreo detalhada. É compatível com Bluetooth 5.3 e Wi-Fi 6, podendo ser utilizado como coluna individual ou como parte de um sistema de som surround em conjunto com barras de som da mesma marca. Ambos os modelos já estão à venda. A Sonos Play custa 350 euros, enquanto que a Era 100 SL, focada na economia e na simplicidade, chega ao mercado por 200 euros.
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3: No final do ano passado, a Luta Livre editou mais um disco, Contrafação, e este ano, em março, Luís Varatojo esteve no concerto do bolso da TSF com Miguel Fernandes.
1: Depois de técnicas de combate em 2021 e de defesa pessoal em 2023, a Luta Livre de Luís Varatojo tem novo disco, Contrafação. Chegou no final de 2025 e vai ter agora palcos no Barreiro, em Lisboa, no Porto e em Coimbra. Vamos saber mais desta Contrafação no concerto do bolso, mas temos mesmo aqui o original. Luís Varatojo, Luta Livre.

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1: Contrafação, o novo álbum da Luta Livre de Luís Varatoz, que está neste concerto de bolso com Pedro Morato na guitarra, Ivo Palitos na percussão e nas vozes, e Diogo Santos nos teclados e também nas vozes, e com palcos já este sábado na ADÃO, Associação de Desenvolvimento Artes e Ofícios, no Barreiro, no dia 21 no Bota, em Lisboa, dia 27 no Paços Manuel, no Porto, e 28 no Salão Brasil, em Coimbra. Bem-vindos, bem-vindo, Luís Varatoz.
2: Obrigado.
1: Vivemos na época da falsificação, da fraude, da adulteração de factos. É daí que nasce esta contrafação?
2: É, exatamente, é isso mesmo. Esse foi todo esse caldo de notícias falsas, de imitação, de produtos que não são verdadeiros, de tentativa de ser uma coisa que não somos, que eu fui escrevendo estes textos que deram neste álbum, na contrafação.
1: São 10 canções que passam por diversos temas, podemos falar de alguns, mas abre com o Respeitinho, que ouvimos agora. O Respeitinho é bem bonito, já dizia Salazar, e o Rei do Respeitinho continua a vigorar. Dizes que é quase um desporto nacional, que ainda faz parte do nosso ADN?
2: Sem dúvida nenhuma, nós... Ainda estamos imbuídos, muito imbuídos desse espírito. É uma marca muito forte que ficou dos tempos da outra senhora, é esta ideia do respeitinho. Atenção, não é o respeito pelas outras pessoas, é esta coisa do respeitinho, da veneração ao superior, só porque há um interesse em atingir determinados objetivos. Então, o chamado trepar ou amarinhar, não é? Na escala social, e só faço um favor se me for concedido o respeitinho, e depois eu que tenho respeitinho, ou outro também que é respeitinho do de baixo, e é assim que as coisas se organizam, um bocado como nas praxes académicas. Não é? E é este respeitinho que eu acho que ainda continua a vigorar. Aliás, não sou só eu, porque a ideia deste tema, eu já andava a querer fazer uma letra à volta disto, e de repente dou-te caras com um artigo de opinião que eu acho que foi no Público, e eu lamento, mas eu não me lembro o nome do autor, mas deveria referenciar, em que é exatamente isso, é que o respeitinho é uma ideia que continua a vigorar, e este verbo vigorar é mesmo dele, é do artigo, eu tirei do artigo, e achei mesmo o verbo certo, não é? É tipo uma lei que continua a vigorar, embora ela não esteja escrita.
1: Implicitamente
2: ela continua aí, eu acho que sim.
1: Temos um fado imperfeito, que já vamos ouvir e já podemos falar, temos a gratidão também, que vamos ouvir também neste concerto de bolso. Estufas e alojamento local é outro tema que ouvimos também neste concerto. Neste caso, duas realidades também muito presentes, têm a ver um bocadinho também com a imigração, têm a ver com o turismo. Passas um bocadinho por esta realidade, na tua perspectiva, por esta realidade daquilo que vivemos.
2: Sim, no fundo são umas polaroids ou umas fotografias que eu vou tirando, não é? Conforme elas me vão aparecendo à frente. Essa, por exemplo, estufas e alojamento local, no fundo isso é uma carta de amor a Portugal, não é? O refrão, ai ai meu querido Portugal, é só estufas e alojamento local. Essa ideia apareceu nas viagens que eu vou fazendo e vou cruzando o país, e realmente a paisagem cada vez em alguns locais é mais tapada, o verde é tapado por plásticos, e eu vejo essa paisagem de estufas. Depois circulo dentro das cidades, sejam elas grandes ou pequenas, em todo o lado, nos centros das cidades, sobretudo nos centros históricos, as placas de alojamento local, e portanto há uma transformação da nossa paisagem que deu nessa canção. A minha observação, o meu ponto de vista, da observação dessa paisagem, deu nessa carta a Portugal e nessa letra.
1: Também há a Romaria, a Nossa Senhora da Malveira, também falas das redes sociais, portanto, falas de muita coisa muito diferente, mas também destas redes que hoje em dia nos consomem tanto tempo, não é? A todos.
2: Sim, eu falo de coisas realmente diferentes. O disco tem vários temas, mas no fundo eu olho à volta e esses temas estão todos à minha volta, e se calhar estão todos à tua volta também, não é? Tu também viajas e vês as estufas e o alojamento local, e tu também estás nas redes sociais e percebes o que é que se passa. Nós, por exemplo, em relação às redes sociais, eu sou um adepto das redes desde o início, Facebook desde 2009, Instagram desde 2012, e o que eu noto é que o que era uma rede, a tática das redes sociais, a puxar-nos cada vez mais para dentro delas, e fazerem com que nós gastemos muito mais tempo para conseguir minimamente comunicar. O que em 2012, por exemplo, gastava meia hora, sei lá, eu estou a dizer números ao calhas, é só para termos uma ideia de proporção, a fazer determinado contacto, a comunicar com as pessoas, meus amigos, as pessoas que gostam da minha música, etc. Agora, por tudo e mais alguma coisa, pela forma como as redes estão organizadas, eu sinto que tenho que passar lá muitas horas para conseguir fazer o mesmo.
1: E cada vez são mais.
2: E tenho que estar, e a ideia, obviamente, é estar sujeito à publicidade que me aparece à frente, e eu, para conseguir comunicar, tenho que fazer vídeo, já não pode ser uma imagem parada, já não posso comunicar um texto que me apeteça e que acho que tenha tudo o que deve dizer, tenho que fazer um texto curto, senão ninguém lê. Portanto, as redes sociais estão-nos a moldar, obviamente, a vida, e há mais um assunto que tinha que entrar neste disco. Aliás, nunca tinha feito nada sobre as redes, mas no fundo a canção é sobre as redes, mas não é sobre as redes, é sobre uma pessoa que fica apanhada pela rede, basicamente é isso, e as dificuldades que depois isso gera no contacto social, nas relações que tem, tanto amorosas como de amizade, até nos compromissos profissionais, eventualmente até no tratamento das suas próprias doenças, porque se esquece da medicação. Portanto, é uma história que anda à volta de uma pessoa que eu acho que é uma história que é a história de muitas pessoas neste momento. Acho que, se calhar, de nós todos, não é? Andamos todos um bocado apanhados do clima com as redes.
1: E que faz parte deste novo Contrafação da Luta Livre de Luís Varatoso, a que voltamos aqui ao vivo nos estúdios da TSF, depois de Respeitinho. Vamos ouvir um fado imperfeito que é quase um tango.
2: É um fado, pode ser visto como um tango, sim. Quem é que lhe chamou um fado de marcha? Alguém lhe chamou um fado de marcha? É um bocado isso, não é? E é capaz de ter ali uma costelazinha de tango na parte rítmica, é capaz de ter isso, sim. E eu achei que essa... Eu queria fazer... Eu não sou fadista, obviamente, nem sou músico de fado, mas gosto de fado. E acho que tenho também algum fado na veia, não é? E por isso... tenho a liberdade, se quiser, de fazer um fado. Pronto. E isso é um fado, que é um fado imperfeito, obviamente. Aliás, com uma morna que vem a seguir a uma morna imperfeita, diz que está cheia de imperfeições, porque é um bocado o que eu sou. Eu acho que isso também é um bocado, esse fado imperfeito, tem a ver um bocado... Acho que a letra é explícita, tem a ver um bocado com a forma como que nós nos posicionamos em relação às adversidades, em relação à nossa vida, não é? Em relação àquilo que encaramos pela frente. Eu estou a falar quando nós portugueses, não é? Que temos sempre esta coisa do ok, cá vamos indo, e até cá vamos indo nesta marcha então menor, não é? Estamos sempre no menor, mas depois há alturas em que a seleção ganha e nós ficamos com uma alegria tremenda, embora muitas vezes não consigamos cantar a letra do hino
1: nacional,
2: quando vamos cantá-lo. Portanto, há sempre esta duplicidade aqui em que nós tentamos desvalorizar aquilo que vai correndo mal e dizer que precisa ir andando devagarinho, como antigamente, e por outro lado às vezes empurramos mesmo as coisas para a frente, às vezes sem saber bem como, mas acabamos por empurrá-las. Portanto, a canção é um bocado uma constatação, uma constatação de que nós podíamos ser melhores do que isto, mas também que reconhece também que muitas vezes nós somos capazes de mandar a bola para a frente, aliás, como fomos, por exemplo, na Revolução do 25 de Abril, em 74, e noutras ocasiões. Portanto, a canção é um bocado essa duplicidade, é uma canção triste, alegre.
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0: Luta Livre no Concerto de Bolsa esta semana e o novo álbum Contrafação, com uma tour a começar já este sábado no Barreiro. Luís Vratojo ao vivo, bem acompanhado, mas o trabalho para o disco é muito a só, é um a solo, diria.
1: Sim, sobretudo este disco foi mesmo feito a solo. Todas as gravações que estão no disco foram feitas por mim, a guitarra, os sintetizadores, os beats, as vozes, mesmo os coros. Nos outros discos eu também compus as canções todas, mas tive participações, tive vozes, tive bastante instrumentação, coros, etc. Mas eu apeteceu-me, a determinada altura ainda pensei em pôr acordeão, pôr guitarra portuguesa, em pôr outros instrumentos, chamar a malta que me costuma acompanhar, como é o caso destes três magníficos que estão aqui. Mas depois achei que iria apostar mais num resultado, ou iria gostar mais de um resultado mais minimal, mais simples, e em que eu não chamasse virtuosos para tocarem e fosse só esta minha forma de lidar com os instrumentos a estar no disco. Um bocado como um pintor que pinta o seu quadro e não vai chamar os amigos pintores, isso é um coletivo, não é? Faz uma obra coletiva, normalmente fazem obras individuais. E é um bocado isso, e ter liberdade para de repente apagar o quadro todo e voltar a fazê-lo, não é? Voltar a pintar, isso acontece muito com a pintura e aconteceu também aqui. E ter essa liberdade de mandar tudo abaixo e começar de novo e ser só eu responsável pelo resultado final. Obviamente que depois ao vivo quero contar, e dá-me um grande prazer contar com mais gente, e é isso que vai acontecer. Mas no estúdio quis que esta experiência fosse feita dessa forma, de uma forma mesmo a solo.
0: E com um ponto de partida diferente para cada álbum, que já vais no terceiro, porque depois acabas por misturar desde a música tradicional, ou elementos da música tradicional, com a eletrónica, as guitarras mais acústicas com guitarras elétricas. No teu ponto de partida há sempre uma ideia diferente, também para não te repetires, não é?
1: Sim, costuma haver uma ideia diferente. Se não houver ideia, não faço nada. Não acontece nada. E é isso. No primeiro disco andei ali às voltas com... Quis experimentar a técnica de samplar, de gravar pedaços de música, e agarrei em discos de jazz que tenho em casa, da minha coleção, e fui tirando bocados e construí a maior parte das músicas, não todas, foram construídas a partir disso. Ou seja, todos esses riffs e essas harmonias, esses ritmos condicionaram, obviamente, a construção das canções, que foram exatamente atrás dessas referências, né? E por isso elas são diferentes. É um disco onde eu, por exemplo, a voz é muito mais falada, e para entrar em cima desses instrumentais, e o disco foi todo construído a partir daí. Deu-me um grande gozo fazê-lo dessa forma. Depois, quando passei para o segundo disco, ainda peguei em alguns beats que tinha deixado do primeiro, mas achei que estava a repetir. Eu não estava a tirar gozo desse trabalho em estúdio, e estar a querer fazer uma coisa, a pensar, ok, isto é o som da luta livre. Não é o som da luta livre. A luta é livre, portanto não há nenhum som da luta livre.
0: É o que tu quiseres.
1: É o que eu quiser em cada altura. E então peguei na guitarra elétrica e construí o segundo disco muito a partir de riffs de guitarra elétrica e daquilo que dá pegar numa guitarra elétrica. Pronto. E para este terceiro álbum, eu tinha vindo de um ano em que fiz vários concertos com versões acústicas já dos outros dois discos, da luta, e estava a gostar do formato, que era um formato muito minimal, em que não havia baixo, a guitarra é que fazia o baixo, e depois havia umas peças de sintetizador, uns sons eletrónicos que entravam para contribuir para o arranjo, e as canções assentavam muito mais naquela onda do escuteiro que pega na guitarra e canta em cima, não é? Canta à volta da fogueira, e isso deu noutras melodias completamente diferentes de qualquer um dos outros discos. E isso foi só porque eu peguei noutro instrumento e comecei a fazer as coisas de outra forma. E é isso que me motiva, é ir apostando em formas diferentes de pegar no início do processo, para que depois o fim tenha mesmo outro resultado. E é isso que me motiva a estar uma data de meses em estúdio a trabalhar. Se estiver a trabalhar em cima de uma fórmula, vou-me chatear e vou-me cansar, não vou conseguir fazer isso.
0: Contrafação é o terceiro álbum já da Luta Livre, mas se formos olhar para trás, Pesticida, Despiciga, Linha da Frente, A Naifa, Fandango, com o Gabriel Gomes, que agora editou também um álbum. Há aqui um percurso já de uns 40 anos,
1: sim, a brincar,
0: com universos musicais também muito diferentes. Como é que tu olhas para tudo isto?
1: Eu acho que tem uma boa coleção de cromos. acho que sim. Eu basicamente eu gosto de tudo o que fiz até agora. Eu tenho algumas coisas, obviamente, que eu não faria agora isto, fazia de outra forma. Isso toda a gente dirá isso, com certeza, do trabalho que fez. E algumas coisas eu mexeria, algumas letras escreveria de outra maneira, mas isso é normal. Mas se eu situar as bandas ou os projetos na altura...
0: No seu tempo...
1: Estou muito contente, obviamente, estou feliz com o trabalho que tenho feito e com aquilo que me tem acontecido. Não me posso, como digo no outro disco, não me posso queixar, não é? Gosto bastante e tenho boas memórias de qualquer um desses tempos, desde a altura dos Pesticida, em que, pronto, a música era outra, a atitude também, mas também tínhamos 20 anos, não é? Até agora, o que estou a fazer, passando pela Naifa, por exemplo, em que peguei na guitarra portuguesa assim do nada para ver o que é que saía também. Também foram uns anos muito felizes, que tenho muito boas recordações. Portanto, tenho tido a sorte de poder fazer aquilo que eu quero. Não tenho tido pressões, mesmo em termos de editoras. E agora temos feito os discos que eu tenho feito, e já com a Naifa eram edições de autor, porque a indústria musical também se desmembrou nos últimos anos e nós sabemos porquê. Mas mesmo quando estava em editoras, nunca tive sempre a sorte, se calhar, de nunca ter tido pressões. Olha, façam a música assim, ou façam este single, ou isto não pode sair, tem que ser isto. Nunca tivemos esse tipo de censura, nem de pressão. Portanto, posso-me considerar muito feliz pelo que tenho feito.
0: Os Pesticida fazem 40 anos este ano.
1: Sim, nós começámos em 86, 87, gravámos o primeiro disco. Sim, em 86 começámos os primeiros ensaios. No fundo, o primeiro disco é de 87, só em 2027 é que,
0: que fará os tais que se pensada.
1: Não, é assim, os Pesticida para mim acabaram em 1994, quando a banda, já só com dois elementos originais, se desmembrou definitivamente. Nós éramos cinco de início, não é? E foi um percurso muito foi muito feliz, como eu disse há pouco, mas também muito conturbado. A banda de 87 a 93, portanto 6 anos, teve várias formações, fez discos completamente diferentes, e acabou por ficar eu e João Sampaio no final da banda, e depois demos por terminado ali as lides. Depois o João decidiu voltar com o grupo, ou refazer o grupo, em 2004, passados 10 anos. No fundo, também houve aqui um hiato de 10 anos. E pronto, é outra banda. Para mim, Pesticida era os Pesticida daqueles 4 primeiros discos, ou dos 3 primeiros discos. Isso é o Pesticida com a sua formação original.
0: Voltamos à Luta Livre, neste concerto bolso, e agora então para agradecer. Agradeces a muita coisa, gratidão. A muita gente, a gratidão, que é aqui então também uma morna imperfeita, é isso?
1: Também é uma morna, também é imperfeita, exato. E é uma morna porque eu também gosto muito de música de Cabo Verde e de outras músicas, e gosto muito de morna. E um dia destes dei por mim no estúdio a fazer estes acordes. E apeteceu-me pôr uma letra em cima. Eu já andava a escrever, já tinha escrito um texto sobre esta ideia da gratidão. Que isto é um bocado discutível, porque nós somos sempre impelidos, desde muito pequenos ou desde a escola, a ter gratidão por tudo. E eu acho que devemos ter gratidão a muita coisa. À nossa mãe, por exemplo, ao nosso pai. Eu falei em várias figuras, lembro da Dona Amália, de Variações, do Zeca Afonso, etc. Há muitas figuras a quem devemos ter gratidão, mas às vezes somos obrigados a ter gratidão a outras coisas muito menos importantes, como, por exemplo, o juro bonificado ou o desconto no supermercado. Eu não tenho nada que ter gratidão a isto, não é? Isso é uma questão de negócio que eu não sou... Mas muitas vezes obrigam-nos ou empurram-nos para nós... para nós vivermos temos que estar sempre a agradecer. E pronto, a música é um bocado uma crítica a isso, e ao mesmo tempo um puxar para cima de todas essas figuras, o Santana, o Solenado, o Manuel Oliveira, o Saramago, e todas as figuras que desfilam na canção, a quem nós devemos ter mesmo gratidão, porque definem a nossa cultura, definem aquilo que somos e fizeram coisas muito bonitas.
0: e que vamos ouvir ao vivo aqui na TSF no Concerto do Bolso com a Luta Livre.

0: Gratidão.
1: Contrafação é o novo disco da Luta Livre de Luís Veratoso, que está no Concerto do Bolso com Pedro Morato, Ivo Palitos e Diogo Santos, e há espetáculos já a partir deste sábado e com espetáculos no Barreiro, depois também Lisboa, Porto e Coimbra. A contrafação também com as técnicas de combate e a defesa pessoal?
0: Exato, vamos fazer aqui uma, obviamente vamos fazer aqui uma, montamos um espetáculo que corre os três álbuns, obviamente. É para apresentar o Contrafação, por isso a maior parte do espetáculo é assente neste disco. Mas também vamos buscar aquelas canções que se encaixam neste alinhamento e que também acabaram por ser aquelas que mais resultaram dos outros discos. Portanto, vamos ter, em termos de ambiente sonoro, é um concerto muito dinâmico, porque tem... Uhum. Estas partes do Contrafação, mais com a guitarra acústica, com uma eletrónica mais suave, e depois alturas em que é quase um ambiente, aquela expressão em inglês, sound system, em que há uma batida já muito mais poderosa, quase já algumas coisas com bastante eletrónica, como é o caso de canções do primeiro disco, e em que os decibéis sobem um pouco, depois voltam outra vez à contrafação. Eu estou a gostar muito do alinhamento do concerto, porque é bastante variado, e aliás é como um espetáculo deve ser, tem que ter dinâmica, não pode ser sempre lá nos pinkers, não é? E também não pode ser demasiado para baixo, ele tem que subir, tem que descer. E eu ter 30 canções, que são as 10 de cada disco, para poder montar um espetáculo, permitiu-me fazer
1: essa dinâmica.
0: Uhum. E estamos a gostar muito, temos ensaios praticamente concluídos, estamos a gostar muito do resultado. Espero que quem for também, também aprecie, também se divirta e também lute.
1: Não é? Ao vivo este sábado no Barreiro.
0: Barreiro, na Adau.
1: No dia 21 no Bota, em Lisboa. Não. 27 no Paços Manuel, no Porto. E 28 no Salão Brasil, em Coimbra.
0: Em Coimbra.
1: E para além da música, ainda na música, continuas a fazer a curadoria do Festival do Maio?
0: Sim, que este ano foi cancelado. Soubemos que foi cancelado devido às tempestades que causaram enormes prejuízos no Seixal, e este ano não vai haver edição, mas ficou prometido que haverá para o ano que vem. Já tínhamos a programação feita.
1: Era o que eu tinha perguntado.
0: Já estava, sim. Foi uma coisa de última hora e compreendo-se com aquilo que aconteceu.
1: Não? Fica para o próximo ano.
0: Sim.
1: A Luta Livre, ao vivo então, já este sábado no Barreiro, dia 21 em Lisboa, 27 no Porto, 28 em Coimbra, e com o novo disco, Contrafação, há em formato digital e mais algum formato?
0: E há em CD e em LP também. Nós vamos ter isso, obviamente, estar disponível em várias lojas, mas também vai estar disponível nos concertos. Sim. T-shirts com a marca Adidas falsa, isso é que não vamos ter, isso é mais na Feira do Relógio. Mas sim, vamos ter lá os discos e a música toda.
1: Luís Veratoso, obrigado. A Luta Livre ao vivo,
0: obrigado,
1: no Concerto de Bolsa TSF, com o Pedro Morato na guitarra, o Ivo Palitos na percussão e nas vozes, e o Diogo Santos também no teclado e nas vozes. Ainda ouvimos no final Estufas e Alojamento Local.

0: Luís Veratoz com a luta livre em março no concerto de bolso da TSF com Miguel Fernandes, o som de Alexandre Lima.
1: Agora com Negócios e Empresas, a edição é de Ana Maria Ramos. 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
2: A CleanWatts Digital conquistou cerca de 3 milhões numa ronda de investimento iniciada o ano passado para agora estruturar financiamento de projetos de armazenamento que totalizam os 150 megawatts nos próximos 3 anos, o que equivale a 40 milhões de euros. Nesta fase, focada em novas formas de serviço, projetos de inovação orientados para a otimização da gestão das baterias. É o que revela Basílio Simões, o CEO da empresa.
3: A ronda de investimento é para dar mais fôlego principalmente para internacionalizar, de facto. Foi anunciada, nós levantámos cerca de 3 milhões de euros com a Celtis e com a Magnify. E estamos agora a apostar muito, como estava a dizer, em baterias. O que tem acontecido desde o apagão do ano passado e agora com as tempestades mostra a importância de soluções de resiliência para os nossos clientes. E, portanto, o armazenamento e as soluções de micro-redes, portanto, para quando falha a rede elétrica, estas soluções poderem funcionar e quer as empresas, quer um bairro, ou um hospital, ou uma EPSS, poder continuar a ter eletricidade sem estar dependente de muitas semanas, como se viu infelizmente em Leiria muito recentemente. Não existe esta tradição e, portanto, e é uma coisa que se tem que fazer com a colaboração também da E-Redes, porque a rede tem que estar preparada para isso.
2: Este ano o objetivo é duplicar a dimensão e apostar no setor público, local, através de parcerias e depois de reforçar a posição em clientes, como o Metro de Lisboa, a ANA ou o Grupo Pestana.
3: Portanto, os nossos planos são duplicar ou mais do que duplicar a faturação em 2026. Temos o objetivo de criar algumas micro-redes em Portugal. Nós estamos a lançar um projeto de inovação com esse objetivo e em alguns parques industriais, privados, portanto temos também contactos nesse âmbito e até ao final do ano irão existir algumas implementadas, efetivamente. A nível das câmaras municipais também é uma área onde estamos a apostar, e aliás porque são entidades muito atentas a estes temas da resiliência energética e que precisam também de se preparar para responder melhor às necessidades das populações.
2: A expansão fora de portas também está pensada com fornecedores no Brasil e no Japão e de olho em Espanha.
3: Nós temos já distribuidores no Brasil e no Japão, onde já há vários anos que conquistamos muitas centenas de clientes e que utilizam a nossa plataforma. Agora estamos a fazer uma aposta muito séria em Espanha, portanto que no fundo acaba por ser considerado como se fosse um market para nós também. Está aqui assim ao lado e partilhamos o mesmo sistema de energia, o mesmo mercado de energia e, portanto, enfim, a presença que temos em Portugal nós queremos tê-la com a mesma intensidade em Espanha. Depois temos alguns trabalhos, nomeadamente as micro-redes que eu falava, em alguns países da África também. E outros países europeus, portanto, à medida também

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0: A Autoridade de Saúde Regional confirmou hoje ao início da tarde que há mais casos de vómitos e diarreia do que é habitual em várias ilhas, mas não concretiza quantos casos de gastroenterite aguda foram identificados até ao momento.
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1: A Autoridade de Saúde Regional confirmou hoje ao início da tarde que há mais casos de vómitos e diarreia do que é habitual em várias ilhas, mas não concretiza quantos casos de gastroenterite aguda foram identificados até ao momento. Apenas adianta, numa nota publicada no Facebook, que no Faial, onde surgiram os primeiros casos, na Terceira e nas Flores, os casos têm vindo a diminuir na última semana. A autoridade revela, por outro lado, que em laboratório foi identificado a presença de norovírus, um vírus altamente contagioso em São Miguel e no Faial, e acrescenta que em Ponta Delgada foram identificadas bactérias intestinais como a salmonela. Ainda assim, garante que quase todos os doentes melhoraram em casa, entre 1 a 3 dias, e que a maioria das pessoas que recorreram às unidades de saúde não precisou de internamento. De qualquer modo, adverte que os hábitos de higiene devem ser reforçados, a começar pela lavagem das mãos com água e sabão sempre que possível. Além disso, os sintomáticos só deverão regressar à rotina depois de 48 horas sem vómitos e ou diarreia. A Autoridade de Saúde Regional garante ainda que a monitorização da situação mantém-se em articulação com os delegados de saúde, caso haja necessidade de se ajustarem às medidas tomadas até agora. A carga fiscal sobre os combustíveis na região já está no limite mínimo, afirma Duarte Freitas, o secretário regional das Finanças, que assegura, por outro lado, que o ISP, o Imposto sobre os Produtos Petrolíferos, não podia baixar mais, tendo em conta o atual quadro regulamentar.
2: Na latitude que temos de carga fiscal, estamos no mais baixo de carga fiscal que temos possibilidade neste momento para acomodar de alguma forma estas subidas.
3: Estamos todos sujeitos e somos vítimas desta crise internacional, não só pela guerra entre o Irão e os Estados Unidos, mas também ainda por consequências da guerra da Rússia com a Ucrânia. Nos últimos 3 meses os preços até vieram a descer, mas desta vez, para acompanhar também, como é natural, os preços dos mercados mundiais, acabaram por subir, apesar de o Governo ter levado ao limite a dedução fiscal.
1: Ouvido pela agência Lusa a propósito do aumento do preço dos combustíveis em setembro, o titular das Finanças admitiu, no entanto, rever os preços mais cedo se houver uma descida expressiva nos mercados.
2: O sistema que nós temos nos Açores, quando há aumentos, protege-nos.

0: que retarda esses aumentos. Pela mesma via, quando houver fortes diminuições, e esperamos que possa haver, o sistema também atrasa essas diminuições. Aquilo que o Governo se comprometeu é que quando houver descidas substantivas, nós podemos refletir isso mais imediatamente nos preços e não só ao fim do mês.
1: O preço dos combustíveis é fixado nos Açores no início de cada mês e vai aumentar a 1 de setembro, depois de 3 meses consecutivos a descer. A região deve definir uma estratégia de valorização e fixação de jovens. A defesa foi feita por Luís Raposo, o presidente da JSD Açores, na sessão de abertura da 13ª edição da Universidade de Verão, promovida pelo partido.
2: O futuro dos Açores não se constrói apenas com infraestruturas. Não se constrói apenas com investimento, constrói-se com crescimento económico, constrói-se, acima de tudo, com as pessoas. E é por isso que a nossa ambição tem de ser ainda maior. Os Açores serão talentosos porque serão jovens talentosos. Jovens que estudam nas nossas escolas e universidades, jovens que possam sair para estudar e regressar, jovens que criam empresas, que trabalham na administração pública, na saúde, na educação, no turismo, na agricultura, nas pescas, na ciência, na cultura e nas tecnologias. Jovens que inovam, jovens que lideram, jovens que escolhem os Açores não por falta de alternativas, mas porque aqui encontram uma alternativa melhor.
1: Governar para os jovens com resultados é, por isso, o lema deste ano da Universidade de Verão da JSD e do PSD Açores. Luís Raposo aproveitou ainda o momento para pedir à oposição que reconheça os resultados das atuais políticas públicas levadas a cabo pelo Governo de Coligação, PSD-CDS-PPM.
2: Mas quando os números mostram mais emprego, menos desemprego, mais jovens empregados, menos jovens em situação de NEET e salários mais elevados, há uma coisa que não podemos fingir. Fingir que nada aconteceu. Os números não são do PSD, os resultados são dos açorianos. E é por isso, a oposição deixa um desafio muito simples. Não é preciso elogiar o Governo, não é preciso elogiar o PSD, mas ao menos não critiquem os resultados só porque foram alcançados por nós. Se têm uma proposta melhor, apresentem-na. Se acham que podíamos fazer mais, digam como. Porque fazer oposição é discordar, mas fazer política séria é discordar e apresentar alternativas e, acima de tudo, reconhecer a realidade.
1: A 13ª Universidade de Verão da JSD Açores e do PSD Açores decorre até domingo na Praia da Vitória e vai contar com a participação, entre outros, do Ministro Adjunto e da Reforma do Estado, Gonçalo Matias, do psicólogo clínico Eduardo Sá e do Presidente da Agência Espacial Portuguesa, Ricardo Conde. A Hora da Barreta é o nome do workshop levado a cabo todas as semanas pelo Ecomuseu do Corvo, com o intuito de preservar a barreta típica da ilha. Diolinda Estevão, a diretora da instituição, que promove esta iniciativa desde 2022, ouvida pela agência Lusa, mostra-se satisfeita com a adesão ao projeto, que tem este ano um aluno italiano.
3: É como o próprio nome indica, é uma hora, à quarta-feira, em que as pessoas interessadas em aprender a fazer a barreta típica do Corvo se reúnem nas nossas instalações e, num ambiente descontraído, aprendem connosco a fazer a barreta típica do Corvo. Temos tido senhoras, alguns jovens também da escola. O ano passado tivemos um projeto em articulação com a escola, em que um professor e um aluno frequentaram também a formação. E este ano temos também um jovem italiano que também gostou desta formação e tem estado a aprender também a fazer a barreta típica do Corvo.
1: Uma prática artesanal iniciada pelos homens no século XIX e que continua a ter muita procura.
3: Temos muitos turistas a procurar porque é um dos elementos mais característicos do património da Ilha do Corvo e tem muita procura, até porque é muito quentinha para o inverno. Sei de artesãs que têm já encomendas que não conseguem fazer para vender na hora. As pessoas têm que esperar um mês, 2 meses e depois são enviadas para as moradas das pessoas. Aqui ao Corvo vêm turistas de todo o mundo e procuram muito, muito. É uma das memórias que as pessoas que visitam o Corvo querem levar consigo. Interessante saber que esta barreta, quem primeiro aprendeu a fazer a barreta foram os homens, que no século XIX embarcaram nas baleeiras e aprenderam a fazer com outros homens e depois transmitiram às esposas e foram elas que deram continuidade a este saber fazer da barreta típica do Corvo.
1: A cor típica da barreta é o azul e o branco, mas atualmente são confeccionadas unidades em outras cores, consoante o gosto de cada um. O preço anda à volta dos 45 euros.
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Boa tarde, sejam bem-vindos à edição de sexta-feira de Bastidores, a edição que normalmente reservamos para viajar através de outras décadas aqui na Rádio Açores TSF. Iniciamos o programa com Andy Williams, seguem-se Procol Harum, Frankie Valli, Elvis Presley, The Beach Boys, The Beatles e ainda Roy Orbison. Uma vez mais, boa tarde, será um gosto tê-lo na nossa companhia até bem próximo das 5 horas da tarde.

Mystery com Pretty Woman, o tema que foi lançado inicialmente em 1964 e que décadas mais tarde haveria de fazer parte da banda sonora do filme com o mesmo nome, tendo como principais protagonistas Richard Gere e ainda Julia Roberts. Entramos na segunda parte de Bastidores com The Birds, seguem-se Cliff Richard, Neil Sedaka, Del Shannon e ainda The Roberts. Voltamos logo após para a última parte de Bastidores, sexta-feira, o dia que escolhemos para viajar consigo através do tempo.

Estamos a chegar ao final da edição desta sexta-feira de Bastidores aqui na Rádio Açores TSF. Para o final, reservamos as presenças de Cher, Los Lobos e ainda John Travolta com Olivia Newton-John. Foi um gosto ter estado na vossa companhia. Marco Pimentel na produção técnica do programa, José Francisco Andrade na apresentação. Voltamos na próxima semana, terça e sexta-feira, depois das notícias das 16 horas. Votos de bom fim de semana.

0: Ficámos com o programa Bastidores, com edição de José Francisco Andrade.
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0: Boa tarde, agora 5:58, menos uma hora nos Açores.
1: O Presidente da República promulgou o diploma que alarga até ao nono ano a proibição do uso de telemóveis. Sebastião Bugalho, porta-voz do PSD, não vê nem um ultimato, nem uma ameaça que enfraqueça o Governo, depois de André Ventura ter anunciado que apresenta uma moção de censura na terça-feira se Luís Neves não sair do Executivo. As Nações Unidas alertam que a destruição das infraestruturas no Nepal condiciona muito o acesso humanitário num país afetado por muitas catástrofes naturais. Andreia Rodrigues, uma portuguesa que esteve no Nepal há 2 anos, conta à TSF que nessa altura ainda existiam sinais do violento sismo que tinha atingido o país há 10 anos. O medo das intenções de Trump, o medo de perderem o controle das pescas, o medo de ficarem sem poder de compra, se passarem para o euro, a Islândia prepara-se para o referendo sobre o regresso ou não às negociações para entrar na União Europeia.
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0: Para sábado, a previsão de sol, mas com céu nublado durante a manhã, máximas de 23 graus no Porto, 26 em Lisboa e 29 em Faro, aguaceiros nos grupos central e ocidental dos Açores, temperatura máxima em Ponta Delgada de 25 graus e na Madeira, períodos de céu nublado com temperatura máxima no Funchal de 27 graus.

0: que na altura explicou que a decisão teve por base a tendência internacional e um novo inquérito aos diretores das escolas que relataram que nos espaços onde não entram telemóveis, os alunos ficam mais abertos para serem mais sociais e existe, dizem os diretores escolares, menos indisciplina. No passado ano letivo, a proibição era obrigatória apenas entre os alunos do primeiro e do segundo ciclo, mas cerca de metade das escolas do terceiro ciclo decidiu também proibir os smartphones. As escolas têm o primeiro período de aulas para se adaptar e fazer a transição para estas novas regras que vão entrar em vigor a 1 de janeiro do próximo ano. O judoca português João Fernando sagrou-se esta tarde campeão na categoria de menos 81 quilos nos Jogos do Mediterrâneo. Ele conquistou desta maneira a primeira medalha do judo, a medalha de ouro. Este judoca português, João Fernando, na categoria de menos 81 quilos. Ele deu a medalha número 18 a Portugal nestes Jogos do Mediterrâneo, somando o sétimo título depois daqueles que foram alcançados pelas nadadoras Camilda Rebelo, Francisca Martins e dos canoístas Bruno Brasileiro e Ana Gabriela Brito, assim como do ciclista Tiago Antunes. O porta-voz do PSD, Sebastião Bugalho, desvaloriza o anúncio que foi feito esta tarde por André Ventura. O porta-voz do PSD diz que não vê aqui nem um ultimato, nem uma ameaça capaz de enfraquecer o governo. Isto depois do líder do Partido Chega ter anunciado que avança com uma moção de censura ao Executivo, porque considera que o caso do ministro da Administração Interna atingiu limites que não são aceitáveis.
1: Se este padrão ético deixar de existir, se nós não tivermos a resolução desta situação, nós juntar-nos-emos ao apelo que o Presidente da República fez e apresentaremos uma moção de censura na terça-feira, no dia 1, no Parlamento. Eu espero que não venha a haver moção de censura. Espero que isto seja resolvido nos próximos dias, que o Primeiro-Ministro compreenda que este Ministro da Administração Interna não tem nenhumas condições de continuar, que nós não podemos continuar a atirar para a suspeita, para a lama, para a degradação, a vida política nacional, como se fosse absolutamente tudo normal.
0: André Ventura, nestas declarações registadas em Coimbra pelas televisões, insistiu que não pretende provocar nenhuma crise política, mas também reafirma que a permanência de Luís Neves no governo está a comprometer a credibilidade das instituições. Reagindo às palavras de Ventura, Sebastião Bugalho, porta-voz do PSD, diz que não vê estas declarações como um ultimato ao primeiro-ministro para que demita Luís Neves. Sebastião Bugalho, que é também vice-presidente social-democrata, rejeita ainda que esta ameaça possa enfraquecer o governo.
2: Enfraquecer o governo é uma ameaça, acho muito difícil.
3: Mas não vejo como um ultimato que está a ser feito ao primeiro-ministro?
2: Não vejo e acho que ainda vamos ver todos de maneira diferente.
3: Eu
2: acho que o doutor André Ventura é que tem que se estabilizar e dizer algo consistente sobre isso, não somos nós.
3: Mas esta situação não está a enfraquecer o Executivo?
2: Acha que está?
3: Eu pergunto.
2: Não me parece de todo. Acho que as casas que estamos a entregar são muito mais importantes do que as ameaças do Dr. André Ventura e não tenho mais declarações a dar sobre isso.
0: Sebastião Bugalho, desvalorizando assim em toda a linha este anúncio feito por André Ventura de apresentação de uma moção de censura ao governo na terça-feira, caso Luís Neves não saia do Executivo. A ONU avisa que a destruição das infraestruturas mantém o acesso humanitário numa situação extremamente difícil no Nepal. As autoridades do país já pediram à Índia e à China a instalação urgente de 42 pontos portáteis para reabrirem a passagem nas áreas mais afetadas pelas enxurradas de quarta-feira. De acordo com as Nações Unidas, este desastre destruiu ou danificou gravemente pelo menos 35 pontos transitáveis para carros e 45 passadiços pedonais, além de ter arrasado por completo mais de 40 quilómetros de estrada. A ONU está preocupada com o acesso humanitário, que está numa situação extremamente difícil. O Programa Alimentar Mundial está a analisar opções para apoiar o governo

0: na compra de mais pontos. No terreno, nas últimas horas, o Exército conseguiu chegar ao túnel de uma central elétrica na qual se refugiaram centenas de trabalhadores e população. Até agora, as autoridades já conseguiram retirar com vida cerca de 350 pessoas. Apesar do Nepal ser um país habituado a desastres naturais, o nível de destruição vai ser muito difícil de ultrapassar. Até haver, Margarida Serra, por exemplos de catástrofes anteriores no país.
1: Andreia Rodrigues esteve há menos de 2 anos na zona atingida pelo desastre. Tinha-se passado uma década sobre o violento terremoto que causou milhares de mortos, mas na capital as marcas ainda eram visíveis.
2: Não estava à espera de ver, especialmente em Katmandu, ruínas ainda desse desastre, né? Porque passados 10 anos, e ainda por cima na capital... Mas, para o meu espanto, foi isso que eu vi. Nas ruas principais ainda haviam, assim, ruínas. Portanto, isso também me surpreendeu imenso acerca do nível de desenvolvimento do Nepal.
1: Andreia Rodrigues viajou de autocarro entre Katmandu e o norte do país e já na altura sentiu medo pelo que poderia acontecer.
2: Eu já quando estava a apanhar aqui o autocarro ia cheia de medo porque... Já não é a primeira vez que acontece um desastre no Nepal, né? E não é só terremotos, também já aconteceu outro, naquela estrada onde eu passei, já aconteceu outro desastre com os autocarros, acho que foi 3 autocarros que ficaram subterrados.
1: Ouvida pela TSF, esta portuguesa garante que mesmo numa situação normal, as estradas no Nepal são assustadoras.
2: Foi uma experiência incrível. Ao mesmo tempo que foi assustadora, porque aquilo são estradas que não lembra a ninguém. São, sem dúvida, as piores estradas que eu já vi na vida, mesmo após já ter visitado 60 países. Estradas de terra batida, encostas, e aquilo foi inacreditável ver como demorámos 9 horas para fazer menos de 300 quilómetros.
1: Só os primeiros 90 quilómetros do percurso demoraram 7 horas a percorrer. Andreia Rodrigues tem visto as imagens da destruição, mas admite que tem dificuldade em imaginar o cenário.
2: Muitas das estradas por onde eu passei e até mesmo algumas das pontes que eu atravessei nesse autocarro já nem estão lá. Foram levadas pelas cheias. É incrível pensar que neste momento está lá mesmo um desastre, naquele sítio onde eu parei tranquilamente, numa viagem normal de autocarro, agora está completamente destruído.
1: Esta portuguesa que esteve no Nepal em dezembro de 2024 fala no destino de um povo que luta pelo que tem para depois ver a natureza destruir tudo.
0: Como voltou a acontecer esta quarta-feira, o balanço mais recente das enxurradas dá conta de pelo menos 584 mortos e mais de 2.400 desaparecidos, entre os quais estão 3 portugueses, uma mulher que foi dada como desaparecida logo na quarta-feira. Ontem estavam desaparecidos 2 irmãos, que entretanto foram contactados, estão bem, mas o Ministério Português dos Negócios Estrangeiros deu, entretanto, conta de que existem outros 2 portugueses que estão dados como desaparecidos, ao todo 3 cidadãos nacionais com quem as autoridades ainda não conseguiram contactar. As confederações dos agricultores afirmam que é preciso passar dos anúncios à prática, depois do Ministro da Agricultura ter anunciado esta tarde um reforço de mais 25 milhões para recuperar e melhorar as infraestruturas de regadio afetadas pelas tempestades do início do ano. Luís Mira, da CAP, que já escutámos na TSF, diz que os 25 milhões são positivos, mas é preciso ver se os agricultores conseguem dar resposta às exigências que vão ser feitas para terem acesso a estes apoios, exigências, diz Luís Mira, que às vezes são impossíveis de cumprir. Macário Correia, que é o presidente da Associação dos Regantes do Sotavento Algarvio, mas que é também líder da empresa criada pelo governo para tratar dos recursos hídricos, precisamente na sequência das tempestades, afirma em declarações à TSF que o governo está a dar resposta a um problema que de outra maneira seria complicado de resolver, porque as associações de regrantes, sublinha a Carla Correia, têm pouco dinheiro e sem o apoio do Estado não iriam conseguir tratar das despesas de milhares de euros. Por isso, ele conclui que está tudo a decorrer dentro do que é normal.
3: Este segundo aviso existe porque o primeiro foi um sucesso. Ou seja, foi de tal modo o conjunto das candidaturas e a capacidade de apresentação das candidaturas para aqueles financiamentos que o Governo reconhece que ainda há condições para mais, para executar mais, é preciso fazer mais, e por isso abre, digamos, os cordões à Bolsa para um segundo aviso para reforçar essa vontade e essa capacidade de acudir à recuperação de equipamentos que foram danificados. Ou seja, estamos perfeitamente alinhados, ou seja, não há dinheiro a mais, nem a incapacidade de resolver. Há o dinheiro que é necessário para já e pode até haver algum reforço no futuro, e as obras estão a ser preparadas pelas associações que delas carecem e que fizeram as candidaturas nesse sentido. Estamos no caminho normalíssimo.
0: Macário Correia dá também a resposta a uma outra queixa das confederações de agricultores que dizem que não têm os números das candidaturas já feitas. Macário Correia garante que daqui a algumas semanas já vai ser possível apresentar dados.
3: Esses números existem e aquilo que é seguro e garantido é que as verbas que foram postas à disposição tiveram concorrentes e tiveram aprovação. E por sinal disso, e porque é preciso mais, é que é aberto este segundo aviso. E deixa passar umas semanas e vamos ver quem é que concorre, com que verbas é que concorre, e depois será público e evidente a divulgação de onde é que esse dinheiro é aplicado, em cada caso e em que circunstâncias. Isso ninguém quer esconder, como é óbvio.
0: Macário Correia, além de ser o presidente da Associação dos Regantes do Sotavento Algarvio, como já lhe disse, é também o presidente da empresa que foi criada no ano passado pelo governo para fazer a gestão dos recursos da água. A empresa foi criada em junho, os órgãos sociais em meados de julho. Macário Correia, nesta entrevista à jornalista TSF Fátima Valente, diz que estão a preparar tudo, estão preparar os procedimentos de planeamento e as fontes de financiamento para arrancar com estudos e projetos nas próximas semanas. Para já adianta apenas que a prioridade vai ser a bacia do Tejo.
3: O Tejo é um rio estruturante para a segurança hídrica do país. É um rio que tem o condão de ser luso-espanhol. É um rio que divide o Portugal úmido do Portugal seco, que é o Alentejo e o Algarve. Portanto, a nossa intervenção prioritária vai ser a bacia do Tejo.
0: São estas garantias de Macário Correia à TSF no dia em que o Ministro da Agricultura anunciou um reforço de 25 milhões de euros para o regadio, lembrando o Ministro que ao todo o investimento do Governo já vai em 60 milhões. São muitos os receios que estão na campanha na Islândia, que amanhã vota em referendo o regresso ou não às negociações para entrar na União Europeia. Entre os receios dos islandeses estão os eventuais planos de Donald Trump, à semelhança das ameaças que o presidente norte-americano tem feito à Groenlândia, e apesar da Islândia ser membro da NATO, não se sente segura. A campanha tem sido muito dividida. Os receios das consequências da entrada na União Europeia passam, por exemplo, a perda de controle do ouro islandês, que é, como quem diz, pela indústria das pescas, que pode ser controlada por Bruxelas. Receios que não são apenas dos islandeses, mas também de estrangeiros que vivem no país, como a portuguesa com a qual falou a jornalista da TSF, Fátima Valente.
1: Kátia Ferreira já consegue manter uma conversa em islandês, mas não vê muitas vantagens na adesão à União Europeia.
4: A Islândia não está totalmente isolada, porque já faz parte do espaço económico europeu, já faz parte do espaço Schengen também, portanto já há aqui algumas coisas que facilitam um pouco os mercados e a livre circulação de pessoas também.
1: A jovem empresária da área do turismo lembra que o referendo foi antecipado um ano também por causa dos interesses de Donald Trump no Ártico.
4: A Groenlândia tem aqui a Dinamarca, de certa forma, a proteger, não é? Porque faz parte da Dinamarca. A Islândia está, de facto, aqui um bocadinho sozinha. Se o Donald Trump decidir fazer qualquer coisa com a Islândia, acabamos por estar um pouco isolados, porque em termos de, se tivermos, vamos falar aqui de forças armadas, nós não temos forças armadas na Islândia, portanto iríamos precisar de ajuda, se calhar, de outros países.
1: As pescas representam 10% do PIB e prometem ser um dossiê complexo, caso as negociações avancem.
4: As pescas é como se fosse o grande bebê da Islândia, como se fosse o ouro deles. Têm receio de depois acabar por perder este domínio que têm aqui no mar Ártico e com as pescas.
1: Os islandeses querem manter os arrastões de outros Estados-membros longe das águas nacionais. Empresária da área do turismo lembra episódios passados.
4: Houve a Guerra do Bacalhau, em que a Marinha Britânica também começou a entrar aqui em confronto por causa desta questão com a Islândia. A Islândia aqui ganhou e o Reino Unido, na altura, afastou-se. E isto é, de facto, algo que os preocupa caso eles entrem na União Europeia, que isto volte outra vez a acontecer.
1: E depois vêm as contas ao euro.
4: Quando entrei na Islândia em 2018, um euro custava mais ou menos 125 croas. Agora a coroa islandesa está à volta dos 145, 150. Ou seja, tem um bocadinho de receio de, se vamos alterar isto para o euro, somos capazes de depois perder aqui alguma capacidade que neste momento nós temos, e que se calhar os salários já não vão ser tão altos como são. Portanto, é algo que também nos assusta.
1: Kátia Ferreira ainda tem de esperar um ano pela cidadania islandesa, mas e se a jovem pudesse votar?
4: Não quero que vão a negociações. É aqui a resposta ao referendo que eles estão a fazer agora no sábado.
0: A pergunta é: a Islândia deve retomar as negociações de entrada à União Europeia? Pergunta para 270 mil islandeses este sábado. As sondagens indicam que está tudo muito dividido. Uma das sondagens feita em agosto deu uma ligeira vantagem para o sim, com mais de 51% dos inquiridos a favor do regresso das conversas, mas com 48% de islandeses a dizerem não.
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2: E no próximo dia 1, no Festival de Odessa, que terá de ser em Kiev, vamos ter cinema português, chama-se Asas, e é o aguardado regresso da Ana Rocha Sousa, a cineasta de Listen, desta vez a filmar uma história de um grupo de mulheres ucranianas que foge do conflito atual para Portugal. É um olhar sobre solidariedade humana, um filme para não esquecermos do inferno que se vive agora na Ucrânia. Falei com a produtora do filme, Maria João Maier, que garante que o filme estreará nas salas em janeiro.
3: Filmar na Ucrânia foi bastante simples, fomos muito apoiados, foi uma equipa grande. Nós filmámos em Portugal e na Ucrânia, em Portugal no Norte. Foi uma grande equipa de atores para a Ucrânia. Viajámos, o passeio está fechado, viajámos de Portugal para a Polónia. Em Polónia apanhámos um comboio que levou, não sei, 15 horas, 16, para chegar à Ucrânia. Correu mais ou menos tudo bem, o filme estava muito bem preparado pela equipa ucraniana, os atores e os portugueses estávamos todos no mesmo hotel. De vez em quando lá tocavam as sirenes e tínhamos que ir para um búnkero. Tivemos dois sustos ao longo de duas semanas de filmagens e preparação.
2: Asas tem atrizes conhecidas como Leonor Silveira, Oxana Ticás e a grande Lúcia Muniz na parte portuguesa, mas também tem talento ucraniano. É um filme com todas as boas intenções.
3: Foi uma experiência, foi sobretudo muito desafiante fazer o filme e a proposta que a Ana tinha, mas tivemos um grande solidário, um co-produtor ucraniano que nos apoiou muito, assim como toda a equipa ucraniana que trabalhou connosco, foi muito profissional, trabalham muito bem, foram muito dedicados, muito empenhados com o filme, ficaram bastante desafiados também para trabalhar com a Ana.
2: Conta Maria João Maier, que pela primeira vez a trabalhar com Ana Rocha, cineasta que, entretanto, já tem pronto, no seu quarto carminho, documentário sobre a fadista portuguesa. Maria João Maier não produz esse filme, mas fala da presença de Asas no festival ucraniano.
3: Penso que a melhor apresentação que a Ana desejava ter em termos de estreia mundial era justamente na Ucrânia. Portanto, está a haver uma grande onda de solidariedade por parte da equipa, do financiamento da Ucrânia, porque o Instituto de Cinema da Ucrânia financiou o filme, produziu o filme com um verdadeiro financiamento, e pronto, e será, espero que vão ver o filme quando ele estrear cá connosco, que será em janeiro.
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2: Passamos agora para as estreias da semana e ancoramos no cinema da húngara Ildikó Enyedi, famosa por Corpo e Alma. A Amiga Silenciosa é o seu novo filme, 2 horas e meia de cinema ambientalista, onde uma árvore no jardim de um campus alemão é a protagonista. Uma árvore que no começo do século passado, em 2020 e nos anos 70, é alvo de adoração de professores e alunos. Fábula poética, Silent Friend, é um filme que precisava de mais silêncio, é inundado de música a mais. Ainda assim, um objeto que nos reconcilia com a natureza. Dir-se-ia que é terapia para o olhar. Os Oscars ainda estão longe, mas a Academia Portuguesa já está a tratar da nossa escolha. Foi criada uma comissão para fazer uma pré-seleção dos filmes. A semana passada foi revelada a lista dos 6 títulos. Um deles vai ser escolhido por centenas de votantes da Academia. E das escolhas não se estranha A Memória do Cheiro das Coisas, de António Ferreira, Primeira Pessoa do Plural, de Sandra Aguilar, nem 18 Buracos para o Paraíso, de João Nuno Pinto. Ainda a sonhar com o Oscar, Mário Patrocínio e o seu Maria Vitória, bem como o Projeto Global de Ivo Ferreira, talvez o título com maiores hipóteses de ter reconhecimento internacional. Só é de estranhar a ausência de entroncamento de Pedro Cabeleira. Óbvio que será mais um ano em que Portugal não chegará à nomeação, algo que já parece uma quimera.
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2: Já nos créditos finais, o TSF Cinema não deixa escapar a estreia do novo filme com Pierre Niney, guru de Anne Gosselin, cineasta que tenta sempre apostar num cinema francês de indústria, desta vez a filmar e a criticar os life coaches que se tornam mediáticos na sociedade francesa. Um thriller sobre vígaros e esquemas guru arrisca-se a figurar na lista dos piores do ano. Um filme histérico que acredito que passará despercebido entre nós. Para a semana estou de volta, que o cinema não nos escape.
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0: Boa tarde, agora são 6:30, 5:30 nos Açores, os destaques do Jornal de Desporto.
1: Mais 4 medalhas para Portugal em Taranto nos Jogos do Mediterrâneo. Neste jornal ouvimos também as reações de Benfica e Torriense ao sorteio da Liga Europa. Analisamos os adversários também do Sporting de Braga. Vamos ainda em direto até Vila do Conde, antes do Rio Ave Sporting, e ouvimos Francesco Farioli. O Futebol Clube do Porto joga amanhã com o Académico de Viseu. Farioli não quer pressões à arbitragem. Ainda Rafael Leão está a caminho da Turquia.
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1: O Benfica quer que a participação na Liga Europa não se repita tão cedo. Ainda assim, Mário Branco, diretor-geral para o futebol, promete respeito e ambição pela Liga Europa. Depois do sorteio desta manhã, Mário Branco, numa declaração citada pelo site do Benfica, diretor-geral para o futebol, fala numa edição com um cartaz forte e vinca que o objetivo imediato é chegar à fase a eliminar, sublinhando que o Benfica é uma equipa de Liga dos Campeões e por isso não quer prolongar a estadia na Liga Europa. Mas a realidade dos encarnados desta temporada é mesmo esta segunda competição europeia, e o Benfica, António Botelho, vai reencontrar Rubén Amorim com uma viagem a Milão e várias recepções na Luz.
3: O Benfica tem 4 jogos em casa com AZ Alkmaar, Celtic, Lech Poznan e Ofi Kretze, e 4 jogos fora com AC Milan, Vitória Pilsen, Omonia e NEC. Viagem à Itália para defrontar o Milan, viagem à Chequia para defrontar o Plzen, viagem ao Chipre para defrontar o Omonia e viagem aos Países Baixos para defrontar o NEC.
1: É o caminho do Benfica para o comentador de futebol da TSF, Luís Mateus. Este é um sorteio acessível para a equipa de Marco Silva.
4: Sim, é um sorteio extremamente acessível. Obviamente que tem o Milan de Ruben Amorim, mas diria que todas as outras equipas são perfeitamente acessíveis para a equipa do Benfica. Obviamente que o AZ é uma equipa de altos e baixos no campeonato neerlandês, mas evita a deslocação, sobretudo a um sítio onde eles são fortes, que é sobretudo em casa, portanto recebe o AZ e nesse sentido, até por aí tem o jogo facilitado, se quisermos, o acesso aos 3 pontos mais facilitado. O mesmo acontece com não visita Glasgow, não visita o Celtic, onde o Celtic costuma ser mais forte. Depois visita a República Checa e o Vitória Pilsen, mas também não vai à Polónia, onde o Lech Poznan costuma ser em casa também mais forte do que fora de casa. Também não vai a Creta, onde os gregos costumam ser complicados, portanto recebe o AFI Creta e visita sim o NEC, uma equipa interessante. Portanto, é um NEC de futebol ofensivo, 3-4-3, e poderás expor aqui alguma em algum momento o Benfica, mas não deixa de ser, como eu digo, um sorteio para o Benfica carimbar de forma direta ou puramente para a próxima fase.
1: E para isso o Benfica terá de ficar nos primeiros 8 lugares da fase de Liga. Ainda na Liga Europa, o Torriense também já conhece o caminho. A equipa de Torres Vedras não atira a toalha ao chão. André Sabino, diretor desportivo do Torriense, diz que a equipa quer competir e depois no final faz contas.
5: É um sorteio a nós que, acima de tudo, enche-nos de orgulho pelo facto de estarmos aqui presentes. Logicamente que temos as nossas ambições, mas também sabemos das dificuldades e saberíamos à partida qualquer que fosse o adversário, seria um desafio enorme. De qualquer forma, temos algumas equipas bastante de renome a nível europeu. Nós queremos competir, queremos também mostrar aquilo que nos trouxe até aqui e no final fazer as contas.
1: André Sabino, em declarações ao Canal 11, o Torriense, que António Botelho tem também 8 adversários pela frente.
3: Torriense, com 4 jogos em casa, casa emprestada, vai jogar no Estádio Municipal de Leiria com os gregos do Olympiacos, os escoceses do Celtic, os ingleses do Sunderland e também os arménios do Ararat Arménia, equipa de Manuel Tulipa. Quanto aos jogos fora do Torriense, vai a Espanha defrontar a Real Sociedad, vai à Hungria defrontar o Ferencváros, vai à Polónia enfrentar o Lech Poznan e joga também na Noruega com o Lillestrøm.
1: o caminho do Torriense na estreia europeia, um caminho que para o comentador de futebol da TSF, Luís Mateus, pode deixar a equipa de Torres Vedras com a perspectiva de conseguir pontuar.
4: Acho que pontuar é histórico, portanto, quando chegar ao primeiro ponto, e esperemos que sejam três de uma vez, será um momento histórico para o Torriense. É sobretudo um momento para experimentar, para ganhar corpo. Diria que para o Torriense a distância é muito grande e, portanto, sobretudo, ganhar a experiência, ganhar corpo e crescer em termos de processo, vai ser exposto por todos os lados aqui em alguns momentos. Diria que sobretudo para equipas como o Olympiacos e a Real Sociedade, o próprio Sunderland, são equipas que podem de facto criar aqui muitos problemas à equipa de Torres Vedras.
1: A Liga Europa começa a 16 de setembro, ainda não são conhecidas as datas e a ordem dos jogos. Na mesma semana começa a Liga Conferência com o Sporting de Braga em competição. Os bracarenses têm 6 jogos nesta fase de Liga, António Botelho.
3: 3 jogos em casa com o Gent da Bélgica, com o Kups da Finlândia e com o Egnatia da Albânia e 3 jogos fora, 2 na Dinamarca com o Copenhaga e o Aarhus e outro na Noruega com o Brann.
1: É um sorteio que, para o comentador Luís Mateus, deixa o Sporting de Braga com bases para sonhar.
4: Sim, Parken como ponto mais, escalada de montanha, não é? Como se diz no ciclismo, de primeira categoria. Depois tudo o resto são não diria que são chegadas ao sprint, mas são algumas metas volantes em que o Braga pode de certa forma carimbar pontos, somar pontos, ajudar também no ranking, que vai ser importante também para as contas futuras para Portugal. É claramente um sorteio muito favorável tanto para Benfica como para Sporting Braga.
1: O Sporting Braga que também fica a conhecer a data dos jogos da Liga Conferência neste sábado. Esta noite o Sporting abre a jornada 3 da Liga Portugal, joga com o Rio Ave em Vila do Conde e é junto ao Estádio dos Arcos que está o jornalista Hugo Miguel Taveira. Hugo, ainda falta para o pito inicial, é só perto das 8:15, mas já há ambiente, já há adeptos do Sporting por aí?
6: Há alguns adeptos do Sporting que esperam pacientemente pela chegada do autocarro da equipa orientada por Rui Borges, diria que algumas dezenas à porta do Estádio dos Arcos em Vila do Conde, mas a maior parte deles estarão provavelmente ainda presos no trânsito, até porque aqui nas redondezas do estádio as vias estão praticamente todas entupidas, dada esse entusiasmo em relação à partida entre Rio Ave e Sporting, com início marcado para as 8:15 da noite. Espera-se casa cheia, também não é muito complicado no Estádio dos Arcos, que tem nesta altura apenas uma bancada e que será naturalmente bem preenchida para a noite de hoje, para o Rio Ave receber pela segunda vez já neste campeonato um grande, depois da derrota frente à equipa do Futebol Clube do Porto, tenta agora bater o Sporting, surpreender a equipa que nesta altura quererá, acima de tudo, colocar pressão precisamente no Futebol Clube do Porto. Recordo que o Sporting tem menos 2 pontos do que os Dragões, que são líderes do campeonato, e caso vença hoje em Vila do Conde passará a somar 10, ultrapassará à condição a equipa do Francesco Farioli. É essa a intenção da equipa de Rui Borges. Um Sporting que já conta hoje com a Fotis Ioannidis, é a grande novidade para a partida desta noite. O grego que tinha estado lesionado, mas entretanto já treina com a equipa desde terça-feira e que portanto será opção. Do lado da equipa do Rio Ave, a principal dúvida para na lateral esquerda, isto porque Nelson Abbey, o inglês, esteve com alguns problemas físicos durante esta semana e ainda não se sabe se estará apto ou não para ser titular. A maior opção para jogar nessa lateral esquerda, se Nelson Abbey não estiver pronto, será mesmo Marius Vruzai, numa adaptação do lateral direito grego, a jogar no lado esquerdo, sendo que a lateral direita continuará entregue a outro grego, Georgios Liavas. São algumas das notas principais para esta partida entre Rio Ave e Sporting. Historicamente, o Sporting tem-se dado bem a jogar tanto em Vila do Conde como em casa, frente ao Rio Ave. Venceu as últimas 6 partidas frente à equipa que é orientada por Sotiris Alexandropoulos. Vamos ver se esta noite tem mais uma vez sucesso e consegue colocar essa tal pressão sobre o Futebol Clube do Porto, chegando provisoriamente ao primeiro lugar do campeonato.
1: O Sporting que procura a terceira vitória consecutiva. O Rio Ave Sporting começa às 8:15 da noite. Tem relato do Hugo Miguel Taveira aqui na TSF. Amanhã é vez do Futebol Clube do Porto. Os Dragões jogam frente ao Académico de Viseu, no Fontelo. E ainda antes do jogo, os dois clubes já começaram a medir forças. Francesco Farioli e Bruno Pinheiro, treinadores de cada uma das equipas, são velhos conhecidos dos tempos do Qatar. E o treinador do Futebol Clube do Porto não gostou das afirmações do amigo Bruno Pinheiro. Na Antevisão ontem, o treinador do Académico de Viseu disse que esperava uma arbitragem sem erros. Ora, Farioli hoje acusa Pinheiro de estar a tentar influenciar os árbitros ainda antes do jogo.
7: I believe it's a natural part of...
8: É algo que faz parte da estratégia do jogo, tentar criar alguma pressão. O Bruno é uma pessoa que dá tudo, tem uma mentalidade de topo, é um vencedor, quer ter todos os pormenores a seu favor. Acho que está a fazer o seu papel. Não é preciso dizer que todos esperamos as melhores decisões em campo para decidir quem é a melhor equipa.
1: Pressões à parte, o treinador do Futebol Clube do Porto deixa elogios à equipa que subiu este ano de divisão.
8: É uma equipa com uma identidade própria, já o provou em todos os jogos até agora. É uma equipa muito corajosa sem a bola, gosta de pressionar alto, tem a capacidade para ter a bola em alguns momentos. No geral, é uma equipa bem organizada e é também uma ameaça nas bolas paradas.
1: Sobre o mercado ainda aberto, Farioli garante que para já não há um tema que o incomode e vai estar completamente desligado disso até amanhã à noite.
7: We know as well, the price tag.
8: Sabemos o preço que está fixado caso alguém queira vir buscar os nossos jogadores. O Porto é uma boutique cara para se fazer compras. O que realmente importa para mim é o jogo e por isso até às 11 da noite de amanhã o meu telemóvel vai estar em modo voo. Depois disso, na segunda-feira, todos teremos 48 horas com o telemóvel ligado para ouvir as últimas notícias do mercado.
1: O Futebol Clube do Porto já com Martim Fernandes e Cláudio Ramos recuperados viaja para Viseu, joga com o Académico amanhã às 6 da tarde, jogo também com relato na TSF. O Estrela da Amadora vai ter uma relação próxima com o Bayern Munique. O novo presidente da SAD do clube, Johannes Mosmang, explica que decidiram investir no clube da Reboleira pela possibilidade de potenciar jovens e talento da Liga Portuguesa. O alemão, que esteve 10 anos a trabalhar no Bayern, diz que uma parceria com o clube de Munique é possível acontecer.
9: Claro, obviamente, estive uma década ali. Eu me lembro muito bem com toda a diretoria do Bayern de Munique. Eu acho que a nossa plataforma, o Extremadura, a Liga Portugal, é uma plataforma top para talentos jovens que estão no passo de ser profissionais no Bayern de Munique. Obviamente a gente tem um intercâmbio semanal com eles, a relação com eles é perfeita, e eu acho que no futuro, como agora já, se vocês veem o Louvre, também vem do Bayern, o Louvre Sonarec, agora no futuro a relação vai ficar impecável e a gente vai ter um intercâmbio muito, muito cercano, próximo.
10: Sim, próximo.
9: Próximo, sim.
1: O novo presidente da SAD do Estrela da Amadora ainda a acertar os toques no português, mas promete ainda investimento nas infraestruturas do clube e mantendo a cultura e a tradição com os adeptos. Rafael Leão vai mesmo mudar-se para a Turquia e deixar o Milan de Ruben Amorim. A Sky Sports conta que o Galatasaray vai pagar 45 milhões de euros para contratar Rafael Leão. O acordo está fechado, deve ser oficializado em breve. Rafael Leão, que regressa assim a Alvalade, o clube da Turquia, é um dos adversários do Sporting na Liga dos Campeões. Começa daqui a menos de 2 horas o Grande Prémio de Ouro Internacional de Ciclismo. É uma prova que a TSF vai estar a acompanhar nos próximos dias. Hoje o prólogo é em Vila Real, onde está o repórter da TSF, Tiago Santos. Hoje a corrida de estreia é noturna.
10: Uma corrida noturna em que já há muita gente em Vila Real à espera neste projeto coletivo para perceber por onde vão passar os ciclistas e, sobretudo, quem vai passar em primeiro e ser o primeiro líder também deste grande prémio de ouro internacional. Com uma baixa de peso para esta competição, é que Artem Nitsch, vencedor do ano passado, teve um problema nos últimos dias e, por isso, está fora desta competição. De resto, a equipa Anicolor Campicarne, que venceu este ano também a volta a Portugal em bicicleta, traz apenas 6 ciclistas por causa desse problema de Artem Nitsch para este grande prémio de ouro internacional. Hoje há as voltas por Vila Real, a prova começa este ano no interior. Amanhã há também 2 contagens de montanha, um dia que promete ser importante para as contas finais também aqui na região de Vila Real, e depois a prova move-se até na zona litoral, terminando na Foz do Douro no domingo, aí já com um perfil um pouco diferente. Hoje há um prólogo de 2,9 km, quase 3 km, percurso citadino, com essa particularidade, uma prova à noite e aproveitando a iluminação urbana no centro da cidade de Vila Real, mas com alguns altos e baixos e com a promessa também da presença de bastante público. O primeiro ciclista vai para a estrada às 8h30 da noite, o último só depois das 10h30 da noite. Curiosamente é um sub-23 da Anicolor Campicarne a fechar hoje o dia. Chama-se Tiago Santos, tem o dorsal número 4, não estará seguramente entre os favoritos para esta competição. A ver também entre os atletas quem pode garantir a vitória neste 6º Grande Prémio de Ouro Internacional, com presença entre o pelotão de um antigo vencedor desta competição, José Neves, do GI Group Holding Simoldes Oliveirense, com outros ciclistas que estiveram na volta a Portugal, distribuídos pelas várias equipas em um cenário aberto, sobretudo por causa também dessa ausência de Artem Nitsch de última hora, o vencedor do ano passado. Portanto, vamos neste Grande Prémio Internacional e nos próximos 3 dias um novo vencedor.
1: O Grande Prémio de Ouro Internacional vai ser acompanhado pelo Tiago Santos, termina no domingo no Porto. Na volta à Espanha, 7ª etapa, o norueguês André Laknessund vence a etapa de hoje e quebra a série de vitórias de Pogacar, que ainda assim reforça a liderança da camisola amarela. E esta tarde, mais 4 medalhas para Portugal nos Jogos do Mediterrâneo. No pádel, os irmãos Sofia e Pedro Araújo conquistaram o ouro, bateram uma dupla italiana e conquistaram a primeira medalha para o pádel português na categoria de pares mistos. Antes, o judoca João Fernando sagrou-se campeão na categoria de judo de menos 81 quilos. Já Francisco Henriques ganhou medalha de prata na maratona de patinagem e Miguel Bravo conseguiu o bronze. Portugal soma assim 20 medalhas nos Jogos do Mediterrâneo. Terminam dia 3 de setembro, estão a acontecer em Taranto, em Itália. E antes de sairmos, dar conta do União de Leiria Tondela, está a acontecer esta hora, intervalo em Leiria, empate a zeros neste jogo inaugural da 2ª Liga Portuguesa, jornada 3, ainda esta tarde, noite de sexta-feira. O PSG joga com o Lille, o Milan de Ruben Amorim joga com o Veneza e na Premier League o City vai à casa do Crystal Palace. São jogos que vamos dar conta ao longo da emissão especial de desporto que começa às 20h.
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1: Ir ao cinema pode ser um plano a fazer no fim de semana em família. Finnick, Criaturas Mágicas, já está nos ecrãs portugueses e é a sugestão do TSF Pais e Filhos de hoje, Maria Ramos Santos.
2: O meu microfone está ligado?
3: São criaturas mágicas que vivem escondidas nas casas dos humanos. Chamam-se Finnick e só querem trazer harmonia e ordem, mesmo que nem todos levem essa responsabilidade muito a sério. Nesta nova aventura, há uma transformação inesperada. É que Finnick perde a capacidade de se tornar invisível e, pela primeira vez, pode ser visto pelos humanos, o que coloca todos os outros fins do mundo em perigo.
4: Juro que se voltar a ficar invisível, nunca mais saio de casa.
5: Salta agora!
3: Para tentar salvar a magia e o mundo, Finnick junta-se a Christine, a grande amiga desta história. Juntos partem numa aventura fascinante e divertida, mas também com muitos desafios, descobertas e encontros surpreendentes. Será que vão conseguir recuperar os poderes e proteger o mundo secreto destas criaturas mágicas?
6: Com aquele cajado, as pessoas começaram a caçar-nos.
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7: Tu estás bem?
2: Nunca estive tão bem. 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Para tua informação, eu sou Javali Fedorento.
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1: Boa tarde, são 5:58.

0: Há mais casos de vómitos e diarreia do que é habitual nesta altura do ano em várias ilhas do arquipélago, mas a Autoridade Regional de Saúde não concretiza quantos casos de gastroenterite aguda foram identificados até ao momento. Ainda assim, garante que no Faial, na Terceira e nas Flores, os casos têm vindo a diminuir na última semana.
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0: Os casos têm vindo a diminuir na última semana. A Autoridade de Saúde revela, por outro lado, que em laboratório foi identificada a presença de norovírus, vírus altamente contagioso em São Miguel e no Faial, e acrescenta que em Ponta Delgada foram também identificadas bactérias intestinais como a salmonela. Ainda assim, garante que quase todos os doentes melhoraram em casa entre 1 a 3 dias e que a maioria das pessoas que recorreram às unidades de saúde não precisou de internamento. No entanto, a Autoridade de Saúde adverte que, num primeiro momento, a população deve recorrer à linha de saúde Açores e que os sintomáticos só deverão regressar ao trabalho depois de 48 horas sem vómitos e ou diarreia. Em todo o caso, os hábitos de higiene devem ser reforçados, a começar pela lavagem das mãos com água e sabão, sempre que possível. A Autoridade de Saúde Regional garante ainda que a monitorização da situação mantém-se em articulação com os delegados de saúde, caso haja necessidade de se ajustarem as medidas tomadas até agora. A carga fiscal sobre os combustíveis na região já está no limite mínimo, afirma Duarte Freitas, o secretário-regional das Finanças, que assegura, por outro lado, que o ISP, o Imposto sobre os Produtos Petrolíferos, não podia baixar mais, tendo em conta o atual quadro regulamentar.
1: Na latitude que temos de carga fiscal, estamos no mais baixo de carga fiscal que temos possibilidade neste momento para acomodar de alguma forma estas subidas. Estamos todos sujeitos e somos vítimas desta crise internacional, não só pela guerra entre o Irã e os Estados Unidos, mas também ainda por consequências da guerra da Rússia com a Ucrânia. Nos últimos 3 meses os preços até vieram a descer, mas desta vez, para acompanhar também, como é natural, os preços dos mercados mundiais, acabaram por subir, apesar de o Governo ter levado ao limite a dedução fiscal.
0: Ouvido pela agência Lusa a propósito do aumento do preço dos combustíveis em setembro, o titular das Finanças admitiu, no entanto, rever os preços mais cedo se houver uma descida expressiva nos mercados.
1: O sistema que nós temos nos Açores, quando há aumentos, protege-nos, porque retarda esses aumentos. Pela mesma via, quando houver fortes diminuições, e esperamos que possa haver, o sistema também atrasa essas diminuições. Aquilo que o governo se comprometeu é que, quando houver descidas substantivas, nós podemos refletir isso mais imediatamente nos preços e não só ao fim do mês.
0: O preço dos combustíveis é fixado nos Açores no início de cada mês e vai aumentar a 1 de setembro, depois de 3 meses consecutivos a descer. A região deve definir uma estratégia de valorização e fixação de jovens. A defesa foi feita por Luís Raposo, o presidente da JSD Açores, na sessão de abertura da 13ª edição da Universidade de Verão, promovida pelo partido.
2: O futuro dos Açores não se constrói apenas com infraestruturas. Não se constrói apenas com investimento, constrói-se com crescimento económico, constrói-se, acima de tudo, com as pessoas. E é por isso que a nossa ambição tem de ser ainda maior. Os Açores serão talentosos porque serão jovens talentosos. Jovens que estudam nas nossas escolas e universidades, jovens que possam sair para estudar e regressar, jovens que criam empresas, que trabalham na administração pública, na saúde, na educação, no turismo, na agricultura, nas pescas, na ciência, na cultura e nas tecnologias. Jovens que inovam, jovens que lideram, jovens que escolhem os Açores não por falta de alternativas, mas porque aqui encontram uma alternativa melhor.
0: Governar para os jovens com resultados é, por isso, o lema deste ano da Universidade de Verão da JSD. Luís Raposo aproveitou ainda o momento para pedir à oposição que reconheça os resultados das atuais políticas públicas levadas a cabo pelo Governo de Coligação, PSD-CDS-PPM.
2: Mas quando os números mostram mais emprego, menos desemprego, mais jovens empregados, menos jovens em situação de NEET e salários mais elevados, há uma coisa que não podemos fingir. Fingir que nada aconteceu. Os números não são do PSD, os resultados são dos açorianos. E por isso a oposição deixa um desafio muito simples. Não é preciso elogiar o Governo, não é preciso elogiar o PSD, mas ao menos não critiquem os resultados só porque foram alcançados por nós. Se têm uma proposta melhor, apresentem-na. Se acham que podíamos fazer mais, digam como. Porque fazer oposição é discordar, mas fazer política séria é discordar e apresentar alternativas e, acima de tudo, reconhecer a realidade.
0: A 13ª edição da Universidade de Verão da JSD Açores decorre até domingo na Praia da Vitória e vai contar com a participação, entre outros, do Ministro Adjunto e da Reforma do Estado, Gonçalo Matias, do psicólogo clínico Eduardo Sá e do Presidente da Agência Espacial Portuguesa, Ricardo Conde. A Hora da Barreta é o nome do workshop levado a cabo todas as semanas pelo Ecomuseu do Corvo, com o intuito de preservar a barreta típica.

0: da Ilha de Olinda. Estevão, a diretora da instituição que promove esta iniciativa desde 2022, ouvida pela Lusa, mostra satisfeita com a adesão ao projeto que tem este ano um aluno italiano.
1: É como o próprio nome indica, é uma hora, à quarta-feira, em que as pessoas interessadas em aprender a fazer a barreta típica do corvo se reúnem nas nossas instalações e, num ambiente descontraído, aprendem connosco a fazer a barreta típica do corvo. Temos tido senhoras, alguns jovens também da escola. O ano passado tivemos um projeto em articulação com a escola, em que um professor e um aluno frequentaram também a formação. E este ano temos também um jovem italiano que também gostou desta formação e tem estado a aprender também a fazer a barreta típica do corvo.
0: A barreta resulta de uma prática artesanal iniciada pelos homens no século XIX e continua a ter muita procura.
1: Temos muitos turistas a procurar porque é um dos elementos mais característicos do património da Ilha do Corvo e tem muita procura, até porque é muito quentinha para o inverno. Sei de artesãs que têm já encomendas que não conseguem fazer para vender na hora. As pessoas têm que esperar um mês, dois meses e depois são enviadas para as moradas das pessoas. Aqui ao Corvo vêm turistas de todo o mundo e procuram muito, muito. É uma das memórias que as pessoas que visitam o Corvo querem levar consigo. Interessante saber que esta barreta, quem primeiro aprendeu a fazer a barreta foram os homens, que no século XIX embarcaram nas baleeiras e aprenderam a fazer com outros homens e depois transmitiram às esposas e foram elas que deram continuidade a este saber fazer da barreta típica do corvo.
0: A cor típica da barreta é o azul e o branco, mas atualmente são confeccionadas unidades com outras cores, consoante o gosto de cada um. O preço anda à volta dos 45 euros.
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3: Maria Carolina foi a convidada das entrevistas curtas na Açores TSF, 24 de Abril, e passa agora em repetição. Estamos de volta com mais uma edição das entrevistas curtas na Açores TSF, e a convidada desta semana é Maria Carolina. Muito obrigado por teres aceito o convite para estarmos aqui.
4: Olá,
3: e para falarmos precisamente deste teu novo trabalho, o Bicho Mau. Onde é que foste encontrar este bicho mau?
4: Primeiro, tudo olá, Paulo. Muito obrigada pelo convite. O Bicho Mau nasce realmente do desejo de querer fazer um segundo álbum e nasce já de uma perspectiva. O álbum intitula-se Snoozlin, este segundo álbum, e perspectiva realmente uma sala de estar, não é? Onde se pode estimular realmente vários sentidos e ter uma percepção nova sobre o mundo. Acima de tudo, fazer com que a luz sobressaia da escuridão. E Bicho Mau entra o primeiro single para debater também um bocadinho a ideia da vergonha, não é? A vergonha como se fosse um dos sentidos que nós... Isto não é verdadeiro, vai, isto não é ciência pura. Mas a vergonha é aqui uma analogia com os sentidos. Eu considero que é importante ultrapassar a aceitação do eu, do próprio. E fala também sobre o amor, não termos pressa para que ele aconteça, cada coisa a seu tempo, e está tudo certo, faz tudo parte de um processo. Vai um bocadinho no seguimento do meu primeiro álbum, mas um pouco mais enriquecido em termos sonoros, não é? Eu consigo, que era uma intenção minha, desde o início, dar mais cor, mais profundidade aos temas. Portanto, vê-se que eu não estou sozinha ao piano, não é? Já é um piano elétrico, já não é o piano acústico do primeiro álbum, e estou mais acompanhada em termos musicais.
3: Carolina, quem são os músicos que te têm acompanhado, portanto, nesta tarefa?
4: Nesta
3: bem
4: tarefa.
3: Grande, já é grande.
4: Sim, neste projeto mesmo Maria Carolina. Começo realmente sozinha, com voz e piano. Tenho tido também o apoio na gravação do Emanuel Cabral. E já neste primeiro álbum, A Metamorfose, há uma música oculta em que já aparece o Paulo Bettencourt com a sua guitarra, muito disfarçada, como se fosse um som de uma baleia. esse tema chama-se Encontro. E é realmente ele que me acompanha também agora no álbum Snoozlin. Portanto, se repararmos no tema Bicho Mau, sou eu, em voz, piano elétrico, responsável também pela produção musical, os pads que são inseridos, tudo isso. Mas ele aparece com a sua guitarra mágica e dá um fluido especial.
3: Contas aqui um bocadinho com o apoio dele também. Sim. Para alguma composição também, não é?
4: A Maria Carolina, não. Portanto, não. Sim, a Maria Carolina é responsável pelas canções, tanto música como letra. Sim, sou eu. Também para diferenciar um bocadinho do nosso outro projeto, lá está a Mantra Nostrum, aí sim, eu deixo, ele é o total responsável pelas músicas e eu a responsável pelas letras, é a Mantra Nostrum, e pronto, posso estar assim a minha chega no que concerne à voz, não é? À voz, algumas coisas que eu realmente também gosto, claro que dou o meu cunho pessoal, mas ele fica responsável por esta questão musical. No projeto Maria Carolina, sou eu. É claro que depois, quando chega à parte da guitarra, eu digo mais ou menos o que é que eu quero, né? Mas ele surpreende, vá.
3: Claro.
4: Ele continua com essa liberdade criativa, claro que sim. Senão também não faria sentido. Há uma conversa, eu digo mais ou menos o que é que eu quero, né? O que é que eu proponho para aquele tema, mas ele obviamente tem liberdade para criar nesses momentos.
3: É um processo muito trabalhoso, porque pronto, para além do teu trabalho em nome próprio, também os Mantra Nostrum, portanto também te rouba aqui algum tempo.
4: Sim.
3: Não é? Portanto, como é que tu consegues lidar com isto?
4: O dia só tem 24 horas, é verdade. Eu gostava que tivesse mais tempo, mas a verdade é muito simples, nós fazemos as coisas muito devagar, não é? Se calhar, para mim, isto já estava tudo feito, já estava tudo pronto a mostrar, não é? E nós, efetivamente, é tão como entre nós, já estamos a trabalhar, eu já perdi a conta, mas já vem, acho que o primeiro tema vem de 2001, que é lançado, portanto, sempre já com um álbum feito na nossa mente, com as músicas todas preparadas. Portanto, temos de esperar. Metamorfose para mim foi um ano, e apanhei o ano do Covid, em que estávamos todos fechados, por acaso, em casa, e foi mais fácil, a este nível foi mais fácil trabalhar, porque realmente havia mais disponibilidade. Atualmente é bastante difícil de gerir com o trabalho que nós temos, fora a música, eu sou psicóloga, mas consegue-se, é possível. Mas é preciso ter muita vontade, é preciso ter realmente essa dedicação e ter este objetivo, porque realmente a música também já faz parte da minha vida. Se me perguntarem realmente, olha, psicologia. Não, psicologia e música. Se eu pudesse escolher uma ou outra, se pudesse, ok, se calhar eu teria de pensar, mas neste momento não é viável ainda. Não
3: tem. E elas se desfazem, portanto.
4: Exato. E acho que até complementam-se realmente as duas.
3: Em matéria de espetáculos, como é que tu, neste caso agora, portanto, surge um álbum, já tens alguma coisa em vista para apresentares o álbum?
4: Eu ainda tenho trabalho a fazer neste álbum. Este realmente é o primeiro tema que eu lanço, mas ainda tenho trabalho nos próximos, embora esteja tudo já preparado. E os concertos, nós nunca sabemos quando é que temos concertos. Acho que é o maior fator de surpresa, é quando é que o concerto aparece. Pá. Já tive a oportunidade realmente de mostrar este tema no concerto no Festival de Tremor, agora em 2026. Foi a primeira oportunidade que me surgiu este ano. Espero que apareça pelo menos mais uma oportunidade este ano, estou a contar com isso, com uma nova roupagem. Nós sabemos que nós nunca conseguimos apresentar o álbum na totalidade como novo. Estou a contar um pouco, fazer uma mistura, não é? Ir colocando os temas antigos com uma nova roupagem e ir inserindo os novos temas que vão surgindo de Snoozlin.
3: Festival Tremor, como é que foi a tua participação? É um festival diferente, mais alternativo.
4: É verdade.
3: Não é? E que é muito abrangente em termos culturais também.
4: É verdade, com muitas ofertas.
3: Exatamente. Como é que foi? Como é que foi essa experiência?
4: A experiência foi fantástica, foi magnífica. Foi no auditório do Bispo de Camões. O público foi excelente, mas a qualidade realmente em termos de som, a sala é fantástica, tem uma acústica muito boa, E isso também dá uma satisfação enorme a quem está a cantar e a tocar. O piano foi mágico, aquele piano tinha umas teclas aveludadas. Não está, não é? Portanto, tudo isto cria uma relação. O público super atento. Eu recebi imensas elogios. Isso foi super gratificante. Super confortável e a voar mesmo, não é? Eu digo, olha, foi mesmo um voo, foi transcendente. Foi uma simbiose perfeita para mim. Houve qualidade de som, houve qualidade na resposta realmente que nós recebemos em palco e fora do palco, realmente foram todos, o público foi muito simpático e isso faz com que a experiência seja inesquecível. É claro, com vontade de repetir muitas vezes algo similar, pelo menos.
3: Maria Carolina, que estás a então fazer os temperos nos temas que restam para o novo álbum, quando é que tu prevês ter o álbum disponível?
4: As minhas previsões nunca são muito certas, mas garanto que vão ver mais novidades ao longo deste ano. Okay? Isto sim. O álbum em si também vai ser muito diferente e é isso aí. Pronto, eu já avancei com o nome do álbum, mas a própria fisicalidade do álbum também vai ser muito diferente. Vai ser uma novidade, algo que eu realmente queria concretizar também desde o início e que não tive a oportunidade. E agora realmente estou a tentar amadurecer também algumas intenções para que realmente fique cada vez mais próximo daquilo que eu idealizava desde o início. Portanto, isto é uma ideia em contínuo. Vou dizer que vai acabar em Senusano, claro. Porque eu já tenho algo para depois de Senusano. Portanto, pronto, sonhar nós podemos ainda, não é?
3: E o sonho que manda a vida, não é?
4: É verdade. E foi ele que me fez chegar aqui.
3: Exatamente. Que apoios é que tu tens tido, ou se procuraste alguns apoios para poderes construir este trabalho?
4: Os apoios que eu tenho tido têm efetivamente sido apenas e tão só o meu trabalho. O meu trabalho como psicóloga. Procurei, pois, que realmente não me foram concedidos, tenho pena, e espero que do futuro possa contar com algum apoio, claro que sim, mas de momento todo o investimento que eu tenho feito nesta área tem sido através realmente do meu trabalho.
3: Que panorama é que tu vês?
4: Bom, eu cheguei muito tarde a esta história, não é? Só chego aqui aos 35 anos e pronto, percebi logo que também não era o ambiente mais favorável. Não se pode dizer que é o ambiente mais inóspito que existe à face da Terra, mas também não é o mais favorável. Em termos globais, eu sinto que nós estamos a perder algumas coisas, sim. E em termos de... Eu tenho que ser sincera nessas questões. Eu acho que nós temos alguma dificuldade em aceitar um pouco aquilo que é diferente. Os meus temas, a minha música... Eu não gosto de categorias, né? Mas tenho que confessar que é um pouco mais alternativa. Não sendo extremamente, ok? Mas principalmente o primeiro álbum é bastante difícil de digerir. Realmente implica estar sentado, implica sentado, entre aspas, estar atento realmente ao que se quer ouvir, perceber o porquê das palavras. Isto conta uma história, portanto, não é um álbum que passe facilmente, por exemplo, na rádio. Por exemplo, né? Ou que seja mais comercial, não é? E há realmente dificuldades em chegar às pessoas com um trabalho desta natureza. Eu sinto esta dificuldade. Mas a cultura em geral tem muito a crescer. É importante nós percebermos que os artistas de cada região precisam de espaço, precisam de dar a conhecer o seu trabalho, precisam de ser ouvidos, é preciso criar oportunidades para. E é preciso envolver a comunidade. E cada vez mais o que nós vemos é há menos dinheiro para investir nestas áreas, não é? E eu acho que há dificuldades em ajudar quem está a começar. Quem ainda não tem nome, quem ainda não é conhecido, quem ainda não... Lá está, não tem apoios. Não, eu acredito que os apoios não cheguem a toda a gente, a todas as pessoas. Talvez se conhecesse um pouco mais os trabalhos de cada artista, se pudesse variar um pouco essa questão e ser um bocadinho mais distribuído por todos.
3: Às vezes acabo de ficar surpreendido, e nomeadamente com gente mais nova, quando se fala em grandes nomes da música e aqueles que realmente criaram algo que depois, através da sua dimensão, levou a que outros surgissem e serviram um bocado também de escola. Achas que também nesse aspecto, no lado mais didático, deveria de haver se calhar um outro tipo de esclarecimento e levar muitas vezes as pessoas a perceber se vocês atualmente têm este género musical, ele veio daqui, portanto, e também fazer chegar às pessoas esse trajeto, não é? Que muitas vezes é feito pelos músicos e pelas experiências.
4: É uma questão mais educacional, não é? Que acho que até em termos de escola propriamente dita há uma grande falha, em termos culturais também há, porque realmente não há essa abertura, não há esse espaço, não se cria esse espaço aberto à comunidade e não se insere a cultura como uma forma de aprendizagem, de criar uma nova perspectiva sobre o mundo, de abrir horizontes, e isto é que é importante. E percebermos que ela é um acesso a novas perspectivas, né? Nós não ficarmos encerrados na nossa visão, porque aí sim ficamos completamente limitados no tal marasmo, né? Que nos condiciona e que não nos deixa evoluir. Lá está. A arte, por mais que não se perceba, né? Porque há pessoas que dizem assim: ai, eu olho para aquele quadro e eu não percebo nada. Ok, mas se não percebes, vais ficar a pensar, né? Vais ficar a pensar, vais criar, e a criatividade, e aqui entra a criatividade, desculpa. A cultura é criatividade pura, e a criatividade está associada à inteligência, a bem-estar, a sentido de felicidade, a propósito de vida. E neste sentido é que eu acho que a cultura tem perdido valor quando nós, hoje em dia, com tanta inteligência artificial, com tanto automatismo, nós precisamos cada vez mais da cultura e da criatividade em si, criatividade pura. E perceber que, e aqui vou ter de dizer que se eu há alguns anos se calhar compreendia e aceitava todos os géneros musicais, hoje em dia fala-se também em músicas que cada vez mais falam sobre agressividade, não é? A própria frequência da música tenta estimular a agressividade, por exemplo, no geral, mas alguns temas, por exemplo, do funk, que falam em violência, em sexualidade abusiva, portanto, em tratar a mulher como um objeto, portanto, e isto sim, eu sou cada vez mais, peço desculpa, contra, porque isto é passar uma mensagem. Não estou a dizer que nós devemos limitar o que é que se faz, o que é que se constrói, mas se houver realmente uma base que estimule também uma criatividade mais positiva, nós estamos a falar em poder potenciar uma comunidade mais feliz, né? Mais educada para valores, e a arte também tem este sentido, tem este objetivo, e isso é importante percebermos, que nós realmente podemos fazer arte para o bem e arte para o mal. É como tudo, a ciência também é isso, né?
3: Ao contrário de, por exemplo, e já há algum tempo que se fala também, porque é que não há mais músicos regionais a fazer parte dos festivais.
4: Exato.
3: Já começa a haver alguma abertura?
4: Sim, porque são sempre nos piores horários, não é? Estou falando em muitos festivais de verão, o artista regional aparece no primeiro horário, que às vezes nem sequer existe público, isto é uma realidade. Tenho conhecimento de alguns concertos que aconteceram com a porta fechada, não é? E a banda regional lá, portanto, sem público. E isto realmente
3: é desmotivante.
4: É desmotivante, e acho que é contra o que é suposto, não é? Não vem o músico regional fazer o aquecimento, não é? Dizer só que. Não, é preciso respeitar. Isso é uma questão de respeito realmente pelo artista. Não são todos os festivais, claro, mas muitos praticam esta forma de estar com o artista regional.
3: Felizmente, Maria Carolina, traz aqui algumas propostas também, em termos de composição, em termos de letra, portanto, muito mais abrangentes. Contempla a natureza, portanto, vais buscar vários temas, não é?
4: Sim.
3: Para incluir nas tuas letras, portanto, e tem sido esse o processo. Tu tens, para já, Bicho Mau, é o primeiro tema deste novo trabalho. Este trabalho também, porque estás a fazer uma aposta, de facto, e já deu para perceber, eu tenho aqui um CD triplo.
4: Exato, o primeiro álbum.
3: Onde tu reúnes aqui muito trabalho, e pronto, e não só a nível de composição, mas a nível gráfico também, que está muito bonito.
4: Sim, foi o Paulo.
3: O Paulo Pico, portanto, que fez a parte gráfica, que é de resto também outra área onde ele trabalha.
4: Exato.
3: E realmente está muito apelativo, está muito, pronto, está muito agradável. Costuma-se dizer que a capa é um pouco daquilo que vem lá dentro, não é? É um bocado a imagem, não é? Do que, que vem dentro do disco, não é?
4: É verdade. Portanto, se for bem feito, realmente, exatamente. É verdade. E sim, essa corresponde àquilo que se pretende transmitir.
3: Portanto, para já nesta fase, há a preparação dos novos temas, portanto, que já estão.
4: Continuo a preparar.
3: Exatamente. Uhum. Mas queres melhorar,
4: Sim.
3: Pronto. E vamos esperar que realmente tenhas a possibilidade de fazer bons concertos, não só aqui, como nas ilhas também. E quem sabe um bocadinho mais também no continente, se surgir a oportunidade, que seria muito positivo também.
4: O mundo é a nossa casa, portanto, eu aceito propostas. Porque não, não é? E por acaso achei piada, porque a maioria do público lá está no Tremor era, a maioria era, eram estrangeiros. E todos eles vieram ter comigo e disseram: incrível, arrepiado, não sei o quê, vamos, o melhor concerto. E interessante, porque realmente. E acontecia no Lava Jazz também, os estrangeiros. O que é acho piada, não é? Porque nós temos, por exemplo, e muita gente, muitos artistas dizem isso, no Tremor temos também a possibilidade de ter acesso a um público completamente diferente. E isto é interessante, não é? Um público que está atento. Então,
3: e que é culturalmente mais esclarecido.
4: Exatamente, também, é isso. E isto sente, não é? E isso é muito importante para o artista, realmente, porque quando, é importante para nós percebermos que nós estamos efetivamente a comunicar, não é? Isto aconteceu-me também no Fringe, tive sempre feedback muito positivo, no Festival Fringe no Pico já fui por duas vezes e foi excelente também. É importante nós percebermos que realmente chegamos ao público. E por acaso uma situação muito engraçada, o ano passado no Festival Fringe, eu quando acordo, foi uma sexta-feira, acordo e tinha concerto nesse dia, acordo afónica. E eu, não acredito, mas fui de viagem e tal, muitas pastilhas e tal, mas foi um concerto realmente difícil, no Auditório da Madalena, no Pico, e depois tinha um duplo concerto no Faial, e aí foi logo praticamente no dia a seguir, e aí a voz ainda estava pior, né? Mas o engraçado é que as pessoas não sentiram. Quem me conhecia, o Terry disse logo: ai, estás mesmo mal, mas quem não conhecia não sentia a diferença. Ou seja, a mensagem chegou lá, né? E nós estávamos já há bocadinho, de forma informal, a falar. A comunicação faz-se também para além do que se verbaliza. E às vezes eu sou criticada pela minha expressão. Há quem goste, há quem não goste, mas há qualquer coisa que se comunica através do som. A palavra não é só a clareza, a dicção. E eu trabalho muito através disso. São frequências, são sonoridades, são expressões, não é? Que também comunicam sentimentos. E é muito interessante se nós percebermos que, às vezes, mesmo sem voz, não é? As pessoas conseguiram perceber o sentimento. Isso é incrível, não é? E gostaram e manifestaram o seu agrado. E isso, para um artista, não é uma questão de vaidade, é uma questão de sentir que eu fiz o meu trabalho. Ou seja, naquele momento eu cumpri aquilo, o meu propósito, aquilo que eu queria, que era transmitir alguma palavra, de um sentimento de leveza, de amor, de paz, depois da dor, não é? Costumo dizer, isso é transformar dor em amor. E é um bocadinho esta a minha mensagem, porque nós todos sofremos, nós todos temos momentos difíceis da nossa vida, mas eu gosto que chegar àquela fase em que nós pensamos: ok, isso tem solução, há uma luz no fundo do túnel. E esta é a tal mensagem de esperança que eu acho que nós devemos. Eu tento passar, não vou também ser. Dizer que toda a gente tenta passar a mesma mensagem, não é isto que eu quero dizer. Mas é uma mensagem que realmente eu acho importante passar e que tem a ver comigo, tem a ver comigo enquanto artista e enquanto pessoa no geral. E daí que eu acho que cada vez mais a minha vertente artística também está. É compatível com a minha forma pessoal de viver a vida.
3: Maria Carolina, ao longo dos tempos, e temos de resto, por tudo que são trabalhos mais alternativos, às vezes é difícil realmente os fazer crescer.
4: Sim.
3: Esse também é um desafio.
4: Sim.
3: Que tu tens tanto com o teu trabalho.
4: Sim, tenho. Eu tenho ido muito devagar. Eu acho que é preciso realmente amadurecer, não é? Eu, enquanto artista, comecei há relativamente pouco tempo e tenho tido essa preocupação em amadurecer, tudo isso. Mas também queria ir mais depressa, que é como eu disse há bocado. Eu tenho as coisas todas na minha cabeça, né? É difícil colocá-las todas em prática no tempo útil que eu tenho, ok? Mas há momentos que nos obrigam a acelerar, né? Por exemplo, eu sinto hoje que estou numa fase que realmente pretendo acelerar aquilo que eu posso, obviamente, e tornar este projeto mais conhecido ou mais friendly para chegar a mais mãos, né? É um dos objetivos do momento, claro que sim. Não estava em prioridade, mas neste momento é realmente uma das prioridades que eu tenho. Claro que tem que funcionar de maneira diferente, né? A partir do momento que isto é um objetivo, tenho de procurar outras soluções, porque efetivamente eu investi pouco nesta área. Uma coisa, por exemplo, que eu não gosto é trabalhar com redes sociais. Isto é notório, quem vai? Eu sinto uma obrigação, ok? Sinto uma obrigação. Olha, tenho que postar uma fotografia, tive um concerto, tenho que postar uma fotografia, ok? Mas eu vejo realmente artistas que trabalham muito bem essa questão, não é? Fazem um story, fazem uma coisa completa. Ok, isto vai, engagement.
3: E muitas vezes tem uma equipa que
4: trabalha
3: dessa parte, não é?
4: Exato. toda a gente diz que, por exemplo, a Taylor Swift tem realmente uma grande equipa de marketing a trabalhar por trás, claro que sim, aquilo é uma marca. Quem está a começar também consegue trabalhar melhor esta área, e eu confesso que realmente não é uma área que seja fácil para mim e que eu gosto sequer de passar tempo lá, porque realmente consome muito tempo. Nos artistas independentes é uma grande dificuldade, é porque nós temos de fazer um pouco de tudo, não é? Temos de estar a conhecer o nosso trabalho, temos de o fazer, temos de trabalhar para pagar o trabalho.
3: E que é muito difícil.
4: Exato. E é caro, é um investimento caro.
3: Carolina, estas entrevistas são curtas, haveria muito mais para conversar acerca deste trabalho e não só, do que vem por aí fora também, daquilo que tu tens projetado na tua mente. Resta-me desejar muito sucesso para este novo trabalho. E
4: muito
3: para
4: obrigada.
3: O final da entrevista ia-te pedir então dois temas para de facto também mostrares lá fora às pessoas o que é que estás a fazer e o que é que este trabalho realmente traz de novo também na tua carreira.
4: Muito obrigada, Paulo, adorei a entrevista. Bom, trago então Beauty in Life, que tinha que ser aqui, foi o meu single do álbum Metamorfose, Amar é Mardilhão, mas principalmente Beauty in Life. E trago então o Bicho Mau. Gostava muito que o vissem, que gostassem, que dançassem, que voassem e que vos ajudasse a sonhar com coisas boas. E por favor, sejam felizes e acreditem que há sempre muita, muita luz à vossa espera.
3: Ficámos com mais uma edição das entrevistas curtas na Sorte ACF. A convidada desta semana foi a Maria Carolina e a sonorização foi de Marco Pimentel.

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0: Boa noite. A partir de agora vamos estar a acompanhar o Rio Ave Sporting, jogo inaugural da Jornada 3 da Liga Portugal, no jogo no Estádio dos Arcos em Vila do Conde. Já vamos até lá para ouvir primeiras impressões da equipa da TSF. A esta hora vamos também acompanhar o que é que está a acontecer no futebol internacional. Muitos jogos importantes esta sexta-feira à noite, a Série A com Rubén Amorim em ação, a Liga Francesa, Liga Inglesa, a Bundesliga e também um jogo importante no basquetebol nacional. Portugal vai começar a esta hora a defrontar a Espanha num jogo de qualificação para o Mundial. Vamos também estar atentos a esse mesmo jogo durante esta emissão especial e vamos também ao Grande Prémio Internacional do Douro do Ciclismo, que está a ser acompanhado em direto pela TSF. Mas antes disto tudo, uma primeira passagem pelo Estádio dos Arcos, é lá onde está o Hugo Miguel Taveira, vai fazer o relato do jogo esta noite. A reportagem é do Afonso Cruz, o comentário do José Pedro Marques. E Hugo Miguel Taveira, boa noite. As duas equipas já estiveram aí no ravado do Estádio dos Arcos antes do início deste jogo?
1: Já estão em exercícios de aquecimento as equipas do Rio Ave e do Sporting para este jogo inaugural da jornada 4 da Primeira Liga. O Rio Ave, que já perdeu frente a um grande nesta temporada, frente ao Futebol Clube do Porto, aqui mesmo no Estádio dos Arcos, por 2-0, tenta fazer melhor agora frente a outro grande do futebol nacional, o Sporting, que tem como grande motivação para esta partida conseguir alcançar de forma provisória o primeiro lugar do campeonato, ultrapassando o Futebol Clube do Porto, que só joga amanhã frente ao Académico de Viseu, fora de porta. Já há 11 iniciais, inclusive, das duas equipas para a partida de hoje. Afonso Cruz, começando pelo lado do Rio Ave, Sotiri Chileidopoulos tem várias ausências, Nelson Abi e Diogo Nascimento estão de fora por lesões musculares, César e Mister, Ryan Guilherme e Brandon Aguilera também não contam. Vamos conhecer o 11 da equipa Rio Avista.
2: São quatro mudanças em relação à partida que o Rio Ave fez a semana passada na casa do Estoril Praia, vitória por 2-0, primeira vitória na temporada. Saídas de Nelson Abbey, Brabeck, Diogo Nascimento e Galcides, entradas no 11 de Vrussai, Gustavo Mancha, Andrés Nutoy e Dário Spikits. No Rio Ave são estas mudanças. No Sporting também há uma, saída de Ibrahim Abá, entrada de Gonçalo Inácio, que será capitão de equipa. Vamos então conhecer rapidamente as equipas iniciais neste Rio Ave Sporting, jornada 4 da Liga Portuguesa. Vandergol na baliza, à direita Jorge Juliavas, Pancho Petraço, Gustavo Mancha e à esquerda Vrussai, que é capitão de equipa. Meio campo para Andrés Nutoy e Tomás Nikitscher, à direita Diogo Bezerra, à esquerda Dário Spikits, o pontas de lança neste caso são dois, Yalgan Buessa e também Tambo Monteiro. Estas as opções de Sotiris Seilaidopoulos, o técnico grego de 47 anos que comanda a equipa do Rio Ave. O Sporting de Rui Borges, com essa mudança que eu referi, saída de Ibrahim Abá no 11, entrada do capitão Gonçalo Inácio, Rui Silva na baliza, Ivan Presnet, Zendoy Bast e Gonçalo Inácio, mais à esquerda Maxi Araújo, meio campo para Sérgio Altimira, Issa Dumbiá e à sua frente Rodrigo Zalazar, uruguaio desta equipa do Sporting, à direita Jenny Catamo, à esquerda o jovem Flávio Gonçalves, o ponta de lança, já vem da partida passada, é Luís Soares.
1: Um Sporting que não conta com Nuno Santos e João Simões, lesionados de longa data, já conta ainda assim com Fotis Ioannidis, o grego que recuperou de lesão, já treinou integrado com a equipa durante a maior parte da semana e está no banco de suplentes, olhando

0: Samuel Alves. Do lado do Sporting, os suplentes são Diego Calai, Georgios Vaianidis, Ibrahim Abá, Eduardo Quaresma, Rodrigo Dias, Silas Anderson, Pedro Lima, Luís Guilherme, Fotis Ioannidis, Rafael Nel, Nestori Irancunda e ainda Jesse Derry. José Pedro Marques, comentador TSF para a partida de hoje, boa noite. É um jogo em que o Sporting, como disse, tem essa motivação de colocar a pressão sobre o Futebol Clube do Porto e, acima de tudo, é uma equipa que quer estabilizar com vitórias neste campeonato, a jogar num campo sempre complicado, como é o Estádio dos Arcos.
1: Boa noite, Hugo, Afonso e todo o auditório TSF. Sim, é verdade, um jogo que se prevê difícil para a equipa do Sporting e uma boa introdução da tua parte, que procura claramente estabilizar, arrancar aqui 3 pontos que possa, à condição, como referiste na tua introdução, chegar ao primeiro lugar ou empatar com o Futebol Clube do Porto. É verdade que é um desafio difícil, mas é um Sporting que aposta na continuidade, exceto com alteração no seu eixo central, com o regresso de Gonçalo Inácio, central à esquerda, para o 11 hoje aqui em Vila do Conde. É um 11 que já vem tendo alguma rotação e alguma rodagem, mantendo o Rui Silva na baliza, depois uma linha de 4 com o Fresneda à direita, o Maxi Araújo à esquerda, e depois uma dupla de centrais com o Zeno Debas, central à direita, e Gonçalo Inácio, central à esquerda. Depois acredito que um duplo pivô com Altimira, Sérgio Altimira e Issa Dumbiá, destes dois, com certeza o Altimira mais de equilíbrio e o Dumbiá a poder chegar um pouco mais à frente, à direita Jenny Katama, à esquerda Flávio Gonçalves, com muito movimento interior, e depois Zalazar no apoio a Soares. Estou curioso para perceber a dinâmica ofensiva do Sporting, ou os posicionamentos ofensivos do Sporting, que vai encontrar aqui um Rio Ave que vai jogar tranquilo, um Rio Ave que vai jogar motivado e com confiança, fruto de uma boa exibição no Estoril e uma boa vitória, e apresentar-se-á aqui com o Van der Goa na baliza, depois uma linha de 4, Liavas à direita, mantém, apesar de João Tomé já estar no banco, mas não está em condições ainda, e continua a adaptação feliz, é certa, de um extremo a lateral, como Liavas. Do lado contrário, não há Nelson Nabe, que saiu lesionado e não treinou durante a semana, em Vila do Conde. E o Pedro Amaral, reforço que está no banco, não tem andamento ainda para jogar e, portanto, vai jogar adaptado um lateral direito, vai jogar a lateral esquerdo, o capitão da equipa Vrussai, e depois uma dupla de centrais com o Petrazo e o Gustavo Mancha, o central pela esquerda. Depois dupla de pivô também com o Netoy e o Nikitscher, e destes dois o Netoy a poder ficar um pouquinho mais, e acredito que o Nikitscher com mais raio de ação, um bocadinho à semelhança do que vai fazer Dumbiá no Sporting. Depois à direita Diogo Bezerra, à esquerda Darius Pikic, e depois dois homens da frente que podem criar aqui no Rio Ave uma belíssima dupla durante o ano, com o Bleza a jogar um pouco mais nas costas do Tumble Monteiro, mais enfiado, mais como ponta de lança puro. Portanto, é um jogo em perspectiva interessante. Vamos ver como é que o Rio Ave se vai posicionar em campo, se vai ter o mesmo posicionamento relativamente àquilo que foi os problemas ou os desafios postos pelo Futebol Clube do Porto. O Sporting joga de uma maneira um bocadinho diferente, tem posicionamentos ofensivos diferentes. Vamos ver como é que o Rio Ave encara também essa estratégia por parte do Sporting aqui hoje em Vila do Conde.
0: Veremos qual será a capacidade tanto de Rio Ave como de Sporting. A verdade é que nas bancadas Afonso Cruz não falta apoio, do lado da casa já seria expectável, mas na bancada visitante não vejo nenhum lugar vazio.
2: Sim, setor visitante praticamente lotado, como tem sido habitual nas visitas do Sporting aqui a Vila do Conde, um campo onde o Sporting tem sido particularmente feliz nas últimas locações. A equipa do Rio Ave também com um forte apoio, muita gente na bancada da equipa da casa, a única bancada, é verdade, que para já existe neste Estádio dos Arcos em Vila do Conde. Adeptos esses, o Miguel Taveira, que procuram ver o Rio Ave pontuar pela primeira vez em casa nesta temporada, mas também querem ver a equipa pela primeira vez marcar um gol perante os seus adeptos nesta temporada. O Rio Ave, o único jogo que fez em casa, perdeu com o Futebol Clube do Porto. Hoje tem mais uma difícil missão, terá pela frente outro grande do futebol português, o Sporting. Não são jogos tão fáceis para a equipa Vila Condense conseguir pontos, mas os adeptos, claro, estão entusiasmados por receberem o Sporting nesta partida e querem ver, como referi, o Rio Ave a marcar o primeiro gol da temporada em casa e talvez a conquistar os primeiros pontos.
0: Um Rio Ave que tem tido dificuldades, como disse o Afonso, a jogar frente ao Sporting. Os Leões venceram os últimos 6 jogos frente à equipa Rio Avista e venceram 11 dos últimos 12. De resto, a última vez que o Rio Ave tirou pontos ao Sporting foi em 2023-24, na altura um empate a 3 aqui mesmo em Vila do Conde. Era Luís Freire ainda o treinador da

0: equipa Vila Condense e Ruben Amorim estava no Sporting. Se quisermos olhar para a última vitória do Rio Ave no campeonato frente ao Sporting, essa foi em Alvalade em 2019-2020 por 3-2. Marcel Kaiser era o treinador do Sporting. Carlos Carvalhal estava no Rio Ave. Curiosidade maior sobre esse jogo é que os 3 golos do Rio Ave foram todos apontados de penalti. São histórias que podem ajudar a decifrar como é que será esta partida. Valem o que valem, para já tudo em aberto para este jogo entre Rio Ave e Sporting. Rita da Silva Vieira, daqui a pouco as equipas vão subir ao relvado.
1: Quase a começar esse Rio Ave Sporting. O que já começou foi o jogo, um primeiro jogo decisivo de Portugal para a qualificação do Mundial de Basquetebol frente à Espanha. Portugal vai perdendo neste início de primeiro tempo por 6-4, um início muito impositivo da seleção espanhola, claramente favorita neste jogo, bicampeã mundial. A esta hora há também vários jogos internacionais a acontecer. O Bayern Munique já vai vencendo o Stuttgart de Tiago Tomás, é titular o avançado português por 1-0, gol de Upamecano, a dar para já a vantagem ao campeão alemão. Em Itália, o Milan de Ruben Amorim joga pela primeira vez no San Siro frente ao Veneza, 0-0 para já, com 18 minutos de jogo. Uma grande homenagem a Baresi aconteceu no início desta partida, muita emoção, muitas lágrimas no San Siro, que estendeu uma gigante camisola 6 nas costas, uma camisola listada vermelha preta no centro do relvado, e com esse gigante 6 nas costas para relembrar o eterno capitão do Milan, que morreu no final do mês de julho. Também a esta hora vai jogando o PSG com o Lille, 0-0 para já na casa do Lille, um jogo que conta com 3 portugueses em campo, Tiago Santos do lado do Lille e Félix Correia. Vitinha está no meio-campo do Paris Saint-Germain, para já o único português do lado dos campeões franceses. Em Inglaterra também é noite de jogos grandes. O Crystal Palace recebe o Manchester City, a equipa de Enzo Maresca, que tem Rubén Dias, assim é, como capitão de equipa, para já 0-0 nesse jogo em Inglaterra. Portugal acaba de conseguir fazer o empate frente à Espanha, é um jogo que vamos acompanhando, para já 6-6 no primeiro tempo, Espanha-Portugal neste jogo decisivo de qualificação para o Mundial. Portugal está a tentar garantir a presença no Mundial do Qatar. É um jogo que vamos também acompanhar, vamos também estar ligados a Vila Real com o prólogo do Grande Prémio Internacional do Douro. Já lá vamos, mas Hugo, vamos voltar até ao Estádio dos Arcos, cada vez mais próximos, menos de 5 minutos para o apito inicial.
0: Estão prestes a entrar em campo as equipas. O árbitro da partida hoje é Bruno Costa, será assistido por Luís Costa e João Pedro Morto. O quarto árbitro é João Pedro Afonso. No VAR estará Rui Soares, com assistência de Márcio Azevedo, para esta partida entre o Rio Ave e o Sporting. Há pouco falávamos dessa partida entre a equipa Vila Condense e o Futebol Clube do Porto, outro grande, José Pedro Marques, em que o Rio Ave acabou por perder por 2-0 em casa. Talvez seja uma vantagem ou não, pergunto a tua opinião, de receber logo 2 grandes nas primeiras 4 jornadas do campeonato. Por um lado é complicado para conquistar pontos, por outro fica arrumado, por assim dizer.
2: Sim, é verdade. E sabendo que o Futebol Clube do Porto, apesar disso, tem uma derrota em Barcelos a abrir, recebe o Porto e perde por 2-0, mas responde bem no Estoril com uma vitória por 2-0 e uma boa exibição. Aqui o jogo contra o Futebol Clube do Porto, o Rio Ave conseguiu competir com o Futebol Clube do Porto, não foi uma equipa muito agressiva, é certo. Fez, na estatística diz-nos, uma falta em 90 minutos. Vamos ver se existe alguma mudança para esse jogo, mas o que é certo é que fez um jogo honesto, na medida em que conseguiu competir com as armas que tinha. Pôs dificuldades ao Futebol Clube do Porto, é certo, não conseguiu foi depois ter força suficiente para chegar ao último terço e beliscar ali a coesão defensiva azul e branca. Por isso há pouco eu referia, estou um bocadinho curioso para perceber qual é a estratégia também do Rio Ave na abordagem a este jogo. É um adversário forte, mas um adversário com características diferentes das do Futebol Clube do Porto. Este jogo vai ter outra história, porque os problemas, ou melhor, os desafios que uma equipa põe à outra são diferentes. E, portanto, um jogo bom em perspectiva. Parece-me também que relativamente a esse jogo, a relva já está um pouco melhor, não está tão mole, ou seja, já está mais consistente para a prática do futebol, e isso é positivo, obviamente, como é um tema tão em voga ultimamente, os relevados, e com razão, os relevados com pouca qualidade, muitos deles com uma qualidade muito, muito, eu diria mesmo, inaceitável para o patamar competitivo que todos queremos ter no futebol português e também para a venda do tal produto do futebol português.
0: Olhando aqui para uma questão do lado do Sporting, a equipa não começou bem em termos defensivos o campeonato. O Sporting leva já 5 golos sofridos em 3 jogos. Houve inclusive assobios no jogo frente ao Vitória em casa, em Alvalade, que o Sporting vence por 3-2, mas onde sofre 2 golos numa altura em que já estava a vencer por 3-0. Sofreu 2 golos com o Estrela da Amadora, sofreu 1 frente ao Alverca. Pode ser aqui o principal desafio para a equipa de Rui Borges também, estabilizar em termos defensivos e sair daqui com a baliza a 0.
2: Há jogos diferentes. Contra o Vitória em Alvalade, o público manifestou-se principalmente pela segunda parte. O Sporting na primeira parte globalmente bem, dominou claramente o jogo. Na segunda parte não, na segunda parte ficam os furos abaixo, não conseguiu estabilizar e controlar o jogo da maneira que queria. Contra o Alvercas é um pouco diferente, apesar de tudo. Já foi uma exibição muito mais constante e com mais tempo de controle absoluto. Já houve um Sporting que se calhar a controlar um bocadinho melhor aquilo que é a sua abordagem, de muito, entrar com muita força no jogo e se calhar um bocadinho de desgaste, um bocadinho de desequilíbrio nessa abordagem que faz no início dos jogos. Veremos se essa contenção, essa gestão vai ser um pouco mais efetiva. Agora é certo que o público não estava satisfeito, foram exibições um pouco aquém, eu diria mesmo bastante aquém daquilo que era que o Sporting queria, com certeza. Vamos ver como é que responde aqui. Eu estou para perceber aqui um ou outro movimento que vi aqui no aquecimento, se confirma nos posicionamentos ofensivos. Vamos ver que jogo é que temos aqui. Agora o jogo tem tudo para ser um belíssimo jogo de futebol.
0: Um Sporting que, para termos de comparação, na época passada, à partida para a jornada 4, tinha sofrido apenas um gol, levava 9 pontos, venceu os primeiros 3 jogos do campeonato nesta edição, a 2026-2027, tem 7 pontos, já concedeu um empate logo na primeira jornada na deslocação à Reboleira para jogar com o Estrela da Amadora. Afonso Cruz, nesta altura, entram as equipas do relvado do Estádio dos Arcos.
3: Precisamente, já com o árbitro da partida, Bruno Costa e os seus assistentes, Luís Costa e João Morte, liderarem as duas equipas até ao centro do relvado. O Rio Ave, que vai ter a Marius Brussai como capitão, o grego que já está algumas temporadas aqui em Vila do Conde, o capitão do Sporting, é Gonçalo Inácio, ele que não foi titular no último jogo frente ao Alverca. O Sporting venceu por 3-1, mas hoje rende Ibrahim Abá. Muita gente, cada vez mais gente a entrar no estádio, são mesmo os últimos instantes antes do início da partida. Setor visitante já referimos, mas vale sempre a pena salientar, completamente lotado, e a bancada da equipa da casa aqui do Rio Ave, também com muita, muita gente, cascóis ao vento, toca o hino do Rio Ave. Rio Ave que vai alinhar com o seu equipamento tradicional de verde e branco, já o Sporting vai com um alternativo, é uma espécie de amarelo torrado, um equipamento bastante diferenciado, a fazer lembrar outros tempos, outros anos do Sporting a vestir estas cores, e por isso está tudo a postos para o início da partida em breve.
0: Cumprimentam-se as equipas, cumprimentam-se agora também os capitães para a tradicional cerimónia de moeda ao ar, tudo a postos para o início do encontro. Marca também o arranque da jornada 4 do campeonato, Rio Ave Sporting. O Rio Ave, como disse há pouco, teve a particularidade de contratar 2 jogadores durante esta semana. Falo de Pedro Amaral, contratado a custo zero, depois de na época passada ter estado ao serviço do Estoril. É um regresso à Vila do Conde, ele já tinha estado durante 3 épocas e meia no clube nortenho, entre 2019-2020 e 22-23. Lateral esquerdo que está sentado no banco de suplentes. Contratou também um médio ofensivo, falo de Malik Seluki, contratado a uma equipa da 2ª divisão francesa, ao Stade Lavallois. É um jogador que ainda não está, aliás, não será titular, mas estará já na ficha de jogo, está também sentado no banco de suplentes, há por isso a perspectiva para duas estreias do lado da equipa orientada por Sotilis Silay do Boulos, do lado da equipa do Sporting. Houve também uma contratação nesta semana, falo do guarda-redes Kaique Pereira, além, claro, de Monsef Zekri, lateral esquerdo de apenas 17 anos, um marroquino ex-Mechelen da Bélgica, que ainda não está disponível para esta partida. Nem ele, nem Kaique Pereira terão que esperar os adeptos do Sporting pelo próximo encontro para verem em ação possivelmente esses dois jogadores. As equipas já estão agora nas suas respectivas metades de campo para o início do encontro. Vão-se cumprimentando do lado do Sporting. Há conversa no centro do relvado. A maior parte dos jogadores, alguns aproveitam ainda para se refrescarem junto ao banco de suplentes. Gonçalo Inácio com a braçadeira de capitão. Depois da saída de Morten Hjulmand, assume essa responsabilidade para a nova época. O internacional português que esteve presente no último campeonato do mundo ao serviço da seleção das esquinas, do lado do Rio Ave, capitão é Marius Brozei, que até nem tinha sido titular nos últimos jogos devido a problemas físicos. Estava ainda a regressar de uma lesão e não estava ao seu melhor nível. Passa agora a jogar adaptado à lateral esquerda, ele que é lateral direito. Do lado direito está um outro grego, Georgios Diavas, curiosamente mais uma adaptação que tem sido feliz, como referiu há pouco o José Pedro Marques, deste médio defensivo de 25 anos. A bola vai arrancar do lado do Rio Ave, jogar de verde e branco. Hoje, verde e branco é só para a equipa da casa. O Sporting joga então com o alternativo que me referia o Afonso. Muito público na bancada, já se fazem ouvir os adeptos do Rio Ave aqui bem perto de nós na bancada de imprensa do Estádio dos Arcos. Vai apitar a qualquer instante Bruno Costa para o início da jornada 4 da Primeira Liga. Rola a bola em Vila do Conde. Vai começar o Rio Ave Sporting. Bola para a equipa do Rio Ave. O pontapé de saída pertence a André Asnatoy. Aí está a bola para o defesa central. É Gustavo Mancha. Vai bater imediatamente na frente. Sobe a equipa do Rio Ave. Aí está o jogo direto para a ala direita ofensiva. Vai tentar ganhar de cabeça Diogo Bezerra. Conseguiu dar para o companheiro da equipa. Aí está a rala inglesa. Em que estava a lateral. Tentava devolver para Bezerra. Recupera a equipa leonina. Bate a bola contra o adversário Maxi Araújo. Esta vai embater ali na bandeirola de campo. Caprichosamente toca para o jogador do Rio Ave. Atenção, cai no relvado. Fica a queixar-se já de uma falta junto à grande área. O homem do Rio Ave, o árbitro, não dá nada, Afonso.
3: É, deixa seguir, mas é um bom pormenor técnico ali. Eu penso que foi o Diogo Bezerra, o brasileiro. Entretanto, há lançamento para o Rio Ave. Tenta cobrar rapidamente, mas o árbitro não autoriza. Primeiros protestos aqui em Vila de Conte, mas o árbitro perentório diz que não há nada.
0: É, para já apenas lançamento para a equipa do Rio Ave. Vai executar do lado direito Georgios Liavas. Deu para Diogo Bezerra. Recebe costas para a baliza. Tenta entregar de volta para o companheiro. Ali uma pressão do homem do Sporting, Flávio Gonçalves. Tenta recuperar. Bate a bola contra o adversário e ganha lançamento de linha lateral. Bola pertence à equipa leonina. Maxi Araújo a dar para Gonçalo Inácio. Despacha na frente. Bola de primeira por parte do central português. Entretanto, vai para fora. Mais um lançamento. Mais um para a equipa da casa. E de facto, muito apoio, Afonso. Lado da casa até se ouvem mais os adeptos do Rio Ave, que muitas vezes não é comum nos jogos de recepção aos grandes.
3: É verdade, e é verdade também que a equipa do Rio Ave está a sentir esse apoio, está a tentar entrar forte na partida, a pressionar alto esta equipa do Sporting.
0: Aí está o Sporting com dificuldades a sair a jogar. Bate agora de forma mais direta o lateral direito, Ivan Fresneda. Tenta encontrar na frente Luís Soares, perdeu a bola. A seguir faz ali uma falta sobre o adversário. O árbitro deixa correr porque a bola pertence ao Rio Ave. Está com o guarda-redes Enio van der Gau, reforço para esta nova temporada. Já na época passada tinha estado na segunda metade da época ao serviço do Rio Ave. Esta época renova o seu contrato com a equipa Vila Condense. Bola para a direita, joga Georgios Liavas. Tem mais atrás Pancho Petraço. Está o argentino a ter ao lado o Gustavo Mancha. É precisamente para o brasileiro, brasileiro e um argentino, nessa dupla de centrais da equipa Vila Condense. Ainda Enio van der Gau, guarda-redes agora a jogar fora da sua grande área, a utilizar os pés para ser mais um a sair a jogar. Volta a dar para Pancho Petraço. Levanta a cabeça na frente, não há qualquer linha de passe. Vai por isso jogando de forma mais horizontal a equipa de Sotiris Silaidopoulos. Agora é Gustavo Mancha a esticar, bola longa, picada para o avançado Tâmbulo Monteiro. É mais forte Zana de Bast. E depois bem Ivan Fresneda a atrasar para o guarda-redes Rui Silva. Recebe o guardião internacional português. Toca com tranquilidade para a ala esquerda. Sai a jogar Gonçalo Inácio. Passa entre linhas, é para Flávio Gonçalves. Falhou a tabela com o Issa Tombiá. Olha o Rio Ave, sai para o contra-ataque. Bola para Diogo Bezerra, cruzamento. passando pelo Monteiro, falha o remate, há um grande corte de Zeno Debasta, antecipa-se ao avançado guineense, caso contrário poderia ter sido a primeira grande oportunidade do jogo.
3: É pressionar alto, entrar forte o Rio Ave, Diogo Bezerro ali no lado direito do ataque, Vila Condensa tirar cruzamento e depois, tal como disseste ali um corte providencial, foi Zeno Debasta, o belga, central do Sporting, que deu corpo às balas, evitou que Tambo Monteiro finalizasse em condições. Está avisado o Sporting porque Diogo Bezerra entrou com a corda tudo.
0: Bola para a equipa
4: 3, 4, 5, 6, 7, 8, 9, 10, 11, 12, 13, 14.
0: Vai jogando o Sporting nesta altura. Zeno Debasta dar para Gonçalo Inácio. Está o capitão. Sai pela zona central. Bate na diagonal agora para a direita do ataque. Era para Jenny Catamo. Muita força no passe de Gonçalo Inácio. Bola diretamente para fora. Aplaudo só tira Chile do Polos. A pressão da equipa do Rio Ave que obrigou o Sporting a jogar mal. Lançamento para a equipa da casa. Joga agora Mário Esvorozai. Está ele. Tentar esticar para Tambo Monteiro, é a grande referência ofensiva do conjunto da casa. Bola ainda assim a sair transgeada, vai para o pé de Sérgio Altimira, recupera o antigo jogador do Real Betis, dado peixe para Gonçalo Inácio, volta a receber Altimira, número 5 nas costas, pressionado por Tambo Monteiro, solta rápido para Inácio de novo, este a entregar com a Zeno Debasta, à direita está Ivan Fresneda, Debasta olhou, hesitou, vai pisando a bola, espera por uma aproximação de um dos médios, não está fácil para o Sporting conseguir encontrar soluções para avançar no terreno. Vai sendo paciente a equipa do Rui Borges, ainda Gonçalo Inácio, agora a intrometer-se em condução de bola por entre dois jogadores do Rio Ave, soltou para a esquerda, atenção a Maxi Araújo, ameaçou o cruzamento, arrependeu-se depois, voltou para trás, bola com Issa Dumbiá, passa entre linhas, atenção a Flávio Gonçalves, golo!

0: Ouro de Alvalade a estrear o marcador em Vila do Conde. Primeiros 5 minutos da partida, bola deliciosa de Issa Dumbiá e Flávio Gonçalves não teve sequer que dar dois toques, foi de primeira para o fundo da rede Vila Condense.
1: É o Guilherme a mostrar as garras pela primeira vez na partida, pela primeira vez também que teve espaço para mostrar toda a sua qualidade de categoria. De Issa Dumbiá a encontrar Flávio Gonçalves, volta a marcar segundo gol com a camisola da equipa principal do Sporting na sua quarta titularidade esta temporada e a fazer valer a aposta de Rui Borges, satisfeito, o técnico do Sporting, que aos 5 minutos já vence em Vila do Conde.
0: Entrada fantástica do Sporting em termos de resultado, na primeira vez que consegue sequer entrar na área do Rio Ave, faz golo com Issa Dumbiá a mostrar uma grande capacidade de visão de jogo, José Pedro Marques, com uma desmarcação também ela e a finalização, diga-se passagem, de Flávio Gonçalves, exemplar.
2: Verdade. É a primeira vez que o Sporting conseguiu construir em momento ofensivo, instalado em meio campo defensivo do Rio Ave. A bola consegue entrar ali entre linhas no Dumbiá, que depois muito bem verticalizou com um passo a rasgar na movimentação e no ataque ao espaço entre central e lateral por parte do Flávio Gonçalves. É um bocadinho isso que o Sporting vai procurar com bola. Já se viu aqui nos posicionamentos, um dos posicionamentos ofensivos do Sporting vai ser com o Maxi com largura total, os dois centrais a fixarem, duplo pivô com Altimira e o Dumbiá com Altimira mais equilíbrio, o Dumbiá a poder ir entre linhas, depois três homens por dentro, com Salazar a juntar a Soares e o Flávio Gonçalves a vir dentro, largura à direita pelo Jenny Katam e o Fresneda a servir um bocadinho de joker, portanto pode dar largura ou fazer um movimento interior. Portanto, isto foi aqui um posicionamento que o Sporting ensaiou, mas na primeira vez que o Dumbiá recebe entre linhas e vê o jogo de frente para a baliza, consegue meter um passe central-lateral, vertical, e o Flávio Gonçalves muito bem a finalizar, não tocou na bola, foi uma finalização de primeira com grande qualidade.
0: Sporting sai na frente esta partida frente ao Rio Ave, consegue adiantar-se no marcador, talvez a tarefa mais difícil está feita por parte da equipa forasteira.
3: Hugo, neste caso, quem também se adiantou no marcador é Portugal, num jogo de basquetebol com Espanha, venceu o primeiro tempo por 14-21, vai na frente do marcador a seleção portuguesa neste primeiro jogo de qualificação para o Mundial do Qatar.
0: Boas notícias também, bola agora para a equipa do Sporting, atenção à formação leonina que vai à procura do segundo golo, Flávio Gonçalves tem bola junto à área, abriu para a esquerda para Maxi Araújo, vai tirar o cruzamento, é perigoso, olha o cabeceamento, não chega, Luís Soares intercepta o defesa central, Gustavo Mancha, sai para o contra-golpe, a formação Vila Condense, aí vai Tambo Monteiro, sozinho contra o mundo, tenta passar pelo meio de dois jogadores, conseguiu, que qualidade de Tambo Monteiro, depois a esquecer-se da bola, recupera Sérgio Altimira, joga ao Sporting com Jenny Katamo, tabulou de volta para os espanhol. No meio está Flávio Gonçalves, recebe e roda. Qualidade deste menino de 19 anos já marcou na partida de hoje, tem-se assumido como uma pedra principal nesta partida do Sporting durante a deslocação à Vila do Conde. Aí está Ivan Fresneda do lado direito, dá para o ataque para Luís Soares, tabulou de primeira, Jenny Katamo vai lá de carrinho, Mário José, bola para fora, lançamento para os Leões, ainda o Sporting, mais uma para Fresneda. Está forte agora a formação de Rui Borges, mais confiante depois de ter conseguido inaugurar o marcador. Joga Issa Dumbiá, é para Soares. Soares primeira para Gonçalo Inácio, está já a meio do meio campo, o defesa central leonino, atenção, variação na diagonal para a direita, era para Jenny Katamo, ficou curto o passe do internacional português, ainda sobra para Zeno De Bast, e agora a hesitar De Bast, ou melhor, a precipitar-se na forma como faz o passe para Katamo, com muita força, a bola sai pela linha lateral, vai conceder lançamento para o Rio Ave, respira a formação de Sotiri Chilaidopoulos, depois de ter já sofrido um golo nos primeiros 5 minutos da partida. Nesta altura estamos com 9 minutos. Joga Andrés Notoy. Dá para Darius Pikic. Encostado à ala esquerda. É muito condicionado. Tentava dar para Vrozai. Este é derrubado por Jenny Katamo, segundo o árbitro auxiliar. Dá ali indicação ao juiz principal Bruno Costa. Há por isso livre a pertencer ao Rio Ave. Ainda Vrozai. Entregar no meio com Tamás Nikitscher. Está o médio centro húngaro a dar para o lado direito. Atenção agora à subida de Liavas. Tira um cruzamento longo. Bola para a área. Ralen Beleza recebeu. Perde o ângulo para ir para a baliza. Entrega para Diogo Bezerra. Está a poder tirar o cruzamento. Já está. É para Tambo Monteiro. Intercepta Zena De Bast. Ainda ao Rio Ave. Olha o remate. Sai ao lado de Andrés Netoy. Queixa-se ainda assim de um toque do homem do Sporting. O árbitro não dá nada uma vez mais.
1: Já tinha ameaçado o Rio Ave num pontapé bloqueado por Zena De Bast após remate de Tambo Monteiro. Agora novamente a cercar a baliza do Leão com um cabeceamento de Spikic a deixar Netoy completamente livre, depois demorou muito a rematar, pontapé ao lado, lá pontapé de baliza para o Sporting, mas fica esse detalhe, o Rio Ave sempre que vai lá à frente consegue colocar o Sporting em sentido.
0: É uma equipa vilacondense que está habituada a jogar bom futebol, José Pedro Marques a ter bola, uma equipa que se liga bem e que tem jogadores com a qualidade, terá puxar por esse seu lado agora, principalmente em desvantagem, para conseguir ultrapassar esta formação do Sporting.
2: Fundamentalmente tem criado algumas dificuldades porque liga bem no corredor, principalmente o corredor lateral direito. Alguma deficiência ali no posicionamento ou no timing de marcação, porque depois encosta muito bem o Tambal e o Beleza nos dois centrais do Sporting, empurra a última linha do Sporting e procura cruzamento. É aí que pode criar alguma dificuldade, mas o Sporting está olha aqui o contrato.
0: Atenção, atenção, bola para Flávio Gonçalves, está na área, pode ir para o segundo, Flávio Gonçalves já passou, mas acabou por hesitar no remate, perde por isso o ângulo para atirar à baliza. Ainda Jenny Katamo insiste pela direita, vai para cima do lateral, Jenny Katamo acertou ali, creio que involuntariamente, em Marius Vrozai, fica no relevado, o lateral esquerdo grego, e há falta a favorecer o Rio Ave.
1: É, foi ali um toque, tal como referiste, sem querer, de Jenny Katamo, no momento em que domina a bola, acaba por acertar em cheio em Marius Vrozai, que estava dentro da área, nem se fez ao lance, e o árbitro, percebendo que realmente havia falta, parou a partida, mas há pouco grande arrancada de Zalazar, novamente passe com espaço para Flávio Gonçalves, tentou tricotar, mas não surgiu o remate, o Sporting está a conseguir criar perigo.
0: Bola para a equipa do Rio Ave, vai bater esse tal livre Enio van der Gau, guarda-redes neerlandês, bate longo na frente à procura de Tambo Monteiro, ganhou de cabeça Zena da Basta, a bola sobrou para o Rio Ave, atenção a Bezerra, depois a tentar meter a bola por entre dois defesas do Sporting, não foi bem sucedido, recupera a equipa leonina, sai a jogar com o Luís Soares, pivotou na zona ofensiva, aí está ele a tabular com o Jerry Catamo, recebe mais à frente, depois interseção de Mário Esfruzei e mais um corte da defensiva do Rio Ave, lançamento para o Sporting na direita, estão duas bolas em campo, vai ter que aguardar o Ivan Fresneda antes de executar o arremesso, aí está ele a deixar para Issa Dumbiá. Sebi Roda, o internacional sub-21 por Itália, antigo jogador do Venezia, do campeonato italiano da Série B na época passada, conseguiu a promoção ao principal escalão. Issa Dumbiá custou mais de 20 milhões de euros à equipa leonina, aí está ele, já fez uma assistência, agora a errar no passe, recupera Andrés Netoy, sai o Rio Ave, mas não por muito tempo, Sérgio Altimira bem a impor-se no meio campo, fisicamente muito forte também, este reforço dos Leões deu para Luís Soares, abertura para a esquerda para Flávio Gonçalves, tem tido sempre muito espaço este jovem de 19 anos, vem para dentro, entrega para o pé do companheiro de equipa, aí está Rodrigo Zalazar, a devolver para o lado direito com Ivan Fresneda, olha o Sporting a conseguir associar-se bem, Jenny Katamo vai para cima de Vrozai, não cai na cantiga, o lateral esquerdo grego, corta para fora, lançamento mais uma vez para os Leões, joga ainda Ivan Fresneda, recebe do peito, cola redondinho ao relvado, aí está Jenny Katamo, que grande recepção orientada, ficou nas covas, Marius Vrozai, olha o cruzamento, corta, Andrés Netoy a canto para o Sporting.
1: Está a soltar-se Jenny Katamo, agora passou facilmente por Andrés Netoy, depois tirou o cruzamento, há um desvio e há pontapé de canto, é o primeiro para os Leões nestes primeiros 13 minutos em Vila do Conde, está claramente com um sinal mais, o ataque do Leonino com Flávio Gonçalves já com gol e agora Jenny Katamo a aparecer.
0: Pontapé de canto para ser cobrado do lado direito, está lá Maxi Araújo, está também o seu compatriota Rodrigo Zalazar, os dois internacionais uruguaios, junto à bola para um canto curto, aí está a bola batida para Zalazar, dá um passo mais para trás para Jenny Katamo, pode sair o cruzamento a qualquer instante, bola no pé esquerdo de Maxi Araújo, vai com veneno, mas agarra Enio van der Gau, seguro no ar.
1: É, mas como dizias, um cruzamento venenoso ali de Maxi, ele que é o lateral esquerdo, estava à direita para tirar o cruzamento após o pontapé de canto, cruzamento venenoso, mas não surgiu o cabeceamento e foi lá o guarda-redes do Rio Ave para ficar com o gol.
0: Sai a jogar agora o Rio Ave com maior tranquilidade, tem espaço para trocar a bola atrás, aí está o central Pancho Petraço a receber e a devolver para trás para Enio van der Gau, vai dar para Gustavo Mancha, está a ser condicionado agora por Rodrigo Zalazar, encosta à esquerda onde aparece Dario Spikic, vem para dentro o croata, tenta o passe na frente para Tambal Monteiro, a ligação ao ataque não correu bem, antecipa-se Zeno de Basti e atrasa com o Rui Silva, ainda o guarda-redes de pé esquerdo vai ser obrigado a despachar a bola para a zona ofensiva, deu para Luís Soares, ganhou a dividida com falta, segundo o árbitro terá sido um chega para lá de Luís Soares em Pancho Petraço.
1: Aí o central argentino do Rio Ave fica ali queixoso, deita-se no relvado e fica agarrado à face, portanto indiciando que houve mesmo ali um contacto mais forte ou menos ligeiro de Luís Soares no momento de disputar a bola. Jogo parado, estamos com 15 minutos, Pancho Petraço, veremos se é necessária assistência para o central argentino do Rio Ave.
0: É, dá a ideia que Luís Soares, ao colocar ali o ombro à frente para ganhar a bola, acertou na zona do peito de Petraço, poderá ter causado dificuldades respiratórias ao central argentino, que está ainda sentado no chão. vai-se agora levantando, também com a ajuda de Luís Soares. Fair play entre os dois sul-americanos. Agora a pontapé livre para a equipa do Rio Ave. Vai dando muitas indicações para dentro do relvado. Só tira Siliadopoulos, certamente desagradado com a forma como a equipa sofreu o golo logo na primeira aproximação do Sporting. À baliza de Enio van der Gaal, tenta reagir. Agora o Rio Ave, estamos com um quarto de hora de jogo em Vila do Conde. Bola para Diogo Bezerra, agora com Raylan Beleza na ala direita do ataque. Tira um cruzamento, mas muito, muito torto. A bola passa por toda a gente e vai sair da linha lateral do lado contrário. Lançamento para o Sporting.
1: Em dois toques, o Rio Ave conseguiu chegar ali à zona de cruzamento, mas depois é muito guarda. Diogo Bezerra não conseguiu, até penso, aliás, foi Yalen Beleza, o espanhol do ataque Vila Condense. O cruzamento é muito largo, sai pela linha lateral, no corredor contrário, o lançamento do Sporting.
0: Atenção agora ao Sporting a fazer as neiras. Ivan Fresneda entregou a bola ao Rio Ave em zona proibida, mas depois não consegue aproveitar. A equipa Vila Condense é a jogar a formação leonina, aí vai Issa Dumbiá, passe para Zalazar, antecipa-se o central Gustavo Mancha, a bola já pertence mais uma vez à equipa que hoje joga de verde e branco. Ainda o Rio Ave, Nikitscher para a direita, subida do lateral e vai Liavas, deixa no pé de Raylan Beleza. No meio aparece agora Diogo Bezerra, muita mudança de posicionamento entre esses dois jogadores, muita mobilidade para o ataque do Rio Ave, estão eles a combinar. Bola com Beleza, atrasa para Liavas. No meio aparece a receber bola Tamás Nikitscher, camisola 44, toca por trás, utiliza o central para rodar até ao lado contrário. Bola com Gustavo Mancha, encosta para a linha para Darius Pikic, tentava ali fazer uma maldade sobre Ivan Fresneda, estava atento o espanhol. Bola para fora, lançamento para o Rio Ave. José Pedro Marques, um quarto de hora de jogo, e como é que o Rio Ave está a reagir a esse gol do Sporting?
2: Vai tentando, e quase sempre da mesma forma, no corredor direito, tentando criar situações de superioridade nesse corredor para provocar cruzamentos para a área, para depois dois pontas de lança mais um médio chegar desde trás ou do lado do corredor contrário. O Rio Ave até entrou bem no jogo, tem uma ou outra aproximação, mas o que é certo, a primeira vez que o Sporting lá foi, com mérito conseguiu fazer o seu golo. Depois ficou melhor, agora está outra vez um pouco mais dividido, o Rio Ave vai tentando reagir.
0: Bola com o Spikic, agora do lado esquerdo do ataque Rio à Vista, bola para Andrés Nutoi, está mais atrás, frente a frente com o Jenny Catamo, tenta fazer de extremo Andrés Nutoi, mas é um central, o médio defensivo adaptado, acabou por não conseguir driblar o adversário.
1: E viu-se claramente aquilo que dizias, Nutoi estava ali em zona improvisada, parecia um extremo esquerdo, e percebeu-se logo quando tentou ultrapassar Jenny Catamo no drible, acabou por se atrapalhar, e o Sporting ganha pontapé de baliza, vai ser cobrado por
2: E deixa-me só dizer aqui mais uma vez, há pouco se referi que o relvado estava em melhores condições do que o jogo com o Futebol Clube do Porto. Está, continua a manter essa opinião, mas ainda assim está longe de ser um relvado 100%, um relvado top que estas duas equipas mereceriam, porque continua a levantar muito, com muita facilidade, ali é uma dificuldade em fixar os apoios. Só prejudica quem está lá dentro.
0: É notório, mesmo daqui de cima, alguns tufos de relva que já foram levantados ainda neste primeiro quarto de hora da partida. No aquecimento parecia bastante melhor, mas agora com o jogo a desenrolar-se vai-se desgastando cada vez mais o relvado do Estádio dos Arcos. Joga nesta altura a equipa do Rio Ave, está Enio van der Gaal, o guarda-redes a dar para a esquerda para Gustavo Mancha. Sai a jogar o central brasileiro, encontra no meio Raylan Beleza, vem cá atrás, hoje de fita na cabeça este avançado espanhol ex-Cesena, mais um jogador que passou pela segunda divisão italiana. Há pouco falávamos por Issa Dumbiá, Raylan Beleza também vem desse mesmo campeonato da Série B. Bola agora com o Rio Ave, aí vai Darius Pikic, avançava pela esquerda, estava atento Fresneda, corte para fora, lançamento para o Rio Ave, tem pressa Pikic, já escutou ele próprio o arremesso, não esperou pelo lateral, deu para o meio, é para Tamás Nikic, já estava apartado, perdeu a bola, ainda assim sobrou para Beleza, vai insistindo a equipa verde e branca, ainda Beleza aguenta a carga do compatriota Ivan Fresneda e guarda a bola agora por trás com Tamás Nikic. No meio há espaço para Diogo Bezerra, recebeu entre linhas, vai soltar da marcação, caiu no relvado, o árbitro diz que não há falta. Contra-ataque para o Sporting, vão 5 contra 4, atenção a Issa Dumbiá, conduziu, deu para a esquerda Flávio Gonçalves, cruzamento de Trivela para o segundo poste, Jenny Catamo pode tirar o pontapé, golo!

0: pela segunda vez em 20 minutos. O Sporting a ser absolutamente letal e a deixar o Rio Ave encostado às cordas contra ataque mortífero da equipa leonina. Pim, pão, pum, a bola chega a Jenny e o remate é mais uma vez irrepreensível para o fundo da rede de Enio van der Gaal.
1: Muita qualidade no ataque do Sporting. Apareceu novamente Flávio Gonçalves, não para marcar, mas para assistir. Abertura para o lado direito, onde estava Jenny Catamo. Ameaçou colocar no poste mais distante, mas fez um remate quase que paralelo, sem hipótese, para o guarda-redes do Rio Ave, o van der Gaal. Havia muitos protestos por parte dos homens do Rio Ave, protestando uma falta no início da jogada. Aliás, só tira isto e vai ao pouso. O técnico do Rio Ave viu as imagens, fez gol sinal de VAR, mas o árbitro da partida, Bruno Costa, confirma o 2-0 para o Sporting.
0: Eficácia tremenda da equipa de Rui Borges a abrir o resultado para um 2-0 aos 20 minutos de jogo. Este contra-ataque é para colocar nos livros, para ensinar às crianças como é que se faz, José Pedro Marques.
2: Sim, é um belíssimo contra-ataque. Rio Ave, muitos protestos e continua uma hipotética falta sobre o Bezerra, mas o que é certo é que não foi marcada, já estava lidado. O árbitro, o Sporting, depois faz uma boa transição com Dumbiá a conduzir bem a bola, a ganhar muitos metros no meio campo, depois a assistir à esquerda ao Flávio Gonçalves, que faz um passe para o corredor contrário para o Géni, que depois com qualidade foi letal e finalizou com grande categoria. Um bom desenvolvimento ofensivo, um bom contra-ataque, uma transição por parte da equipa leonina que dá o segundo golo, ou seja, eficácia total da equipa do Sporting.
0: Um golo e uma assistência para Flávio Gonçalves, o jovem de 19 anos que se tem imposto na equipa principal nesta época. Fez uma grande pré-temporada, confirma essa boa forma agora com o início das competições oficiais. O Rio Ave tenta responder a estes dois golos do Sporting, tem agora um pontapé de canto na ala esquerda. Aí vai Diogo Bezerra a levantar para o primeiro posto, intercepta a defesa do Sporting, Ivan Fresneda a cortar pela linha final e haverá mais um pontapé de canto. Há ali protestos inclusive dos jogadores do Rio Ave, não sei se por uma eventual mão na bola de Ivan Fresneda, é o que diz Temple Monteiro. E o Bruno Costa, a verdade é que está a retardar esse pontapé de canto, a ver se o vídeo-árbitro diz alguma coisa.
1: Eu peço para esperar um bocadinho, está à espera de alguma indicação do vídeo-árbitro, onde estão Rui Soares no VAR e está a ser assistido por Márcio Azevedo, e aqui um compasso espera para perceber se Bruno Costa vai ao VAR ver este lance ou não, mas não, há indicação que é apenas pontapé de canto.
0: Canto para o Rio Ave, o segundo consecutivo, não há nada naquele lance com Ivan Fresneda, vai ser Diogo Bezerra uma vez mais a tentar levantar a bola. E agora interrupção por parte de Bruno Costa, porque há ali agarrões mútuos dentro da área, vai lá avisar os jogadores e espera-se mais alguns segundos para que o pontapé de canto possa ser batido. Ainda Diogo Bezerra à espera, vai aguardando a autorização de Bruno Costa, mas o árbitro vai lá falar com Bezerra, diz que a bola não está exatamente sobre a linha, enfim, preciosismos que não valorizam em nada o espetáculo, na minha humilde opinião. Eu creio que a bola ainda estava um pouco em cima da linha, o Bruno Costa entende que não. O Diogo Bezerra puxa 2 centímetros para trás, não creio que faça grande diferença, qualquer das formas a ser rigoroso aqui o árbitro do encontro. E vai Diogo Bezerra a levantar a bola ao primeiro posto, corta a defensiva do Sporting, olha o remate, depois à entrada da área, mas Dário Spikic a acertar nas orelhas da bola, tão mal que ela vai sair quase junto à bandeirola de canto, Afonso.
1: Sim, pegou mal na bola, mas não tinha muito a fazer naquela zona, porque ou rematava ou se tentasse dominar a bola podia ser desarmado, e o Sporting nos contra-ataques já se viu que está uma equipa muito forte. Preferiu rematar, a bola é tão torta como disseste que não passa assim tão longe da bandeira ao de canto e da linha lateral.
0: Entretanto, o Sporting sai a jogar de forma atabalhoada, passe para fora diretamente de Zeno de Bast, lançamento para o Rio Ave executado por Mário Frosay. A bola está no pé de Pancho Petraço, está o central argentino, aguarda pela aproximação de um dos médios, tem Nikitscher e Andrés Nutoy atrás da primeira linha de pressão do Sporting. A bola entregue para a esquerda, depois a bola batida lá na frente, é o jogo direto para Tambel Monteiro, sai da baliza Rui Silva, protegeu e a bola, Gonçalo Inácio, até que, aliás, Zeno de Bast, até que Rui Silva conseguisse agarrar, ainda recebeu ali um toque do Tambel Monteiro e ficou no chão o central belga.
1: É porque de Bast fez o que os treinadores querem que seja feito neste lance, enquanto isso o Sporting não coloca a bola fora e perde a posse de bola.
0: Tentava sair pelo meio com isso a Dumbiá, precipitação agora da equipa leonina, tinha tempo e espaço para trazer a bola para o outro lado, é o Rio Ave quem fica com ela, joga Gustavo Mancha, vai dando para o central Pancho Petraço. Na direita aparece Georgios Liavas, entretanto aparece no meio dos dois centrais Tamás Nikitscher a assumir essa posição de controlo na saída de jogo. Ainda Gustavo Mancha encontrar mais uma vez Nikitscher. Olha para o corredor esquerdo, demorou algum tempo a soltar a bola, perdeu. O árbitro diz que há falta, ainda assim, sobre o médio da Hungria. Há, por isso, pontapé livre para o Rio Ave. E é Mário Vuzai quem o vai executar. Deu para trás.
1: Há pouco dizia o Miguel Taveira, Debaço fez aquilo que o Rui Borges pede neste tipo de lances, que era proteger até que a bola chegasse ao guarda-redes, mas depois de uma tentativa de ficar com ela, Rui Silva acabou por abalgoar completamente ali o central belga do Sporting, que ainda está muito queixoso.
0: É, ali combalido o Zeno Debaço junto à grande área do Sporting, ainda assim nada que impeça o defesa central belga de permanecer em campo. Joga Gonçalo Inácio, o Sporting que tem a posse da bola, bate na frente para Luís Soares, jogou de cabeça, tentava entregar de frente para um companheiro de equipa, conseguiu com alguma sorte a mistura entregar para Fresneda. Atenção agora a Zalazar, tirou o adversário do caminho, abriu para a direita, Jenny Catamo vai no 1 para 1, já entrou na área, remate de pé esquerdo no poste, ainda recarga, golo! 1, 2, 3 é o Sporting a abrir a goleada!

0: de volta ao cafeteiro, Luís Javier Soares, a fazer o terceiro do Sporting, na recarga, o remate de Jenny Catamo, letal, no sítio certo, a farejar como um grande ponta de lança. Soares marca mais um e o Sporting vai de vento em popa rumo à vitória.
1: 26 minutos e tudo muito fácil para o Leão, com a Zalazar, com um bom drible de corpo, a abrir à direita para Jenny Catamo num contra-ataque. Queria fazer outro grande golo, moçambicano do Sporting, desta vez para o poste mais distante, com algum infortúnio para o moçambicano. A bola bateu no poste direito da baliza de Vandergol, mas depois sobrou para o faro artilheiro de Luís Soares. Marca pela segunda jornada consecutiva, parece que está de volta o cafeteiro dos Leões.
0: Tem-se falado muito de problemas disciplinares de Luís Soares dentro de campo. A verdade é que parece regressar à melhor forma. Atenção agora ao Rio Ave, tentava responder, não conseguiu da melhor maneira terminar aquela jogada de ataque, mas José Pedro Marques dizia, Soares tem sido um tema de conversa insistente no Sporting nesta nova temporada. Falou-se primeiro de uma eventual saída, depois de problemas disciplinares dentro do grupo. Agora, dentro de campo, o jogador não perde a qualidade que tem e demonstra mais uma vez.
2: Não, claro, é um jogador de grande qualidade, um ponta de lança para isto, que para este tipo de futebol também é muito forte, a sair nos apoios, para além da capacidade de finalização que tem, dá coisas muito interessantes à equipa do Sporting, permite várias soluções de jogo, e esta é mais um bom exemplo daquilo que o Sporting pode fazer. É uma combinação muito bem feita ali no meio do campo, o Fresneda em movimento interior a conseguir tabular muito bem com o Dumbiá, depois lance de Zalazar a tirar a sua marcação, a acelerar o jogo com o Jenny Catamo, um ataque rápido bem feito com uma boa conclusão primeiro do Jenny na barra e depois o Soares sem apelo nem agravo, de primeira a dar dentro da baliza. Portanto, é um Sporting que, mais uma vez, 100% letal.
0: Fala agora com o Rio Ave, atenção ao contra-ataque rápido, mas entretanto já perdeu a oportunidade para ir para a baliza. Diogo Bezerra, estamos com 28 minutos de jogo em Vila do Conde, acaba de marcar mais um. A equipa visitante no resultado nesta altura, ainda antes da meia hora, 0 para o Rio Ave, 3 para o Sporting.
3: Entrada a fundo do Sporting frente ao Rio Ave. Vamos também ver como é que está a ser a entrada do Grande Prémio Internacional do Douro, Tiago Santos, em Vila Real. As primeiras notas desse contrarrelógio.
4: Com a eliminação da cidade para tirar os ciclistas, perceber-se a mais de 2,9 km deste prólogo. O Costa Verde está à pista para já com o melhor tempo, que durou 3 minutos e 18 segundos, com mais os pozinhos a completar o trajeto, mas estamos ainda no início, apenas com meia dúzia de ciclistas a completarem o trajeto.
3: E no basquetebol, antes de voltarmos até ao Estádio dos Arcos, Portugal vai vencendo a Espanha por 38-37 no segundo período, com menos de 2 minutos para o final. Entrada também importante de Portugal. Olhamos ainda lá fora, o Bayern Munique está a vencer o Stuttgart por 3-1. O Milan de Ruben Amorim empatado ao intervalo 0-0 com o Veneza. O Paris Saint-Germain a perder ao intervalo com o Lille. E o Crystal Palace está a perder também frente ao Manchester City ao intervalo por 1-0. Aí, em Vila do Conde, o Sporting vai passeando.
0: 3-0 nesta altura para a equipa leonina, com 30 minutos de jogo. É um Sporting que está a entrar de forma, de facto, muito eficaz na partida. E José Pedro Marques, tive um pensamento há pouco, que foi, se não tivéssemos visto os lances dos golos e se alguém estivesse a ver o jogo somente sem esses lances, não achavam que o jogo ia ficar 3-0, porque o Rio Ave está a ter bola, o Rio Ave está a jogar bem, principalmente a nível ofensivo.
2: Apesar de não ter oportunidades claras e massacrar muito, ou melhor, estar efetivamente dentro da área de finalização junto à baliza de Rui Silva, vai conseguindo desenvolver aqui e acolá o seu jogo ofensivo, vai conseguindo instalar-se em momento atacante no meio campo do Sporting, trocar na transição rápida ou quando estica o jogo, principalmente ao corredor direito, para conseguir cruzar para a área do Sporting. Vai conseguindo fazê-lo, só que depois no momento defensivo é um autêntico passador. Por além da qualidade do Sporting e da eficácia que está a ter, é uma falta de agressividade tremenda da equipa do Rio Ave, os timings de pressão, o posicionamento, é uma equipa demasiado aberta, digo eu, para a exigência deste jogo, e claro, volto a repetir, eficácia do Sporting, mas também qualidade na execução dos jogadores leoninos.
0: E atenção que há mais um canto para a equipa do Sporting. Não está satisfeita a formação de Rui Borges. Quem deve estar satisfeito é mesmo o treinador leonino. Depois desta primeira meia hora, atenção ao pontapé de canto. Rodrigo Zalazar vai bater na ala esquerda. Aí vai ele a levantar. É para o primeiro posto. Intercepta a formação do Rio Ave. Ainda sobra para Maxi Araújo. Vai tentar ganhar à entrada da área. Grande coração agora do uruguaio a meter a cabeça onde o adversário foi com o pé. Afastou a bola e afastou um possível contra-ataque do Rio Ave.
1: Teve de ir lá uma e duas vezes. Era precisamente isso que referias. O principal objetivo aqui não era servir ninguém, mas sim evitar um contra-ataque vilacondense, já que o Sporting tem uma vantagem muito confortável por esta altura. Não quer dar tiros nos pés que possam comprometer o resultado.
0: Joga a equipa leonina, uma vez mais com Flávio Gonçalves. Tabelou com Ivan Fresneda. Está confiante. O jovem Flávio Gonçalves dá para trás. É para Gonçalo Inácio. Recebe o central e capitão com muito espaço para avançar com a bola. Deu para Rodrigo Zalazar. Vai tabelando com Inácio. Mais uma bola para a esquerda. Encrosta para Maxi Araújo. Este a receber junto à linha. Olha para dentro. Procura uma linha de passe. Não encontra muitas. Tem que picar para isso. A Dumbiá. Pouco ortodoxo o passe. Corre mal. Recuperação do Rio Ave. Vai sair pelo meio. Agora Tamás Nikicharelli. Interceptado por parte de Sérgio Altimira, com falta claramente do médio espanhol. O árbitro tem inclusive a colocar-se no meio dos dois jogadores para os separar. Entretanto, já volta a rolar a bola pelo lado direito da defesa do Rio Ave. Vem tocar o jogo a Tamás Nikicher. Dá para Enio van der Gau. Era um jogo mais calmo ao longo dos últimos minutos. Creio que este terceiro gol do Sporting pode ter colocado uma pedra sobre o resultado, e o Rio Ave também perdeu aqui alguma da motivação, José Pedro Marques, que poderia ter ainda com um 2-0, porque uma coisa é um 2-0 em que se faz um golo e o resultado está em aberto, claro. Outra coisa é um 3-0.
2: Sim, é verdade. E depois também aquilo que entra no subconsciente dos jogadores, que é a facilidade de o Sporting chegar à zona de finalização. Ou seja, cada vez que o Sporting lá foi, fez golo, e isso vai mexendo também com aquilo que é o jogo, ou a confiança dos jogadores do Rio Ave. É complicado, é um desafio muito grande para a turma da casa, os minutos que faltam, e para o Sporting será um jogo de gestão daqui para a frente. Veremos é como é que essa gestão vai ser feita por Rui Borges.
0: Rio Ave pode ter como exemplo aquilo que fez o Vitória em Alvalade, no jogo do campeonato, em que estava a perder por 3-0. O Vitória ainda assim conseguiu fazer dois golos e no final o Sporting acabou por sofrer um pouco, mas não sei se terá a mesma capacidade esta equipa do Rio Ave e se este Sporting está igual ao que estava nessa partida.
2: Claro, exatamente, é um bocadinho por aí, são as duas faces dessa tal moeda que tu estás a dizer, e muito bem. E depois tem outra questão, que é aqui no Rio Ave, apesar destes jogadores estarem em campo, por exemplo, os dois médios centros, o Netói e o Nikicher, dois jogadores que com bola constroem pouco e pautam pouco o jogo. E tu dizias-me assim, mas são jogadores que podem ser um tampão defensivo, é que nem isso estão a ser depois. E o Rio Ave está muito, muito débil nessa zona do terreno, com o Rayane Guilherme com uma lesão muito grave, o Brandon Aguilera também. O Nascimento está fora, poderia ser um homem, poderia ser um homem de ligação, e agora tem este novo jogador que entrou na equipa, o Malik Seliuki, que é um médio ofensivo, mas que terá obviamente pouco treino.
0: Vamos ver agora o Rio Ave, tem um livre lateral, bola batida por Bezerra, mas há ali uma falta ofensiva do conjunto a vilacondense. Não fica nada contente o Pancho Petrasco com o árbitro, vai ali dizer algumas coisas a Bruno Costa e parece-me que se esticou um pouco. O Bruno Costa ignorou.
1: Ignorou, porque Petrasco, já no lance em que o Sporting faz o 2-0 e os jogadores de Rio Ave protestavam uma falta no início da jogada sobre Diogo Bezerra, ele tinha estado ali, e passa a expressão, chatear bastante o árbitro da partida, que não lhe deu muito espaço para fala, e agora novamente Petrasco a tentar ir para cima de Bruno Costa, no sentido em que está insatisfeito com a atuação do árbitro.
0: Bola para a equipa do Rio Ave, tentava agora Tambelo Monteiro isolar-se na cara de Rui Silva, saiu da baliza com rapidez o guarda-redes de 32 anos, sai a jogar o Sporting com Luís Soares, agora na posição 6, a funcionar como armador e a fazer um grande passo para a frente. Atenção a Jenny Catamo, quase isolada, à corta o guarda-redes, está fora da baliza, sobrou para o Sporting, Zalazar a fazer um dos falhanços do ano, inacreditável o que acaba de fazer o médio uruguaio, bola para fora do estádio com a baliza aberta.
1: Já se cantava aqui o quarto gol do Sporting, parecia iminente, mas como referiste bem, Zalazar fez o mais difícil. A bola é colocada nas costas da linha defensiva do Rio Ave, há um cabeceamento de Gustavo Mancha que atrasa para Van der Gol, sai mal da baliza o guarda-redes do Rio Ave, perde o tempo de bola e a bola sai da grande área, ali já não podia agarrar. com Zalazar, Uruguai do Sporting, a fazer ali um drible em cima de Van der Goal e depois parecia o 4-0, estava mesmo a ver-se, mas pegou mal na bola Zalazar, foi que valeu para a equipa do Rio Ave.
0: Sai a jogar o Rio Ave agora pela esquerda, Mário Vrozai dava para Diogo Bezerra, antecipou-se Ivan Fresneda, ganha à frente ao extremo brasileiro, dá depois para o meio com qualidade até Sérgio Altimira. Este a utilizar Gonçalo Inácio para abrir para o lado esquerdo, passa agora entre linhas até Rodrigo Zalazar, recepção orientada é boa, mas depois aparece Andreas Nutoi, agora sim a funcionar como tampão no meio, não tem acontecido muitas vezes durante esta primeira parte. Deu para Nikitscher, à esquerda estava Bezerra, o passe fica curto, sai a jogar o Sporting, Flávio Gonçalves atrapalha-se, consegue ainda assim soltar em tempo certo para Rodrigo Zalazar, aguentou a carga do adversário, guardou a bola, bem jogada agora na triangulação entre os médios do Sporting, aí está Sérgio Altimira, deixa com Luís Soares, mais uma vez muito longe da baliza, aproveitar para ir tocando bola com os companheiros, joga muito bem Luís Soares, tabela com Flávio Gonçalves, recebe mais à frente, faz tudo o Luís Soares, bate para a esquerda, atenção ao Sporting, bola para o lateral, Maxi Araújo devolveu para Soares, remate, golaço!

0: É tudo fácil para o cafeteiro. Luís Soares começa, dá seguimento e termina a jogada em tabelas com os companheiros. Parecia um diamante na equipa do Sporting. Recebe mais à frente e remata de pé esquerdo para o fundo da rede. Mais um para a equipa leonina. 4-0 e ainda estamos na primeira parte.
1: É um grande, grande lance de Luís Soares e uma finalização espetacular de pé esquerdo para o posto mais próximo, sem hipóteses para Van der Gaal, mas há uma grande jogada da equipa do Sporting e salta à vista sobretudo a passividade da defensiva do Rio Ave com 38 minutos, 4-0 para os Guiões e promete não ficar por aqui. Luís Soares, entretanto, já se torna oficialmente o melhor marcador da equipa esta temporada. Fotis Ioannidis tinha 2, está no banco, agora Soares com este bicho já tem 3, é o melhor marcador do Sporting esta temporada para já.
0: José Pedro Marques, a defesa do Rio Ave é uma pista de gelo e Luís Soares trouxe os patins.
2: É verdade, mas é uma excelente jogada coletiva com um protagonista, com vários protagonistas, e a iniciativa começa com o Soares primeiro. Uma boa, o Sporting a fazer ali um bocadinho de gelo no meio com os Alazar, Dombiá e Soares a fazerem ali uma triangulação, depois a bola entra no espaço onde o Soares procura o apoio do Géni, que depois, e aí a partir daí é que o Sporting acelera o jogo. E uma coisa muito simples, Soares em Géni, Géni e Flávio Gonçalves, e a tabelinha a aparecer o Soares a rasgar depois de ver o jogo de frente e a acelerar. Depois o passe é feito, o Zalazar quase que estraga a jogada, é que ele vai pôr o pé, só que a bola ainda lhe passa e vai ter no Maxi, e depois, claro, o Maxi muito bem também a respeitar o movimento do colombiano, a atrasar a bola para a entrada da área e depois a finalização com grande categoria do Soares. É um movimento que acaba por ser muitíssimo bem feito pelo Sporting, com protagonistas vários, mas a estrela desta jogada e deste golo foi Soares.
0: Grande gol do Sporting, mais um. Estamos a 5 minutos dos 45 no resultado nesta altura. Emissão em direto da TSF desde Vila do Conde. 0 para o Rio Ave, 4 para o Sporting.
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4: Tudo a correr bem ao Sporting, tudo a correr bem também para já a Portugal. Vence ao intervalo a Espanha por 47-41 no primeiro jogo de qualificação para o Mundial do Qatar. Em basquetebol é um excelente resultado para a seleção nacional. Olhando para os jogos também a acontecer esta hora, o Bayern Munique vai vencendo o Stuttgart por 3-1. O Milan de Ruben Amorim continua empatado a zeros com Gonçalo Ramos como titular. O Paris Saint-Germain vai perdendo 1-0. Frente ao Lille, e o Manchester City está a ganhar ao Crystal Palace, gol de Haaland a dar vantagem para a equipa de Enzo Maresca. Já Cristiano Ronaldo voltou a marcar, está a vencer, ou o Al Nassr venceu esta noite 2-1 o Alto Ano, gol de Cristiano Ronaldo e também gol de Samu Costa. Hugo, voltamos ao estádio dos Arcos.
0: Por aqui 4 minutos para o intervalo, mais o tempo que o árbitro Bruno Costa quiser dar de descontos. O Sporting continua a controlar, a dominar por completo esta primeira parte, 4-0 no marcador, com um bis de Luís Soares, um golo de Géni Catam e outro do jovem Flávio Gonçalves, que inaugurou o marcador ainda nos primeiros 5 minutos. Tudo fácil em termos ofensivos para a equipa leonina. E Afonso Cruz, olhando para a bancada visitante, a festa é verde e branca, mas é do lado do Sporting e é tremenda.
1: É tremenda porque o resultado também puxa isso, dos adeptos leoninos fazem uma enorme festa, percebendo que muito, muito dificilmente este resultado vai escapar à equipa de Rui Borges, e por isso fazem a festa com muitas bandeiras, lotam completamente o setor visitante e, claro, apesar de 4-0, certamente querem ver o Sporting a fazer mais gol.
0: Vamos ver o que é que ainda faz a equipa leonina. Para já ainda não tirou o pé do acelerador, continua com ambição à procura de fazer mais golos. O Rio Ave é quem ataca desta feita. Há um pontapé livre lateral do lado esquerdo do ataque para a equipa de Sotiris Cileido Polos. este treinador que se está a ver grego durante a primeira parte, vai ali conversando com os adjuntos e ainda não conseguiu decifrar como é que o Rio Ave poderá ser eventualmente mais consistente a nível defensivo, porque a nível atacante até temos visto a equipa, como dizia há pouco o José Pedro Marques, com algumas boas associações. Falta criar oportunidades claras de gol. Vamos ver se é desta. Diogo Bezerra, cruzamento para a área, corta o Rodrigo Salazar à entrada, vai sobrar ainda para Mário Frosei, bateu para o lado direito, é para Tamás Nikitscher, está apertado por intermédio de Issa Dumbiá. Dois jogadores muito fortes fisicamente, é um duelo fantástico. Vai lá Issa Dumbiá, mais forte o italiano, ainda Maxi Araújo na ajuda ao camisola 77, a bola sobra para o Sporting, mas não sai dali o Issa Dumbiá. Os jogadores agarram-se junto à bandeirola de canto, grande luta, vai ganhar ainda o Rio Ave ao que parece, mas não, a bola sai pela linha final e o pontapé de baliza pertence ao Sporting depois de 15, 20 segundos de luta junto à linha lateral. Foi mesmo a formação leonina a sair por cima. Pontapé de baliza para ser batido por Gonçalo Inácio. E é o defesa central. Vai sair a jogar, ao que tudo indica, com um passo curto para o outro defesa, Zena De Bast. Aí está, a receber e orientar-se para a frente. De Bast, central que esteve também presente no Campeonato do Mundo ao serviço da Bélgica. Encontra no meio Salazar. Evolução para De Bast. Olha, no lado direito para Ivan Fresneda. Não quis colocar no lateral. Atrasou de volta para Rui Silva. E agora, com tão pouco tempo para o intervalo, o Sporting previsivelmente irá controlar o jogo à sua mercê, tal e qual como tem feito durante a primeira parte, mas agora sem tanta pressa para chegar à vantagem. Joga ainda Dumbiá, Dumbiá para De Bast, à direita Ivan Fresneda. Luís Soares pede calma.

0: Tentou surpreender porque o mais óbvio seria, depois de mais uma boa jogada do Sporting, abrir à esquerda para um cruzamento ou até um remate de Max Araújo. Ele, vendo que toda a gente estava à espera desse movimento, tentou cortar para dentro e rematar. Foi isso que fez, mas bloqueado. Perdeu-se aqui chance para o Sporting. Quem sabe ampliar.
1: E o Rio Ave vai aproveitando para sair no contra-ataque pelo lado direito. Entretanto, reorganiza-se a equipa do Sporting. Rio Ave com a bola controlada a meio do meio-campo ofensivo. Demorou muito tempo naquela tabela. André Asnetoy era para Tomás Nikic, mas de facto José Pedro Marques, aqueles dois médios do Rio Ave não cumpriram o seu papel principal, que era, como disseste, e creio que a expressão é feliz, ser um tampão, e ofensivamente estão muito pouco.
2: Sim, é verdade, há muito pouco, pouco raio de ação, pouca capacidade com bola para construir, e depois para roubar bola também não, porque a mobilidade e as movimentações e os espaços que os jogadores do Sporting estão a conseguir encontrar dentro do bloco do Rio Ave fazem com que depois, quando recebam a bola, vejam o jogo de frente e seja fácil acelerar o jogo e encontrar ainda zona de finalização. Atenção, que aqui o Sporting tem 7 remates, segundo a estatística da Liga. Eu conto aqui 5 com 4 golos. E portanto o Rio Ave muito mal, muito frágil, muito passador. Há mérito, evidentemente, grande mérito do Sporting em provocar isto e pôr a nu tudo o que são as deficiências do Rio Ave.
1: Termina a primeira parte em Vila do Conde, 0 para o Rio Ave, 4 para o Sporting. Bis de Luís Soares, um gol de Flávio Gonçalves e outro de Jenny Catamo vão colorindo o marcador aqui junto ao Rio Ave, precisamente, e Afonso Cruz, a expressão de Sotiris Chilaidopoulos é de resignação ao ir para o balneário.
0: Já percebeu que será muito difícil dar a volta ao contexto desta partida. O Sporting a vencer e convencer para já. 4 golos em alguns remates que fez nesta primeira parte. Muito eficaz a equipa leonina, com bastante qualidade no seu ataque. Como já sabia, o Rio Ave estava avisado para esse momento do jogo em que o Sporting tem as transições a seu favor. Chilaidopoulos vai ter que fazer agora e tentar chamar os jogadores à razão, porque o Rio Ave dificilmente dará a volta ao texto, mas poderá claramente apresentar-se melhor e, quem sabe, como referi no início da emissão, pelo menos agradar os seus adeptos com um gol que ainda não conseguiu fazer em casa nestas primeiras jornadas a jogar aqui em Vila do Conde.
1: Olhando para as estatísticas oficiais do jogo oferecidas pela Liga Portugal, pouco mais posse de bola para o Sporting, a verdade é essa, José Pedro Marques, 53% contra 47% do Rio Ave. Há pouco já falaste dos remates, o Sporting tem 4 remates à baliza, faz 4 golos. Não creio que algum dos golos possa ser dado em termos de culpa a Enio van der Gaal. Não sei se o guarda-redes, na tua opinião, poderia ter feito melhor em algum dos lances, mas não me conseguia perceber, sinceramente. Creio que a defesa do Rio Ave está a ser demasiado permeável, como já vinhamos dizendo.
2: Claro.
1: E acima de tudo, quando se joga contra uma equipa com executantes tão fortes quanto estes do Sporting, paga-se muito caro.
2: É isso mesmo, Hugo. É não só a defesa do Rio Ave, mas todo, eu diria, todo o processo defensivo e a abordagem defensiva que esta equipa do Rio Ave está a fazer. Há mérito, muito mérito da equipa do Sporting nos momentos e nos desenhos ofensivos que faz e na colocação e nos espaços que consegue encontrar dentro do bloco do Sporting. Depois ali há isto, a capacidade técnica, como referiste, com grandes executantes com a bola no pé. Depois são esclarecidos taticamente e tiveram um adversário que nunca teve essa capacidade de bloquear, de fazer tampão, de sair nos momentos certos, de pressionar nos locais exatos. Os tempos da pressão também estão todos errados. E depois, com bola, o Rio Ave limitou-se a fazer uma coisa que foi aquilo que fez no início do jogo e que tenta muitas vezes fazer: duas situações e duas propostas ofensivas do Rio Ave. Primeiro, ligar no corredor lateral, principalmente o corredor direito, e aí conseguiu algumas coisas para cruzamento. Tem o primeiro lance de frisson logo ali no minuto com o tumble que não consegue dar na baliza. É o único lance de registro que tem. E depois era esticar a bola nos homens da frente para obrigar a última linha do Sporting a baixar e ganhar a segunda bola. Só que isso também não saiu, porque a equipa fica muito espaçada, fica muito distante de setores. Obviamente que depois o Sporting, a primeira vez que lá vai, faz golo, a segunda faz o segundo, e isto depois para o Rio Ave foi o descer da montanha, para o Sporting foi estabilizar o seu jogo e perceber que, com a qualidade que tem e com aquilo que está a apresentar, quando consegue acelerar o jogo e quando consegue encontrar espaços dentro do bloco do Rio Ave, está a ser muito fácil chegar à zona de finalização. E portanto é um bocadinho este o filme, é um Rio Ave de menos para um Sporting que quer ver que conseguiu ir muito bem com qualidade, categoricamente estar a ganhar por

0: 4 bolas a 0.
1: Um Rio Ave que só nesta partida já sofreu mais golos do que nas três primeiras jornadas do campeonato. Tinha sofrido 3 nos jogos frente a Gil Vicente, Futebol Clube do Porto e Estoril Praia. Sofre 4 nestes 45 minutos frente ao Sporting e nem sequer houve tempo de compensação. O conjunto de Rui Borges faz aqui mais 4 golos e nesta altura leva já 12 no campeonato em 4 jogos. Vem a goleadora, de resto já nos tem vindo a habituar ao longo dos últimos anos este Sporting, não só com o Rui Borges, como também com o Rubén Amorim.
2: Sim, é verdade, parece que está a começar a máquina a carburar, pelo menos a eficácia na finalização. E hoje aparecem aqui jogadores com um nível exibicional já mais de acordo com aquilo que é o seu próprio valor. Refiro, por exemplo, a Soares, que está muito concentrado, muito vivo dentro do jogo. Flávio Gonçalves também com as movimentações. Zalazar, sempre muito inteligente, sempre muito rotativo, dá sempre solução a ligar jogo. Depois Dom Biá também com a capacidade física. Sérgio Altimira a controlar o jogo, muito mais posicional. É um Sporting que tem muitos mais argumentos que este Rio Ave e está a pô-los em cima do relvado e vai vencendo por 4 a 0 por aquilo que foi o jogo na segunda parte, na primeira parte, com naturalidade.
1: Veremos o que nos reserva esta segunda parte, a partida entre Rio Ave e Sporting. Para já o intervalo 4 a 0 para a equipa leonina, tudo fácil para o conjunto do Rui Borges, que ao que tudo indica vai mesmo sair vencedor de Vila do Conde.
3: Já regressamos daqui a pouco ao Estádio dos Arcos. Para já, Nadine Soares, que outras notícias a esta hora estão a marcar? Esta hora.
4: O Tribunal Constitucional diz não ter encontrado inconstitucionalidades na Lei dos Estrangeiros de Concessão de Asilo, lei também conhecida como a Lei do Retorno. O Presidente da República apresentava algumas dúvidas nesta matéria, entre elas as regras sobre a separação de famílias, prazos de detenção em centros temporários e regras de impugnação. Esta tarde, os juízes do Palácio Raton decidiram e responderam a António José Seguro: a lei passa no Tribunal Constitucional. Decidiram esta tarde não se pronunciar pela inconstitucionalidade das 11 normas analisadas. Em reação, o PSD diz ter recebido este anúncio do Tribunal Constitucional com sentimento de dever cumprido. Uma mensagem transmitida por Sebastião Bugalho na Universidade de Verão do PSD manifestou-se ainda otimista que o diploma será promulgado pelo Presidente da República. Notícia que não foi recebida da mesma forma pelos partidos à esquerda. O Partido Livre defende que o facto dos juízes do Palácio Raton não encontrarem inconstitucionalidades não quer dizer que seja uma boa lei. Paulo Moacho diz à TSF: se caso António José Seguro mantenha reservas sobre a lei, deve existir margem para um veto político. O PCP diz receber esta decisão com alguma apreensão. O comunista Rui Fernandes defende que a aplicação da lei, tal como foi aprovada, vai criar ainda mais problemas aos imigrantes que podem entrar em domínio dos direitos e liberdades dos próprios. A Inspeção-Geral da Educação e Ciência detectou atrasos nos pedidos de reapreciação dos exames nacionais em 69 escolas públicas e privadas. Registrou também atrasos em 29 escolas na entrega de exames. Recomendou a instauração de inquéritos a algumas situações. A inspeção propôs às instituições reforçar os mecanismos de controlo e ao Júri Nacional de Exames formação nas plataformas tecnológicas para os intervenientes nos processos dos exames. O Presidente da Câmara Municipal de Lisboa diz-se preocupado com a situação na capital, mas garante que não está em guerra com o governo. Durante um debate integrado na Universidade de Verão do PSD e um dia depois de se ter reunido com o Ministro da Administração Interna, Carlos Moedas insiste na necessidade de aumentar o número de polícias em Lisboa. O autarca garantiu ainda que não está em guerra com o governo. A luta pela segurança é de todos, é o que defende Carlos Moedas.
3: Nadine Soares com as notícias da atualidade. Já voltamos depois da emissão de Desporto a ouvir a Nadine Soares. Para já falamos do basquetebol. Portugal está a jogar com Espanha no jogo de qualificação para o Campeonato do Mundo. Já vamos conhecer este resultado para depois seguirmos também para o Estádio dos Arcos.
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3: E já vamos regressar ao Estádio dos Arcos, onde o Sporting vai vencendo o Rio Ave por 4-0 nos primeiros 45 minutos, mas para já vamos até Vila Real. Está lá o Tiago Santos a acompanhar o Grande Prémio Internacional do Douro. Hoje é dia de prólogo, contra-relógio. E Tiago, o que é que tem acontecido nestes últimos minutos? Tiago Santos? Conseguimos neste momento a ligação com a Vila Real, onde está o Tiago Santos para esse prólogo do Grande Prémio Internacional do Douro. Já lá vamos, para já dar a indicação do resultado do jogo de basquetebol. Portugal está no terceiro período, empatado a 51-51 com a Espanha. Volta agora a estar na frente por 53-51. Em relação aos jogos que estão a acontecer esta noite, o Bayern Munique está a vencer 4-1 o Stuttgart a esta hora. O Milan de Ruben Amorim continua empatado 0-0 frente ao Veneza, e o Lille continua a vencer o PSG por 1-0. Em Inglaterra, 2-1, Manchester City está a vencer o Crystal Palace. São jogos que estão a acontecer a esta hora e que estamos a acompanhar. Tentamos agora novamente o contacto com o Tiago Santos em Vila Real. O Grande Prémio Internacional está a acontecer hoje com esse contrarrelógio, e Tiago, perguntava-te o que é que tem acontecido nestes últimos minutos.
10: Com os portugueses a dominar esta prova, para já os 2,9 quilómetros deste contrarrelógio, com as luzes da cidade a permitirem aos ciclistas dar espetáculo para o público presente em Vila Real. Carlos Miguel Salgueiro, o ciclista do time Tavira Crédito Agrícola, para já registar melhor tempo, demorou 3 minutos e 14 segundos, menos 1 minuto e 41 segundos do que o segundo classificado neste prólogo, neste contrarrelógio, Francisco Filipe da Avenida Loutano Lolé. Terceiro lugar, ou terceiro melhor registro para já também de um atleta da Team Tavira Crédito Agrícola, Francisco Campos, 3 minutos e 17 segundos, com liderança portuguesa neste, para já, no prólogo do Grande Prémio do Douro Internacional, e neste primeiro dia de competição, para definir quem parte amanhã de amarelo na primeira etapa em linha. Para já, prólogo noturno em Vila Real, com Carlos Miguel Salgueiro na liderança da prova.
3: O Tiago Santos vai continuar a acompanhar este prólogo do Grande Prémio Internacional do Douro, que está a acontecer em Vila Real, termina no domingo no Porto. Em Viseu, amanhã o Futebol Clube do Porto vai até Viseu jogar com o Académico de Viseu. É um jogo que já começou a mexer fora de linhas. Francesco Farioli criticou as declarações de Bruno Pinheiro, treinador do Académico de Viseu, que esperava amanhã uma arbitragem sem erros. Ora, Francesco Farioli não gostou e acusa Bruno Pinheiro de estar a tentar influenciar ainda antes do jogo.
11: É algo que faz parte da estratégia do jogo, tentar criar alguma pressão. O Bruno é uma pessoa que dá tudo, tem uma mentalidade topo, é um vencedor, quer ter todos os pormenores a seu favor. Acho que está a fazer o seu papel. Não é preciso dizer que todos esperamos as melhores decisões em campo para decidir quem é a melhor equipa.
3: Pressões à parte, o treinador do Futebol Clube do Porto deixa elogios ao adversário, o Académico de Viseu, que já empatou e roubou pontos ao Benfica nesta temporada.
11: É uma equipa com uma identidade própria, já o provou em todos os jogos até agora. É uma equipa muito corajosa sem bola, gosta de pressionar alto, tem a capacidade para ter a bola em alguns momentos. No geral, é uma equipa bem organizada e é também uma ameaça nas bolas paradas.
3: Elogios de Francesco Farioli ao Académico de Viseu. O jogo está marcado para as 18h, um jogo com relato aqui na TSF e que Farioli já vai contar com Martim Fernandes e Cláudio Ramos. Antes de voltarmos à Vila do Conde, olho novamente para o resultado do basquetebol. Terceiro período, Portugal está a vencer 58-56. Relembro, é um jogo a valer, a contar para a qualificação do Mundial do Qatar e é um resultado importantíssimo para as aspirações portuguesas. Para já, Portugal mantém-se na frente do marcador, apesar da perseguição cerrada que os espanhóis têm estado a fazer. Regressamos então à Vila do Conde, ao Estádio dos Arcos. O Sporting, bastante tranquilo, vai vencendo por 4-0. E Hugo, há aqui um titular da equipa do Sporting, o Dumbiá, que está na lista de pré-convocados da seleção italiana. E, portanto, já o jogo de hoje pode estar ainda a ser observado por estes olheiros da seleção italiana, de olho em Dumbiá, ele que também pode jogar pela seleção da Costa do Marfim, mas que irá escolher a seleção de Itália e pode mesmo estar às portas da convocatória. Dumbiá, que é um dos jogadores que regressa para esta segunda parte.
1: Isso está a ser observado, está a correr bem a vida a isso. Dumbiá já fez uma assistência na partida de hoje. Não tem sido um jogo particularmente difícil para o Sporting, nem tão pouco para o médio italiano, e vai aproveitando para brilhar. Dumbiá é um bom reforço para esta equipa leonina, fez uma grande pré-época. Nos primeiros jogos do campeonato não o vimos ao mesmo nível, mas hoje está-lhe a correr bem a vida.
2: Sim, é um jogador que pode fazer diversas posições também, é muito versátil. Se quiser jogar, por exemplo, no posicionamento onde está o Flávio Gonçalves hoje, ou um pouco mais à frente onde está, por exemplo, o Zalazar, também o consegue fazer como segundo ou terceiro médio, e numa posição de recurso até como primeiro médio, jogando onde está o Altimira. Portanto, é um jogador que vai acrescentar, é potente fisicamente, tem um bom raio de ação, muito bem no primeiro passe para o primeiro gol do Sporting, ou seja, encontrou a bola entre linhas e verticalizou logo, acelerou logo o jogo com a bola, fez a bola correr num passe vertical para um bom movimento do Flávio Gonçalves. Portanto, é um jogador a ter em conta durante esta temporada.
1: Vamos ver o que é que fará isso a Dumbiá na segunda parte, ele que regressa com a restante equipa do Sporting. Para já, Afonso Cruz, não há perspectiva de alterações, nem numa equipa nem na outra, ao que parece.
0: É o que pode parecer surpreendente, porque a primeira parte do Rio Ave realmente não foi nada fácil, a dar muito espaço aos homens do Sporting, mas só tira isto e vai ao Poulos. O técnico grego do Rio Ave não mexe para estes segundos 45 minutos, pelo menos nesta fase.
1: Está praticamente tudo a postos para o início do segundo tempo, as equipas já nas suas respectivas metades de campo. Vamos ver o que nos reserva este segundo tempo da partida, com o Sporting com uma vantagem de 4-0. E José Pedro Marques, na antevisão falávamos que este podia ser um jogo de estabilidade para o Sporting, de conseguir um bom resultado, engatar aqui mais uma vitória no campeonato. Mas eu creio que a imagem que a equipa passa para os adeptos vai depender muito daquilo que fizer no segundo tempo, porque, como vimos na partida frente à Vitória, não basta abrir uma grande vantagem, não basta fazer uma grande primeira parte, é preciso depois deixar uma boa imagem no final, que é que conta.
2: E esse é um dos desafios que o Sporting vai ter para esta segunda parte, não necessariamente o resultado ou a vitória neste jogo, mas a postura que a equipa vai adotar, que tipo de gestão de resultado é que o Sporting vai fazer, se vai manter o mesmo ímpeto, o mesmo controle do jogo, buscando mais e aumentar o resultado, ou se vai permitir alguma coisa ao Rio Ave. Do outro lado, o Rio Ave, não fazendo estas substituições, é com certeza um desafio, uma responsabilização que o técnico Rio Avista quer destes jogadores. Foi com estes que foi para jogo, vai querer uma resposta evidentemente diferente também do Rio Ave nesta segunda parte, com os mesmos intervenientes.
1: De qualquer forma, Sotiris Xilaidopoulos envia já 5 jogadores para exercícios de aquecimento logo no início desta segunda parte. Do lado do Sporting não está ninguém a aquecer, estará à espera de uma eventual reação da equipa, o técnico grego, para depois ver se precisa ou não de fazer mudanças na formação que está dentro de campo. Joga agora a equipa do Sporting pelo lado direito do ataque. Lançamento para Rodrigo Salazar. Deu para Ivan Fresneda. Vai para dentro, procura um espaço lateral direito espanhol. Deu para trás agora com Sérgio Altimira. Dá com Issa Dumbiá. Recebe entre linhas. Olha para o lado direito. Na linha está o lateral. Ainda Ivan Fresneda. A tocar agora para trás para Zeno de Baste. Tem Gonçalo Inácio do lado esquerdo. Prefere insistir pelo mesmo corredor. Ainda Dumbiá. Agora com Rodrigo Salazar. Mais baixo no terreno, o antigo jogador do Sporting de Braga, custou 30 milhões de euros, foi a primeira contratação do Sporting neste mercado de verão, que fecha daqui a poucos dias. O Sporting, à partida, não fará mais contratações. Veremos que surpresas é que nos reserva esse último dia de mercado. Bola ganhou com a Zeno de Baste. Vai dar de volta para Altimira, encaixado entre os centrais. Toca para Maxi Araújo, mais por dentro o uruguaio. Ainda Inácio com Dumbiá. Mau passo agora de Issa Dumbiá. Recupera Tâmbula Monteiro, olha o Rio Ave. Sai para o contra-ataque, bola metida para Rallen. Beleza, estava em fora de jogo. O árbitro deixa seguir. Ainda Beleza, pode ir para a baliza. Rematou ao lado, mas creio que já não ia contar. Aí está a bandeira lá a ser levantada pelo árbitro auxiliar. Foi claro o fora de jogo, Afonso.
0: É, nem valia a pena. E Alan Blessa fazer só lance. É verdade que por uma questão de protocolo deixou seguir o árbitro da partida. O remate saiu ao lado, a linha de fundo, ao pontapé de baliza para o Sporting, mas não, porque na verdade há fora de jogo no início da jogada.
1: Aí está a pontapé livre para a equipa leonina, ali a meio do meio campo defensivo. Gonçalo Inácio está a levar a bola um pouco mais à frente. O árbitro diz que é um metro mais atrás. Agora sim, livre a ser batido. Bola para Zeno de Baste. Vai volver para o capitão, ainda Gonçalo Inácio. Na esquerda está Maxi Araújo. Está o Sporting à procura da terceira vitória consecutiva, depois de ter batido o Vitória Sport Clube por 3-2 em Alvalade e o Alverca por 3-1 também a jogar dentro de portas. Agora no segundo jogo fora neste campeonato, procura a primeira vitória longe da segunda circular. Tinha empatado frente à Estrela da Amadora, aí não tão longe da segunda circular, na Amadora frente à Estrela. Agora aqui no norte do país, a correr manifestamente melhor o jogo à equipa de Rui Borges. Na primeira parte brilhante em termos de resultado e uma exibição também bem conseguida.
2: E aqui já uma mudança da postura do Rio Ave. Se na primeira parte a construção baixa do Sporting, quer o Beleza, quer o Tambo, saltavam na marcação nos dois centrais, agora já deixam construir o Rio Ave mais posicionado atrás, tentando ser mais compacto, mantendo o seu 4-4-2 defensivo.
1: Agora é a Jenny Katam quem vai deambulando entre as linhas do Rio Ave. Falha o passo, o moçambicano, recuperação da equipa verde e branca. Sai a jogar Darius Piquites, bateu na diagonal para a esquerda. É para Diogo Bezerra, é rapidíssimo o brasileiro, vai para cima da zona de baixo. Atenção a Bezerra, pode tirar um coelho da cartola, vem para dentro. Ainda Diogo Bezerra, deu com o apoio Andréas Natói, está a ser pressionado para Flávio Gonçalves, dá ainda mais para trás para Nikitscher. Abriu para a direita, subida do lateral Jorge Liavas, olha o cruzamento, intercepta Issa Dumbiá em missão defensiva. Ainda Liavas vai insistindo, tem uma nova oportunidade para colocar a bola na área, prefere deixar para trás para Pancho Petrasso. Aí está o central argentino a incorporar-se no ataque, volveu para o outro central, Gustavo Mancha. Na esquerda está o lateral Marius Frosay, ele que é destro, joga à esquerda e portanto tem quase sempre a tendência de vir para dentro, tentar conectar-se com os elementos do meio campo. Ainda ao Rio Ave, vai jogando por uma zona ainda muito longe da baliza de Rui Silva e agora Darius Piquites a pedir uma falta de Maxi Araújo, que o árbitro decidiu não dar. Há por isso lançamento para o Sporting, recuperação de Maxi Araújo para Gonçalo Inácio. A entregar a bola para Zeno de Baste, avança com toda a calma do mundo, vai conduzindo a bola durante alguns metros. Ainda de Baste pisou, esperou pelo companheiro da equipa, está lá Sérgio Altimira, está também a Salazar, tabela com o uruguaio, devolução para de Baste. E o jogo na segunda parte será muito provavelmente muito mais baixo em termos de ritmo do que a primeira. Sporting a controlar, não tem necessidade de acelerar e quererá também Rui Borges poupar um pouco os jogadores em termos físicos, já que tem essa possibilidade.
2: Sim, e perceber quem venha do banco se acrescenta ou não para a sua equipa. Mas é claro aqui a preocupação do Rio Ave em largar os centrais de Sporting na construção e estarem mais posicionais, quer o Beleza, quer o Tâmbula Monteiro, junto do Altimira e do Dumbiá.
1: Atenção que agora há canto para o Sporting. Foi batido rapidamente por Zalazar. Deu curto para Flávio Gonçalves. Cruzamento ao segundo poste. Muito largo. Era para Dumbiá. A interseção da defensiva Rio Avista. Ainda sobra para Jenny Catamo do lado contrário. Olha o Sporting. Entrou na área do Rio Ave. Atenção ao cruzamento. Era de trivela de Luís Soares. Não saiu nas melhores condições. Sai o contra-ataque da formação da casa. Atenção ao Rio Ave. Falta sobre Ralen Beleza. E sai cartão amarelo para Luís Soares. O primeiro amarelo da partida.
0: Saiu esperado que nem uma flecha. O espanhol avançado do Rio Ave e Alan Boese, depois travado numa grande luta com Luís Soares. Amarelo para o ponta de lança do Sporting, que já avisou nesta partida. Primeiro amarelo da partida é para o homem do Sporting.
2: Ainda assim, boa recuperação defensiva do Soares e também muito mastigado o lance, a saída para o contra-ataque do Boese. Conduziu demais quando tinha criado uma situação que poderia ser perigosa para a baliza do Sporting, que era o Bezerra no 1 para 1 em velocidade com o Debast. E não deu a bola, não largou a bola.
1: Joga o Rio Ave agora pelo lado direito com Georgios Liavas. Atrasou para o central, Pancho Petraço. Está ele a olhar para a frente, dá a sensação que vai bater longo. Entretanto, de repente, bateu de novo curtinho para o lado direito. É para Dario Spikic. Vem para dentro o extremo croata, ex-Dinamo de Zagreb. Está a tabular com Andrés de Toy. Passe para a frente de primeira, seria para Beleza. Chegou primeiro Ivan Fresneda. Controla a bola e dá para trás com o guarda-redes Rui Silva. Na direita aparece Fresneda. Aproxima-se agora Jenny Catamo. É carregado por intermédio de Marius Vruzei. Creio que é a primeira falta do Rio Ave nesta segunda parte e é a terceira, José Pedro Marques, no jogo.
2: É verdade, a terceira falta é notícia porque ao intervalo o Rio Ave tinha feito o dobro das faltas que fez contra o Futebol Clube do Porto. Por exemplo, aqui tinha feito uma contra o Porto, tinha ao intervalo duas faltas, o Sporting já tinha 9, faz agora o Vrossai a terceira falta. Isto também explica um bocadinho aquela falta de agressividade, ou melhor, falta de agressividade do Rio Ave e aquela primeira parte em que quando chegavam para desarmar já lá não estava nem bola nem jogador.
1: Não é um incentivo à falta, mas elas fazem parte do jogo.
2: Exatamente, fazem parte do jogo. Sim, e é uma equipa, pois nós utilizamos a palavra passador e a equipa muito macia, é um bocadinho por aqui.
1: Bola para o Rio Ave, agora a despachar Jorge Liavas, não tinha espaço para mais, bateu e de primeira para a frente, recupera Gonçalo Inácio com toda a tranquilidade e já entregou no pé direito de Zeno de Bast. Devolve para Gonçalo Inácio, olha para a frente, tem Dumbiá à sua frente, deu para o italiano, devolve para Inácio, ainda ao Sporting, Maxi Araújo encostado à esquerda, Inácio vai demorando algum tempo com a bola controlada, soltou agora para a meia direita para Zeno de Bast, subiu no terreno, bateu na diagonal para devolver à canhota, atenção a Maxi Araújo junto à linha de fundo, cruzamento de primeira, bola bombeada para a área, olha o pontapé, não conseguiu acertar na bola Rodrigo Zalazar, ainda mexe ali à entrada da área, mas é o Rio Ave quem consegue superiorizar-se. Tamás Nikic a afastar para o lado esquerdo do ataque, recupera o Sporting, ainda muita luta no meio, o lançamento vai pertencer à equipa leonina, está com pressa Ivan Fresneda, lançou rápido para Jenny Catamo, tenta soltar-se da marcação, mas Vruzei não dá espaço ao moçambicano e ganha lançamento para o Rio Ave.
0: Mas há pouco fica na retina esse bom lance, o ataque sportinguista, 53 minutos, a bola para o flanco esquerdo onde estava Max Araújo, cruzamento para a criação da grande área, mas depois falhou o remate, nem sequer acertou na bola Zalazar.
1: Atenção agora, uma recuperação alta de Flávio Gonçalves, tentou o passe de primeira para Soares, podia ficar em posição para rematar na baliza o colombiano, está à procura do hat-trick nesta segunda parte, seria uma belíssima forma de calar as críticas por parte de Luís Soares, para já marcou 2 golos e o segundo é de facto para embandeirar, porque de facto foi um golaço do jogador colombiano, ele que começou a jogada, participou no meio com tabelas com os companheiros de equipa e ainda foi terminado junto à área com o remate de pé esquerdo para o fundo da rede, assistência aí de Maxi Araújo, lateral esquerdo do Uruguai, que também se aventura e bastante no ataque.
2: O Rio Ave, melhor o Sporting neste caso, 4 homens encostados à última linha, ou seja, os 2 médios-alas do Rio Ave e os 2 avançados encostados à defesa aos 4 homens do Sporting, e depois Netói e Nikitschen encaixados com Altimira e Dumbiá, e incapacidade do Rio Ave em construir. Isso tem sido notório. O Rio Ave esticou novamente o jogo porque de outra forma é difícil encontrar soluções.
1: Bola para a equipa Rio Avista, agora Spikic a tabular com Beleza, tentava a devolução, o avançado espanhol não correu bem, recupera ainda assim Nikic uma vez mais, aí vai o camisola 44, a ser rodeado de adversários, encontrou Andrés Netói, mais atrás está Gustavo Mancha, avança com bola ao brasileiro, ainda ao defesa central, pisou, deixou de volta para Netói, recebe na zona mais ao meio, vai levantando a cabeça, procura Mancha, ainda ao Rio Ave, mas o Sporting não dá qualquer espaço para que a equipa de Sotiris Chilay do Polo saia a jogar, e isso nota-se agora com este passo precipitado de Pancho Petrasso devolve a posse de bola à equipa visitante. Sai Altimira pelo meio e agora falta de Dario Spikic, pelo menos nas faltas está mais agressiva a formação da casa. Bola para Altimira.
3: E no San Siro o Gonçalo Ramos estreia-se a marcar, vai dando vantagem à equipa de Ruben Amorim, vai vencendo o Veneza por 1-0, gol do avançado português.
1: Joga ainda a equipa do Sporting em Vila do Conde, estamos com 10 minutos desta segunda parte, muito diferente da primeira, ainda com um 0-0, isto no segundo tempo, 4-0 no resultado, com o Sporting a ter feito esses 4 golos ainda durante os primeiros 45 minutos, ainda Dumbiá a falhar mais um passo, tem falhado alguns mais fáceis este médio italiano, agora a grande pormenor de Dario Spikic, faz ali um túnel sobre Gonçalo Inácio, saiu para o ataque, deu para Tambo Monteiro, não há ninguém para dar apoio ao ponta de lança, bateu agora para a esquerda, subida de Mário Rosai, vai-se manter no meio de dois adversários, passou, entrou na área, mas pelo terceiro já não passa, faltava de facto alguém com quem ligar, e esta equipa do Rio Ave, quando encontra algum espaço na frente, depois falta associativismo para conseguir continuar a avançar.
2: Falta ligação, não está fluído. Aqui uma boa saída agora do Spikic a fazer aqui um túnel, numa má abordagem do Gonçalo Inácio, mas depois a bola podia ser acelerada e não houve essa capacidade, também bem o Sporting na recuperação defensiva e a fechar o espaço, mas claramente faltou ali fluidez, lucidez também para encontrar o momento.
1: Joga por isso o Sporting Clube de Portugal, vice-campeão nacional, bate para a direita, Debast é para o lado onde está Ivan Fresneda, vem para dentro, mais uma falta agora cometida pelo Rio Ave, foi André Asnotoy a carregar o lateral direito da equipa leonina, já batida a falta, bola com Issa Dumbiá, dá para Sérgio Altimira, na esquerda aparece Maxi Araújo, recebe do pé esquerdo, olhou para dentro, dá para Gonçalo Inácio, aproxima-se Luís Soares a pedir jogo, bola para Flávio Gonçalves, está no corredor central, tenta rodar sobre o adversário, conseguiu, depois o passo para Jenny Catamo é interceptado, a bola ainda sobra para o moçambicano, saiu da marcação, Jenny Catamo vai para o relvado, queixa-se de falta, Bruno Costa manda seguir, fica muito chateado o número 10 do Sporting, de qualquer das maneiras sai a jogar o Rio Ave por trás, aí vai o guarda-redes Zénio Vandergau, para a direita para Liavas, tabela no meio com o Nick Itcher, mais uma vez Georgios Liavas, antigo jogador do Panetolikos da Grécia, a picar para Halen Blesa, vai fazendo de parede para pivotar com o companheiro de equipa, Netoy envia um balão para a ala contrária, sem grande critério, recupera o Sporting, bola ainda a tabular por zona de ninguém, vai lá a tentar ganhar Zeno de Basto, mais um chutão agora do central belga, e quem ganha é a equipa do Rio Ave com Tamás Nikitscher, atrasa para Gustavo Mancha, matou na peitaça, deixou a bola colada ao relevado, deixa no pé agora de Pancho Petrasso, na direita aparece Dario Spikic, está pressionado por Maxi Araújo, obrigado a voltar para trás, não há espaço, de facto para o Rio Ave subir, o Sporting a ocupar bem esse meio campo defensivo da equipa vilacondense e obrigá-los a jogar neste jogo direto para Tambo Monteiro, que tem estado muito desapoiado.
2: Sim, é verdade, e o Sporting corre esse risco, um risco calculado, que é jogar 4-4 atrás e depois encaixar os dois médios com os dois médios centros, Dumbiá, Nikitscher, Netoy, Altimira. E, portanto, é mais fácil para o Sporting controlar assim, obrigar, como disseste, a esticar jogo e depois ganhar a segunda bola, porque a equipa do Rio Ave está muito longe uns dos outros e assim é fácil para o Sporting controlar. Falta claramente alguém para ligar o jogo do Rio Ave. Lá está, voltamos a dizer, não há Aguilera, não há Ryan Guilherme e não há o Nascimento que podia fazer isso.
1: E creio que no Sporting daqui a pouco pode haver alterações, isto porque vêm dois jogadores que estavam a fazer exercícios de aquecimento e que regressam agora ao banco de suplentes, não sei se será para vestirem o equipamento de jogo e para entrarem em campo ou se simplesmente vão parar de aquecer. Era o Ioannidis e o Silas Anderson, creio eu.
0: Precisamente, mas fica essa dúvida porque eles não vão propriamente em passo assegurado, então não sabemos se realmente vai ser troca no aquecimento ou troca no jogo, mas penso que vem aí realmente esses dois jogadores porque eles já estão ali a tirar o coelho.
1: Três, porque agora vem o Luís Guilherme também, ali dos exercícios de aquecimento e portanto o Rui Borges vai aproveitar, como seria expectável de resto, para rodar a equipa nesta segunda parte com o resultado controlado e com a vitória no bolso.
2: Sim, evidente, era isso que referíamos ao intervalo. Que tipo de gestão é que Rui Borges quer fazer e o que é que vão estes jogadores aportar à equipa? O Fotis Ioannidis começou bem a temporada, sem lesões, sem calvário de lesões, depois teve ali um pequeno problema, volta agora para jogo durante esta segunda parte. O Silas Anderson é um médio centro também, ele posicional, veremos quem salta, se Dumbiá ou se Altimira. Acredito que seja por aí uma troca direta e depois um dos homens do corredor, ou Génio ou Flávio Gonçalves, para a entrada do Luís Guilherme.
1: Vamos ver o que poderão fazer estes jogadores. No caso de Ioannidis, como dizia o José Pedro Marques, de facto fez um grande início de época neste campeonato. Leva já 2 golos e 2 assistências. Um jogador que na época passada tinha tido muitos problemas com lesões. Esta época também já teve uma lesão não tão grave quanto isso que o afastou ao longo da última semana. Regressou na terça-feira ao treino integrado com a equipa e está por isso preparado para somar alguns minutos aqui em Vila do Conde, num contexto mais favorável com esta vitória já por 4-0 que o Sporting construiu na primeira parte. Bola para Jorge Liavas, sai a jogar o Rio Ave pela zona defensiva, bateu para a frente para Tâmbal Monteiro, recebe de peito, é empurrado por Gonçalo Inácio, falta a favorecer a equipa de Sotiris Silaidopoulos e não sei se não será para agora a tripla alteração no Sporting, até porque os jogadores vão-se ali encaminhando para junto do quarto árbitro, mas não, para já ainda vai deixar bater este livro o Bruno Costa, será para a próxima interrupção essa tal tripla substituição na equipa que está em vantagem. Bola com o Rio Ave, mais uma vez dificuldade a sair a jogar, passa errada de Vrozai, sai o contra-ataque do Sporting, Flávio Gonçalves não tem grande apoio, vai conseguindo lutar no meio de 2 adversários, ganhou a bola muito bem, agora jovem de 19 anos a deixar para Jenny Catamo, atrasa com Gonçalo Inácio, na esquerda está a Maxi Araújo à espera da bola, ela entra precisamente para o camisola 20, vai tabelando com o compatriota Rodrigo Zalazar, ainda Inácio devolve para Zalazar, encostada à ala esquerda, tem a pressão de Darius Piquic, vai chamando a equipa do Rio Ave, o Sporting numa troca de bola muito calma, ainda Rodrigo Zalazar de novo pela esquerda, avança no terreno, deu para Maxi, cruzamento, corta o central, Pancho Petraço, o Rio Ave agora a dar ali uma mão na bola que me pareceu evidente, o árbitro deixou a seguir, seria fora da área ainda assim e não seria por isso passível de penalti, de qualquer das formas creio que Bruno Costa deixou passar ali uma infração do jogador Rio Avista, bola para o Rio Ave, sai por isso pela esquerda, por Diogo Bezerra, aí vai o ataque do conjunto Vila Condense, Bezerra a chamar Fresneda, agora a aguentar, soltou para Netoy, Netoy para a linha, onde aparece Mário Jorzei, vem pegar no jogo o Tamás Nikitscher, orienta-se para a frente, ganha alguns metros, deixa no pé de Diogo Bezerra, vai lá Fresneda, tenta roubar-lhe a bola, não consegue à primeira, consegue à segunda, com a ajuda de Altimira, boa a cobertura do médio ex Real Betis, olha o Sporting, agora a meter-se mais uma vez na toca do Lobo, não há espaço daquele lado, tem que virar o jogo para este, onde está bem aberto o Rodrigo Zalazar, insiste, ainda sempre do lado direito, sai a jogar com qualidade Fresneda, para o meio, Flávio Gonçalves de primeira, com Issa Dumbiá, bem jogada agora na saída de pressão por parte da equipa do Rui Borges, há mais espaço sim senhor neste corredor esquerdo, passadeira vermelha estendida, aí vai Rodrigo Zalazar com o Maxi Araújo a passar-lhe pelas costas, Zalazar espera pelo compatriota, vê no meio Issa Dumbiá, soltou para o 77, devolução para Zalazar, o Rio Ave sem grande energia, não vai pressionando grande coisa, o Sporting por isso aproveita para trocar a bola a seu belo prazer, 4-0 no marcador, estamos ainda com quase meia hora para o final da partida e o jogo vai sendo muito mais preso, muito mais mastigado neste segundo tempo, ainda Maxi, agora a meter-se entre linhas, junto a Luís Soares, bateu para a direita, boa abertura, é para a subida de Fresneda, deixa no pé da Flávio Gonçalves, pode tirar o cruzamento, devolveu para Fresneda, vai à linha de fundo, cruzamento agora sim, é para o segundo posto, mas corta de calcanhar, Jorge Liavas, grande gesto técnico, arriscado, mas ainda assim a conseguir ser eficaz e afastar a bola daquela zona, vai recuperar o Sporting mais atrás e só dá Sporting, neste segundo tempo o Rio Ave não tem energia, parece que acabou a pilha.
2: Sim, não tem energia, não tem moral, não tem argumentos para contrariar ou reentrar neste jogo ou beliscar aquilo que é o controle total das operações por parte do Sporting. Também a mudança da postura do Sporting a encaixar melhor aquilo na marcação. O Rio Ave só traz como proposta ofensiva o jogo esticado, colando 2 médios-alas aos laterais e os avançados aos 2 centrais, mas isso fica fácil para o Sporting, ou seja, obriga o Rio Ave, que não tem 2 médios, nenhum dos dois é construtor de jogo, e os homens que estão atrás, a primeira linha de construção, bate a bola longa e o Sporting ganha a segunda bola e depois instala-se invariavelmente no meio campo ofensivo a controlar e a jogar a seu bel prazer.
1: Continua com bola a equipa leonina no meio campo ofensivo, boa abertura agora de Altimira para a esquerda, é para Maxi Araújo, enganou o adversário, ainda Maxi frente a frente com Jorge Liavas, tenta fazer o drible ao uruguaio, volta para trás, dá para Dumbiá, tem ângulo para rematar à baliza, sai muito por cima, aponta pé baliza para o Rio Ave.
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3: No basquetebol, Portugal segue na frente do marcador, quarto período, 73-71, vai conseguindo Portugal manter a vantagem. A Itália, o Milan já vence por 2-0, o Veneza em França, o Paris Saint-Germain continua a perder frente ao Lille, são 83 minutos de jogo, Paris Saint-Germain sem conseguir marcar. A Inglaterra, vantagem continua do lado do Manchester City, ganha 3-1 ao Crystal Palace, também com 83 minutos de jogo. E na Alemanha, o Bayern Munique fechou a goleada frente ao Stuttgart com um 5-1 no marcador. Aí em Vila do Conde, o Miguel Taveira, o Sporting continua a gerir essa bela vantagem trazida da primeira parte.
1: Continua e agora já com alterações consumadas na equipa de Rui Borges, uma tripla substituição. Afonso Cruz, entraram, como disse há pouco, Luís Guilherme, Silas Anderson e Otis Ioannidis.
0: As saídas de Flávio Gonçalves, um gol e uma assistência nesta partida, também a saída de Issa Dumbiá e ainda de Jenny Katamo, que também fez o gosto ao pé neste, para já, Rio Ave 0 e Sporting 4. Entretanto, também alteração na equipa Vila Condense, saída de Diogo Bezerra, entrada de Malik Selaki.
1: Aí está, uma estreia na equipa do Rio Ave, Malik Selaki a fazer a sua primeira aparição com a camisola Vila Condense, depois de ter sido contratado esta semana ao Stade Lavallois, uma equipa da 2ª divisão francesa. É um criativo, um médio ofensivo, este franco-marroquino, José Pedro Marques, que poderá precisamente preencher essa tal lacuna. Sim. Que falávamos há pouco, a ligação entre o meio campo e o ataque.
6: Sim, primeiro, já agora que falaste nisso, é do Rio Ave, a substituição do Rio Ave. Mantém na mesma estrutura, 4-4-2, mas o Selouki vai jogar nas costas do Beleza e é o Tumble Monteiro que encosta na esquerda onde estava a jogar o Bezerra. Portanto, mantém um 4-4-2, mas tem agora um médio criativo, não tem, é um terceiro médio, um segundo avançado, claramente. Este homem recente contratação do Rio Ave.
1: E atenção que tem golo, é um jogador, desculpa interromper-te, mas que nas últimas duas épocas na 2ª Liga Francesa, sendo um médio ofensivo, fez 18 golos.
6: 18 golos, é verdade, tem qualidade, vamos ver se consegue aportá-la aqui à equipa de Vila do Conde. Quanto ao Sporting, uma alteração interessante e se calhar um desenho tático um bocadinho diferente, que pode ser eventualmente utilizado, que é o Sporting já com dois pontas de lança. Ou seja, neste momento a substituição na saída do Dumbiá para a entrada do Silas Anderson foi posicional, tem na mesma duplo pivô agora Altimira e Silas Anderson, depois o Jenny Katamo sai, também foi para o mesmo posicionamento o Luís Guilherme para médio ala direito, mas com a saída do Flávio Gonçalves entra o Ionis, o Fotis Ioannidis para jogar dupla com o Luís Soares e é Rodrigo Zalazar que faz aqui o corredor esquerdo. O Sporting também num 4-4-2, mas agora com o Zalazar à esquerda, Luís Guilherme à direita e dois avançados com o Ioannidis e Soares.
1: Substituições consumadas em ambas as equipas, estamos nesta altura com 68 minutos de jogo em Vila do Conde, no Estádio dos Arcos, e com a meteorologia, ainda não tínhamos falado sobre isso, a dar tréguas. Costuma haver muito vento em Vila do Conde, esperava-se depois do mau tempo nos últimos dias no norte do país,
6: nem brisa,
1: que estivesse
6: não?
1: Mal, não há uma brisa sequer, tudo em condições perfeitas para a prática desportiva. O Sporting vai aproveitando agora no ataque, atenção lá direito, Luís Guilherme acabadinho de entrar, vem fresco, vai para cima de Marius Frusai, atenção ao canhoto brasileiro, vem para dentro, procura o pé esquerdo precisamente, tira o cruzamento, olha o remate de Ioannidis a ser prensado em Pancho Petraço, afasta depois Jorge Osviavas para a frente, sai a jogar o Rio Ave no corredor central com o reforço, acabadinho de entrar, camisola 19 nas costas, Malik Selouki, deixa no pé de Andreas Nutoi, vai conduzindo, passou por dois adversários, soltou à entrada do terceiro, deixou para o corredor canhoto, vai jogando com Tumble Monteiro, o Rio Ave agora a estacionar no meio campo ofensivo com alguma bola, Selouki a chamar a responsabilidade para si com o pé esquerdo, deu para Tamás Nikitscher, devolve para Selouki, ainda Nikitscher, do lado direito Liavas, bola colocada para Pancho Petraço, agora sim olhar para Liavas, entretanto arrependeu-se, voltou para o meio, Nikitscher dá para Andreas Nutoi, bem jogado pelo Rio Ave entre linhas, tenta com o corredor central furar a defensiva do Sporting, não conseguiu fazer.
6: Mas essa expressão que tu utilizaste, entre linhas, é a primeira vez que o Rio Ave consegue procurar alguém, e porquê? Tem lá o Selouki, que vai posicionar-se ali, tentar se posicionar nas costas do duplo pivô do Sporting, ou seja, não encosta nem procura ficar lado a lado com o Beleza nessa altura, mas sim jogar nas suas costas. Varia um bocadinho de um 4-4-2 para um 4-2-3-1, com esse jogador a fazer à frente do duplo pivô do Rio Ave, preenchendo o espaço central, mas conseguindo jogar nas costas agora do Anderson e do Altimira. É esse o propósito do posicionamento do reforço do Rio Ave.
1: Atenção agora a um reforço do lado do Sporting. Silas Anderson bateu para a esquerda, é para Salazar, vem deambulando para a zona central, procura uma solução, deixou no pé de Luís Guilherme. Ainda o Sporting a controlar junto à área do Rio Ave, bola mais uma vez para Salazar, dá para Silas Anderson, na esquerda está Maxi Araújo, o dinamarquês a olhar de volta para o meio, ainda Salazar, o Rio Ave a defender com toda a gente atrás da linha da bola. Gonçalo Inácio tem lá direto o Zeno de Baste, demorou algum tempo a soltar a bola, conseguiu agora sim colocar para o camisola 6, na direita está Ivan Fresneda, aproxima-se Luís Guilherme, muito fácil para o Sporting controlar, continuar a controlar a bola, vai deambulando de um lado ao outro, agora Luís Guilherme, bem jogado, bateu para a esquerda, diagonal para Maxi Araújo, vai para cima do lateral, vem para dentro, Maxi Araújo, olha o passe, bate contra o jogador do Rio Ave, ainda há insistência, Sérgio Altimira, está à entrada da área, não tem espaço para ir para a baliza, dá por isso para o lado para Silas Anderson, mais uma com a Luís Guilherme, olha o Sporting, à procura de um buraco onde possa colocar a bola, não está fácil o Rio Ave agora, com muita gente, mais coeso, uma equipa mais fechada, também por indicações naturalmente de Sotiris Silaido Pouls ao intervalo. Maxi Araújo avança pela ala canhota, tentava tabular com o Luís Soares, desta feita chega primeiro o Jorge Osligavas e vai afastar depois Pancho Petraço a bater contra Maxi Araújo e a conquistar um pontapé de baliza. Rui Borges queixava-se de uma eventual falta sobre Maxi Araújo, vai ali conversando com o quarto árbitro, ao longe vai dizendo algumas coisas ao juiz da partida, de qualquer das formas o árbitro a deixar seguir. O Rio Ave vai tendo a bola pelo lado esquerdo da defensiva, ainda Marios Frosay a deixar para Gustavo Mancha, central brasileiro de apenas 22 anos, deu no pé de Pancho Petraço, agora para a direita Spikic, tentava passar para o Maxi Araújo, a falta clara agora do uruguaio sobre o 77 do Rio Ave e muitas queixas do lado da equipa rioavista que queria mais.
0: Ficou ali a protestar o Spikic, queria amarelo, não mostrou o árbitro a partida, apenas livre para o Rio Ave, ainda na sua metade defensiva à direita.
1: Bola para Pancho Petraço, aí está o argentino a ter perto de si Tamás Nikitscher a pegar no jogo, bateu para Gustavo Mancha, mais à esquerda ainda está Marios Frosay, está ele com a tendência de receber para dentro, raramente consegue dar largura esta equipa do Rio Ave, que também não ajuda muito José Pedro Marques no transporte de bola para a frente, parece uma equipa manca, claro, nesse aspecto.
6: É verdade, e é fácil para quem, ou mais fácil neste caso, para quem está...
1: Atenção agora ao Rio Ave, Seluki a ganhar espaço, mas a falhar o remate ou o passo, o que quer que seja que ele tentou fazer, sai ali a meio caminho, aquela tentativa do franco-marroquino e a bola vai passar pela linha final.
0: Mas era muito bem trabalhado por Seluki este reforço do Rio Ave, que já se viu que tem qualidade técnica, simulou o remate, passou pelo adversário e depois tinha tudo para rematar, pelo menos enquadrado e criar dificuldades a Rui Silva, pegou mal na bola, sai pela linha de fundo, bola para o Sporting.
1: Bola com a equipa leonina pelo lado direito com Luís Guilherme, deixou para Ivan Fresneda, dá para trás o antigo jogador do Real Valladolid, deixa com a De Baste, ainda Rui Silva, o Ave vai fazer mais duas alterações daqui a pouco, estão dois jogadores a receber as últimas indicações por parte de Sotiris Silaidopoulos, um deles ao que parece é Roland Galchik, reforço eslovaco extremo que veio para a equipa do Rio Ave esta temporada, o outro ainda não conseguiu identificar, já lá vamos, bola para a formação do Sporting, também a não conseguir dar o melhor seguimento ao ataque, atenção ao contra-ataque do Rio Ave, Seluki avança com a bola conduzida, deixou para a esquerda, é para Ralen Beleza, pode devolver para Seluki, entretanto fechou-se essa porta, Ralen Beleza vai controlando a posse da bola, guardou-a, devolveu agora sim para Seluki, dentro da área, cruzamento, rematou, Spikic a falhar a baliza, bola ao lado do poste esquerdo de Rui Silva, pedia-se mais na finalização.
0: É, mas não é injusto dizer que foi o melhor desenho ofensivo do Rio Ave em toda a partida, 74 minutos, tinha tudo para fazer o 4-1 neste lance, Spikic a finalizar, a bola a morrer ao longo da linha de fundo, controladíssimo por Rui Silva, pontapé de baliza para o Sporting, na altura em que temos dupla alteração, vem aí o Antoine Wenck e também o Galcic, saída do 44 do Rio Ave, Nikitscher e também ali outra saída, o 77 Spikic.
3: Aproveitar essa paragem no jogo para irmos até Vila Real ao encontro do Tiago Santos, é lá que está a acontecer o prólogo do Grande Prémio Internacional do Douro e Tiago Santos, novidades neste contrarrelógio.
10: com Carlos Miguel Salgueiro ainda no primeiro lugar, ele que há pouco estava aqui a rolar mesmo junto dos jornalistas, a preparar-se também para os próximos dias, para as próximas duas etapas, depois concluir o período de prólogo dele, 3 minutos 14 segundos é o tempo que está a valer neste momento como a melhor marca, e já há longos minutos o ciclista do Team Tavira Crédito Agrícola. De resto, os portugueses estão a dominar a prova, os três melhores registros da noite para já em Vila Real neste circuito noturno: Francisco Filipe e também Francisco Campos, também do Team Tavira, para além de Carlos Miguel Salgueiro, que continua com o melhor registro da noite.
3: Portugal também continua a dominar frente à Espanha, 82-76 no quarto período, falta um pouco mais de 5 minutos para o fim deste jogo importantíssimo para as aspirações de Portugal na qualificação para o Mundial. Dar conta também do resultado: do Milan, está fechado, vence Ruben Amorim na estreia no San Siro, 2-0 com gol de Gonçalo Ramos. Também está a fechar o Manchester City 4, Crystal Palace 1, e o Lille, que vai vencendo o Paris Saint-Germain por 2-1. Vitinha acaba de reduzir para o campeão francês, que ainda assim já não tem praticamente tempo para ainda tentar chegar ao empate. Hugo, regressamos ao Sporting.
1: E já com alterações do lado da equipa do Rio Ave, essa tal entrada de Roland Galchic e também de Antoine Wenk, este médio centro senegalês que faz a sua estreia pela equipa principal dos Rio Avistas. Na época passada tinha feito 23 jogos pela formação sub-23, este ano estreia-se aqui na equipa A e ocupa a posição no meio campo de Nikita Jones.
6: Exatamente, vai entrar para o mesmo posicionamento, foi ela por ela. Com o Antoine Wenk entrar para o lugar do Nikitcher e fazendo duplo de jogo com o Netoy, e também um refrescar das alas com este Roland Galchic a entrar para o lado direito, médio ala direito, onde estava a jogar o Darius Pikic. Há pouco referência àquela oportunidade do Rio Ave aos 74 minutos, a melhor jogada, como disse o Afonso, e muito bem, o melhor desenho do Rio Ave, tirando quiçá aquele cruzamento no primeiro minuto no desenho à direita, mas este com pontapés e medida, porque houve jogadores que se conseguiram associar no corredor e criar as superioridades numéricas, e aqui o denominador comum é Seluki, que veio dar essa capacidade de pegar na bola, pisar terrenos diferentes do que propriamente o Blaise e o Tumble, e ter essa capacidade de tabular, e conseguiu muito bem criar esse desequilíbrio ali.
1: Bola agora para a formação do Rio Ave pelo meio campo, o Wenk a cair do relvado a pedir uma falta, dizia que era puxado pelo Silas Anderson, o árbitro deixou seguir. É o Sporting quem tem a posse, estamos com 77 minutos de jogo em Vila do Conde, quase a entrar nos últimos 10, e vai haver minutos também para um reforço do Sporting. Néstor Irancunda, extremo de 20 anos, internacional australiano, ex-Watford da 2ª Divisão Inglesa, já somou alguns minutos frente ao Alverca, pouco mais de 20, vai ter agora a possibilidade também a jogar nesta deslocação a Vila do Conde. Veremos quem é que irá sair para dar lugar a Irancunda. Joga ao Sporting, ainda com Zalazar, dá para trás para Silas Anderson, agora com a De Bast ali em cima da linha do meio campo, e como se esperava, esta segunda parte a ser muito mais calma do que a primeira. Sporting apenas a jogar com o relógio, a controlar os tempos do jogo, uma vantagem de 4-0 que já levava para o intervalo. Um bis de Luís Soares, um gol de Flávio Gonçalves e outro de Jenny Catamo. Estes últimos dois já saíram do terreno de jogo, substituídos na segunda parte. Luís Soares, arrisco-me a dizer que poderá sair para a entrada do Néstor Irancunda. Vamos ver se será ele ou Zalazar.
6: E voltar à primeira forma, é um bocadinho por aí, Zalazar ou Soares. Sai Zalazar, mantém os dois pontas de lança, sai Soares, volta à primeira forma. Com o Zalazar, acredita derivar novamente para as costas nesta feita do Ioannidis. Porque com a entrada do Seluki, houve aqui um reajustar e o Rio Ave ficou melhor, e o Sporting não é que tenha perdido o controle do jogo, mas no momento da pressão já perdeu ali alguma referência. Veremos quem é que sai, mas e dizia-te que nesta segunda parte é a primeira, olha, o primeiro remate ou finalização do Sporting. Aos 79 minutos, o Rio Ave teve aquela oportunidade aos 74, de resto foi um jogo sem balizas.
1: Continua a ser um jogo muito calmo em Vila do Conde nesta segunda metade. Atenção agora ao Rio Ave com o Roland Galchik, que pode dar alguma energia à equipa. Este eslovaco entrou há pouco, é um reforço para a nova temporada, ex-Pod Brezova. O Rio Ave marcou ou pagou 600 mil euros pela contratação do extremo de 25 anos. Bate agora para o corredor esquerdo, joga Marius Vrozai, atrasa com Gustavo Mancha, participa também o guarda-redes Enio Van der Gau, vem pegar no jogo mais atrás Antoine Venk, ainda Van der Gau a hesitar ao colocar a bola para o senegalês, preferiu dar para Mancha, sai lá na pressão Rodrigo Salazar, agora é Marius Vrozai pelo corredor canhoto, quem tenta o passe para o meio, errou, recuperação de Anderson, sai a jogar o Sporting com rapidez, tentava o passe primeiro a Ioannidis, era a ligação para Luís Guilherme, ficou curta, sai o Rio Ave com um passe para longe, mas o Sporting já voltou a recuperar. O Rio Ave não vai a lado nenhum, atenção ao cruzamento, era para Ioannidis, ao segundo posto apareceu Enio Van der Gau.
0: É, Van der Gau saiu bem dos postos e agora sim, penso que vamos ter alteração na equipa do Sporting, ver aí, vem aí, melhor dizendo, Nestor Irancunda, este australiano de apenas 20 anos, avançado, que veio do Watford nas últimas semanas, e estava difícil, estamos com 80 minutos cravados no cronómetro, ele está desde os 74, junto à linha lateral, pronto para entrar, a bola nesse período não saiu, estava difícil. Agora sim, saída de Rodrigo Salazar, entrada de Irancunda.
1: Alteração no Sporting, afinal é mesmo Salazar.
6: E eram as duas hipóteses que tínhamos, saiu um ponta de lança e voltava à primeira forma, acaba Rui Borges com dois homens em cunhas, o Ares e Ioannidis, e Irancunda substitui Salazar, que quando dessa alteração nos posicionamentos estava a jogar à esquerda, Irancunda vai jogar também ao extremo esquerdo.
1: Atenção agora ao Sporting com Maxi Araújo a tentar testar desde já a velocidade de Irancunda, o homem supersónico, a bola não chegou até ao australiano, recuperação de Pancho Petrasso, mas depois a devolver autenticamente a posse de bola à equipa contrária, passe diretamente para a lateral.
0: Entretanto, temos números oficiais, 4.664, portanto praticamente casa cheia aqui em Vila do Conde.
1: A bancada única deste Estádio dos Arcos, muito bem composta para uma noite em que os adeptos da casa certamente irão desiludidos depois da partida. 4-0, Rio Ave não teve qualquer hipótese de disputar a partida frente aos Leões, perde desde o minuto 5 na altura com o golo de Flávio Gonçalves. Ainda Luís Soares a fazer os 90 minutos, ao que tudo indica, bateu para a esquerda, Maxi Araújo poderia ter tirado o cruzamento, perdeu mais algum tempo, deixou agora no pé de Irancunda, é ali carregado por parte de Antoine Venk, ainda assim o árbitro deixa seguir, a bola rola nos pés dos jogadores do Sporting. Sérgio Altimira dá para Gonçalo Inácio, está já a meio do meio campo ofensivo, vai tabelando com a Fotis Ioannidis, ainda Ioannidis a receber pressão do compatriota Andreas Netoi, Ioannidis era do Panathinaikos, Netoi do Olympiacos, rivais na Grécia, jogaram juntos inclusive um contra o outro nesse campeonato grego. Bola agora ganha pela equipa rioavista, bate para a frente, é para a velocidade de Rallen Beleza, mas também não dá para tudo, era com demasiada força, aquele passe Beleza chegou atrasado e é Zeno De Bast quem volta a recuperar com toda a tranquilidade para o Leão. O Sporting perto de conseguir a terceira vitória consecutiva no campeonato. O Rio Ave vai fazer mais duas alterações daqui a pouco, ainda Fotis Ioannidis vem pegar no jogo mais atrás. Aí está o número 7, a ser rodeado de dois adversários, deixou para Sérgio Altimira, passa depois muito à cama para Gonçalo Inácio, que me parece que está mal em termos musculares. Atenção, Gonçalo Inácio a coxear, poderá ter sentido alguma coisa e eu não sei se o Sporting tem ainda alterações para fazer. Eu creio que ainda falta uma, exatamente, falta uma substituição para a equipa do Sporting e Gonçalo Inácio não parece estar em condições para permanecer em campo. E vai ali correndo com algum esforço. Não sei se Rui Borges já se terá percebido, porque ele está ali muito calmo, junto à zona técnica. Bola agora com a formação do Rio Ave. Temble Monteiro joga na zona mais ofensiva, mas ainda algo longe da baliza. Agora a tabular com o médio Antoine Venk. Aí vai o senegalês, deixa no pé de Liavas. Encostado à lateral aparece Roland Galchik. Atenção, número 30, é canhoto. Vem para dentro, sai-lhe ao caminho Fotis Ioannidis, impede que Galchik avance no terreno. Dá para o meio para Seluki. Ainda o reforço que há pouco fez bem. Esta equipa do Rio Ave, com a sua entrada, conseguiu assumir o jogo com muita personalidade na estreia, com a camisola verde e branca. Liavas, à procura de Beleza, pivotou na zona mais ofensiva, bateu para a direita para Galchik, bem jogado agora de cabeça para Seluki, vai receber mais à frente, devolve para Galchik, chega à linha de fundo, cruzamento, corta Zeno De Bast, bem jogado agora por parte do Rio Ave, mas depois a não conseguir finalizar a jogada, e é o Sporting quem vai sair por Nestor Irancunda, deixou para Altimira, está ainda dentro da sua grande área, não pode arriscar ali, deixou o passo para trás para Rui Silva, este de primeira a bater para a direita, sobe Ivan Fresneda, dá no pé de Luís Guilherme, Vem para dentro Luís Guilherme. E agora, de facto, a equipa de Rui Borges parece-me, José Pedro Marques, profundamente desinteressada em acelerar o ritmo, porque não vale a pena, sinceramente. Está a vencer por 4-0, a não ser que os reforços queiram mostrar serviço, dificilmente vai acontecer mais alguma coisa.
6: Sim, era um bocadinho por aí, mas não vejo, como tu, muita projeção para isso. Vai gerindo, não, o Rio Ave não causa perigo, tirando aquela ação aos 74 minutos, não trouxe rigorosamente nada para o jogo de novo, a não ser uma alteração ali tática com a entrada do Franco Marroquino para um posicionamento de 4-2-3-1 e a conseguir ter um bocadinho mais de bola, procurando as costas do duplo pivô do Sporting. E o Sporting também com este nova disposição, experimentando dois pontas de lança, não está a ter aquela produção ofensiva que poderia ter, e é normal também, 4-0 ao intervalo, o jogo foi perdendo algum interesse, mas é um Sporting que é indiscutível o controle e a superioridade deste jogo.
1: Atenção agora a Luís Guilherme, vai sozinho contra o mundo, mete-se ali no meio de dois adversários, depois a deixar-se cair sem falta, segundo o árbitro da partida, numa altura em que vem aí alterações do lado do Rio Ave e do lado do Sporting. Jesse Derry está pronto para ter mais alguns minutos ao serviço da formação leonina, foi utilizado frente ao Estrela da Amadora e frente ao Vitória, ficou no banco o jogo todo contra o Alverca, mas agora vai ter aqui 5, 10 minutos dependendo do tempo de compensação para se mostrar.
3: Deixa-me aproveitar novamente as alterações e substituições, a paragem aí em Vila do Conde, para regressar a Vila Real com o Tiago Santos no Grande Prémio Internacional do Douro. Já falta pouco para ir para a estrada, o último corredor, o último ciclista. Tiago, novidades destes últimos minutos?
10: O último ciclista vai para a estrada daqui a meia hora. Carlos Salgueiro continua em primeiro lugar com os 4 melhores esta noite para já em Vila Real, são portugueses. Miguel Salgueiro, que já somou uma vitória esta temporada, venceu no Grande Prémio Jornal o jogo, uma etapa em Castanheira de Pera, procura aqui a segunda vitória da época para já. Melhor tempo, 3 minutos, 14 segundos, 42 centésimos para o atleta do time Tavira, crédito agrícola.
3: Também vai tudo correndo bem. A seleção portuguesa de basquetebol está a 50 segundos de fazer história e de vencer pela primeira vez em jogos oficiais a Espanha, para já 89-81 no

0: Ligue 1, Hugo Miguel Taveira, últimos 5, 4 minutos no Estádio dos Arcos.
1: E já com as substituições feitas, Afonso Cruz, tanto no Sporting como no Rio Ave.
2: É, saídas no Rio Ave do capitão Verussai, também de Yalen Bessa, estreia de mais dois jogadores, Miguel Patrício e Caíque, que habitualmente estão a jogar no Sub-23, e no Sporting, saída de Luís Soares, entrada de Jesse Derby.
3: Sim, estas substituições no Rio Ave, Miguel Patrício já tem minutos, jogou aqui contra o Porto nos últimos minutos e deu boas indicações. Entra para médio ala esquerdo, com a saída do Beleza, faz com que o Tambal Monteiro volte para a ponta de lança. O Vrussai sai e o Caíque entra também para a defesa esquerda. Portanto, mantém aquilo que tinha sido a segunda parte, 4-2-3-1 do Rio Ave. No Sporting, com a entrada do Derry, faz com que o Irã Cunda vá para a direita, o Derry na esquerda, e é o Luís Guilherme que vem jogar mais junto no corredor central do Fotis Ioannidis para a saída do Soares.
1: Consumadas as alterações para estes últimos minutos da partida, tudo controlado por parte do Sporting, 88 minutos de jogo, 0 para o Rio Ave, 4 para os Leões, vai jogando por trás a equipa de Rui Borges. Ivan Fresneda atrasa para o guarda-redes, Rui Silva foi apenas um adepto como outros tantos que estiveram na bancada durante a partida, não teve que fazer absolutamente nada. Rui Silva, não me lembro de nenhuma grande defesa do guarda-redes internacional português, esteve descansadinho ali junto à sua grande área. Bola para Jesse Derry a ter aqui a oportunidade para se mostrar. Ele que usa a camisola 28 do Sporting, que um dia foi de Cristiano Ronaldo. Dá para Zana da Baste. Mais atrás o central belga tenta bater para a diagonal direita. Atenção à recepção de Néstor e Irã Cunda. É muito rápido. Vai para cima de Caíque. Já o deixou. Atenção a Irã Cunda. Vem para dentro. Depois procura uma linha de passe. Não tinha nada. Guardou a bola e sentiu um toque do adversário. Falta sobre o extremo australiano. Livre perigoso para o Sporting.
2: É, foi o Enco, médio campista ali do Rio Ave, a carregar Irã Cunda, vai ter direito a um pontapé livre, ainda longe da baliza de Vandragol, mas que pode servir para o Sporting, quem sabe ampliar a vantagem.
1: Vamos ver quem é que será o batedor dessa bola parada do lado do Sporting, quando entramos no último minuto da partida, antes do tempo de compensação que previsivelmente será dado por parte de Bruno Costa, o árbitro da Associação de Futebol de Viana do Castelo, que teve também um jogo muito calmo aqui em Vila do Conde, também muito por força do resultado já definido desde o início da partida. E é Ioannidis quem está ali junto à bola. Luís Guilherme também se perfila para bater este pontapé livre, um destro e um canhoto. Veremos qual dele é que tentará esse alvejar da baliza, que é defendida por Enio van der Gouw, guarda-redes neerlandês, que já foi buscar 4 bolas ao fundo da rede durante a noite de hoje. Vai partir para a bola Luís Guilherme, não, é mesmo o Ioannidis, rematou contra a barreira, a bola sobra para Irã Cunda, olha o remate lá para o meio da confusão, afasta de qualquer forma Seluki, é um chutão para o lado esquerdo, a bola vai ser ganha por Tambal Monteiro, vai impor-se fisicamente o avançado lusoguiniense, deixou para trás, afastou de qualquer forma Gustavo Mancha, chutão na frente, vai lá tentar ganhar Seluki, mas estava desapoiado, foi mais forte Zeno De Baste. O Sporting volta a ter a posse da bola no seu controlo, do lado direito está Ivan Fresneda, avançou em velocidade para o corredor e vai Fresneda, ainda tem pilhas para mais uma correria.
2: Dois minutos
1: de desconto, é isso que o árbitro dá, também não haveria necessidade para mais, ainda Luís Guilherme a voltar para a zona central, dá com a Silas Anderson, passo curto, simples para Sérgio Altimira, um jogo também de elevado nível do médio espanhol, Ange Real Betis a controlar as operações naquela zona central ao lado de Issa Dumbiá e agora na segunda parte, junto de outro reforço, Silas Anderson, ex Aken, bola ainda com o Sporting, vai avançando Fresneda para o corredor direito, mais uma bola para Irã Cunda, cruzamento é bom, Ioannidis falhou ainda, Maxi Araújo defende Van der Gouw, é uma grande chance para o Sporting, a melhor de toda a segunda parte, mas Van der Gouw a brilhar.
2: Literalmente, a brilhar o guarda-redes do Rio Ave, evitar aquele que parecia o quinto gol do Sporting, Maxi Araújo apareceu no lado esquerdo com o pé direito, remate de primeira ao centro da baliza, Van der Gouw evitou o quinto e agora há o lançamento para o Rio Ave.
1: Agora ali o Maxi Araújo a tentar evitar que o lançamento do Rio Ave fosse feito rapidamente, levantou ali o braço que não agradou nada aos adeptos vilaconvenses, também frustrados devido à exibição e ao resultado da equipa esta noite. Há lançamento para o Rio Ave, bola para Liavas, devolve para Miguel Patrício, mas bola para fora, corre tudo mal ao Rio Ave. E enfim, esta equipa está a desesperar pelo apito final já há mais de meia hora. Eu diria que toda a segunda parte foi um grito de socorro, de desespero do Rio Ave, à espera que o árbitro acabasse com o encontro. Bola para Gonçalo Inácio, deu para Zeno De Baste. Na direita aparece Ivan Fresneda, ainda em meio campo defensivo. O Sporting vai aproveitando para recriar-se com a bola controlada. Mais uma para Gonçalo Inácio.

0: Na esquerda está Maxi, em Gonçalo tenta bater na frente, atenção ao passe longo, era para Fotis Ioannidis, está com fome o grego, quer marcar mais um no campeonato, já leva dois e duas assistências também, ainda Ioannidis, tirou o adversário do caminho, deu para Jesse Derry, rematou a figura de Vandergau.
1: É tranquilo, Vandergau, parece que vai terminar em breve a partida, mas ainda deu tempo para este mate enquadrado, Jesse Derry, mas sem dificuldade para Vandergau.
0: E agora mais uma tentativa tímida do Rio Ave, sair para o contra-ataque, volta a correr mal, bola direta para Tâmbulo Monteiro, tentava pivotar com a Celuc, fica a meio caminho, recupera o Sporting e termina a partida em Vila do Conde. Bruno Costa apita para mandar toda a gente para os balneários. O Sporting vence e convence por 4 bolas a 0, goleada construída na primeira parte por um bis de Luís Soares, um golo de Flávio Gonçalves logo aos 5 minutos e outro de Jenny Catamo, golos de belo efeito vimos esta noite aqui junto à foz do Rio Ave.
2: Tiago, história feita em Zaragoza. Portugal acaba de vencer a Espanha 93-89 no jogo de qualificação para o Mundial de Basquetebol. É a primeira vez que Portugal consegue num jogo oficial vencer a seleção espanhola. Tinha vencido num particular o ano passado em Málaga, mas agora sim num jogo a contar por vitória histórica para Portugal e muito importante para as contas da qualificação do mundo. 93-89, resultado final em Zaragoza, vence a seleção portuguesa de basquetebol.
0: Em Vila do Conde, como dizia, um jogo sem história, o Sporting a golear sem grande dificuldade esta formação do Rio Ave, demasiado permeável em termos defensivos e depois já era tarde demais, José Pedro Marques, para qualquer resposta da equipa de Sotiris Cilaido Poulos.
3: Não, isto é um jogo que a história deste jogo foi construída na primeira parte, a segunda parte é um jogo sem história, é de gestão. O Sporting contra um Rio Ave foi sempre incapaz de causar problemas à equipa leonina. Rio Ave que no início do jogo, no primeiro, isto é, parece, mas é verdade, entra bem, tem, até sofrer o golo, é a equipa que está melhor em campo, tem uma boa chegada na linha de fundo à direita com um cruzamento em que o Tâmbulo não finaliza, mas depois o Sporting, na primeira vez que lá vai aos 5 minutos, faz um belíssimo golo, constrói bem a sua jogada com o Dumbiá a dar bem o passe vertical do Flávio Gonçalves, que finaliza com grande categoria. O Rio Ave tenta reagir, mas notou-se logo aí que já não tinha capacidade para produzir, nem para começar a estancar aquilo que era o futebol de Sporting, começou a encontrar espaços dentro do bloco Rio Avista. Depois, numa transição, uma perda de bola ou recuperação do Sporting, ataque rápido com o Jenny, depois a finalizar muito bem, a bola vinda da esquerda para a direita, com o Jenny Catama a finalizar com categoria. Depois, aos 26 minutos, uma jogada muito boa, com a iniciativa e o começo, com novamente um ataque rápido, com o Jenny novamente como protagonista, dando um remate no poste, a bola no ressalto sobra para o Soares, que finaliza com categoria de primeira, e aos 37 o quarto gol do Sporting, numa belíssima jogada aí sim, iniciada coletivamente pelo Sporting, com o protagonista maior sendo o Soares, que começa, vai tabelando, vai procurando apoios, acelera o jogo com o Flávio Gonçalves, procura o corredor contrário no Maxi e acaba por finalizar com um passe do Maxi atrasado novamente para o pé esquerdo de primeira, dar na baliza do Rio Ave com grande qualidade. É de facto uma boa primeira parte do Sporting, fundamentalmente com grande eficácia, sem dúvida nenhuma, mas com qualidade com o passar dos minutos, foi cimentando essa superioridade, e o Rio Ave sempre com muitas dificuldades em criar alguma moça no Sporting. Foi sempre no momento defensivo pouco agressivo, tinha duas faltas ao intervalo, acaba por não ter nada de com dois médios e a sua equipa sempre muito distante, e foi fácil para o Sporting maniatar esta equipa do Rio Ave, que no momento ofensivo depois se limitou a esticar e a tentar ganhar segundas bolas. Na segunda parte, as alterações do Sporting é o que me apraz registar, é experimentar e acabar com o Soares, ou grande parte desta segunda parte com o Soares e o Ioannidis num 4-4-2, mas com dois pontos de lança.
2: Deixa-me interromper-te, porque nesta altura já temos Verosei na flash interview da Sport TV, vamos ouvir.
4: Defeito, 0-4. We just want to say, to apologize to our fans. We have to work more to see what we did wrong. Mostly in the first half, because we tried to play the game like in the 50-50 like them. in some moments of the game we didn't press so well and we conceded the first goals fast, and this is that was our problem, I think.
5: What was the problem in the first half?
4: I think I just say we try to press high, to play like a one against one, and we didn't find the good timing. And as you see in the counter-attack, in the transition, we received the two fast goals, and then it was more hard for us.
5: And now, are you confident for the season?
4: Of course, we are confident. We have a good team, good group, good players. And like you see, we have a good game against Sorel. We have to keep going. To play against Santa Clara now, tough game, but really important for us to take the 3 points.
5: Thank you, Brusai.
2: Brusai, jogador do Rio Ave, a dar a cara depois da derrota pesada frente ao Sporting, pede por isso desculpa aos adeptos pelo resultado. Diz que a equipa do Rio Ave acabou por sofrer golos muito rapidamente, sem resposta, a sofrer também muito na transição, e quer mudar já a imagem que deixaram hoje no jogo frente ao Santa Clara na próxima jornada.
0: É, e vamos ter também, creio eu, a Rita da Silva Vieira ou o Flávio Gonçalves a falar na Flash Interview, depois das palavras de Brusai, que dizia ali que o erro do Rio Ave foi pressionar demasiado alto na primeira parte, até jogar de 55.
2: Já temos precisamente aqui o Flávio na Flash Interview também da Sport TV, leito o homem do jogo, vamos ouvir.
6: Abrinho ao Rio Ave, que foi a minha primeira casa quando cheguei aqui a Portugal. Comecei a minha formação aqui e é sempre bom voltar ao meu primeiro clube. E em relação ao golo, o golo só acontece com a ajuda dos meus companheiros, ajudaram muito e estou muito feliz por ter ajudado a minha equipa.
5: Festejou o golo com respeito pelo Rio Ave, onde tudo começou para si?
6: Sim, tenho muito respeito pelo Rio Ave, ajudaram muito quando eu cheguei de França e eu vou sempre respeitar o Rio Ave.
5: Quanto ao jogo propriamente dito, é uma exibição de encher o olho por parte do Sporting, sobretudo na primeira parte.
6: Sim, sim, e é sempre bom ter a baliza a zero, foi a primeira vez que conseguimos ter a baliza a zero. Vamos continuar a trabalhar para conseguirmos ser campeões no fim do campeonato.
5: E é a prova que a equipa está absolutamente focada.
6: Sim, sim, estamos muito focados.
5: Como é que se sente mais confortável? Mais no meio, mais na ala?
6: É igual para mim, desde que eu jogo à esquerda ou à direita, para mim é igual, porque vou para a direita, vou para a esquerda e para mim é igual, não tem preferência.
5: Uma noite em cheio, para resumir.
6: Sim, uma noite em cheio.
5: Muito obrigado, Flávio Gonçalves,
2: contido nas palavras, não tão contido no futebol que mostrou esta noite em Vila do Conde. Ele também explicar o porquê do festejo em que pediu desculpa aos adeptos, fez a formação, ou parte dela, o início da formação aí no Rio Ave, por isso também um jogo especial, sem preferência também no relvado, no lugar onde Rui Borges o coloca a jogar. Hugo, ficamos à espera também por ouvir os dois treinadores.
0: E aproveito para puxar a fita atrás à entrevista. Sim. Do Mário Esvrozai, dizia há pouco, acabou por identificar o erro do Rio Ave e aqui talvez em contra daquilo que disse o treinador no balneário, porque a estratégia, imagino eu, foi delineada por Sotiris, e Brusai, ao que parece, não concorda com ele.
7: Bom, eu vejo a coisa desta forma, ou seja, a estratégia foi montada, o Rio Ave não teve foi a capacidade depois de responder em campo para jogar da maneira que queria jogar, ou seja, e nós fomos dizendo isso, era um Rio Ave muito aberto, muito espaçado, a tentar ir lá na frente, e ele disse jogar olhos nos olhos com o Sporting, mas não tem as mesmas armas, nem conseguiu pôr o futebol ou tal estratégia em campo, não teve essa capacidade, claramente. Sempre muito, e eu estava a dizer isso no comentário, muito espaçado, uma equipa muito sem depois capacidade de construir, com dois médios centro, que a primeira função, com certeza, o Nikic e o Natoi, era matar o jogo do Sporting e não impedir. O jogo do Sporting, nunca conseguiram fazer isso, muitas dificuldades, e depois na construção Beleza não conseguiu ligar o jogo, fazer de terceiro médio, e isso foi fatal para o Rio Ave, que o Sporting conseguiu rodar a bola sempre dentro do bloco. O Soares e aquele jogo interior, com os posicionamentos com o Maxi muito aberto à direita, perdão, à esquerda, Flávio Gonçalves vindo dentro, baixando entre linhas, Soares baixando entre linhas, Zalazar com liberdade baixando entre linhas, largura à direita pelo Géni, o Fresneda como joker, tanto abria como vinha dentro também dar solução de passe, o Altimir e o Dumbiá a controlar o espaço interior e os dois centrais atrás, a conseguirem desmanchar a primeira fase de pressão na primeira parte. porque repara, houve uma mudança na segunda. Na primeira parte o Rio Ave saltava com o Beleza e com o Tumble nos dois centrais do Sporting. Quando a bola entrava nos médios, os dois médios centros do Rio Ave muito longe do Altimira e do Dumbiá, quando saltavam no Altimira e do Dumbiá, levavam a bola nas costas entre linhas, eram três homens do Sporting a receber nesse espaço interior. Portanto, aí o Rio Ave foi completamente maniatado, mérito do Sporting, que faz uma boa exibição. Atenção, há que referir aqui a capacidade de eficácia da equipa leonina na primeira parte, aquilo que foram os lances de finalização. Eu tinha aqui nos meus apontamentos cinco remates com quatro golos e uma oportunidade. Portanto, é sintomático daquilo que também foi a capacidade do Sporting de chegar à zona de finalização, mas a capacidade também dos leoninos de fazerem golo, de concretizarem e marcarem as distâncias. E o Vorossai dizia que com o segundo golo a equipa começou a acusar muito, e foi nítido, evidentemente, a partir daí foi um Sporting que controlou à sua vontade este jogo. Na segunda parte, como dizia, um bocadinho diferente o perfil do jogo, força do resultado, força das substituições. Rui Borges experimenta dois pontas de lança, como dizia, Ioannidis e Soares durante muito tempo. Deu para estrear também o Iran Kunda, primeiro na esquerda, depois na direita. Luís Guilherme também para jogo, o Jesse também para jogo, Silas Anderson para duplo pivô, com aquele que para mim, não sendo o homem do jogo, que isso é claramente, andaria entre Soares ou Flávio Gonçalves, e se fosse o homem do jogo seria sempre, na minha opinião, o Luís Soares, porque foi fundamental na primeira parte, esteve num nível bom, mas no cômputo geral, e eu tenho este defeito, entre aspas, eu gosto muito de médios, e novamente aqui, e estes médios que conseguem controlar o jogo com e sem bola, marcando ritmos, etc., e acho que há aqui um médio que vai ser uma peça fundamental, fulcral neste Sporting, que Rui Borges não vai abrir muito mão dele, que é o Sérgio Altimira, que vai marcar aqui claramente este plano de jogo do Sporting durante a temporada. Do Rio Ave, com a entrada do Malik Seluki, a equipa melhorou, passou a jogar ali com um terceiro médio, um homem que passou...
2: José, deixa-me interromper-te, porque já temos agora o Rui Borges na flash interview do Sporting.
8: Por a capacidade que tivemos, não deixámos o Rio Ave sequer acreditar que poderia fazer golo, era objetivo também, por isso não podia estar mais satisfeito com aquilo que foi a seriedade acima de tudo de todos, a manter a energia, manter a qualidade durante 90 minutos e acima de tudo não sofrer golos.
5: Foi a prova de que a equipa sente agora cada vez menos dores de crescimento?
8: Vamos ter, não é? Este jogo não quer dizer que está tudo bem já, nada disso. Nem estava tudo errado nos outros jogos, nem hoje está tudo bem. Há crescimento, há coisas a melhorar, muitas, e com o tempo elas vão acontecer e vamos ser cada vez mais consistentes, mais fortes, porque acima de tudo tenho um grupo que gosta de trabalhar, que é sério no trabalho e que quer muito competir.
5: Jenny marcou um grande golo, ficou perto de um outro golo, de belo efeito. O Soares visou. São provas também de que estes dois jogadores estão absolutamente focados no Sporting?
8: São provas de grandes jogadores que são, que sempre foram e jamais deixarão de ser. Aquilo que o mercado mexe é natural, volto a dizer, já disse várias vezes. O Sporting é uma grande equipa, um grande clube, com grandes jogadores, e é natural que se fale neles.
5: O Sporting está no caminho certo?
8: Sim, é perceber que, é como eu acabei de dizer, nem tudo está correto, nem tudo foi bem feito hoje. É olhar para o crescimento com calma, foi apenas 3 pontos, e ficarmos já no próximo jogo, ter a mesma seriedade, o mesmo crescimento, a mesma entrega diária durante a semana, focados naquilo que é o nosso jogo, juntamente com aquilo que pode ser para beneficiar, para nos sobrepormos ao próximo adversário e anular os pontos fortes deles.
5: Qual foi a ideia, só para terminarmos, de juntar também durante algum tempo na segunda parte, com o Ioannidis?
8: É algo que pode acontecer, já aconteceu outros jogos. O Luís estava bem num jogo frontal até de apoio, e a intenção foi manter essa qualidade de apoio que o Luís nos estava a dar, com mais um homem na área, com mais um homem agressivo a atacar a baliza adversária. Fiquei com pena que o Fotis não tivesse feito golo, tem duas situações que pode finalizar de melhor forma, mas era uma boa resposta.
5: Muito obrigado, Rui Borges. As palavras
2: do... naturalmente satisfeito com a goleada em Vila do Conde. Falta mesmo só Tiris Silaidopoulos, daqui a pouco já vai aparecer na flash da Sport TV, e depois, obviamente, naturalmente, as conferências de imprensa. Mas para já, Hugo, interrompi há pouco o José Pedro Marques na análise que estava a fazer.
1: É
0: E eu passo a bola ao José Pedro para continuar.
7: Sim, estava a falar do Rio Ave, que na segunda parte melhora com a entrada do Malik Seluki, que conseguiu pisar outro tipo de terrenos, nas costas, procurando muitas vezes as costas do duplo pivô do Sporting, recebendo a bola entre linha, conseguindo ligar, ainda que sem ter aqueles lances de finalização repetidos, ou de chegar muitas vezes a isso, só conseguiu aos 74 minutos com uma boa combinação com o Beleza, Seluki e depois o Spikic que remata ao lado. Foi a única oportunidade do Rio Ave na segunda parte. Teve aquela ao primeiro minuto, que me esqueci há pouco de referir, o Tumble, que não finalizou, apesar de tudo no cruzamento do Bezerra da direita. Mas foi um Rio Ave claramente aquém daquilo que era expectável, ou das dificuldades que poderia eventualmente pôr ao Sporting. Há aqui muito trabalho para fazer. É certo que a equipa está um bocadinho desfalcada, principalmente no seu coração, no meio campo, no momento ofensivo, no momento com bola de construção, e hoje foi claro, foram claras essas dificuldades da equipa Rio Avista em construir, em levar bola para a zona adiantada. E depois, no momento defensivo, claramente necessita de aumentar os índices de agressividade, ser uma equipa mais compacta e quiçá repensar um bocadinho as estratégias conforme os momentos da equipa. Se não dá para neste momento jogar mais à frente ou pressionar mais à frente, ou ir atrás do resultado, se calhar um bocadinho mais comedido, e depois com o tempo aí sim atacar outro tipo de estratégia contra este tipo de equipas, que são claramente superiores no momento individual e coletivo, depois espelham isso mesmo naquilo que são os resultados dos jogos. Declarações, não sei se queres do Rui.
0: Se calhar vamos aguardar pela chegada do Sotiris para não ter que
7: interromper, e vamos depois aos dois.
0: Eu ia só acrescentar uma coisa àquilo que estavas a dizer, porque me parece que é um debate interessante este. O Rio Ave talvez tenha sido demasiado ambicioso com as armas que tinha hoje em tentar olhar o Sporting nos olhos, mas isto também é um bocadinho contraproducente em relação às críticas que normalmente ouvimos às equipas pequenas, que se fecham demasiado, que jogam pouco contra os grandes. Claro que isto não é líquido, as equipas não têm que escolher entre estacionar o autocarro e jogar olhos nos olhos, há aqui muita coisa no meio, mas não é isto um contra-incentivo às equipas pequenas tentarem jogar desta forma?
7: Não, é mesmo, são mesmo os momentos. O Rio Ave hoje claramente não teve capacidade, fundamentalmente, de primeiro tapar o jogo ofensivo do Sporting, ler bem isso, porque quis pressionar muito alto e tinha muitas distâncias entre setores. Obviamente que nós queremos um futebol positivo, um futebol no campo todo. Acredito que isso mais tarde na época o Rio Ave vai conseguir fazer com outra qualidade do que fez hoje. Obviamente que queremos todos um futebol positivo.
2: E agora sim, já temos, José, outra vez, desculpe interromper-te, mas só Tiris e Leidopoulos a falar à Sport TV. Vamos ouvir o treinador do Rio Ave.
9: Especially the first half, but all the game. Okay, it starts really bad for us. Very fast Sporting score a goal that make it even more difficult, and then it was, you know, about understanding and controlling better the game. We talk all the week about, you know, how offensive transition of Sporting is so dangerous, and how vertical and how efficiency they can be, but we didn't manage to do it well, and I think that hurt us a lot in the first half. Also, you know, they were very efficiency. The first three goals, the first three shoots, I think it was inside our goal. So it was a difficult game for us. We need to get you together, you know, to stay together. We need to erase it fast and prepare a week for Santa Clara.
10: Second half was different.
9: Yeah, okay, but when you know the half it's 0-4, you cannot expect a lot of things. I think that everybody dropped a little bit, also Sporting dropped a little bit, so I cannot analyze nothing, you know, about the second half.
10: And now, points in four games. What's your opinion about that?
9: Look, we knew that we had a very demanding and difficult start, a very difficult schedule. We play in Zil, I think that we deserve more. We play here with Porto, that was a difficult game, but I think we managed well. Then it was Estoril that we managed to take the 3 points, and now Sporting, okay, when you face, you know, in the first five games of the league, the three teams that was in the sixth position from last season, it's difficult. But no excuses for us. You know, we want more, we demand more, so we have to work even harder and be more concerned about the things that we want to do inside the game. And I'm feeling that we're having a good team.
11: Mm-hmm. Are you confident for the fourth season?
9: I'm always confident. We had past difficult moments also last season, but I'm confident always. I'm confident. I'm confident for the players that we have. I'm confident in the organization that we have. And I'm very confident also in the work that we're doing every day. That's why I'm still, you know, believing. And I think that we're going to have a good season. Trust me, we're going to have a good season.
11: Thank you, Sotiris Silaidapoulos.
2: A confiança de Sotiris Silaidapoulos, treinador do Rio Ave, diz que correu muito mal o início da partida, com as transições ofensivas do Sporting a criarem muitos problemas e ainda mais a eficiência do Sporting. Fala em 3 golos em primeiros 3 remates que levaram a uma primeira parte muito sofrida por parte do Rio Ave. Admite que foi um jogo muito difícil para a equipa do Rio Ave, especialmente nos primeiros 45 minutos, e diz que agora é a altura do grupo se unir e preparar para o jogo com o Santa Clara. Questionado sobre a segunda parte com algumas melhorias, diz que já não havia muito a fazer nessa altura. O Sporting já vencia por 4-0 e por isso o jogo abrandou naturalmente ritmo. Não há muito para tirar dessa segunda parte, diz Silaidapoulos, que diz também que sabia que este início de temporada iria ser bastante complicado. Tiveram um início de campeonato com o Gil Vicente, depois o Futebol Clube do Porto, o Estoril e agora o Sporting. Apenas 3 pontos nesse jogo contra o Estoril. Ainda assim diz que não é uma desculpa e por isso está confiante para o resto da temporada, Hugo.
12: José Pedro Marques, pergunto-te se partilhas dessa confiança do Sotiris Silaidapoulos e se concordas com a análise que fez, pelo menos à primeira parte, porque se recusou a analisar a segunda, dizendo que já não havia nada para analisar aí.
7: É normal que esteja confiante e que passe essa mensagem de otimismo para o resto da temporada. Acredito que com os reforços a equipa melhora, com o regresso também de lesão, esta equipa com o Nascimento melhora, não há dúvida nenhuma. E teve aqui percalços importantes, o Ryan no meio campo, o Aguilera, que já vem desde o ano passado, são homens muito importantes na mecânica da equipa e que trazem coisas diferentes e mais qualidade a esta equipa do Rio Ave. Veremos se assim é, porque atenção, o Rio Ave ano passado, com a chegada do treinador grego, mudou o paradigma, mudou o sistema tático, teve ali um momento da temporada com alguns empates seguidos, mas depois acaba por terminar com tranquilidade a temporada e acaba por fazer um trabalho muito positivo. Veremos agora. Quanto à análise ao jogo, concordo com o Silaidapoulos, e nós fomos dizendo um bocadinho isso também durante o teu relato.
2: É Pedro Marques, tenho que te interromper novamente, sim, porque o Rui Borges foi rápido a chegar até à sala de imprensa do Estádio dos Arcos e por isso vamos já ouvir o treinador do Sporting no rescaldo desta vitória.
13: Chegámos aos golos com naturalidade, com muita qualidade, acima de tudo da equipa, coletivamente. Uma segunda parte onde depois conseguimos controlar o jogo com bola. Poderíamos ter feito mais um ou outro golo, porque tivemos essas situações, mas controlámos o jogo, não deixámos o Rio Ave andar perto da nossa baliza. Mérito de equipa, não baixou a energia, não baixou a qualidade. Baliza a zeros, que era importante também, para dar essa confiança extra ao grupo. Por isso, não podia estar mais feliz nesse sentido.
14: Sim. Boa noite, Rui Borges, Gaspar Castro, SIC Notícias. Disse há pouco na Flash que sentiu que nem tudo, apesar do excelente resultado para o Sporting, nem tudo foi bem feito. Ora, num jogo em que o Sporting vence 4-0, o que é que podia ter sido ainda melhor?
13: Há tanta coisa. A parte individual, principalmente, o Jani falhou alguns passos, o Flávio falhou alguns passos, com bolas importantes, até para entrar num segundo momento de aceleração e atacar o último terço. Por isso há muitas coisas a melhorar nesse sentido, alguns lances na linha defensiva, onde perdemos uma ou outra vez a referência e tínhamos de estar muito perto das referências, porque o jogo era muito homem a homem nesse sentido, até porque o Rio Ave provoca isso. Nem estava tudo errado nos outros jogos, nem hoje está tudo certo. Por isso, para mim são 3 pontos importantes, um bom jogo, consistente, muito equilibrado de toda a equipa, quem jogou de início, quem entrou muito bem também. Por isso, feliz, e é apenas uma resposta que eles têm dado ao longo da semana e conseguiram nadar da mesma forma no dia do jogo, que é o dia mais importante.
15: Boa Boa noite, Rui. Perguntava-lhe se à quarta jornada este foi o jogo mais completo. Sentiu que foi o jogo mais completo do Sporting, quer a nível do ataque, baliza a zeros e a dar na segunda parte para gerir, para experimentar, acredito, experimentou, teve experiências?
13: Sim, posso dizer que, podemos dizer que sim, jogámos ali algum tempo com dois avançados, estávamos a ganhar 4-0 a controlar o jogo, não tínhamos essa necessidade, só que o jogo até estava bom nesse sentido, porque o Luís estava-nos a dar esse jogo de apoio em zonas centrais, quase como um 10, digamos, e então fez algum sentido para mim utilizar em algum momento os dois. Foi a única experiência, digamos, que apesar de tudo já fizemos algumas vezes também noutros momentos de jogo. A parte do início da pergunta, desculpa. Ah, sim. Sim, sem dúvida que em todos os momentos de jogo, transições, momento de ataque, momento de defesa, foi o mais equilibrado em todos os sentidos, claramente. A baliza a zeros logo aí o dita, mas não deixámos, era importante não deixar o Rio Ave acreditar nas transições ofensivas e criar para ir nesse sentido, e a malta teve um compromisso enorme naquilo que foi a reação à perda, no correr para trás, no equilíbrio, muito ligados aos equilíbrios. Até os momentos que tem até numa outra transição são perdas de bolas nossas individuais por displicência, até sem necessidade nenhuma de perder a bola. Por isso acho que no cúmplito geral de todos os momentos de jogo, sim, foi mais equilibrado.
16: Boa noite, Rui Borges, Diogo Monteiro em direto para a RTP. Hoje voltou a apostar na titularidade do Luís Soares. Isto é quase uma confirmação da continuidade do avançado para lá do mercado de transferências?
13: Isso é para vocês, essa leitura. Para mim, o Luís é jogador de Sporting, que sempre foi, tem contrato, como todos os outros, tem sido opção, foi ganhando a sua forma, melhorou no último jogo, hoje está muito melhor do que no outro jogo também, por isso está a voltar ao seu normal, que é um grande jogador, um grande avançado, e felizmente temos-o connosco.
17: Boa noite, Rui Borges, Diogo Organista Pereira, para o 0-0. Tem falado desde o início da época em dores de crescimento no Sporting, mas hoje aqui em Vila do Conde faz uma das melhores exibições da temporada, mantém a baliza a zeros, como já mencionou. Gostava que fizesse uma reflexão sobre as dificuldades que teve que enfrentar desde o início até ao momento, ter chegado agora a esta vitória por 4-0, e além disso, pedia-lhe um comentário à exibição do Flávio Gonçalves, gol de assistência, a melhor da temporada também. O que é que tem achado da exibição deste menino? Obrigado.
13: Está a crescer, ao contrário de vocês, eu não gostei. Falhou passos, muitos passos. Não pode falhá-los. Alguns passos, e eu fico chateado com isso, porque ele tem qualidade para não os falhar. Eu estava lá a dizer, vais pagar 100 euros por cada passo falhado. Porque ele é um miúdo que tem é um predestinado, é um miúdo que tem uma qualidade acima da média, uma leitura acima da média. Está no crescimento dele, tem dado boas respostas, fez um bom jogo. Estou a brincar, claro que gostei do jogo dele. Mas pode melhorar e tem que olhar para o jogo dessa forma, não ficar já empolgado que fez um golo e uma assistência. Podia ter se calhar mais um golo e se calhar mais uma assistência, por isso tem que olhar sempre nessa perspectiva, ter essa ambição e sempre com os pés bem assentes na terra, que é isso que ele tem que ter e fazer. Por isso, de resto, é um miúdo que nós sabíamos claramente era a aposta nossa e será a aposta nossa para a época, porque é um miúdo com muita margem de progressão acima de tudo. Mas é um miúdo diferenciado. Em relação às dores de crescimento. Mas as dores de crescimento vamos tê-las na mesma. Não é hoje que ganhei 4-0 que vou dizer que não tenho dores de crescimento, vamos tê-las na mesma. Por isso eu dizer que nem tudo está certo, nem tudo foi bonito. Foi um bom jogo, a malta, os rapazes estão a trabalhar bem. Acima de tudo estou feliz porque o grupo é muito focado nesse crescimento e semanalmente, diariamente. No treino dão uma resposta enorme naquilo que é explicação, naquilo que é crescimento, naquilo que querem de entendimento ao jogo, de entendimento daquilo que é jogar Sporting. Isso vai acontecer com naturalidade. Agora vai haver jogos que vamos ter, vão voltar outra vez essas dores. Não me vou agarrar e nem me quero agarrar às tais dores de crescimento, faz parte. Por isso, feliz por poder ter, volto a dizer, disse isso ontem, penso eu. Um grupo jovem com muita ambição e querem crescer e querem aprender. Por isso, para mim, enquanto treinador, sinto-me completamente tranquilo, e super motivado para conseguir ajudá-los.
18: Olá Rui, boa noite, José Miguel Machado, Jornal Record. A única alteração que fez na equipa foi uma troca ali no eixo da defesa, mais uma vez mudou a dupla, desta vez com o De Bastos e com o Inácio. O que é que pretendia com esta dupla e se gostou, para lá do facto de não ter sofrido golos?
13: Sim, pretendia, acima de tudo, o Rio Ave pressionava com um homem. Numa fase inicial íamos ter muito homem a homem nos nossos médios. Então pretendia dois jogadores que são acima da média com tomadas de decisão, iam ter muito algum espaço para transportar, para criar esses equilíbrios, e ao fim e ao cabo são dois jogadores que são dois médios a tomar decisões, que veem coisas à frente, tanto o Zeno como o Inácio. Por isso, dentro daquilo que numa fase inicial o Rio Ave nos poderia dar, era importante ter o Inácio à esquerda e o Zeno à direita, com essas tomadas de decisão e com essa capacidade técnica e de passe para desbloquear num primeiro momento, para entrarmos em segundas linhas, para depois sim conseguirmos instalar e até entrar em alguns momentos mais de transição, até também que poderia acontecer. E foi isso que aconteceu muito até na primeira parte, por isso acho que foi muito por aí.
19: Boa noite, Rui. Rodrigo Lima, bola na rede. Na antevisão tinha alertado para a possibilidade do Rio Ave criar o 4x4 na linha ofensiva, mas a realidade é que o Sporting beneficiou muito disso pelo posicionamento mais adiantado dos dois extremos do Rio Ave. Pergunto-lhe de que forma é que a equipa conseguiu sobrecarregar os dois médios interiores do Rio Ave, sobretudo no jogo entre linhas, com o Luís Soares também a baixar, e por outro lado também nas transições rápidas. Obrigado.
13: Não, acima de tudo fomos muito competentes nos primeiros duelos e nas segundas bolas. Tínhamos de ser muito importante, era mesmo muito importante a forma com que o Dumbia e o Sérgio, acima de tudo, quando eram atraídos às duas referências da frente, a forma como rapidamente se transportariam para trás para segundas bolas. E isso nós conseguimos numa fase inicial até. Era muito importante isso, não deixar o Rio Ave criar, porque o Rio Ave às vezes pode perder a primeira, mas depois a bola cai ali, o outro homem está perto, às vezes torna-se difícil porque os alas dão-se ali um bocadinho à morte do Rio Ave, tem espaços difíceis para os laterais pegar referências, e nessas segundas bolas conseguem acelerar outra vez. E foi muito competente toda a nossa linha defensiva nesse aspecto, nas coberturas, e nos primeiros duelos, e nas segundas bolas também, os nossos médios. Depois, claro, conseguimos, quando ganhámos bolas, principalmente tínhamos homens livres, bola descoberta, e tínhamos sempre homens livres, segundas linhas para entrar e para depois acelerar, que foi o que aconteceu muito na primeira parte, e conseguimos facilmente desbloquear e finalizar acima de tudo.
18: Obrigado.
13: Tá, obrigado.
2: Final de conferência de imprensa de Rui Borges, várias explicações. Hugo, regresso a vocês também para as notas finais em relação às palavras do treinador do Sporting.
12: A oportunidade ao José Pedro Marques, sim, de comentar estas declarações do Rui Borges.
3: A repetir um bocadinho, sim, aquilo que foi a sua flash interview. Nesta última questão, a enfatizar a capacidade do Sporting de desmanchar aquilo que foi o posicionamento do Rio Ave, como nós dissemos na primeira parte, a bola a entrar entre linhas, com os movimentos de atração nos dois médios centros contra dois médios centros, recuperar e entrar. Foi uma boa leitura do Rui Borges naquilo que foi a história do jogo, e também enfatizar, e isso é uma mensagem que insistiu várias vezes, até o próprio Flávio Gonçalves também como jogador, e claramente foram briefados para isso, e é também esse o papel de quem está na comunicação dos clubes, enfatizar o facto do Sporting não sofrer golos e ter a baliza a zeros. Foi importante evidentemente para o Sporting, e efetivamente é factual, e também passar esta mensagem de coesão ou de recuperação da coesão e da qualidade defensiva da equipa. Portanto, de resto, é um jogo que já escalpulizamos, uma vitória justíssima, sem história absolutamente nenhuma, numa exibição de qualidade do Sporting.
12: Avançamos para a eleição do melhor em campo. Antes de fecharmos, o voto do Afonso Cruzeno ou Luís Soares, José Pedro?
3: Eu vou votar no Sérgio Altimira.
12: Muito bem, o meu voto vai para o Flávio Gonçalves, vale o do comentador, é Sérgio Altimira, o melhor em campo para a TSF nesta partida, mais uma grande exibição do médio espanhol, reforço do Sporting ex-Real Betis, a ajudar nesta goleada que o Sporting conseguiu construir na primeira parte. Aos 5 minutos marcou Flávio Gonçalves o primeiro, aos 19 Jenny Catamo fez o segundo, Luís Soares aproveitou para avisar aos 26 e aos 37, neste que foi o primeiro jogo do Sporting sem sofrer golos neste campeonato, edição 26-27. Os Leões são agora líderes da tabela classificativa à condição, têm 10 pontos, mais um do que o Futebol Clube do Porto, que amanhã visita Viseu para jogar frente ao Académico. O Sporting tem agora como próximo jogo a recepção ao Nacional da Madeira, depois disso entrará desde já na Liga dos Campeões, com essa participação a começar com a recepção ao Barcelona, talvez um dos jogos mais complicados da fase Liga da Champions. Para o Rio Ave vem agora uma deslocação sempre complicada aos Açores para enfrentar a equipa do Santa Clara. Da minha parte é tudo, despeço-me com o resultado final 0 para o Rio Ave, 4 para o Sporting em Vila do Conde.
2: Tudo fechado no Estádio dos Arcos com o Miguel Taveira, também o Afonso Cruz e os comentários do José Pedro Marques. O Sporting consegue a 3ª vitória consecutiva na Liga e por isso sobe, como já ouvimos, à liderança provisória do campeonato. Mantemos ainda nesta emissão especial, antes de encerrarmos, para irmos ainda até Vila Real, porque Tiago Santos, no Grande Prémio Internacional do Douro, já terminou o prólogo, primeiro dia, e já tens resultados finais.
20: Com Carlos Miguel Salgueiro do time Tavira a vencer este prólogo, ele foi o mais rápido, com um segundo de distância para o segundo classificado, um top 10 com 6 portugueses, ele que prefere ser tratado por Miguel Salgueiro. Explica que teve de desistir da volta a Portugal por causa de uma doença. Ele apanhou a gripe durante a volta a Portugal, teve de desistir e volta em 3 semanas consegue a 2ª vitória desta temporada aqui em Vila Real.
21: Eu vim para aqui sem expectativas, como disse há pouco, não sabia como é que o corpo ia reagir, não me sentia bem a treinar, mas isto é um esforço curto e que se adapta a mim, e vim a melhorar dia para dia. E pronto, eu queria não ter muitas expectativas, mas tenho sempre na parte de trás da cabeça que queremos sempre ganhar e andar bem, e sabia que pronto, se tivesse um dia bom, era curto, era 3 minutos, podia sair bem, e estou muito contente.
20: Como é que foi estar quase sem ciclistas à espera aí nesse lugar pelo resultado final?
21: Sim, foi... nem saber explicar, é sempre... uma sensação de ansiedade. Estive aqui quase mais de uma hora e meia. Deu para vestir, para despir, para fazer rolos, para tudo e pronto. E não sei bem o que dizer.
20: Quais é que são os objetivos a partir de agora para estes 2 dias que faltam?
21: Amanhã a etapa é muito dura. Não, pronto, claro que vou estar com a camisola amarela, vou dar o máximo para tentar defendê-la, mas sei que é um dia que não se adapta às minhas características. Vou tentar passar o dia melhor possível, tentar chegar o mais à frente possível, mas... principalmente, pronto, sobreviver e pensar já na etapa de domingo.
20: Miguel Salgueiro, que daqui a momentos vai trocar a camisola branca que usou durante este prólogo noturno em Vila Real pela camisola amarela, o primeiro líder do Grande Prémio Douro Internacional, o vencedor de noite, ele que esta temporada já havia conquistado uma etapa na altura no Grande Prémio Jornal O Jogo, volta a vencer nesta temporada 2026 e entrega também a vitória no prólogo ao time Tavira. Miguel Salgueiro, vestido de amarelo amanhã, da partida aqui mais uma vez em Vila Real, na Universidade de Trás-os-Montes e Alto Douro, para uma etapa que faz a ligação até Lamego, uma etapa com um perfil bem diferente deste prólogo de hoje. Amanhã sim, com uma contagem de montanha de 2ª categoria e depois uma contagem de 1ª categoria, um desafio para Carlos Miguel Salgueiro, vestido de amarelo.
2: Uma etapa que vai ser acompanhada pela TSF amanhã. O Douro Internacional, Grande Prémio Douro Internacional, termina no Porto no domingo. Antes de fecharmos esta emissão especial, olhamos para o desporto desta noite, o que foi acontecendo ao longo da noite e a vitória histórica de Portugal frente à Espanha no basquetebol, qualificação para o Mundial do Qatar. Portugal, pela primeira vez na história, venceu a Espanha num jogo a contar. Tinha conseguido fazê-lo o ano passado, mas na altura num particular, num amigável. Agora sim, Portugal venceu por 95-89 em Zaragoza. O basquetebolista português Travant Williams esteve em maior destaque, marcou 22 pontos, foi ele quem ajudou mais Portugal a chegar a esta vitória. Também Diogo Ventura e Enemias Queta nesse top 3 de marcadores para a seleção nacional. Portugal sobe assim ao lugar 4 do grupo I. Este é um grupo onde Portugal está com Espanha, Ucrânia, Montenegro, Portugal, Geórgia e Grécia. Os três primeiros lugares passam ao Mundial e qualificam-se diretamente para o Mundial. Portugal, nesta altura, à beira do terceiro lugar, está em quarto lugar com 11 pontos. No futebol internacional, durante esta noite, jogou o Lille, empatou 2-2 com o PSG. Golo de Vitinha aos 90+1 a dar esperanças ao PSG, e depois foi mesmo Marquinhos aos 90+5 a garantir o empate para o Paris Saint-Germain. É o segundo empate consecutivo a abrir a temporada dos bicampeões europeus. Em Itália, o Milan venceu 2-0 o Veneza por 2-0 no San Siro. Estreia de Rubén Amorim em casa, estreia de Gonçalo Ramos a marcar. O avançado português fez o primeiro da equipa de Milão e garantiu mais uma vitória para Rubén Amorim. Acompanhamos também o Bayern Munique-Stuttgart, a goleada do Bayern Munique 5-1 frente ao Stuttgart de Thiago Tomás, e em Inglaterra o Manchester City venceu o Crystal Palace por 4-1. Dois golos de Haaland, dois golos de Tarkin e um autogol de Donnarumma deram a vitória para a equipa de Enzo Maresca. Foram os jogos que fomos acompanhando nesta emissão especial, também obviamente com esse relato em direto do Rio Ave 0 Sporting 4, primeiro jogo da jornada 3 da Liga Portugal. A TSF, as emissões especiais do desporto, regressam amanhã com o Académico de Viseu Futebol Clube do Porto às 6 da tarde. Até lá.
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22: Noite de sexta-feira na emissão TSF, faltam 10 minutos para as 11 horas.
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22: Vamos ficar com a reportagem de Luísa Malva no terceiro e último dia do evento Summer Camp na Lausanne. A habitação, a paz e a democracia foram alguns dos temas que marcaram esta sexta-feira e o debate entre jovens e eurodeputados no terceiro e último dia do Summer Camp na Lausanne. Uma iniciativa da representação da Comissão Europeia que junta jovens de Portugal para discutir os principais desafios da UE, como nos conta a repórter Luísa Malva.
23: Durante a tarde desta sexta-feira, o Summer Camp promoveu uma sessão de debate entre 6 eurodeputados, representantes de vários partidos políticos e estudantes. Lídia Pereira, eurodeputada do PPE, sublinha o papel da iniciativa na aproximação entre a União Europeia e os mais jovens.
24: Iniciativas como esta expandem aquilo que é o trabalho que a União Europeia faz diariamente e o impacto que esse trabalho tem na vida de cada um de nós e, em particular, dos mais jovens. Quando falamos, por exemplo, de alterações climáticas ou de ambiente, estamos a falar da Lei Europeia do Clima e da descarbonização da nossa economia.
23: Ana Catarina Mendes, eurodeputada do Grupo Parlamentar Europeu Socialistas e Democratas, centrou a intervenção no papel da União Europeia na construção e defesa da democracia.
0: E é muito importante que os jovens percebam duas coisas. Por um lado, que o desenvolvimento que nós hoje temos em Portugal deve-se muito à nossa integração europeia, e por outro lado, que todos os dias temos que construir as nossas democracias, e construir a nossa democracia significa construir políticas públicas que respondam aos problemas das pessoas, desde logo às questões da habitação, às questões da educação, às questões de saúde, às questões aos empregos e aos melhores salários.
23: Catarina Martins, eurodeputada do Da Left, aponta a habitação como uma das principais preocupações levantadas pelos jovens durante o debate.
1: A questão da habitação. Ou seja, o que é que a União Europeia está a fazer? Esta geração percebe que não é possível continuar a viver num espaço em que os imóveis são vistos como um ativo financeiro. E a habitação como direito fica para trás.
23: A paz foi outro dos temas em destaque, encarada como uma das principais aspirações desta geração.
1: Falou-se de Palestina, mas falou-se também da paz de uma forma geral, falou-se um pouco também da Ucrânia, esta ideia de que a Europa tem de ter um projeto estratégico para a paz.
23: Ainda durante o dia, os participantes tiveram a conversa com a Secretária de Estado dos Negócios Estrangeiros, Ana Isabel Xavier. Durante a sessão, a governante sublinhou o papel das fronteiras num contexto geopolítico marcado por novas incertezas.
5: A geografia define a política externa. É a fronteira europeia, é a fronteira atlântica e é a fronteira da lusofonia.
23: O Summer Camp realizou-se este ano poucas semanas antes do discurso sobre o Estado da União 2026, marcado para 16 de setembro. Nesse dia, a Presidente da Comissão Europeia, Ursula von der Leyen, deverá apresentar as prioridades e principais iniciativas da Comissão Europeia para o próximo ano.
22: Luísa Malva na reportagem do terceiro e último dia do evento Summer Camp na Lausanne. Faltam 6 minutos para as 11 horas. Vamos abrir uma janela para o mundo antes das notícias. Uma janela para o mundo diariamente na emissão TSF de segunda a sexta-feira com o paisagista sonoro Luís Antero. Vamos ficar com sons hoje de uma roda de água no pontão do Saladinho em Góis.

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1: Para escutar também mais logo depois das notícias da meia-noite.
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0: São 10h58 menos uma hora nos Açores.
1: A lei do retorno passou no Tribunal Constitucional, o PSD fala em dever cumprido, o PS respeita a decisão, já o LIVRE e o PCP mostram-se preocupados com o futuro dos imigrantes. Noite histórica no basquetebol, Portugal venceu a Espanha pela primeira vez em jogos oficiais, um jogo a contar para a classificação do Mundial do próximo ano. O Sporting foi a Vila do Conde, vencer o Rio Ave, aliás, por 4-0, está em primeiro lugar com 10 pontos.
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0: Temperaturas há momentos, Porto 18 graus, Lisboa 19, Ponta Delgada 22, Funchal 23, Faro 24 graus. Edição das 11 horas, Nadine Soares.
1: O Tribunal Constitucional diz não ter encontrado inconstitucionalidades na Lei dos Estrangeiros e de Concessão de Asilo, lei também conhecida como a Lei do Retorno. O Presidente da República apresentava algumas dúvidas sobre a matéria, entre elas as regras sobre a separação de famílias, prazos de detenção em centros temporários e regras de impugnação. Esta tarde, os juízes do Palácio Raton decidiram e, pela voz do Presidente do Tribunal Constitucional, José Carlos Loureiro, responderam a António José Seguro. A lei passou.
3: As três primeiras questões colocadas reportam-se à relação entre pais estrangeiros e filhos nacionais e filhos estrangeiros residentes em Portugal e à posição das crianças estrangeiras com menos de 5 anos ou requerentes de proteção internacional, acompanhadas ou não acompanhadas. O Tribunal decidiu, como já foi avançado, não se pronunciar pela inconstitucionalidade das normas em causa. Quanto à detenção cautelar em centro de instalação temporária, procedimento de regresso na fronteira e procedimento de triagem, sem prejuízo de particularidades, estão basicamente em causa medidas legais destinadas a assegurar a efetividade do controle de fronteiras por via de ingerências na liberdade pessoal de cidadãos estrangeiros. Também aqui o Tribunal entendeu que as normas em apreço não são inconstitucionais. O acórdão foi aprovado por unanimidade.
1: E nas reações a esta decisão, o PSD fala num sentimento de dever cumprido. Sebastião Bugalho, na Universidade de Verão do Partido, mostra-se otimista de que o diploma será promulgado pelo Presidente da República.
4: Aprovada no Parlamento com os votos da AD e da Iniciativa Liberal, foi confirmada na sua constitucionalidade pelo Tribunal Constitucional, isto é, que a lei do retorno cumpre na íntegra com os valores constitucionais que nos definem enquanto democracia e que vão reger a partir de agora. Enquanto muitos, à nossa volta, em nosso redor, perdem tempo com barulho e com cortinas de fumo, nós continuamos a resolver problemas. Parece-me que, tendo em conta a pronúncia do Tribunal Constitucional e tendo em conta também a nota que o Sr. Presidente da República emitiu quando pediu a fiscalização preventiva, que temos razões para estar otimistas, mas evidentemente que respeitamos na íntegra qualquer poder presidencial.
1: Também na rede social X, o ministro da Presidência, Leitão Amaro, defende que a lei do retorno ajuda as autoridades a combater a imigração ilegal. Já o socialista José Luís Carneiro diz respeitar a decisão dos juízes do Palácio Raton.
5: Respeitando a decisão do Tribunal Constitucional, como aliás sempre fizemos no passado, quando respeitamos a decisão dos órgãos de soberania, respeitamos na sua plenitude, quando concordamos e quando discordamos.
1: José Luís Carneiro, neste registro da Agência Lusa, à margem de um evento em Vila Real de Santo António, mais à esquerda do PS, a notícia não foi tão bem recebida. Em declarações esta noite à TSF, o deputado Paulo Moacho, do LIVRE, defende que há margem para um veto político por parte do Presidente da República, António José Seguro.
6: Tendo em conta que as discordâncias que temos relativamente ao fundo da lei, àquilo que são as soluções que esta lei tem, nós aquilo que fazemos também e esperamos é que o Presidente da República também se concordar com essas reservas que nós temos, que vete politicamente essa lei, que dê o sinal ao Parlamento, dizer que não está de acordo com essas soluções e com aquilo que esta lei, com aquilo que esta lei prevê. O facto de não ter sido declarada inconstitucional pelo Tribunal Constitucional não significa que seja uma lei boa, nem que seja uma lei desejável, e do ponto de vista político haveria todo o interesse em que ela pudesse ser vetada.
1: Com a aplicação desta lei, tal como foi aprovada, Paulo Moacho prevê um impacto negativo na vida dos

0: Naturalmente que toda a gente quer que haja regras e que as regras sejam cumpridas, mas nós estamos aqui a falar de algumas normas bastante desumanas, como a possibilidade de deportação de crianças, a separação de crianças das suas famílias, quer dizer, nós estamos a falar aqui de coisas, se a lei for levada ao limite, algumas coisas que estão ao nível daquilo que nós estamos a observar neste momento nos Estados Unidos.
1: Já do lado do PCP, a notícia foi recebida com apreensão, como explica a TSF Rui Fernandes, membro da Comissão Política dos Comunistas.
2: O PCP recebe naturalmente com alguma apreensão, tendo em conta que a realidade que está instalada no terreno, quer dizer, a resposta às necessidades que os imigrantes, que a imigração tem, aos pedidos que fazem, etc., tem atrasos enormes, né, está com problemas enormes desse ponto de vista, e portanto a aplicação da lei tal qual foi aprovada, potencialmente gerará um conjunto de problemas que podem entrar no domínio até da matéria de direitos e liberdades dos próprios. Quer dizer, aquele exemplo que já foi dado há muito, desde que a lei apareceu, quem pode recorrer, entretanto é expulso, é regresso ao país e só depois de estar no seu país é que a sentença, enfim, da sua queixa pode vir a ter consumação, dando-lhe razão, mas entretanto foi expulso, foi-se embora e perdeu cá, enfim, se tinha trabalho, se tinha família, se tinha casa, enfim, perdeu tudo. Né? É um exemplo, digamos, desta preocupação que a decisão agora tomada, enfim, nos gera.
1: Em relação ao Bloco de Esquerda, o partido remete declarações para o dia de amanhã. Em análise ao tema, a comentadora de política da TSF, Margarida Davim, fala num anúncio surpreendente por parte do Tribunal Constitucional. Margarida Davim acredita que o chefe de Estado vai respeitar a decisão do órgão e não vai tentar travar esta lei através de outras vias.
3: Eu não sou constitucionalista, mas à partida isto é bastante difícil, pode haver eventualmente um veto político, mas também me parece que será um pouco normal que o Presidente da República, agora que foi junto ao Tribunal Constitucional, suscitou dúvidas de constitucionalidade e recebeu esta resposta, que aparentemente não há uma incompatibilidade entre a Constituição portuguesa e a lei que foi aprovada na Assembleia da República, pareceria-me bastante surpreendente. E até tendo em conta o caráter institucionalista do nosso Presidente da República, parecer-me-ia bastante surpreendente que seguro tentasse travar a lei por outras vias.
1: Análise de Margarida Davim, comentadora de política da TSF. Os juízes do Tribunal Constitucional decidiram não se pronunciar da inconstitucionalidade das 11 normas analisadas. No desporto, Portugal selou uma vitória histórica esta noite no basquetebol ao vencer pela primeira vez a Espanha em jogos oficiais, um encontro do grupo I da segunda fase de classificação para o Mundial do próximo ano no Qatar. O resultado final, 95-89, a formação da esquina está em quarto lugar com 11 pontos. Na segunda-feira, Portugal volta a jogar, recebe em Matosinhos a Geórgia. E no futebol, o Sporting venceu o Rio Ave por 4-0, jogo da quarta jornada da Primeira Liga Portuguesa. Em Vila do Conde, os Leões adiantaram-se no marcador com um golo de Flávio Gonçalves, ampliaram a vantagem mais tarde com um golo de Jenny Catamo e um bis de Soares. O técnico leonino, Rui Borges, mostrou-se satisfeito com a prestação da equipa.
4: Entramos bem, entramos fortes, queríamos entrar muito fortes, não deixar o Rio Ave acreditar, porque o Rio Ave, na época passada, nós tivemos aqui muitos problemas nos primeiros 20 minutos, deixámos entrar o jogo muito em transições, o Rio Ave quer isso, muito homem a homem no último terço, 4-4, parte o jogo nesse sentido. Nós queríamos mandar no jogo, tentar empurrá-los, não deixar entrar nesse sentido. Acho que conseguimos, controlámos o jogo com bola, chegámos aos golos com naturalidade, com muita qualidade, acima de tudo da equipa, coletivamente. Uma segunda parte onde depois conseguimos controlar o jogo com bola. Poderíamos ter feito mais um ou outro golo porque tivemos essas situações, mas controlámos o jogo, não deixámos o Rio Ave andar perto da nossa baliza. Mérito de equipa, não baixou a energia, não baixou a qualidade. Baliza a zeros, que era importante também, para dar essa confiança extra ao grupo. Por isso, não podia estar mais feliz nesse sentido.
1: Com esta vitória, o Sporting está no primeiro lugar da tabela do campeonato com 10 pontos, mais um do que o Futebol Clube do Porto, que visita amanhã o Académico de Viseu. Pode ver os golos desta partida.

0: 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A Inspeção-Geral da Educação e Ciência detectou atrasos nos pedidos de reapreciação dos exames nacionais em 69 escolas públicas e privadas, bem como atrasos em 29 escolas na entrega dos exames, tendo recomendado a instauração de inquéritos. O relatório conclui que não foram identificados elementos que permitam sustentar a existência de atuações deliberadas. De acordo com um comunicado do Ministério, a Inspeção propõe às escolas que os mecanismos de controlo sejam reforçados. Cristina Mota, porta-voz do movimento Missão Escola Pública, contesta estas recomendações do relatório, aponta a falta de instruções por parte do próprio Ministério da Educação.
1: Acima de tudo, a recomendação terá de ser para o Ministério da Educação e para os próximos anos o processo que vai levar a esta classificação digital, se assim se entender. Portanto, é óbvio que a plataforma que teve lugar não vai poder ter lugar nos próximos anos e entendemos que esta recomendação, neste momento, de nada adiante, sem sabermos exatamente quais os procedimentos a serem adotados, pois será, portanto, uma imprudência do Ministério da Educação manter todos os procedimentos sem os alterar, portanto, uma recomendação nesta altura, sem se saber exatamente que indicações vão ser dadas às escolas, vem no seguimento da linha de Fernando Alexandre, que tentou desde sempre tentar incutir noutros a responsabilidade deste processo de classificação digital.
0: Filinto Lima, presidente da Associação Nacional de Diretores de Agrupamentos e Escolas Públicas, considera que as conclusões do documento devem servir para que o Ministério da Educação assegure uma terceira fase de exames sem problemas.
2: Já esperava esse tipo de conclusões que não imputam culpas às escolas de forma direta, até porque depois, posteriormente, irá haver em algumas situações um processo de inquérito. Contudo, o que nós todos devemos lutar, quer as escolas, quer o Ministério da Educação, é para que a terceira fase, que acontece em setembro, de 3 a 8, decorra como a segunda fase, que decorreu muito, muito de forma positiva.
0: Declarações de Filinto Lima, entrevistado esta noite pelo jornalista da TSF, Paulo Fernandes Ribeiro. Este relatório da Inspeção-Geral da Educação e Ciência recomenda inquéritos pelas demoras na entrega das provas e pedidos de reapreciação, mas afastou a existência de atuações deliberadas. O presidente da Câmara Municipal de Lisboa diz-se preocupado com a situação na capital, mas garante que não está em guerra com o governo. Durante um debate integrado na Universidade de Verão do PSD e um dia depois de se ter reunido com o ministro da Administração Interna, Carlos Moedas insiste na necessidade de aumentar o número de polícias em Lisboa.
3: Eu não estou em guerra, nem com o governo, nem com nenhum ministro. Eu não estou em guerra. A minha guerra é só uma, é a segurança em Lisboa. É essa que é a minha guerra. Sabem porquê? Porque em 2010, Lisboa tinha 8 mil polícias. Hoje tem menos de 6 mil. Perdemos 2 mil polícias e a população aumentou de 109 mil pessoas. Portanto, nós não nos faltam 200 polícias. Faltam-nos 2 mil polícias. Essa é que é a realidade. E os números têm que ser ditos.
0: Carlos Moedas garantiu ainda que não está em guerra com o governo, defende que a luta pela segurança é de todos. O município de Leiria encerrou a análise das mais de 10 mil candidaturas aos apoios da Comissão para a Reconstrução das Habitações, 7 meses depois da tempestade Cristina. De acordo com o presidente da Câmara Municipal, citado pela agência Lusa, mais de 7 mil candidaturas já foram pagas, estão ainda 300 processos aprovados, mas ainda por pagar.
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10: São 15 minutos das 11 horas, até próximo das notícias à meia-noite, em reposição, um dos episódios de Hedonista com Paula Cordeiro.
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12: Hoje viajamos até ao Algarve e vamos conhecer o trabalho da Ana Matias Chaves na herdade Barranco do Val, em plena Serra Algarvia. A Ana é produtora e responsável pelo projeto vitivinícola da herdade Barranco do Val, onde desenvolve um trabalho centrado na relação entre território, práticas agrícolas conscientes e viabilidade a longo prazo. A sua abordagem ao vinho parte da terra e da gestão agrícola, entendida não como cenário, mas como um sistema vivo, e integra decisões sobre castas, condução da vinha e vinificação com uma visão clara de sustentabilidade ambiental, económica e social. O seu trabalho inscreve-se numa geração de produtores que encaram o vinho como resultado de escolhas cotidianas, agrícolas, éticas e também humanas, e não apenas como produto final ou objeto de prestígio. Ana, como é que tu deixaste o trabalho na área do marketing na cidade para colocares as mãos na terra?
13: Olá, muito obrigada por me receberes. Basicamente, eu gostava mesmo muito do que fazia na área do marketing, mas cheguei a uma altura da vida, aos 40 anos, que achei que devia mudar de vida e dedicar-me a algo que fosse da própria família. Havendo esta possibilidade, nem toda a gente tem a possibilidade, como é normal, vi ali uma herdade um pouco ao abandono, não completamente, mas em... um pouco ali em velocidade de cruzeiro, e durante 30 anos, desde que o meu avô tinha falecido, em 91, e achei que era uma boa oportunidade de arregaçar as mangas e tentar, com a vinha que lá estava plantada, fazer uma marca de vinhos. E com a ajuda do meu marido e do meu filho e dos meus pais, que era quem tinham herdado no momento, começámos a desenhar o projeto, e com as uvas as que estavam plantadas e com outras tantas que depois resolvemos plantar, deitámos mãos à obra, e daí nasce o produto Herdade Barranco do Val, que o nome do vinho é mesmo Herdade Barranco do Val.
12: A Ana trabalhou na Lusomundo e no marketing da Nós nos filmes da Disney. Quando chegou aos 40, mudou a sua forma de pensar a vida e, tendo a oportunidade de se dedicar a algo que estava na família e que não estava a ser cuidado, abraçou o desafio. Hoje dedica-se à terra, à vinha e aos animais. Foi o melhor que me poderia ter acontecido, já disseste. A Ana Matias Chaves conta-nos na primeira pessoa como é este trabalho com a terra, a vinha e os animais. Tu tens uma herdade razoavelmente grande. Como é que se cuida de tanto terreno?
13: Com muita ajuda, não só do meu marido, do meu filho, também temos um colaborador que está lá o tempo inteiro, que põe as ovelhas a pastar de manhã, e depois vai buscá-las ao final do dia para irem para o seu lugar de descanso durante a noite. E durante o dia o que ele faz é trabalhar a terra para de maneira a plantar comida para as ovelhas comerem durante o verão, ver se as cercas estão todas bem, se não têm buracos, cortar o mato que está a mais, que as ovelhas não comem, porque as ovelhas, neste caso, o que elas fazem é comer não só o que nós plantamos, mas também a erva daninha que vai crescendo normalmente com chuvas e com isso tudo. E o rapaz ajuda-nos bastante, portanto, está lá o tempo inteiro. Quando vai de férias, e aconteceu há pouco tempo, tive 2 meses e tal de férias, foi-se casar e isso tudo, vim ali sozinha.
14: Andaste a cuidar das ovelhas?
13: Sim, foi muito giro.
14: Viraste pastora?
13: Virei um pouco pastora. Ao princípio estava tipo, o que é que vai ser da minha vida e isso tudo, mas tenho imensas saudades delas, estar lá o tempo inteiro com elas, porque elas são muito queridas, pequeninas quando nascem, quando são grandes já não vêm perto de nós, até fogem, mas elas já reconhecem o nosso cheiro e a nossa maneira de falar com elas, e que eu digo bom dia, boa tarde, como digo aos meus cães, e sou um bocado maluca nesse aspecto, e então não comeste tudo, o que é que estava por lá, pronto, faço um bocado de conversa, converso um bocadinho com os animais, e acabou por ser um tempo bom para descansar a cabeça também, porque a vinha estava adormecida, e dedicar-me às ovelhas, e vi que passado 2 meses elas estavam muito melhor, tinham comido imenso, não só a comida.
14: Engordei
13: as ovelhas, a sério, que o veterinário foi lá no início e foi lá no fim, e isso, a Ana fez aqui um excelente trabalho, pô-las a comer imenso. Porque elas comem o que está lá fora, não é?
14: Está disponível.
13: Não é? Neste caso, até foi outubro e novembro, aliás, começou em setembro, até final de novembro, foram para as vinhas comer os restos que estavam das vinhas.
14: O que sobrou da vindima.
13: Da vindima, não só isso, como também as ervas daninhas. Adubaram a terra aí, não é? Porque fazem lá.
14: O que tenho a fazer?
13: Fertilizante natural, perfeito. E depois, ao final do dia, elas próprias já vão por elas próprias em direção ao curral. Que elas já sabem que nós fomos lá a fardos de palha, de feno, porque tem uma melhor qualidade, e também uns tacos. Que é uma comida ensacada que nós compramos aos 25 quilos, mas que não passa de erva prensada, portanto é tudo muito natural. E elas sabem, começam a ouvir aqueles barulhos de tic-tic-tic e já estão ali à espera.
14: Estão à espera. No fundo, tens 100 hectares de terreno, ou seja, isto não é propriamente uma vinha grande, isto é um território, isto é uma gestão de um território, que é uma gestão tão importante como a gestão do vinho. Tu, antes de falar de vinho, como é que poderias descrever a terra onde trabalhas?
13: Antes de descobrir o vinho, era um sítio onde eu não ia. Não acontecia que nós íamos ao Algarve, passávamos lá, e não dedicávamos nenhum tempo sequer ali à herdade. Íamos para a praia e isso tudo. Portanto, eu não via a terra como algo que poderia dedicar-me. Ok? E depois cheguei lá para me dedicar àquilo e pensei, eu se calhar não devia ter desistido para me dedicar a isto, isto é demasiada coisa. Mas basicamente aos poucos acho que as pessoas vão fazendo aos bocadinhos tudo, vão aprendendo, todos os dias estamos a aprender, e basicamente interiorizei que tínhamos aquilo para fazer.
14: E aquilo para fazer é o quê?
13: É muita coisa. Então, basicamente, agora amanhã começa a poda. Portanto, nós estamos desde setembro, que acabámos a vindima, até agora com a vinha adormecida. Não fazemos nada, só pomos lá as ovelhas a comer e a fertilizar. A partir do momento que se faz a poda, as ovelhas já não podem ir para lá, porque começam a nascer as flores, as folhas e a própria uva, e elas não podem passar, começam a comer isso. Não são tão más como as cabras, mas começam a comê-las. E temos que ir vendo o que é que se passa a nível da produção. Por exemplo, este ano choveu muito, ainda mais que o ano passado. temos de ter muita atenção aos fungos, a todas as doenças que a videira pode trazer, porque choveu demasiado e agora está a fazer um calor fora do normal, ou seja, estávamos com 5, 6 graus, 7, vá máximo 10, ao meio-dia, e agora estamos com 24 graus a esta hora. Ou seja, a chuva com o calor vai fazer com que comecem a aparecer os bichinhos que estragam as videiras. Portanto,
14: e o que é que vocês fazem para o evitar?
13: Nós temos que fazer os tratamentos o mais natural possíveis, mas temos sempre que pensar que nem tudo é natural, o mínimo de químicos possíveis. Temos que colocar primeiro nas raízes, depois ao nível das folhagens, portanto, à medida que as vinhas vão floreando, e isso, temos que colocar todos os tipos de produtos para que haja o mínimo de incidentes. Estamos a falar de mildio, oídio, traça. Portanto, à medida que o tempo vai passando, vão surgindo vários tipos de infestações, não é? Insetos, coisas assim, que podem fazer mal à vinha.
14: Como é que uma menina da cidade, a trabalhar no marketing, de repente está sentada comigo a conversar sobre doença da vinha, ovelhas, intervenção mínima? Que escolhas é que tu fizeste para a tua vinha?
13: Eu até aos 40 anos eu tinha fobia de animais, fobia mesmo. Eu via um cão e ia para o outro lado do passeio. Portanto, eu não sei, alguma coisa aconteceu. Adotámos uma cadela Serra da Estrela, portanto dá para ver que alguma coisa aconteceu. É a nossa princesa. Já tivemos outro cão e agora um terceiro. Portanto, é como se fossem família. E basicamente as ovelhas, que são churras algarvias, também uma raça autóctone do Algarve, acho que são seres vivos que eles precisam de nós e nós precisamos deles. Acho que é aqui temos que pensar que eles não só nos trazem um benefício para nós, porque trazem-nos uma adubação natural e sustentável, como nós também estamos ali a cuidar delas, e de maneira que elas não se extingam, porque se não pegarmos nestas raças autênticas portuguesas, elas extinguem-se. Portanto, temos que... Não são só as ovelhas ou as cabras X ou esta. Esta é uma raça autóctone e temos que ter cuidado com as raças autóctones. E quando eu falo isto, também não é só a nível das criar, de tê-las, é também de saber alimentá-las, de ter o veterinário a ir lá verificar de vez em quando se está tudo bem, vaciná-las contra a língua azul, por exemplo. É tudo uma grande aprendizagem. Eu ainda hoje aprendo todos os dias, porque não sei tudo, nem tento saber tudo, porque sei que é impossível, mas elas precisam mesmo muito de nós, assim como nós precisamos delas, assim como os cães.
14: Mas como é que tomaste a decisão?
13: A decisão basicamente foi: eu gosto mesmo muito do que faço, mas acho que tenho ali uma possibilidade de crescer como pessoa e dedicar-me a uma coisa nossa, e de maneira que também haja alguma coisa para o nosso filho quando ele quiser pegar naquilo mais tarde. E enquanto isso, quando nos reformarmos, eu e o meu marido, podemos dedicar aquilo 100%, e é um projeto de vida.
14: Mas não era essa a decisão que eu ia perguntar. Como é que tu decidiste por uma abordagem tão sustentável e tão integrada na tua exploração?
13: Eu acho que não foi uma decisão. Acho que era tão natural que aquilo acontecesse. Existiam as ovelhas e as ovelhas continuaram a ser... Toda a parte das ovelhas continuou a ser tomada conta pelos meus pais, e eu estava com vinha. Eu achei aquilo tão natural, era tão, para mim fazia tanto sentido, que foi logo uma incorporação natural. Não fazia sentido umas sem as outras. Vimos o que se era possível. Como eu estava a dizer há pouco, se fossem cabras, as cabras davam conta das vinhas completamente, davam conta de tudo e não havia nada para ninguém. Estas ovelhas sabem o que podem comer e o que não podem comer, portanto faz todo o sentido. E acho que elas devem continuar a fazer o serviço delas e a tentar nos incorporar o máximo possível. Mesmo quando elas não podem já ir para a vinha, elas fazem os seus serviços junto onde estão a dormir e pegar no produto com o trator e ir pôr também nas vinhas, nas alfarrobeiras, nos medronheiros, nas oliveiras, em todo o tipo de árvores que temos lá.
14: Leva-me pela tua quinta.
13: Isso agora. Portanto, já convido já para tu ires. Tens que ir, tens de ir.
14: Portanto, nós chegamos e encontramos o quê?
13: Encontramos um portão verde muito antigo do meu avô, que automatizámos. Abrimos com o comando. Mas já antes de chegarmos ao portão já vimos alguma parte das vinhas, porque as vinhas muitas delas estão plantadas à beira da estrada e outras tantas estão para trás. Entramos, vimos uma casa com mais de um século, que foi toda restabelecida, e ainda continuamos a restaurar, porque é um pouco difícil, são pedras grandes, são paredes grandes, e vimos uma parte com alfarrobeiras, uma parte com madronheiros, vimos quatro charcas de água, que o meu avô teve a brilhante ideia de pensar a seca no Algarve. É algo que já existe há muito tempo e é para ficar. E assim, quando chove, vamos aproveitar a água. E assim, colocou depois uma bomba de água e uma tubagem, de maneira que a água vá matar a sede às ovelhas e também regar as vinhas. Exceto uma, que é a minha vinha preferida, que era da meu avô, que é a Negra Mole, que é uma casta autóctone do Algarve.
14: Para além de seres a casta que herdaste do teu avô, que outra história existe em torno dessa casta?
13: Esta casta, como estava a dizer, é autóctone do Algarve. Nos anos 80 começaram a tirar não ali na herdade, mas no Algarve. As pessoas que tinham essa casta começaram a arrancar a vinha, porque havia subsídios para arrancar, e a construir casas, que era o que trazia
14: mais rentabilidade,
13: e casas em altura, ao pé da praia, porque era aquilo que se vendia e que se arrendavam, eram casas junto à praia. Houve alguns produtores, e não tão produtores, porque o meu avô não podia ser considerado produtor, e era mesmo para fazer vinho para a família e para os amigos, era essa a dedicação, mas outros produtores que decidiram continuar com aquela vinha, que não é regada, no nosso caso, ainda de sequeiro, e esperando, ir fazendo, continuando a fazer, indo aprimorando, vendo o que é que se pode e o que é que não se pode fazer. Durante muito tempo fazia-se vinho tinto apenas, e no nosso caso nós resolvemos fazer um rosé, porque ainda não tínhamos as castas brancas a produzir, porque plantámos em 2017, e então tínhamos que ter um vinho fresco para ir para o mercado, não só com tintos, mas também algo fresco, e resolvemos fazer um rosé de Negra Mole, e foi assim que chegámos ao mercado. E tive bastante sucesso.
14: E que castas é que decidiste plantar?
13: O que já lá estava era Negra Mole, Aragonês e Castelão. E nós decidimos depois plantar, nós não percebíamos nada e continuamos sem perceber, atenção, isto é tudo um trabalho de equipe, com o enólogo e isso, tanto com pessoas que informadas e que diziam o que é que daria para fazer vinhos, disseram ponham brancos, ponham Arinto, Alvarinho, Antão Vaz, disseram várias castas, e nós pusemos esses três destas castas portuguesas e de castas internacionais, pusemos Sauvignon Blanc, Viognier e Chardonnay. Nós ficámos a pensar, mas por castas de outros países, porquê?
14: Boa pergunta.
13: Porque que assim, naquele momento que nós pensámos e era o que fazia sentido, existem muitos estrangeiros que pedem pela casta, não pedem pela marca do vinho. Dizem, quero um chardonnay, exatamente. E não se preocupam com marcas, não sabem, pronto, não. Basicamente foi por isso. Plantámos pouca quantidade de cada uma dessas internacionais, apostámos muito mais nas nacionais, e a verdade é que elas comportam-se de maneira diferente no nosso terreno, no nosso terroir, como gostam de dizer, não é? E existe essa palavra, e comportam-se diferentemente, e os vinhos são bastante, bastante longos, e eu acho que foi uma aposta vencedora também.
12: Como é que vocês entraram no mercado?
13: Nós entramos no mercado através de um distribuidor que se tornou um grande amigo, se posso dizer que a empresa seja uma grande amiga, porque estava representada por uma pessoa, mas todos eles são muito amigos, e basicamente deixou de ser só o nosso distribuidor, mas passa a ser uma parceria. Portanto, o nosso distribuidor no Algarve, que pega neste projeto, não tinham vinhos do Algarve, tem muitos vinhos, são distribuidores da Coca-Cola, distribuidores da Superboc, pronto, é um grande distribuidor, e acreditaram em nós, e sabiam também de onde é que vinha a família. Portanto, o meu avô era concorrente da pessoa que estava à frente dessa empresa na altura do meu avô, portanto eram concorrentes, mas amigos. Concorrentes na parte que eles lideravam, que era a venda de frutos secos, de alfarroba, de farinha de alfarroba, mas acabavam por ser amigos, tanto que trabalhavam juntos em tudo o que era voluntariado, em termos de bombeiros, tudo o que era bom para a vila, para o desenvolvimento da vila de São Bartolomeu de Messines.
12: Essa história é muito engraçada. São sempre as relações humanas que acabam por aproximar, no fundo, que acabam por sustentar os próprios negócios, mesmo quando há concorrência. Tu falaste nas vinhas e nas castas que foram plantadas. Há castas que deixem de fazer sentido, mesmo que tenham um papel histórico?
13: Não sei, eu acho que não. Para mim, não. Não deixam de fazer sentido, não. Acho que as castas são tão elásticas, não sei se posso dizer este termo, mas podem ser trabalhadas de tantas maneiras diferentes que deixam de fazer sentido, não. Acho que, então, se estivermos a falar da Negra Mole, não, faz todo o sentido, e nós devíamos apostar no máximo possível nas nossas castas, nas castas portuguesas.
12: Tu sentes que há uma espécie de regresso ao passado em termos das castas e até da própria vinificação, a forma como se produz o vinho?
13: Em termos das castas, acho. E acho que
12: E ainda bem, não é?
13: Ainda bem, sim. E o que se descobriu em termos de Negra Mole, na altura se calhar não havia todos estes estudos, e há não sei quantas variedades desta uva. Esta uva vemos, portanto, é uma uva tinta, é considerada tinta, mas há tanto tinta escura, que não é muito escura, existe rosa, clarinho, e há brancas. Num mesmo cacho conseguimos encontrar três cores, portanto a variedade é imensa, e pode-se tentar fazer vários tipos de vinho. Eu já vi tintos claros, que é o que nós encontramos mais em termos de Negra Mole, rosé Negra Mole, que deu certo, e há vários produtores que fazem isso, é muito bom vermos que apostam nisso, e já vi um branco também, portanto o chamado Blanc de Noir, não é? Estava fantástico.
12: Um branco assim mais escuro.
13: Um branco muito clarinho mesmo. Era mesmo.
12: Ficou então, mesmo que lhe chamam de Blanc de Noir?
13: Porque a casta é considerada tinta. A Negra Mole é considerada uma casta tinta. E então, como foi feito um branco a partir de uma casta tinta, chama-se Blanc de Noir. Eu não percebo nada disto, de vinhos. Mas é assim o termo. Basicamente é isso mesmo.
12: Tu quando estás a escolher as castas e, no fundo, a trabalhar a vinha, tu estás a trabalhar com outras pessoas, obviamente,
13: sim,
12: não é?
13: Sim, eu não sou enóloga. Não...
12: Tu emites a tua opinião e aquilo... O que é que tu desejas para os teus vinhos?
13: Eu desejo que os vinhos tenham um perfil autêntico, que transmitam o que a própria terra dá. Estamos a falar dali de uma terra que está, que tinha a serra a ladear, se podemos dizer, a não deixar que passem os ventos do norte. E temos ali a influência do Oceano Atlântico, deve estar bem a 15, 20 km de distância em linha reta. E os vinhos tornam-se muito frutados, muito... Posso dizer que é isso que eu quero, é que mostrar a autenticidade. Eles são bastante frutados, têm uma acidez muito vincada e são muito... têm um perfil próprio, porque ainda por cima o nosso solo é de xisto, é tipo o mais pobre possível, não, mais pobre acho que não deve existir. E saem dali vinhos com uma autenticidade enorme, uma frescura... maravilhosa. Isto também estar a falar do que é nosso também é um bocado difícil, mas os vinhos são mesmo muito bons.
14: E para beber, qual é a tua casta preferida?
13: A minha casta favorita é a Negra Malbe. E já ouvi dizer, ou se gosta ou não se gosta, eu não acredito que seja assim. Eu acho que há vinhos Negra Malbe bem feitos, outros se calhar não tão bem feitos.
14: Mas isso é em todos os vinhos, todos. Não é? Há vinhos bem feitos e vinhos
13: exatamente.
14: Não tão bem feitos.
13: Mas eu acho que o nosso enólogo tem uma mãozinha também de ouro e a nossa, o nosso solo e toda a nossa envolvência transmite-nos ali um vinho, traz-nos um vinho ali com uma frescura fantástica, uma acidez bastante vincada. Agora, se me perguntares qual é o vinho que eu prefiro de todos eles, é impossível, são todos os nossos filhos.
14: Eu portanto, ia perguntar isso, como sabes.
13: Sim, mas eles são como se fossem os nossos filhos, não é? E é impensável dizer, ah, eu gosto mais disto, eu gosto mais daquilo. O que eu posso dizer é que os brancos no Algarve são predominantes e devemos, se calhar, apostar mais nos brancos. E há um branco que eu gosto muito, fica muito bem feito, que é o blend de três castas, que é então Vaz, Arinte e Alvarinho. Normalmente vemos blends de 2 a 2,
14: todos às vezes até mais, às vezes até mais.
13: Os tintos vemos de 6 castas, isso assim. Mas um blend, este blend branco, o nosso enólogo acertou à primeira. A primeira vez que nós produzimos este vinho foi em 2018, portanto, nós plantámos em 17, em 18 já deu qualquer coisa, 1000 garrafas, acho que foram 1000 garrafas, e venceu logo um dos prémios de vinho do Algarve. Portanto, estávamos a fazer alguma coisa como deve ser. E temos vindo sempre a apostar nesta junção destas três castas, um terço, e tem sido o vinho que mais me delicia. E à medida que o tempo passa, do vinho em garrafa, ele vai ficando com aquela cor mais amarela que há muita gente não gosta.
14: Envelhece bem.
13: Eu adoro, acho que envelhece lindamente na garrafa e é um néctar, aquilo parece... Desculpa, mas já estou a salivar, mas parece mel.
14: Afinal, tens um vinho preferido.
13: Sim, mas o Rosé Negro Malbe também e o tinto também. Os tintos são maravilhosos.
14: Mas afinal tens um preferido.
13: Isto é uma chatice. São castas portuguesas.
14: Tu falaste aí num bom vinho. O que é que para ti define um bom vinho?
13: Um bom vinho para mim é um vinho que eu gosto. É muito difícil não gostar de um vinho. Não gostar de não
14: então
13: dizer
14: gostas
13: assim,
14: de tudo?
13: Não. É difícil não dizer assim, ah, este vinho é mau. Não, isso não é. Para mim é difícil. Agora, eu posso não gostar ou posso não gostar, mas no, eu consigo verificar. Tipo, eu não é a casta que eu gosto, por exemplo, eu não gosto de Origa Nacional. Pronto, toda a gente vai me cair em cima. Eu sei. Eu
14: não gosto. Vai ser cancelado.
13: Exatamente. Eu não gosto de Origa Nacional.
14: Porquê?
13: Acho que é um vinho muito áspero, um vinho muito
14: áspero,
13: pesado.
14: Intenso.
13: Intenso, não é, não é um vinho, não é. Agora, num blend...
14: Mas a Touriga Nacional é uma das castas, ou a casta que mais se planta em Portugal.
13: Exatamente.
14: E que está presente em quase
13: exatamente
14: todos os blends de vinho tinto.
13: Exatamente. No blend até passa mais
14: no
13: ou
14: No blend
13: menos.
14: Passa, não? Mas és daquelas pessoas que... cheira e diz, este vinho tem Touriga Nacional.
13: Infelizmente acho que já cheguei a esse ponto.
14: Infelizmente ou felizmente?
13: Não, mas
14: isso é um bom sinal.
13: E não é, porque às vezes surpreende. Por exemplo, eu vou explicar. Nós em termos de tintos, portanto, o que nós temos é castelão e aragonês. Às vezes é um estigma. E o castelão é uma, também acho que é daqueles, ou se gosta ou não se gosta. E
14: também depende da forma como ele é feito.
13: É verdade. E a zona do país, ou a zona, o tipo de solo. E então, porquê? Porque eu tinha bebido castelão, e o castelão era muito áspero, custava muito a passar na garganta, era de um terreno arenoso. E não queria, dizia ao nosso enólogo, eu não quero castelão, faça só blend, faça um blend e faça um aragonês. Um blend de castelão com aragonês, não quero. E nós vinificamos tudo à parte, cada casta por si só, e depois é que se faz,
14: depois é que se faz a mistura, não é?
13: Pronto. E o João disse, está bem, Ana, deixa lá isso, está bem, olha, agora veja lá se isto está apetecível, se isto
14: gosta
13: se
14: deste.
13: Bem, exato, gosta deste. Eu, João, está muito suave, está mesmo que muito bom. Suave. Isto é muito bom, mas não consigo identificar isto, qual é a casta, isto é de outro, trouxe de outro
14: castelão.
13: É castelão. Pronto.
14: Acontece a todos.
13: Acontece, mas a Touriga Nacional ainda não me aconteceu. Se calhar uma Touriga Nacional ali no Xisto é capaz, se calhar, de ser diferente, não sei.
14: Vais experimentar, que eu sei.
13: Não sei.
14: Conta-nos, quando e como bebes vinho?
13: Eu bebo vinho nas provas porque eu não sei cuspir, então...
14: Fica aqui o segredo.
13: Eu gosto sempre de provar. E...
14: provar ou beber? Afinal, provar, em que ficamos?
13: Atenção, gosto muito de provar e tenho que engolir. Pronto, não é a beber mesmo. Isso são próprias, mas não cuspo, ok? E gosto de...
14: Esclarecimento.
13: Gosto muito de beber à noite, quando... para relaxar. À sexta-feira à noite, sábado, com o meu marido, com os amigos. Gosto bastante. Muito. Tanto de verão como de inverno, acho que só a conversar, num bom jantar.
14: É um bom momento.
13: É, bons momentos.
14: Com castelão?
13: Com castelão também.
14: Vamos falar de negócios. Como é que se constrói a continuidade, não apenas da marca, mas também das pessoas que nela trabalham? Porque... é impossível falar de sustentabilidade ambiental e tu dás o teu contributo, mas também temos de falar de pessoas e temos de falar de dinheiro, não é?
13: Sim, e, basicamente nós trabalhamos em família, portanto é um negócio familiar e é um negócio muito por amor à terra e a tudo aquilo que o meu avô deixou. E se estivermos aqui a falar de dinheiro, a vinha não dá, pelo menos uma vinha assim deste tamanho, onde nós produzimos 40 a 50 mil garrafas por ano, não é isto que nos vai tornar mais ricos. Agora, paga as contas, dá-nos lucros e nós investimos novamente. Acho que há sempre aqui uma preocupação em investir em algo, em fazer algo melhor, em comprar a máquina para cortar o entrecepas, para fazer outras coisas. Há sempre qualquer coisa para onde vamos investir o dinheiro. Portanto, basicamente, é o que nós fazemos. Nós não estamos aqui para ganhar dinheiro.
14: O que é um projeto economicamente justo no vinho, hoje em dia?
13: Para já, seria pensar na cadeia de valor, no final quase da cadeia de valor, e quando vemos que um restaurante, se calhar, não devia pedir tanto por uma garrafa ao seu cliente, ao seu consumidor final, ok? A partir daí, andar para trás e todos poderíamos ganhar o valor justo, porque eu não vendo... os vinhos no Algarve, dizem que os vinhos do Algarve são muito mais caros porque nós não temos grande produção, portanto tornam os vinhos mais caros, sim, mas não é assim. Os vinhos acabam por chegar a um preço razoável, justo ao distribuidor, o distribuidor ao restaurante, e chega ali ao restaurante e muitos deles põem X% em cima. E nem sequer falam sobre o vinho, sobre a herdade, a quinta. Muitos restaurantes abrem a rolha e já está. E eu não acho que isso não nos ajuda.
14: Achas que essa questão da história associada ao vinho, ao produtor, neste caso a herdade, contribui para aumentar a cultura vínica de quem bebe?
13: Sim, por exemplo, nós tentamos transmitir toda a história que está por detrás. Eu, por exemplo, nas visitas no Enoturismo, quando nós recebemos as pessoas lá na herdade, eu começo por contar toda a história do meu avô e a dedicação e da adega antiga do meu avô, onde fazemos as provas, mostro e leio as cartas que escrevo eu em conjunto com o meu marido e com o meu filho. Escrevemos todos os anos uma carta ao meu avô que colocamos num contrarrótulo. a contar como é que foi o ano, em termos vínicos, em termos de como é que está a herdade. A minha avó, que entretanto acabou por falecer, portanto a próxima carta será já para os dois. Os bisnetos, que não chegou a conhecer, portanto, é tudo uma história, é tudo que é contada às pessoas, e quando vamos fazer provas a um restaurante, a uma garrafeira, isso tudo isto pesa, portanto, toda a história que está para trás, que começou no avô e que agora chega a mim e chega ao meu filho, tudo isto é importante. Quando estamos a dar a provar os nossos vinhos, e tudo isto também mexe com a sensação vínica e com os sabores que encontramos nos vinhos.
14: Aqui depois uma outra questão que está associada e na qual tu estás muito mais à vontade, que é o marketing. O que é que falta fazer para levar de facto o vinho às pessoas?
13: Falta fazer tudo ou quase
14: fazer tudo.
13: É verdade, cada vez são mais as marcas.
14: Cada vez mais marcas.
13: Cada vez há mais marcas.
14: Isto é todo um processo muito complexo, porque plantar, cuidar, vinificar, isto aqui já tem um grau de dificuldade razoável, vamos dizer, e tem um investimento necessário. E depois, às vezes o vinho morre na praia, se me faço entender. Não chega efetivamente ao consumidor, seja pela cadeia de distribuição, seja pela promoção, seja pelo preço que lhe é atribuído nos locais onde o consumidor mais facilmente encontra o vinho, nomeadamente restaurantes ou espaços onde se pode beber vinho. O que é que precisamos de mudar?
13: Eu acho que é o estigma, por exemplo. A primeira feira que nós fizemos foi uma feira para pequenos produtores, que na altura era no Campo Pequeno. Isto foi em 2017, 2018, e a primeira coisa que ocorreu foi: há vinhas no Algarve? Quanto mais vinho, não é? Portanto, todo o estigma que há à volta do vinho do Algarve, que já houve noutras regiões, por exemplo, do Dão, à volta disto, isto tem que ser tudo muito mudado. E também provar as marcas que são pequenas marcas, que não estão nas mãos dos grandes produtores de vinhos
14: e dos grandes distribuidores,
13: e dar a oportunidade para provar estes vinhos que são autênticos e que são completamente diferentes. Os pequenos produtores também dão tudo da vida deles para estes vinhos. E se a pessoa tiver a oportunidade de provar o vinho, todos eles gostam muito dos vinhos, adoram os vinhos, e depois procuram e depois querem encomendar. Depois cria-se aqui uma relação do produtor com o cliente, ou com o restaurante, ou com o distribuidor, com todos eles. E é dar a mesma oportunidade às marcas pequenas.
14: O vinho autêntico é diferente?
13: Para mim é, porque conta uma história. Para mim é um vinho mais autêntico, porque é feito com muito amor, desde que plantamos, desde que tratamos da terra, até chegar ao copo do consumidor final. Portanto, sim, para mim é muito mais autêntico.
14: O vinho é amor?
13: O vinho é amor, sem dúvida. E uma paixão.
14: Além de tudo isto, tu és mulher, és líder, és produtora, és promotora, és um bocadinho multifunções na tua herdade, no fundo, na tua empresa. Enquanto líder, e em termos de liderança, quais é que têm sido, ao longo do tempo, os teus maiores desafios?
13: É assim, há um desafio grande quando chegamos a um determinado local, e, por exemplo, na vila, e atiram-nos aos leões, entre aspas, que é, tipo, agora vais aqui com estes rapazes e vais apresentar o teu vinho. E, tipo, só vês homens. Então, só vês homens na equipa de vendas. Agora já não é assim, mas na equipa de vendas. Só vês homens na restauração, nas garrafeiras, isso tudo. Também já está a mudar. Mas a maior parte das vezes só vemos homens do outro lado, e torna-se assim um bocadinho difícil de... está aqui esta com a equipa aqui, vender mais um vinho ou coisa assim. Não, a pessoa tem mesmo que, com todos os cuidados e isso tudo.
14: E falar da sua paixão por aquele
13: vinho.
14: Falar
13: da paixão, não há nada, eu não vou inventar, e basicamente não vou andar com coisas atrás. Tenho que dizer isto, não, é isto, o produto é este. prove e conta a história toda. E lá está, o problema é que depois eu começo a contar a história, é muito grande a história, eu falo imenso e às tantas estou a chorar a ler a carta.
14: E já estão todos na sala a chorar e a beber o vinho, apaixonados pelo teu vinho,
13: exatamente.
14: É isso?
13: Exatamente, é verdade.
14: É essa a tua estratégia?
13: É. Sim, ser mulher é isto, é ir pelas emoções também.
14: Tu sentes que ainda há uma grande discrepância, para não dizer discriminação, pelo facto de...
13: Discriminação, eu não acho que haja discriminação, atenção, acho que não podemos ir por aí, mas há uma discrepância sim, mas isso também vemos muito em termos dos enólogos. Então no Algarve, eu acho que há uma enóloga, se não estou em erro, acho que é uma. Então, a falar de enólogos residentes e tudo, não é? Não há... Não vejo
14: mas
13: muito
14: há muitas enólogos. Mulheres.
13: Ah, enólogos. Sem dúvida. Né? Então,
14: não estão é no Algarve.
13: Exatamente. Exatamente, é isso mesmo.
14: Isso porquê?
13: Não sei. Basicamente acho que se calhar as terras das famílias delas estão distribuídas pelo país, sim, no Algarve. Não.
14: Vamos é mais descobrir a enóloga do Algarve.
13: Não sei. Há muitas produtoras. Há produtoras do Algarve, não há enólogas. Mas também é algo que tem que ser estudado, a pessoa tem que estudar químicas e essas coisas todas, não é? É uma coisa se calhar que não há paixão para isso, não faço a mínima ideia. Assim como há um paixão pelo marketing. Tem que haver, a pessoa tem que se dedicar, não é só enologia, não é? Não é só provar vinhos, não é só saber estas coisas de...
14: O nome da casta, por assim dizer.
13: O nome da casta é fácil.
14: O que tu gostas mais? Gostas mais desta tua vida atual que mistura um bocadinho de tudo ou do tempo em que eras não, profissional do marketing?
13: Muito mais disto. A liberdade é outra. Poder estar até a trabalhar no computador em frente às vinhas é completamente diferente. Há uma liberdade muito grande. Em termos não só de horários, como também onde estamos e o que é que podemos fazer em determinado momento do tempo. É uma liberdade, podemos visitar as vinhas, podemos fazer o que queremos, estar com os animais. Pronto, tirando a parte...
14: É a vida do campo.
13: Tirando a parte da vindima, que está ali a 45 graus logo às 11 da manhã, essa parte aqui não é tão fácil.
14: Escolheste o Algarve.
13: Escolhi, o Algarve é que me escolheu, neste caso.
14: Ana Matias Chaves trabalhou na Lusomundo e no marketing da Nós nos filmes da Disney. Vive agora uma outra vida de sonho, no campo. Quando chegou aos 40, mudou a sua forma de pensar a vida e, tendo a oportunidade de se dedicar a algo que estava na família e que não estava a ser cuidado, abraçou o desafio e hoje dedica-se à terra, à vinha e aos animais. Ana Matias Chaves contou-nos também na primeira pessoa como é este trabalho com a terra, a vinha e os animais na Herdade Barranco do Val.
10: Final de mais uma reposição dos episódios Hedonista com Paula Cordeiro, às sextas-feiras, entre as 11 e a meia-noite. E para a meia-noite faltam 4 minutos do vinho. Passamos para a mesa, prato deste dia, com Fernando Melo, hoje no restaurante Cruzeiro do Granito, em Évora.
15: A chefe Brígida Quintas mudou-se de armas e bagagens da igrejinha para o centro de Évora. Com ela trouxe a sua arte culinária e muita força. A força de quem está a conquistar o mundo. O nome da casa decorre do facto deste maravilhoso restaurante laborar em pleno bairro Évorense, denominado do Granito. A chefe Brígida singrou na sua brilhante carreira a pulso e por mérito próprio, e é acérrima defensora do genuíno prazer da mesa. Falar de pratos tradicionais com a especialista é falar-lhe ao coração. Tem paixão pela cozinha de tacho e pratica a transparência total nas suas abordagens. O seu cação frito com migas de poejos é maravilhoso e ilustra tudo aquilo em que acredita e pratica como ninguém. As mesmas migas podem, por exemplo, acompanhar as excepcionais costeletas de borrego da casa. No Cruzeiro do Granito, a grande prioridade é fazer do restaurante a sala de refeições dos clientes de todos os dias, através de pratos que muitas vezes se deixam de executar nos lares. Falta de tempo, vontade e disponibilidade interior são razões que a nossa diva aponta para esse facto. Certo é, contudo, que as pessoas dão cada vez mais importância à cozinha caseira. Quer dizer que esta casa, gloriosa, é vocacionada para nosso inteiro prazer. E só por isso, faz-nos muita falta. Tomara que houvesse uma chefe assim com esta motivação em cada localidade em que paramos. A chefe Quintas começou a servir catering com comida autêntica e apostou forte nas artes da pastelaria. Absorveu muitos conhecimentos de pessoas com conhecimento profundo e prático, que foram os seus verdadeiros mestres num universo profissional em que a partilha desinteressada de conhecimentos é quase inexistente. Mesmo assim, avançou e se colocou o caminho inteiramente novo. Hoje é uma mulher realizada e feliz com os resultados alcançados. O restaurante não tem ementa fixa, cada dia é mesmo um novo dia em todos os sentidos. Mas a garantia da surpresa é total e toda a gente sai muito satisfeita, apostada em voltar no dia seguinte. Não há melhor prémio para uma empresária de restauração. Os grelhados são a aposta forte de Brígida. E na cozinha de tacho é insuperável. Caso da mão de vaca com grão, por exemplo, cheio de colagênio excelente, a fazer colar os lábios. Também há rabo de boi estufado que cativa sempre. O polvo alagareiro é fantástico. As pataniscas de polvo com arroz de feijão são gloriosas. Até a francesinha é prato estrela da casa. E as sobremesas são todas do nosso contentamento. Puro charme neste cruzeiro do granito.
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0: 11:59, menos uma hora, nos Açores.
1: O Tribunal Constitucional deu luz verde à lei do retorno. O PSD mostra-se otimista com a promulgação do documento. O PS diz respeitar a decisão dos juízes do Palácio Raton. Noite histórica no basquetebol. Portugal venceu a Espanha pela primeira vez em jogos oficiais, uma partida para a qualificação do Mundial do próximo ano. O Sporting venceu esta noite o Rio Ave por 4-0 em Vila do Conde. Está em primeiro lugar com 10 pontos.
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0: Temperaturas há instantes, Porto 17 graus, Lisboa 19, Ponta Delgada 21 graus, Faro e Funchal há instantes com 23 graus. Edição da meia-noite, Nadine Soares.
1: O Tribunal Constitucional diz não ter encontrado inconstitucionalidades na Lei dos Estrangeiros e de Concessão de Asilo, lei também conhecida como a Lei do Retorno. O Presidente da República apresentava algumas dúvidas na matéria, entre elas as regras sobre a separação de famílias, prazos de detenção em centros temporários e regras de impugnação. Os juízes do Palácio Raton decidiram e responderam a António José Seguro. A lei passou e explicam os argumentos. Paulo Fernandes Ribeiro.
7: António José Seguro tinha enviado o diploma ao Tribunal Constitucional por considerar que existiam fundadas dúvidas sobre a proteção dos menores, nomeadamente quanto à possibilidade de separação de famílias, à expulsão de crianças nascidas em Portugal ou à detenção de menores requerentes de proteção internacional. No acórdão, os juízes do Palácio Raton esclarecem que o diploma não cria causas automáticas de expulsão. No caso dos cidadãos estrangeiros com filhos menores de nacionalidade portuguesa, o Tribunal sublinha que a lei exige expressamente a avaliação de cada caso concreto, priorizando o superior interesse da criança e a unidade familiar. O mesmo entendimento aplica-se às crianças estrangeiras com menos de 5 anos, nascidas em território nacional, das quais o Tribunal refere que não decorre que possam ser automaticamente expulsas. Relativamente à detenção de menores requerentes de asilo, acompanhadas ou sós, os juízes notam que a medida não é automática, tratando-se apenas de uma possibilidade excepcional sujeita a pressupostos particularmente exigentes. Sobre o prolongamento do prazo de retenção nos centros de instalação temporária, o Constitucional reconhece que esta medida constitui uma limitação à liberdade de circulação, mas salienta que esta depende sempre da decisão de um juiz. O Palácio Raton destaca ainda que este decreto se insere no novo pacto em matéria de migração e asilo da União Europeia e que as questões analisadas são substancialmente diferentes das de acórdãos anteriores sobre o reagrupamento familiar.
1: Uma decisão tomada por unanimidade esta tarde pelos juízes do Palácio Raton. E somam-se as reações a esta decisão. O PS, pela voz do secretário-geral José Luís Carneiro, diz respeitar esta decisão.
8: Respeitando a decisão do Tribunal Constitucional, como aliás sempre fizemos no passado. Quando respeitamos a decisão dos órgãos de soberania, respeitamos na sua plenitude, quando concordamos e quando discordamos.
1: José Luís Carneiro, neste registo da Agência Lusa, à margem de um evento em Vila Real de Santo António, mas à esquerda a notícia não foi assim tão bem recebida. Em declarações esta noite à TSF, o deputado Paulo Moacho do Livre defende um veto político por parte do Presidente da República, se este continuar com reservas sobre o tema.
9: Tendo em conta que as discordâncias que temos relativamente ao fundo da lei e àquilo que são as soluções que esta lei tem, nós aquilo que fazemos também e esperamos é que o Presidente da República também se concordar com essas reservas que nós temos, que vete politicamente essa lei, que dê o sinal ao Parlamento de que não está de acordo com essas soluções e com aquilo que esta lei prevê. O facto de não ter

0: tendo em conta que a realidade que está instalada no terreno, quer dizer, a resposta às necessidades que os imigrantes, que a imigração tem, aos pedidos que fazem, etc., tem atrasos enormes, né, está com problemas enormes desse ponto de vista, e, portanto, a aplicação da lei, tal qual foi aprovada, potencialmente gerará um conjunto de problemas que podem entrar no domínio até da matéria de direitos e liberdades dos próprios. Quer dizer, aquele exemplo que já foi dado há muito, desde que a lei apareceu, quem pode recorrer, entretanto é expulso, é regresso ao país e só depois de estar no seu país é que a sentença, enfim, da sua queixa pode vir a ter consumação, dando-lhe razão, mas entretanto foi expulso, foi-se embora e perdeu cá, se tinha trabalho, se tinha família, se tinha casa, enfim, perdeu tudo, né? É um exemplo, digamos, desta preocupação que a decisão agora tomada, enfim, nos gera.
1: O Bloco de Esquerda remete declarações sobre o tema para este sábado à margem do Fórum Socialista. Já o PSD fala num sentimento de dever cumprido. Sebastião Bugalho, na Universidade de Verão do Partido, mostra-se otimista de que o diploma será promulgado pelo Presidente da República.
2: Aprovada no Parlamento com os votos da AD e da Iniciativa Liberal, foi confirmada na sua constitucionalidade pelo Tribunal Constitucional, isto é, que a lei do retorno cumpre na íntegra com os valores constitucionais que nos definem enquanto democracia e que vão reger a partir de agora. Enquanto muitos, à nossa volta, em nosso redor, perdem tempo com barulho e com cortinas de fumo, nós continuamos a resolver problemas. Parece-me que, tendo em conta a pronúncia do Tribunal Constitucional e tendo em conta também a nota que o Sr. Presidente da República emitiu quando pediu a fiscalização preventiva, que temos razões para estar otimistas, mas evidentemente que respeitamos na íntegra qualquer poder presidencial.
1: Também na rede social X, o ministro da Presidência, Leitão Amaro, defende que a lei do retorno ajuda as autoridades a combater a imigração ilegal. Portugal selou uma vitória histórica no basquetebol ao vencer pela primeira vez a Espanha em jogos oficiais, um jogo do grupo I da segunda fase de qualificação para o Mundial do próximo ano. O resultado final, 95-89, a formação da esquina está em quarto lugar com 11 pontos. No final da partida, o selecionador nacional Mário Gomes destaca a coesão da equipa, especialmente nos momentos mais difíceis do jogo.
3: Para mim, o principal fator para nós termos conseguido ganhar o jogo foi a equipa ter-se mantido sempre junta, coesa, especialmente nos momentos em que as coisas estiveram mais difíceis. Portanto, conseguimos isso, tivemos algumas vezes atrás, recuperámos praticamente de imediato. Era muito importante não deixar a Espanha abrir, abrir uma diferença, pronto, significativa no marcador. Nós conseguimos isso porque a equipa, nesses momentos difíceis, conseguiu estar sempre junta e reagir sempre coletivamente e não cada jogador a reagir para o seu lado.
1: Na segunda-feira, Portugal volta a jogar, recebe a Geórgia em Matosinhos. No ciclismo, Miguel Salgueiro é o primeiro líder do Grande Prémio de Ouro Internacional em Vila Real. O ciclista do time Tavira foi o mais rápido, mas teve de esperar pelo desfecho da noite de ciclismo para festejar. Tiago Santos.
4: Miguel Salgueiro esteve mais de uma hora à espera do desfecho do prólogo em Vila Real. Ele foi um dos primeiros a concluir os 2,9 km e depois teve de sentar na cadeira de líder à espera de ver os resultados de todos os outros ciclistas.
5: É um... Nem sei bem explicar, é sempre uma sensação de ansiedade. Estive aqui quase mais de uma hora e meia. Deu para vestir, para despir, para fazer golos, para tudo e pronto, e não sei bem o que dizer.
4: Mas Miguel Salgueiro tem para explicar a história que o retirou da volta a Portugal deste ano. Ele ficou doente durante a prova e regressa poucas semanas depois para a segunda vitória da época.
5: Eu vim para aqui sem expectativas, como disse há pouco, não sabia como é que o corpo ia reagir, não me sentia bem a treinar, mas isto é um esforço curto e que se adapta a mim e vim a melhorar dia para dia. E pronto, eu queria não ter muitas expectativas, mas tenho sempre na parte de trás da cabeça que queremos sempre ganhar e andar bem, e sabia que pronto, se tivesse um dia bom, era curto, era 3 minutos, podia sair bem e estou muito contente.
4: A primeira etapa deste Grande Prémio Touro Internacional não assenta bem às características de Miguel Salgueiro.
5: Pronto, claro que vou estar com a camisola amarela, vou dar o máximo para tentar defendê-la, mas sei que é um dia que não se adapta às minhas características. Vou tentar passar o dia melhor possível, tentar chegar o mais à frente possível, mas principalmente, pronto, sobreviver e pensar já na etapa de domingo.
4: Um piscar de olho do ciclista lisboeta.

0: à última etapa, procurando uma segunda vitória em 3 dias neste Grande Prémio Douro Internacional.
1: Este sábado, a etapa liga a Universidade Trás-os-Montes e Alto Minho a Lamego, o segundo de 3 dias de prova no Douro, do interior ao litoral. No futebol, o Sporting venceu esta noite o Rio Ave por 4-0, um jogo da 4ª jornada da Primeira Liga Portuguesa. Em Vila do Conde, os Leões adiantaram-se no marcador com um gol de Flávio Gonçalves, ampliaram a vantagem mais tarde com um gol de Jenny Catamo e um bis de Soares. O técnico leonino Rui Borges mostra-se satisfeito com a prestação da equipa verde e branca.
2: Entramos bem, entramos fortes, queríamos entrar muito fortes, não deixar o Rio Ave acreditar, porque o Rio Ave, na época passada, nós tivemos aqui muitos problemas nos primeiros 20 minutos, deixámos entrar o jogo muito em transições, o Rio Ave queria isso, muito homem a homem no último terço, 4-4, parte o jogo nesse sentido. Nós queríamos mandar no jogo, tentar empurrá-los, não deixar entrar nesse sentido. Acho que conseguimos, controlámos o jogo com bola, chegámos aos golos com naturalidade, com muita qualidade, acima de tudo da equipa, coletivamente. Uma segunda parte onde depois conseguimos controlar o jogo com bola. Poderíamos ter feito mais um ou outro golo porque tivemos essas situações, mas controlámos o jogo, não deixámos o Rio Ave andar perto da nossa baliza. A mérito da equipa, não baixou a energia, não baixou a qualidade. Baliza a zeros, que era importante também, para dar essa confiança extra ao grupo. Por isso, não podia estar mais feliz nesse sentido.
1: Com esta vitória, o Sporting está no primeiro lugar da tabela, com 10 pontos, mais um do que o Futebol Clube do Porto, que visita este sábado o Académico de Viseu. 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Ainda esta noite, Rubén Amorim estreou-se em San Siro como treinador do AC Milan, com uma vitória sobre o Veneza por 2-0. Neste jogo também, Gonçalo Ramos estreou-se a inaugurar o marcador. Com este resultado, o Milan chega às 2 vitórias em 2 encontros no campeonato italiano. A Inspeção-Geral da Educação e Ciência detectou atrasos nos pedidos de reapreciação dos exames nacionais em 69 escolas públicas e privadas, bem como atrasos em 29 escolas na entrega dos exames, tendo recomendado a instauração de inquéritos. O relatório conclui que não foram identificados elementos que permitam sustentar a existência de atuações deliberadas. De acordo com um comunicado do Ministério da Educação, a inspeção propõe às escolas que os mecanismos de controlo sejam reforçados. Cristina Mota, porta-voz do movimento Missão Escola Pública, contesta as recomendações deste relatório, aponta a falta de instrução por parte do próprio Ministério da Educação.
3: Acima de tudo, a recomendação terá de ser para o Ministério da Educação e para os próximos anos o processo que vai levar a esta classificação digital, se assim se entender. Portanto, é óbvio que a plataforma que teve lugar não vai poder ter lugar nos próximos anos e entendemos que esta recomendação, neste momento, de nada adiante, sem sabermos exatamente quais os procedimentos a serem adotados, pois será, portanto, uma imprudência do Ministério da Educação manter todos os procedimentos sem os alterar, portanto, uma recomendação nesta altura, sem se saber exatamente que indicações vão ser dadas às escolas, vem no seguimento da linha de Fernando Alexandre, que tentou desde sempre tentar incutir noutros a responsabilidade deste processo de classificação digital.
1: Filinto Lima, presidente da Associação Nacional de Diretores de Agrupamentos e Escolas Públicas, considera que as conclusões do documento devem servir para que o Ministério da Educação assegure uma terceira fase de exames sem problemas.
4: Já esperava este tipo de conclusões, que não imputam culpas às escolas de forma direta, até porque depois, posteriormente, irá haver em algumas situações um processo de inquérito. Contudo, o que nós todos devemos lutar, quer as escolas, quer o Ministério da Educação, é para que a terceira fase, que acontece em setembro, de 3 a 8, decorra como a segunda fase, que decorreu muito de forma positiva.
1: Filinto Lima, entrevistado esta noite pelo jornalista da TSF, Paulo Fernandes Ribeiro. O relatório da Inspeção-Geral da Educação e Ciência recomenda inquéritos pelas demoras na entrega de provas e pedidos de reapreciação, mas afastou a existência de atuações deliberadas. As exportações e as importações do Irão diminuíram até 35% devido às sanções económicas aplicadas pelos Estados Unidos. O presidente iraniano Massoud Pezeshkian admitiu numa entrevista que as vendas e compras iranianas começaram a sentir os efeitos do bloqueio norte-americano. Citado pela Al Jazeera, Pezeshkian exigiu ainda que os Estados Unidos levantem estas sanções e pressionem Israel a pôr fim à campanha militar contra o Líbano.
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1: Passam 16 minutos da meia-noite e até às notícias da uma da madrugada vamos ficar com a reposição das escolhas musicais dos convidados da TSF ao longo deste verão e hoje com a playlist do coreógrafo e bailarino Bruno Cochá. Foi uma primeira transmissão em maio deste ano com a produção de Nelson Santos e sonoplastia de Abel Paiva.
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1: No dia 6 de outubro de 1999, partiu a voz de todos nós, Amália Rodrigues. Parece que não fazia sentido chegar ao século XXI. Quis ficar lá como referência maior do século XX, do fado, mas também de Portugal e do que significa ser português no estrangeiro. Quem nunca ouviu num português com várias melodias diferentes? Português, batata frita, Amália Rodrigues? Assim que a sua morte foi notícia, uma amiga que me sabia amaliano ligou-me e perguntou-me qual o meu fado de Amália preferido, que queriam homenageá-la nessa mesma noite num espetáculo no então Pavilhão Atlântico. Tarefa difícil para um amaliano, certo? Ouvi então as palavras sábias de outro amaliano, António Variações. Todos nós temos Amália na voz. E que voz? E com que voz ficaríamos agora? Com a de Amália, com certeza. E com as palavras de Camões, outro gigante de Portugal. Com que voz? Ao primeiro acorde, já sabemos que vem aí algo especial. Sou só eu que acho que a guitarra portuguesa soa melhor quando é para a Amália? Aqui com uma voz já mais madura, a fase que mais me toca,

Mais uma banda sonora, mais um filme obrigatório. Para quem gosta de cinema, para quem gosta de música e quem gosta de dança. A ação, que atravessa décadas de uma história que lá se vai percebendo, passa-se num salão de baile. As personagens, e que personagens, não falam, não precisam, dançam. Dançam apenas. E através da sua dança e expressão contam-nos tudo. Daqueles filmes obrigatórios. Para rir, para chorar, para nos deliciarmos. Quem não viu O Baile, do italiano Ettore Scola, não sabe o que perde. E o solo de trompete nesta música em concreto, ora, atentai, é de facto o instrumento mais parecido com a voz humana.

Se há música que me leva imediatamente para a infância e para um lugar feliz, é esta que se segue. Ela é o tema de um dos filmes mais importantes da minha vida, Mon Oncle, o meu tio do gigante Jacques Tati. Ele é, além de um maravilhoso ator, argumentista e realizador, também, para mim, um dos maiores coreógrafos do mundo. Cada gesto, cada movimento é desenhado, nada é por acaso. Há personagens inesquecíveis nos seus filmes que passam por eles apenas uns segundos. Um cinema para ver, sem legendas, mesmo que não se entenda francês. Os corpos dizem tudo. Um filme que todas as crianças, mesmo as crianças adultas, adoram.

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1: Nos finais dos anos 80 do século XX, comecei a dar os primeiros passos como coreógrafo, ainda aspirante a. Sempre à procura de novos sons, música, mas não só, para as minhas bandas sonoras. A música que se segue foi encontrada nessas buscas, ainda sem recurso à internet, mas antes vasculhando as coleções de amigos, colegas e instituições. Song to the Siren, inspirada na mitologia grega e suas sereias, é, originalmente, de 1967, de Tim Buckley. No entanto, a versão que aqui apresento é de This Mortal Coil, lançada em 1983 e que incluí na banda sonora da minha peça Carpe Diem, dança para crianças, apresentada no Teatro Camões em 2006 e 2007. Uma sonoridade que, se nos deixarmos levar, nos transporta para paragens longínquas e imaginárias. Boa viagem!

De vez em quando, em festas de família e amigos, calha-me, à falta de melhor, o papel de DJ de serviço. Se a minha mãe estiver presente, a música que se segue não pode faltar. É vê-la saltar para a pista, não resistindo ao som deste forró desconstruído, chamemos-lhe assim, de Homem com H, pelo inesquecível e de quem também me tornei fã, nem

A próxima música agrada-me por todas as razões possíveis. Porque vem da ilha do meu coração, São Vicente, em Cabo Verde, mais concretamente da cidade do Mindelo. Porque inspirou Pina Bausch, em 1998, quando compôs uma peça sobre Lisboa, Mazurca Fogo, tendo encontrado uma Lisboa mestiça, que é afinal a sua maior riqueza. E porque inspirou também Pedro Almodóvar, que no filme Habla Con Ella traz a cena do espetáculo para o filme. Raquel, por Rufino Almeida, mais conhecido por Bau.

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Costumo chamar a canção que se segue a canção mais bonita do mundo. Conheci primeiro esta versão e só depois fui saber de que se tratava. Fiquei a saber que foi composta em 1937 para o musical da Broadway Babes in Arms, aí interpretada pelos atores Ray Heatherton e Mitzi Green, que desconhecia completamente. De lá para cá, já foi cantada por toda a gente, como se costuma dizer. Peggy Lee, Carly Simon, Frank Sinatra, Ella Fitzgerald. Ainda assim, como não há amor como o primeiro, cá vai a que me roubou o coração. Where or When, pela voz quente de Brian Ferry. A orquestra que o acompanha é também qualquer coisa de extraordinário.

Aos 22 anos, depois de concluir o curso superior de dança, rumei de armas e bagagens para Madrid para dançar na Companhia Provisional Danza da coreógrafa Carmen Berner. Encontrei uma cidade mais leve do que Lisboa, muita movida, muitos amigos novos e a minha primeira casa, a meias, claro. A canção que se segue é-me muito querida e fez parte da banda sonora de uma peça que criei, já de volta a Lisboa, em 1994, se a memória não me trai. Si tu no vuelves, do ator e cantor Miguel Bosé. Quem como eu for apreciador ou apreciadora das partes instrumentais, atente bem à parte do violoncelo, instrumento que eu, em sonhos ou na próxima encarnação, tocarei e com quem dançarei.

De vez em quando, numa das minhas aulas, pergunto aos meus alunos e alunas: qual a música que te faz levantar e dançar, por mais cansado ou cansada que estejas? Pois para mim é esta, Like a Child Again, canção de 1992 dos britânicos The Mission. Aos primeiros acordes, e que acordes, o meu corpo salta para a pista de dança e eu faço-lhe a vontade.

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1: Sou um confesso apreciador de bandas sonoras de cinema, chegando muitas vezes a gostar mais da música do que do próprio filme. Nem é o caso aqui, gosto igualmente de uma e de outro. As Horas, filme de Stephen Daldry, lançado em 2002-2003 em Portugal, cruza três histórias que a princípio parecem não ter a ver umas com as outras, mas afinal... A banda sonora é do majestoso Philip Glass, e que me acompanha tantas vezes nas minhas aulas, mas também nas viagens de carro, principalmente à noite. Recomendo ouvir, quando possível, a obra completa, desde que é agora um compositor maldito lá para as bandas dos Estados Unidos da América.

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1: É meia-noite e 58 menos uma hora nos Açores.
2: PSD é otimista, acredita que António José Seguro vai promulgar a lei do retorno. O PS diz respeitar a decisão dos juízes do Palácio Raton. Donald Trump anuncia que os Estados Unidos que chegaram ao maior acordo de petróleo da história mundial com a Venezuela. A Islândia decide este sábado se deve reabrir negociações de adesão à União Europeia.
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1: Temperaturas há momentos, Porto 16 graus, Lisboa 18, Ponta Delgada 21 graus, Faro 22, Funchal 23 graus há instantes. Edição da 1 hora, Nadine Soares.
2: O PSD mostra-se otimista e acredita que António José Seguro vai promulgar a lei do retorno. O PS diz respeitar a decisão dos juízes do Palácio Raton que deram luz verde à matéria. O Tribunal Constitucional diz não ter encontrado inconstitucionalidades da lei dos estrangeiros e de concessão de asilo. O Presidente da República apresentava algumas dúvidas sobre a matéria e os juízes decidiram por unanimidade e responderam a António José Seguro, Paulo Fernandes Ribeiro.
7: António José Seguro tinha enviado o diploma ao Tribunal Constitucional por considerar que existiam fundadas dúvidas sobre a proteção dos menores, nomeadamente quanto à possibilidade de separação de famílias, à expulsão de crianças nascidas em Portugal ou à detenção de menores requerentes de proteção internacional. No acórdão, juízes do Palácio Raton esclarecem que o diploma não cria causas automáticas de expulsão. No caso dos cidadãos estrangeiros com filhos menores de nacionalidade portuguesa, o Tribunal sublinha que a lei exige expressamente a avaliação de cada caso concreto, priorizando o superior interesse da criança e a unidade familiar. O mesmo entendimento aplica-se às crianças estrangeiras com menos de 5 anos, nascidas em território nacional, das quais o Tribunal refere que não decorre que possam ser automaticamente expulsas. Relativamente à detenção de menores requerentes de asilo, acompanhadas ou sós, os juízes notam que a medida não é automática, tratando-se apenas de uma possibilidade excepcional sujeita a pressupostos particularmente exigentes. Sobre o prolongamento do prazo de retenção nos centros de instalação temporária, o Constitucional reconhece que esta medida constitui uma limitação à liberdade de circulação, mas salienta que esta depende sempre da decisão de um juiz. O Palácio Raton destaca ainda que este decreto se insere no novo pacto em matéria de migração e asilo da União Europeia e que as questões analisadas são substancialmente diferentes das de acórdãos anteriores sobre o reagrupamento familiar.
2: Uma decisão tomada esta tarde pelo Tribunal Constitucional, que não vê inconstitucionalidades no documento, concorde-se ou não, o PS respeita a decisão, é o que diz José Luís Carneiro.
8: Respeitando a decisão do Tribunal Constitucional, como aliás sempre fizemos no passado, quando respeitamos a decisão dos órgãos de soberania, respeitamos na sua plenitude, quando concordamos e quando discordamos.
2: Já o Livre e o PCP partilham reservas sobre o anúncio à TSF. Paulo Moacho defende um veto político se o chefe de Estado continuar com dúvidas sobre esta matéria.
9: Tendo em conta que as discordâncias que temos relativamente ao fundo da lei e àquilo que são as soluções que esta lei tem, Nós aquilo que fazemos também e esperamos é que o Presidente da República também se concordar com essas reservas que nós temos, que vete politicamente essa lei, que deu o sinal ao Parlamento de que não está de acordo com essas soluções e com aquilo que esta lei, com aquilo que esta lei prevê. O facto de não ter sido declarado inconstitucional pelo Tribunal Constitucional não significa que seja uma lei boa, nem que seja uma lei desejável, e do ponto de vista político haveria todo o interesse em que ela pudesse ser votada.
2: Rui Fernandes, membro da Comissão Política do PCP, admite à TSF que os deputados comunistas ficaram preocupados com esta decisão.
6: O PCP recebe naturalmente com alguma apreensão, tendo em conta que a realidade que está instalada no terreno, quer dizer, a resposta às necessidades que os imigrantes, que a imigração tem, aos pedidos que fazem, etc., tem atrasos enormes, né, está com problemas enormes desse ponto de vista, e portanto a aplicação da lei, tal qual foi aprovada, potencialmente gerará um conjunto de problemas que podem entrar no domínio até da matéria de direitos e liberdades dos próprios. Quer dizer, aquele exemplo que já foi dado há muito, desde que a lei apareceu, quem pode